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3: Panorama Musical de volta com o melhor da música católica, você encontra aqui. Eu sou Ana Raquel e agora chegou o momento da gente lembrar aqui de uma fala importantíssima do Padre Jonas, que nos dizia: se você conserva o hábito do sorriso, continue a usá-lo em abundância. Não há contraindicação. Sorria sempre. O sorriso é um gesto simples, mas pode levar leveza e alegria para quem está ao nosso redor. Se você tem esse hábito, continue sorrindo. Vem aqui música pra você agora no Panorama Musical.

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0: 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Você ouviu aí Missionário Shalom cantando Estrangeiro Aqui. Este é o panorama musical aqui na Rádio Canção Nova, 89.1 FM. Vamos para um breve intervalo. Daqui a pouco eu estou de volta.
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5: Viva com Nosso Senhor no fundo da sua alma. Adore-o e ofereça-lhe tudo o que você estiver prestes a fazer a cada momento, fazendo tudo com amor. Santa Teresa dos Andes.
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0: Este é o Panorama Musical aqui na Rádio Canção Nova, 89.1 FM. Nós espalhamos o amor pelo ar. Igor Fernandes cantando O Céu é o Limite.

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Panorama também traz para você um pouco da vivência dos nossos músicos católicos. E hoje eu quero falar com você sobre uma dupla que caiu no gosto de muitos jovens católicos na atualidade. Eles são um casal natural de Santa Bárbara do Oeste e Americana, em São Paulo. E formaram a dupla logo após o início do namoro, em 2009. Começaram sua carreira musical cantando em bares e casas de show, vivendo exclusivamente do sertanejo universitário. Após 5 anos de carreira, eles sentiram um forte chamado para evangelizar, o que levou o casal a abandonar o mercado secular. Eles passaram por um período de transição, onde chegaram a integrar uma banda católica chamada Erine, mas logo retornaram às suas raízes sertanejas. A nossa dupla de hoje é Vivi e Natan. Nós vamos ouvir agora a música Pirei Meu Coração.

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2: Musical desta noite chegou ao seu final. Obrigada pela sua companhia. Que bom ter você aqui junto com a gente na noite de hoje no Panorama Musical. Rádio Canção Nova, nós espalhamos o amor pelo ar. Deixo você agora na companhia de Ramon e Rafael cantando Deus de Abraão. Música.

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6: Sei muito bem do projeto que tenho em relação a vós. É um projeto de felicidade, não de sofrimento. Livro do profeta Jeremias, capítulo 29, versículo 11.
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0: Gracias por acompañarme y cantar esta canción. Gracias por venir. Un aplauso para Jesús Adrián Romero. Kimi.
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10: Deus não colocaria em seu coração o desejo de um sonho impossível ou um propósito inalcançável. Ele já sabe onde você vai chegar. Santa Teresinha do Menino Jesus.
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1: A seca ameaça a safra da agricultura familiar em mais de 190 municípios do país.
2: A seca volta a ameaçar a agricultura familiar e acende o sinal de alerta no campo. O mais recente balanço do CEMADEM revela que 170 municípios brasileiros enfrentam alto risco de seca e outros 27 alcançaram o nível muito alto de vulnerabilidade hídrica. A situação traz apreensão para as lavouras de feijão e milho, que iniciaram o plantio em julho e encerraram o ciclo em setembro. Em comparação com o ano passado, o cenário piorou, já que em 2025 o país contava com apenas 32 municípios em risco alto e nenhum em nível muito alto para esse mesmo período. O Nordeste é o epicentro. São 157 cidades nordestinas nos patamares mais graves de monitoramento. Segundo dados da Conab, a falta de chuva atingiu em cheio as fases de floração e enchimento de grãos. Culturas como feijão calpi, feijão cores e milho sofreram perdas na Paraíba, Bahia, Piauí, Alagoas e Pernambuco. Em Sergipe, o ciclo do milho foi encurtado e a colheita confirmou queda na produtividade. Enquanto o cenário melhorou nos plantios de agosto e setembro para as regiões sudeste, sul e centro-oeste, a região norte seguiu o caminho oposto. O Amazonas registrou 29 municípios afetados por seca moderada ou severa, e Roraima teve perdas drásticas na terceira safra de milho. Em Minas Gerais, a produção de milho deve ser quase 10% menor do que na safra passada devido à estiagem. Para mapear esses impactos, o CEMADEM cruza dados de chuva, umidade do solo e vegetação através do Índice Integrado de Seca. Esse levantamento técnico é fundamental para orientar o planejamento no campo e direcionar recursos de emergência para as famílias mais atingidas. Reportagem Viviane Bessa.
1: O Santuário Basílica Sagrada Família em Goiânia, Goiás, recebe até domingo, dia 11, uma imagem de Nossa Senhora de Nazaré, vinda de Israel, acompanhada de uma relíquia com um fragmento de pedra da Gruta da Anunciação em Nazaré. O local tem adoração perpétua e fica aberto 24 horas. A Gruta da Anunciação fica preservada na Basílica da Anunciação em Nazaré. De acordo com a tradição cristã, foi nesse local que o anjo Gabriel anunciou a Maria que ela seria a mãe de Jesus. Da Central de Jornalismo Canção Nova, Ana Elisa Castro.
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12: Olá, muito boa noite. Você que nos acompanha pela nossa querida Rádio Canção Nova. Esse é o nosso querido programa Com Maria Nossa Mãe, e nós estamos juntos nessa terça-feira para rezarmos o terço em família. Então eu quero convidar você já nessa noite a reunir as suas intenções, trazer aquilo que você traz no seu coração para que nós possamos juntos rezar nessa noite. E para isso eu quero já começar me apresentando. Meu nome é Cleiton Soares, eu sou o seminarista da comunidade Canção Nova, membro da comunidade, e com muita alegria quero rezar então com você nessa noite. Quero que você mesmo apresente aqui as suas intenções. A Virgem Maria é essa mãe bondosa que cuida de nós, e nós queremos nos refugiar em seu colo materno para que ela atenda as súplicas mais profundas do nosso coração. O que hoje você está vivendo? Quais são as realidades que te preocupam? Quais são as situações que você está vivendo? Esta é a hora de nós nos refugiarmos no Imaculado Coração de Maria. Esse é o meu convite para você nesta noite. Nós vamos agora de música, mas é o tempo de você reunir então as suas intenções para daqui a pouquinho nós darmos início ao nosso Santo Terço. Nós vamos ouvir uma música agora e daqui a pouquinho nós voltamos para rezar juntos no nosso querido programa Com Maria, Nossa Mãe.

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1: Estamos de volta no nosso querido programa Com Maria Nossa Mãe e estamos juntos para rezar o terço em família. Nós somos uma grande família. Eu não sei onde você está agora, não sei se você está no seu trabalho, não sei se você está dirigindo nossas estradas, não sei se você está na sua casa, não sei se você está num leito de hospital, mas independente do lugar onde você esteja, agora nós vamos iniciar o nosso terço. Eu quero que você faça mesmo essa experiência de se lançar nos braços da Virgem Maria. Com certeza ela ouvirá a sua prece, com certeza ela saberá o que fazer, como te orientar, e nós vamos buscar esse refúgio de mãe agora, iniciando o nosso santo terço. Em nome do Pai, do Filho e do Espírito Santo. Amém. Creio em Deus Pai Todo-Poderoso, Criador do céu e da terra, e em Jesus Cristo, seu único Filho, nosso Senhor, que foi concebido pelo poder do Espírito Santo, nasceu da Virgem Maria, padeceu sobre Pôncio Pilatos, foi crucificado, morto e sepultado, desceu à mansão dos mortos, ressuscitou ao terceiro dia, subiu aos céus, está sentado à direita de Deus Pai Todo-Poderoso, de onde há de vir a julgar os vivos e os mortos. Creio no Espírito Santo, na Santa Igreja Católica, na comunhão dos santos, na remissão dos pecados, na ressurreição da carne, na vida eterna. Amém. Pai nosso que estais nos céus, santificado seja o vosso nome. Venha a nós o vosso reino, seja feita a vossa vontade, assim na terra como no céu. O pão nosso de cada dia nos dai hoje, perdoai-nos as nossas ofensas, assim como nós perdoamos a quem nos tem ofendido. E não nos deixeis cair em tentação, mas livrai-nos do mal. Amém. Ave Maria, cheia de graça, o Senhor é convosco. Bendita sois vós entre as mulheres, e bendito é o fruto do vosso ventre, Jesus. Santa Maria, Mãe de Deus, rogai por nós, pecadores, agora e na hora da nossa morte. Amém. Ave Maria, cheia de graça, o Senhor é convosco. Bendita sois vós entre as mulheres, e bendito é o fruto do vosso ventre, Jesus. Santa Maria, Mãe de Deus, rogai por nós, pecadores, agora e na hora da nossa morte. Amém. Ave Maria, cheia de graça, o Senhor é convosco. Bendita sois vós entre as mulheres, e bendito é o fruto do vosso ventre, Jesus. Santa Maria, Mãe de Deus, rogai por nós, pecadores, agora e na hora da nossa morte. Amém. Glória ao Pai, ao Filho e ao Espírito Santo, como era no princípio, agora e sempre. Amém. Ó meu Jesus, perdoai-nos, livrai-nos do fogo do inferno, levai as almas todas para o céu e socorrei principalmente as que mais precisarem. No primeiro mistério doloroso, nós contemplamos a agonia de Jesus no Horto das Oliveiras. E nesse mistério, eu quero rezar por todos aqueles que se encontram nos hospitais, que lutam contra a doença, contra o câncer. Quero rezar por você, na sua angústia que talvez você esteja vivendo, que só você sabe qual é a angústia que hoje aflige o seu coração. É sobre essa angústia que eu quero apresentar aos cuidados da Virgem Maria e nosso Senhor Jesus Cristo, que assumindo a nossa condição de homem, não é, que se encarnou e assumiu em tudo a nossa humanidade, exceto no pecado, ele também provou da angústia e sabe como é, o que é, melhor dizendo, viver essa situação de angústia que você hoje pode estar vivendo. Então, com muita confiança, rezemos este mistério. Pai nosso que estais nos céus, santificado seja o vosso nome, venha a nós o vosso reino, seja feita a vossa vontade, assim na terra como no céu. O pão nosso de cada dia nos dai hoje, perdoai-nos as nossas ofensas, assim como nós perdoamos a quem nos tem ofendido, e não nos deixeis cair em tentação, mas livrai-nos do mal. Amém. Ave Maria, cheia de graça, o Senhor é convosco, bendita sois vós entre as mulheres, e bendito é o fruto do vosso ventre, Jesus. Santa Maria, Mãe de Deus, rogai por nós, pecadores, agora e na hora da nossa morte. Amém. Ave Maria, cheia de graça, o Senhor é convosco. Bendita sois vós entre as mulheres, e bendito é o fruto do vosso ventre, Jesus. Santa Maria, Mãe de Deus, rogai por nós, pecadores, agora e na hora da nossa morte. Amém. Ave Maria, cheia de graça, o Senhor é convosco. Bendita sois vós entre as mulheres, e bendito é o fruto do vosso ventre, Jesus. Santa Maria, Mãe de Deus, rogai por nós, pecadores, agora e na hora da nossa morte. Amém. Ave Maria, cheia de graça, o Senhor é convosco. Bendita sois vós entre as mulheres, e bendito é o fruto do vosso ventre, Jesus. Santa Maria, Mãe de Deus, rogai por nós, pecadores, agora e na hora da nossa morte. Amém. Ave Maria, cheia de graça, o Senhor é convosco. Bendita sois vós entre as mulheres, e bendito é o fruto do vosso ventre, Jesus. Santa Maria, Mãe de Deus, rogai por nós, pecadores, agora e na hora da nossa morte. Amém. Ave Maria, cheia de graça, o Senhor é convosco. Bendita sois vós entre as mulheres, e bendito é o fruto do vosso ventre, Jesus. Santa Maria, Mãe de Deus, rogai por nós, pecadores, agora e na hora da nossa morte. Amém. Ave Maria, cheia de graça, o Senhor é convosco. Bendita sois vós entre as mulheres, e bendito é o fruto do vosso ventre, Jesus. Santa Maria, Mãe de Deus, rogai por nós, pecadores, agora e na hora da nossa morte. Amém. Ave Maria, cheia de graça, o Senhor é convosco. Bendita sois vós entre as mulheres, e bendito é o fruto do vosso ventre, Jesus. Santa Maria, Mãe de Deus, rogai por nós, pecadores, agora e na hora da nossa morte. Amém. Ave Maria, cheia de graça, o Senhor é convosco. Bendita sois vós entre as mulheres, e bendito é o fruto do vosso ventre, Jesus. Santa Maria, Mãe de Deus, rogai por nós, pecadores, agora e na hora da nossa morte. Amém. Ave Maria, cheia de graça, o Senhor é convosco. Bendita sois vós entre as mulheres, e bendito é o fruto do vosso ventre, Jesus. Santa Maria, Mãe de Deus, rogai por nós, pecadores, agora e na hora da nossa morte. Amém. Glória ao Pai, e ao Filho, e ao Espírito Santo, como era no princípio, agora e sempre. Amém. Ó meu Jesus, perdoai-nos, livrai-nos do fogo do inferno, levai as almas todas para o céu, e socorrei principalmente as que mais precisarem. No segundo mistério doloroso, nós contemplamos a flagelação de nosso Senhor Jesus Cristo. E nós queremos rezar por todas as dores que você tem enfrentado, e eu quero rezar por tudo aquilo que você tem vivido. Quero apresentar agora aos cuidados da Virgem Maria. Pai nosso que estais nos céus, santificado seja o vosso nome. Venha a nós o vosso reino, seja feita a vossa vontade, assim na terra como no céu. O pão nosso de cada dia nos dai hoje, perdoai-nos as nossas ofensas, assim como nós perdoamos a quem nos tem ofendido. E não nos deixeis cair em tentação, mas livrai-nos do mal. Amém. Ave Maria, cheia de graça, o Senhor é convosco. Bendita sois vós entre as mulheres, e bendito é o fruto do vosso ventre, Jesus. Santa Maria, Mãe de Deus, rogai por nós, pecadores, agora e na hora da nossa morte. Amém. Ave Maria, cheia de graça, o Senhor é convosco. Bendita sois vós entre as mulheres, e bendito é o fruto do vosso ventre, Jesus. Santa Maria, Mãe de Deus, rogai por nós, pecadores, agora e na hora da nossa morte. Amém. Ave Maria, cheia de graça, o Senhor é convosco. Bendita sois vós entre as mulheres, e bendito é o fruto do vosso ventre, Jesus. Santa Maria, Mãe de Deus, rogai por nós, pecadores, agora e na hora da nossa morte. Amém. Ave Maria, cheia de graça, o Senhor é convosco. Bendita sois vós entre as mulheres, e bendito é o fruto do vosso ventre, Jesus. Santa Maria, Mãe de Deus, rogai por nós, pecadores, agora e na hora da nossa morte. Amém. Ave Maria, cheia de graça, o Senhor é convosco. Bendita sois vós entre as mulheres, e bendito é o fruto do vosso ventre, Jesus. Santa Maria, Mãe de Deus, rogai por nós, pecadores, agora e na hora da nossa morte. Amém. Ave Maria, cheia de graça, o Senhor é convosco. Bendita sois vós entre as mulheres, e bendito é o fruto do vosso ventre, Jesus. Santa Maria, Mãe de Deus, rogai por nós, pecadores, agora e na hora da nossa morte. Amém. Ave Maria, cheia de graça, o Senhor é convosco. Bendita sois vós entre as mulheres, e bendito é o fruto do vosso ventre, Jesus. Santa Maria, Mãe de Deus, rogai por nós, pecadores, agora e na hora da nossa morte. Amém. Ave Maria, cheia de graça, o Senhor é convosco. Bendita sois vós entre as mulheres, e bendito é o fruto do vosso ventre, Jesus. Santa Maria, Mãe de Deus, rogai por nós, pecadores, agora e na hora da nossa morte. Amém. Ave Maria, cheia de graça, o Senhor é convosco. Bendita sois vós entre as mulheres, e bendito é o fruto do vosso ventre, Jesus. Santa Maria, Mãe de Deus, rogai por nós, pecadores, agora e na hora da nossa morte. Amém. Ave Maria, cheia de graça, o Senhor é convosco. Bendita sois vós entre as mulheres, e bendito é o fruto do vosso ventre, Jesus. Santa Maria, Mãe de Deus, rogai por nós, pecadores, agora e na hora da nossa morte. Amém. Glória ao Pai, e ao Filho, e ao Espírito Santo, como era no princípio, agora e sempre. Amém. Ó meu Jesus, perdoai-nos, livrai-nos do fogo do inferno, levai as almas todas para o céu, e socorrei principalmente as que mais precisarem. No terceiro mistério doloroso, nós contemplamos a coroação de espinhos de nosso Senhor Jesus Cristo. E quantas são as situações que nos ferem profundamente. E é sobre todas essas situações que você tem vivido, aquelas que você traz no seu coração, na sua história, que eu quero apresentar também aos cuidados da Virgem Maria. Pai nosso que estais nos céus, santificado seja o vosso nome. Venha a nós o vosso reino, seja feita a vossa vontade, assim na terra como no céu. O pão nosso de cada dia nos dai hoje, perdoai-nos as nossas ofensas, assim como nós perdoamos a quem nos tem ofendido. E não nos deixeis cair em tentação, mas livrai-nos do mal. Amém. Ave Maria, cheia de graça, o Senhor é convosco. Bendita sois vós entre as mulheres, e bendito é o fruto do vosso ventre, Jesus. Santa Maria, Mãe de Deus, rogai por nós, pecadores, agora e na hora da nossa morte. Amém. Ave Maria, cheia de graça, o Senhor é convosco. Bendita sois vós entre as mulheres, e bendito é o fruto do vosso ventre, Jesus. Santa Maria, Mãe de Deus, rogai por nós, pecadores, agora e na hora da nossa morte. Amém. Ave Maria, cheia de graça, o Senhor é convosco. Bendita sois vós entre as mulheres, e bendito é o fruto do vosso ventre, Jesus. Santa Maria, Mãe de Deus, rogai por nós, pecadores, agora e na hora da nossa morte. Amém. Ave Maria, cheia de graça, o Senhor é convosco. Bendita sois vós entre as mulheres, e bendito é o fruto do vosso ventre, Jesus. Santa Maria, Mãe de Deus, rogai por nós, pecadores, agora e na hora da nossa morte. Amém. Ave Maria, cheia de graça, o Senhor é convosco. Bendita sois vós entre as mulheres, e bendito é o fruto do vosso ventre, Jesus. Santa Maria, Mãe de Deus, rogai por nós, pecadores, agora e na hora da nossa morte. Amém. Ave Maria, cheia de graça, o Senhor é convosco. Bendita sois vós entre as mulheres, e bendito é o fruto do vosso ventre, Jesus. Santa Maria, Mãe de Deus, rogai por nós, pecadores, agora e na hora da nossa morte. Amém. Ave Maria, cheia de graça, o Senhor é convosco. Bendita sois vós entre as mulheres, e bendito é o fruto do vosso ventre, Jesus. Santa Maria, Mãe de Deus, rogai por nós, pecadores, agora e na hora da nossa morte. Amém. Ave Maria, cheia de graça, o Senhor é convosco. Bendita sois vós entre as mulheres, e bendito é o fruto do vosso ventre, Jesus. Santa Maria, Mãe de Deus, rogai por nós, pecadores, agora e na hora da nossa morte. Amém. Ave Maria, cheia de graça, o Senhor é convosco. Bendita sois vós entre as mulheres, e bendito é o fruto do vosso ventre, Jesus. Santa Maria, Mãe de Deus, rogai por nós, pecadores, agora e na hora da nossa morte. Amém. Ave Maria, cheia de graça, o Senhor é convosco. Bendita sois vós entre as mulheres, e bendito é o fruto do vosso ventre, Jesus. Santa Maria, Mãe de Deus, rogai por nós, pecadores, agora e na hora da nossa morte. Amém. Glória ao Pai, e ao Filho, e ao Espírito Santo, como era no princípio, agora e sempre. Amém. Ó meu Jesus, perdoai-nos, livrai-nos do fogo do inferno, levai as almas todas para o céu, e socorrei principalmente as que mais precisarem. quarto mistério doloroso, nós contemplamos Nosso Senhor carregando penosamente a cruz até o alto do Calvário. E neste mistério eu quero rezar por você que hoje está carregando a sua cruz, seja ela qual for. Você sabe qual é a cruz que você tem carregado. E a Virgem Maria é aquela que pode te dar consolo e alívio nesta dor. Pai nosso que estais nos céus, santificado seja o vosso nome. Venha a nós o vosso reino, seja feita a vossa vontade, assim na terra como no céu. O pão nosso de cada dia nos dai hoje, perdoai-nos as nossas ofensas, assim como nós perdoamos a quem nos tem ofendido. E não nos deixeis cair em tentação, mas livrai-nos do mal. Amém. Ave Maria, cheia de graça, o Senhor é convosco. Bendita sois vós entre as mulheres, e bendito é o fruto do vosso ventre, Jesus. Santa Maria, Mãe de Deus, rogai por nós, pecadores, agora e na hora da nossa morte. Amém. Ave Maria, cheia de graça, o Senhor é convosco. Bendita sois vós entre as mulheres, e bendito é o fruto do vosso ventre, Jesus. Santa Maria, Mãe de Deus, rogai por nós, pecadores, agora e na hora da nossa morte. Amém. Ave Maria, cheia de graça, o Senhor é convosco. Bendita sois vós entre as mulheres, e bendito é o fruto do vosso ventre, Jesus. Santa Maria, Mãe de Deus, rogai por nós, pecadores, agora e na hora da nossa morte. Amém. Ave Maria, cheia de graça, o Senhor é convosco. Bendita sois vós entre as mulheres, e bendito é o fruto do vosso ventre, Jesus. Santa Maria, Mãe de Deus, rogai por nós, pecadores, agora e na hora da nossa morte. Amém. Ave Maria, cheia de graça, o Senhor é convosco. Bendita sois vós entre as mulheres, e bendito é o fruto do vosso ventre, Jesus. Santa Maria, Mãe de Deus, rogai por nós, pecadores, agora e na hora da nossa morte. Amém. Ave Maria, cheia de graça, o Senhor é convosco. Bendita sois vós entre as mulheres, e bendito é o fruto do vosso ventre, Jesus. Santa Maria, Mãe de Deus, rogai por nós, pecadores, agora e na hora da nossa morte. Amém. Ave Maria, cheia de graça, o Senhor é convosco. Bendita sois vós entre as mulheres, e bendito é o fruto do vosso ventre, Jesus. Santa Maria, Mãe de Deus, rogai por nós, pecadores, agora e na hora da nossa morte. Amém. Ave Maria, cheia de graça, o Senhor é convosco. Bendita sois vós entre as mulheres, e bendito é o fruto do vosso ventre, Jesus. Santa Maria, Mãe de Deus, rogai por nós, pecadores, agora e na hora da nossa morte. Amém. Ave Maria, cheia de graça, o Senhor é convosco. Bendita sois vós entre as mulheres, e bendito é o fruto do vosso ventre, Jesus. Santa Maria, Mãe de Deus, rogai por nós, pecadores, agora e na hora da nossa morte. Amém. Ave Maria, cheia de graça, o Senhor é convosco. Bendita sois vós entre as mulheres, e bendito é o fruto do vosso ventre, Jesus. Santa Maria, Mãe de Deus, rogai por nós, pecadores, agora e na hora da nossa morte. Amém. Glória ao Pai, e ao Filho, e ao Espírito Santo, como era no princípio, agora e sempre. Amém. Ó meu Jesus, perdoai-nos, livrai-nos do fogo do inferno, levai as almas todas para o céu, e socorrei principalmente as que mais precisarem. No quinto mistério doloroso, nós contemplamos a crucifixão e morte de nosso Senhor Jesus Cristo. E nós queremos rezar por todos aqueles que estão no Calvário neste momento, vivendo situações tão dolorosas e difíceis que nem mesmo parecem sentir em nada um consolo. Mas a Virgem Maria é essa boa mãe que sabe ir ao encontro dos seus filhos que sofrem. Pai nosso que estais nos céus, santificado seja o vosso nome. Venha a nós o vosso reino, seja feita a vossa vontade, assim na terra como no céu. O pão nosso de cada dia nos dai hoje, perdoai-nos as nossas ofensas, assim como nós perdoamos a quem nos tem ofendido. E não nos deixeis cair em tentação, mas livrai-nos do mal. Amém. Ave Maria, cheia de graça, o Senhor é convosco. Bendita sois vós entre as mulheres, e bendito é o fruto do vosso ventre, Jesus. Santa Maria, Mãe de Deus, rogai por nós, pecadores, agora e na hora da nossa morte. Amém. Ave Maria, cheia de graça, o Senhor é convosco. Bendita sois vós entre as mulheres, e bendito é o fruto do vosso ventre, Jesus. Santa Maria, Mãe de Deus, rogai por nós, pecadores, agora e na hora da nossa morte. Amém. Ave Maria, cheia de graça, o Senhor é convosco. Bendita sois vós entre as mulheres, e bendito é o fruto do vosso ventre, Jesus. Santa Maria, Mãe de Deus, rogai por nós, pecadores, agora e na hora da nossa morte. Amém. Ave Maria, cheia de graça, o Senhor é convosco. Bendita sois vós entre as mulheres, e bendito é o fruto do vosso ventre, Jesus. Santa Maria, Mãe de Deus, rogai por nós, pecadores, agora e na hora da nossa morte. Amém. Ave Maria, cheia de graça, o Senhor é convosco. Bendita sois vós entre as mulheres, e bendito é o fruto do vosso ventre, Jesus. Santa Maria, Mãe de Deus, rogai por nós, pecadores, agora e na hora da nossa morte. Amém. Ave Maria, cheia de graça, o Senhor é convosco. Bendita sois vós entre as mulheres, e bendito é o fruto do vosso ventre, Jesus. Santa Maria, Mãe de Deus, rogai por nós, pecadores, agora e na hora da nossa morte. Amém. Ave Maria, cheia de graça, o Senhor é convosco. Bendita sois vós entre as mulheres, e bendito é o fruto do vosso ventre, Jesus. Santa Maria, Mãe de Deus, rogai por nós, pecadores, agora e na hora da nossa morte. Amém. Ave Maria, cheia de graça, o Senhor é convosco. Bendita sois vós entre as mulheres, e bendito é o fruto do vosso ventre, Jesus. Santa Maria, Mãe de Deus, rogai por nós, pecadores, agora e na hora da nossa morte. Amém. Ave Maria, cheia de graça, o Senhor é convosco. Bendita sois vós entre as mulheres, e bendito é o fruto do vosso ventre, Jesus. Santa Maria, Mãe de Deus, rogai por nós, pecadores, agora e na hora da nossa morte. Amém. Ave Maria, cheia de graça, o Senhor é convosco. Bendita sois vós entre as mulheres, e bendito é o fruto do vosso ventre, Jesus. Santa Maria, Mãe de Deus, rogai por nós, pecadores, agora e na hora da nossa morte. Amém. Glória ao Pai, e ao Filho, e ao Espírito Santo, como era no princípio, agora e sempre. Amém. Ó meu Jesus, perdoai-nos, livrai-nos do fogo do inferno, levai as almas todas para o céu, e socorrei principalmente as que mais precisarem. Infinitas graças os damos, soberana Rainha, pelos benefícios que recebemos todos os dias de vossas mãos liberais. Dignai-vos agora e para sempre, tomar-nos debaixo do vosso poderoso amparo, e para mais vos alegrar, vos saudamos com uma salve, Rainha. Salve, Rainha, Mãe de Misericórdia, vida, doçura e esperança nossa, salve. A vós bradamos os degradados filhos de Eva, a vós suspiramos gemendo e chorando neste vale de lágrimas. Eia, pois, advogada nossa, esses vossos olhos misericordiosos a nós volvei, e depois deste desterro, mostrai-nos Jesus, bendito fruto do vosso ventre, ó clemente, ó piedosa, ó doce sempre Virgem Maria, rogai por nós, Santa Mãe de Deus, para que sejamos dignos das promessas de Cristo. Amém. Em nome do Pai, do Filho e do Espírito Santo. Amém. Quero agradecer a você que nessa noite rezou conosco, você que, como uma família, sempre está aqui reunido, não é? Comigo, ou com o seminarista que sempre está aqui, você que sempre vem rezar conosco, você que é fiel, não é? Você que sabe o que é se colocar sob os cuidados da Virgem Maria e sabe, e tem certeza que ela escuta. Quero agradecer a você que nos escuta, que participou conosco, rezou conosco. Muito obrigado pela sua querida audiência e, sobretudo, pela sua intercessão, porque nós fazemos uma grande corrente de oração. E isso que é o mais belo, é isso que uma família realmente deve fazer. Então, muito obrigado. Fico por aqui. Numa próxima, nós nos encontraremos, se Deus quiser. Deus abençoe você e Nossa Senhora escute todas as suas súplicas. Um abraço, fique com Deus. Até a próxima. Tchau, tchau.
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7: O Senhor deu, o Senhor tirou. Como foi do agrado do Senhor, assim aconteceu. Seja bendito o nome do Senhor. Livro de Jó, capítulo 1, versículo 21.
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8: Seja bem-vindo você, meu irmão, minha irmã, que está conosco aqui no programa Rezando em Família. Você que está agora conosco, sintonizado pela nossa FM 89.1 no Vale do Paraíba, São Paulo. Você também pode acessar o nosso aplicativo da Rádio Canção Nova ou pelo nosso site www.radio.cancaonova.com. E quero também cumprimentar a todos os meus irmãos e irmãs que estão nos acompanhando agora pela Rede Canção Nova de Rádio. Sejam todos bem-vindos. É com muita alegria que nós estamos juntos nesta manhã para viver mais um programa Rezando em Família. Sou eu, Jimmy Fioramonte, sou membro da comunidade Canção Nova, casado com minha esposa Benedita. Graças a Deus, Deus nos concedeu 3 lindas filhas aqui na terra e 2 no céu. Fica conosco na nossa sintonia deste programa em que nós queremos hoje fazer essa linda experiência de rezar com você, com a sua família. E eu espero em Deus a graça de poder no dia de hoje com você clamar e suplicar a Deus todas as bênçãos sobre a sua vida. E é claro, juntos vamos rezar um pelos outros, porque é isso que dá sentido à nossa rede de intercessão, de clamar uns pelos outros diante do Senhor, de suplicar a Ele pelas nossas famílias, pelas nossas realidades, por aquilo que cada um passa. Isso é amor também, viu, meus irmãos? Quando nós rezamos uns pelos outros, nós não paramos apenas nas nossas lutas, nas nossas necessidades, mas também nós colocamos o olhar para o outro, para aquele que também precisa das nossas orações. E vamos começar bem o nosso programa com muita alegria, com muita fé, com muita esperança. No dia de hoje, vamos começar bem com música e daqui a pouquinho nós voltamos com a partilha da palavra de Deus que está no Evangelho de São Lucas, capítulo 11, versículos 27 ao 28. Daqui a pouquinho nós estamos de volta com a partilha da palavra de Deus.

Estamos de volta com o programa Rezando em Família e chegou o momento de nós rezarmos com a palavra de Deus. Pegue a sua palavra comigo no Evangelho de São Lucas, capítulo 11, versículos 27 ao 28. Estou aqui com a minha Bíblia. Como é importante nós andarmos com a nossa palavra. Então pega lá comigo, Lucas 11, 27 ao 28. Vamos rezar? Vamos pedir a graça do Espírito Santo sobre nós? Em nome do Pai, do Filho e do Espírito Santo. Amém. Vinde, Espírito Santo, enchei os corações dos vossos fiéis e acendei neles o fogo do vosso amor. Enviai o vosso Espírito e tudo será criado. E renovareis a face da terra. Oremos, ó Deus que instruístes os corações dos vossos fiéis, com a luz do Espírito Santo, fazei que apreciemos retamente todas as coisas, segundo o mesmo Espírito, e gozemos sempre da sua consolação. Por Cristo Senhor nosso. Amém. E a palavra de Deus diz assim: enquanto Jesus assim falava, uma mulher levantou a voz no meio da multidão e lhe disse: feliz o ventre que te trouxe e os seios que te amamentaram. Ele respondeu: felizes, sobretudo, são os que ouvem a palavra de Deus e a põem em prática. Palavra da salvação, glória a vós, Senhor. Meus irmãos, rapidamente, trazendo aqui o contexto da palavra, Jesus, ele estava fazendo um discurso, inclusive no início deste capítulo, ele vai ensinar a oração do Pai Nosso, ele vai também trazer e falar da oração insistente, onde aquela palavra diz: pedi e vos será dado, procurai e encontrareis, batei e a porta vos será aberta. Pois todo aquele que pede, recebe. Quem procura, o encontra. E a quem bate, a porta será aberta. E aí depois, Jesus, ele vai falar também. Ele vai realizar ali uma libertação de um demônio que estava tomando uma pessoa e ele estava oprimindo e essa pessoa ela era muda, mas depois que Jesus expulsou o demônio, aquela pessoa voltou a falar. Dentro desse contexto também ele vai dizer aqui sobre aquele que não está comigo é contra mim, e quem não recolhe comigo espalha. Bom, pronto, dentro desse contexto Jesus estava ali fazendo o seu papel, o seu trabalho missionário. Ali ele estava evangelizando, alcançando muitas vidas, pessoas, situações. Ali estava semeando a palavra de Deus e estava exercendo também com poder, curando e libertando. E diante de tudo isso, uma pessoa vai dizer a Jesus, interrompendo o seu discurso, dizendo: feliz o ventre que te trouxe e os seios que te amamentaram. Veja, essa pessoa, ela estava tão contente com tudo aquilo que ela estava vendo, experimentando, que ela ficou tão alegre e ela trouxe isso. Olha, que maravilha, quem te trouxe, que deu a luz, falando da sua mãe Maria. Mas Jesus, sabendo que muito mais, ele vai dizer, muito mais feliz aquele que coloca em prática a minha palavra. Ou seja, todo aquele discurso que Jesus estava fazendo, ensinando a oração do Pai Nosso, ensinando nós a rezarmos com insistência, mostrando a eles ali a manifestação do seu poder no nome dele, ele vai nos ensinar: melhor ainda é colocar em prática a minha palavra. Eu quero pedir ao Senhor
juntamente com você no dia de hoje. Suplicar ao Senhor essa graça sobre nós, porque mais feliz do que... Veja, gente, Jesus, ele vai dizer, é claro que Jesus não desmerece o que essa mulher, né, que essa pessoa, aliás, vai falar. Essa mulher mesmo, né, que levantou a voz no meio da multidão, Jesus não desmerece o que ela está trazendo, porque sim, feliz a Virgem Maria, como o anjo disse, ave cheia de graça, o Senhor é contigo. Jesus não desmerece, mas Jesus vai dizer, olha, mais do que a Virgem Maria, a mãe dele, ter dado a luz a ele, mais felizes são aqueles que colocam a palavra de Deus em prática. Eu quero pedir ao Senhor essa graça, Senhor, porque se não, realmente a tua palavra, quando nós colocamos em prática, o nosso coração se torna muito mais feliz, Senhor. Por que que ainda nós não colocamos a tua palavra em prática? Por que que ainda nós não buscamos a verdadeira felicidade, senão em viver a tua palavra, Jesus? E é por isso que eu venho pedir, nos liberta, Jesus, pelo poder do teu Espírito Santo, liberta cada um de nós que está aqui comigo na sintonia da rádio, em toda a rede Canção Nova de rádio, por aqueles que estão comigo, Senhor, nos aplicativos, no nosso site. Senhor, eu quero pedir essa graça, Senhor, muito mais feliz é uma família que põe em prática a tua palavra. Senhor, dai-nos essa graça. Nos liberta, Senhor. Nos liberta da nossa mesquinhez, do nosso egoísmo. Nos liberta, Senhor, dos nossos apegos às coisas mundanas. E nós temos medo, Senhor, de nos abandonar, de nos colocar todo entregue à tua palavra. Senhor, estou pedindo nesta manhã, meu Deus, dai-nos a graça de fazer a experiência poderosa com a tua palavra. Dai-nos a graça, Senhor, de perceber e encontrar que o caminho para a nossa felicidade está em colocar em prática a tua palavra. Senhor, age de maneira real e concreta. Hoje eu quero clamar, Senhor, assim como essa palavra que está no contexto daquilo que o Senhor mesmo promete na tua palavra, na oração insistente, como o Senhor vai falar, pedi-vos será dado, procurai e encontrareis. Eu quero, Senhor, suplicar que esta palavra se concretize na nossa vida, na minha família, na vida dos meus amados irmãos e irmãs, das famílias que nos estão agora acompanhando, que estão rezando conosco, de pessoas aqui que trazem agora suas realidades, suas lutas, as suas fraquezas, as suas fragilidades, as suas misérias, os seus impossíveis. Jesus, que o Senhor possa se manifestar, porque o caminho da felicidade está em viver a tua palavra, está em colocar em prática a tua palavra. E eu estou pedindo, Senhor, que a tua palavra ela se cumpra na vida desses meus irmãos e irmãs, aqueles que hoje, Senhor, estão acamados, doentes, aqueles que hoje, Senhor, estão desempregados, que estão, meu Deus, com os matrimônios destruídos, que estão, Senhor, passando por realidades dolorosíssimas. Coloque agora, meu irmão, o seu impossível e peça ao Senhor, meu Deus, eu quero fazer a experiência da felicidade da tua palavra. Eu não quero mais colocar a minha confiança nos homens, nas pessoas, mas somente na tua palavra. Que a tua palavra, Jesus, ela possa transformar, ela possa curar e libertar em nome de Jesus. E é por isso que eu estou pedindo em nome de Jesus, por todas as intenções, Senhor, que agora se coloca. Eu peço, Senhor, a partir daquilo que o Senhor nos diz, pedi e receberei, pedis e nos será dado, procurais e encontrareis, batei e a porta vos será aberta. E eu estou fazendo aquilo que o Senhor mesmo disse para aquela mulher: felizes aqueles que põem em prática a minha palavra. E nós estamos colocando em prática agora, Senhor, a tua palavra, a tua ordem. Nós estamos agora pedindo, peça, meu irmão,
Qual é a graça que hoje você precisa para a sua família, para o bem da sua família, para a salvação da sua família, para a dignidade da sua família? Peça agora. E é no nome de Jesus agora. Receba a graça que hoje você precisa, no nome de Jesus. Em nome do Pai, do Filho e do Espírito Santo. Amém. Vamos de música. E logo em seguida para o nosso intervalo, e daqui a pouquinho estaremos de volta com o programa Rezando.

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4: O segredo da felicidade é viver momento a momento e agradecer a Deus pelo que Ele nos envia todos os dias em sua bondade. Santa Giana Beretta Mola.
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13: Estamos de volta com o programa Rezando em Família. Já quero aqui mais uma vez dar as minhas boas-vindas a todos vocês que nos acompanham no nosso programa todos os sábados e domingos, da meia-noite a 1 hora da manhã. Você pode aqui, meu irmão, deixar as suas intenções através do nosso e-mail ou do nosso Instagram. Você pode enviar lá para o nosso e-mail famíliasempé@cancaonova.com ou você pode também acessar o nosso Instagram famíliasempé.oficial e enviar o seu pedido de oração, o seu testemunho, o seu agradecimento para o nosso direct box, enviando uma mensagem, e nós queremos estar rezando por você. Vamos juntos com fé, meus irmãos. Olha, nós precisamos ter esta coragem, esta ousadia, juntos, colocando as intenções, as súplicas, verdadeiramente formando esta rede de intercessão pelas nossas famílias. Quanto mais esta rede se alarga, mais graças nós receberemos de Deus. Por quê? Porque a palavra já nos diz: aonde dois ou mais estiverem reunidos em meu nome, ali eu estarei. Veja, gente, quanto mais nós rezamos juntos, quanto mais nós formamos essa multidão de homens e mulheres, de famílias em oração, você pode ter certeza que esta oração, ela tem muito mais poder, porque não é apenas uma pessoa rezando, é uma multidão de pessoas. Então, por isso, eu já te convido a fazer parte desta rede de intercessão. E você pode estar divulgando esse programa, né? Compartilhando para os seus contatos, que este programa, da meia-noite a uma hora da manhã, nós estamos aqui para rezar pela sua família. Olha, chegou o momento de nós trazermos hoje a palavra que nós queremos falar um pouquinho sobre a saúde, sobre prevenção e rotina familiar, que é tão importante para a nossa vida. Queremos focar hoje em bons hábitos que podem transformar a saúde da nossa família. Viver de forma equilibrada nos ajuda também na vida espiritual. Então, eu quero trazer aqui algumas dicas, pequenas dicas, simples, mas que é importantíssimo. Por exemplo, como alimentação. Dicas de como incluir mais descascados, ou seja, frutas, legumes, e menos desembalados, ultraprocessados, no prato das crianças, sem gastar muito. Por exemplo, tomar água, né? Nós também temos que ali, em vez de ficar usando coisas ultraprocessadas, nós podemos fazer ali uma vitamina, dar uma fruta, né? Isso é importante na alimentação para os nossos filhos. É verdade ou não é? Também incentivar a família, né? Os seus filhos, seu esposo, sua esposa, seus irmãos, parentes aí, incentivar, dar a caminhada, a fazer percursos aí, né? Tem, graças a Deus, vários aplicativos que hoje nos incentiva, nos motiva a gente seguir metas. Então você pode fazer caminhada, andar de bicicleta, né? Também levar para as nossas crianças, né, brincadeiras que fazem elas ficarem ativas, para que também saia das telas, saia dos celulares, saia da TV. Isso ajuda que a família esteja também reunida, junta e também cuidando da sua saúde física. Existe também a higiene e a vacinação, campanhas de vacinação infantil e de idosos explicadas de forma clara, reforçando a importância da proteção coletiva. Por exemplo, os exames de sangue, exames específicos para as mulheres, homens, né? Por conta da próstata, inclusive neste mês de outubro, é mês sobre a conscientização do câncer de mama. Então você pode procurar um profissional para fazer um check-up. Então aí tem, cada mês tem mês que é incentivação para o câncer de mama, tem mês que traz a incentivação para o homem sobre o câncer da próstata. E aí tem várias promoções que a própria sociedade vai promovendo para que nós possamos ter este olhar atento à saúde, tá certo, meus irmãos? Olha, cuidar da saúde não ela é tão importante para também a nossa vida espiritual. Nosso Deus, ele quer para nós a nossa dignidade, ele quer o nosso bem-estar também, ele quer que eu e você estejamos bem na saúde física, na saúde emocional e na saúde espiritual, tá certo? Então eu deixei aí para vocês umas pequenas dicas, né, que possa te ajudar e te, na verdade, às vezes a gente até sabe, mas que faz a gente relembrar e recordar a importância de que nós temos que cuidar da nossa saúde. Deus te abençoe. 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
1: Estamos de volta com o nosso programa Rezando em Família e chegou o momento da devoção à Nossa Senhora do Apocalipse. E eu quero me unir a você agora de coração sincero e verdadeiro, meu irmão, minha irmã. Você que agora me acompanha em casa, ouvindo pelos aplicativos, pela rádio, pela nossa rede Canção Nova de rádio, seja pelo site, eu me faço um com você agora. Vamos nos unir, vamos pedir à Virgem Maria, a mulher do Apocalipse, aquela que quer trazer a nós, que trouxe a nós a revelação e quer trazer a nós esta boa nova do teu filho, daquele que pode te salvar, meu irmão, minha irmã, daquele que pode te libertar, daquele que pode mudar a sua vida, transformar a sua vida em bênção, mudar o rumo da sua história. E é por isso que nós nos unimos à Senhora, mãe, porque eu quero suplicar, mãe, a tantas pessoas, Maria, que hoje estão cegas, que não enxergam a verdade, que não enxergam um caminho, que estão com os olhos vendados, que estão com as mentes paralisadas, que estão com as mentes enrijecidas. Ó Virgem Maria, a Senhora, sobre esse título, a mulher do Apocalipse, e assim como nós rezamos, mãe, nesta oração, que a Senhora vem nos proteger com seu manto, que a Senhora possa esmagar a cabeça da serpente com seus pés, e que a luz que vem do próprio Deus possa dissipar as trevas que muitas vezes ofusca a nossa verdade, que ofusca a verdade de Deus em nossa vida, que nos impede de enxergar, de ver aquilo que Deus tem para nós. Quantas pessoas, ó mãe querida, que neste momento se conformaram com essa vida, que não consegue olhar para a frente, que não consegue vislumbrar uma vida nova, que se acostumou com o sofrimento, que se acostumou com uma vida totalmente distante daquilo que são os desígnios e a vontade de Deus. Que se acostumaram, mãe querida, que se acostumaram a viver em situação de pobreza, de miséria, que se acostumaram em viver com a situação de pecado, de infidelidade, que se acostumaram, mãe querida, a viver numa vida de miséria, que não consegue mais ver perspectiva para ir atrás, buscar uma vida nova, para buscar um emprego, que se acostumaram com as doenças, que se acostumaram, mãe querida, com aquilo que o mundo vai nos impondo. Ó Virgem Maria, é certo também, mãe, que muitas pessoas hoje não têm forças para sair dessa condição. E é por isso, mãe, que eu estou aqui clamando a sua ajuda, Maria, para que comece agindo dentro dos nossos corações, que a Senhora agora, mãe querida, vai advogando, vai clamando, para que o próprio Espírito Santo venha dissipando essas trevas que vai obscurecendo a nossa vista, que vai obscurecendo a nossa fé, que vai arrancando a fé, a esperança, que vai nos fazendo muitas vezes desistir da nossa vida, da nossa família, dos nossos filhos e filhas, do nosso casamento, que vai desistindo de viver. Eu vos peço, mãe, e é por isso que eu rezo essa poderosa oração, para que a Senhora, mãe, possa alcançar agora a cada um desses meus irmãos e irmãs que estão comigo em sintonia pela rede Canção Nova de rádio, pela nossa FM 89.1, pelo nosso site e nossos aplicativos. Rezemos. Ó Maria, Vós fostes coroada por Deus como rainha do céu e da terra. Vós fostes a mulher escolhida e desde sempre preservada da culpa original, com a finalidade de derrotar as investidas do dragão, a primitiva serpente que se levanta contra aqueles que querem viver os mandamentos e a vida de santidade. Vos pedimos, ó Senhora do Apocalipse, com seu manto protegei-nos, com seus pés pisai a cabeça da serpente infernal e com a sua luz dissipai as trevas do nosso caminho. Amém. Nossa Senhora do Apocalipse, que pisa na cabeça da serpente infernal, intercedei a Deus que se dissipem as trevas do nosso caminho. Amém.

Não tenha medo. Quando eu rezei diante dos arranjos da composição desta canção, no meu coração vinha uma certeza: não tenha medo. Ela não quer nada para ela. Se Deus confiou o seu único filho para ela, se Deus o chamou de mãe, quem sou eu para não confiar?

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1: Estamos de volta com o programa Rezando em Família. 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E olha, nosso programa está chegando ao final, mas amanhã nós estaremos aqui de volta, né, para rezarmos em família. Um grande abraço, fica com Deus e lembremos, meus irmãos, olha, nós estamos, está acontecendo aí o acampamento Kids. Você que mora aqui perto do Vale do Paraíba, você que é do sul de Minas, do estado do Rio de Janeiro, vem estar aqui conosco, aqui na Canção Nova. Traga os seus filhos. Venha viver todo esse dia, porque hoje, ó, amanhã, nós teremos, está acontecendo o nosso acampamento de oração Canção Nova Kids. Um grande abraço, Deus abençoe e, se Deus quiser, amanhã estaremos de volta.
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2: Levantamento rápido de índices para o Aedes aegypti, feito pelo Ministério da Saúde, apontou que quase metade dos municípios avaliados estão em alerta.
3: Levantamento do Ministério da Saúde, com 3.732 municípios brasileiros, aponta que 49,2% deles estão em situação de alerta ou risco para a presença do mosquito Aedes aegypti, transmissor da dengue, chikungunya e zika. Os dados mostram que a maior parte dos focos está em recipientes presentes no

0: dia a dia da população. Vasos e pratos de plantas, garrafas e outros que acumulam água correspondem a 42,3% dos criadouros identificados. Na sequência, aparecem caixas d'água e tonéis, pneus e resíduos sólidos, incluindo garrafas PETs, latas e entulho. Este é o segundo ciclo do LIRA, Levantamento Rápido de Índices para o Aedes aegypti, realizado entre maio e agosto, que identifica os principais tipos de criadouros do mosquito e orienta as ações de vigilância, prevenção e controle de acordo com a situação encontrada em cada município. Com a aproximação do verão e as condições climáticas associadas ao El Niño, os dados ajudam estados e municípios a se prepararem para o período de maior risco do mosquito e mostram ainda que a população tem papel importante na prevenção. É importante identificar e eliminar locais que possam acumular água. Dados do Ministério da Saúde apontam que o país registra queda de cerca de 70% nos casos prováveis de dengue em 2026, na comparação com o mesmo período de 2025. Até 26 de setembro, foram contabilizados 470.500 casos prováveis no país, contra 1,5 milhão no mesmo período do ano anterior. Também houve redução de 43% nos registros de chikungunya e de 35% para zika no mesmo período de comparação. Da Rádio Nacional no Rio de Janeiro, Cristiane Ribeiro.
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8: Deus amou tanto o mundo que deu seu Filho único, para que todo aquele que nele crer não pereça, mas tenha a vida eterna.
9: Evangelho de São João, capítulo 3, versículo 16.
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1: Bom dia para você na sintonia da Rádio Canção Nova. 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Este é o programa Mensagens e Canções, começando para você. Eu sou Dawana Salles, vamos juntos até as 2 da manhã. Apocalipse 12, versículo 5 diz assim: E ela deu à luz um filho homem, que veio para governar todas as nações com cetro de ferro.

0: pode aplaudir esse Deus maravilhoso.
1: E aqui no nosso programa, o Salmo de hoje, que alegria quando me disseram, vamos à casa do Senhor. Este é o Salmo de número 121. Que alegria quando ouvi que me disseram, vamos à casa do Senhor. E agora nossos pés já se detêm, Jerusalém, em suas portas. Jerusalém, cidade bem fortificada, num conjunto harmonioso. Para lá sobem as tribos de Israel, as tribos do Senhor, para louvar segundo a lei de Israel o nome do Senhor. A sede da justiça lá está e o trono de Davi. Que alegria quando me disseram, vamos à casa do Senhor. Você tem buscado a presença de Deus? Aqui fala da casa do Senhor que é Jerusalém, a cidade que nós chamamos de cidade santa. Mas, em todo lugar onde o nome do Senhor é invocado, se torna esta terra santa, se torna este lugar onde Deus habita. E eu quero convidar você a fazer do seu lar, do lugar onde você está, no seu trabalho, junto com os seus, com seus amigos, este lugar onde Deus habita, para que você esteja em alegria. E ao mesmo tempo, é a sua alegria, enquanto alguém que pertence ao Senhor, é a sua alegria que vai fazer com que este lugar se torne casa de Deus, se torne lugar de acolhimento para alguém, se torne lugar de aconchego, de descanso, de esperança para as pessoas que hoje estão sem esperança, sem alento, sem refúgio. Você pode edificar esta Jerusalém, esta terra santa, este lugar de paz aí, aonde você está. Que seja um lugar de louvor, que seja a sede da justiça e o trono de Deus se estabeleça aí, aonde você está, por meio da sua vida.

De volta com você no Mensagens e Canções, vamos para a nossa mensagem do dia? Apesar de existirem máquinas que dizem por aí detectar a verdade ou a mentira das pessoas, ainda temos uma área reservada para nós mesmos, onde ninguém pode entrar. São os nossos pensamentos. Os outros vão saber somente o que nós deixarmos escapar ou o que quisermos dizer. O resto fica conosco, guardado ou esquecido, curtido às vezes, outras teimando em voltar contra a nossa vontade. É o patrimônio das emoções, das lembranças e da saudade. Infelizmente, também das feridas, das humilhações e das tristezas que carregamos. Esse talvez seja o nosso tesouro verdadeiramente pessoal, onde estamos a sós com a nossa consciência e que, inclusive, não vamos poder deixar para ninguém. É nosso e basta. Nós e Deus, claro, ao menos se acreditamos e confiamos nele. Tudo o que lembrei vale também para a nossa oração.

0: 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Mensagens e canções, vai pro intervalo e já a gente tá de volta.
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0: Este é o programa Mensagens e Canções, com você até as 2 da manhã. Eu, Dawana Sales, missionária da comunidade Canção Nova. E agora, no nosso modelo de santidade, quero falar um pouquinho sobre um dos títulos de Nossa Senhora, chamada Nossa Senhora da Cabeça. A Serra Morena está localizada na Andaluzia, Espanha. O pico mais alto desta serra é o Pico da Cabeça. Lá vivia um soldado das Cruzadas, Juan Alonso de Rivas, que era natural de Granada. Ele ficaria mutilado, perdendo um braço na guerra contra os muçulmanos. Por isso, se tornou um pastor de ovelhas. Juan era muito devoto de Maria Santíssima e sempre quando estava trabalhando com suas ovelhas, rezava pedindo a proteção de Nossa Senhora para si e seus familiares. Um dia, estava Juan com o seu rebanho perto do Pico da Cabeça, como de costume, rezando. Então, de repente, ele viu uma grande luz e ouviu um barulho de um sininho tocando, encaixado em um galho de árvore, e não parava de tocar. Quando chegou mais perto, viu dentro de uma gruta que fica no cume do monte, uma imagem de Nossa Senhora, e ouvindo uma doce voz que vinha do céu, que pedia a ele que não tivesse medo. Nossa Senhora pediu para que ele fosse até o povoado e falasse de sua visão. Também que Juan falasse para toda a cidade que Deus pedia a conversão de todos e que fosse construída naquele lugar uma grande igreja. Juan, com medo que os moradores do povoado não acreditassem nele, pediu a Nossa Senhora que lhe desse um sinal. Foi aí que aconteceu um grande milagre. Por intercessão de Maria Santíssima, Juan teve o seu braço, que fora mutilado na guerra, refeito. Ele não se conteve de tanta alegria. Correu para o povoado para contar a boa nova do milagre e o pedido de Nossa Senhora. Todos ficaram maravilhados ao verem que Juan tinha novamente o seu braço. O vigário de Andarjur e todos correram para o pico da Serra da Cabeça para verem a imagem e venerar Nossa Senhora. Ela passou a ser chamada Nossa Senhora da Cabeça por causa do pico. Trouxeram a imagem em procissão para o vilarejo até que fosse construída a igreja que a Virgem havia pedido. Foi então construído um grande templo em honra à Nossa Senhora, chamada Nossa Senhora da Cabeça. Toda a região se converteu e passou a peregrinar sempre para a Serra Morena. Vários milagres começaram a acontecer no local e a nova devoção foi se espalhando por toda a região. Nossa Senhora da Cabeça, rogai por nós.

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1: Chegou o nosso momento oracional aqui no Mensagens e Canções. Vamos pedir a intercessão de Nossa Senhora? Em nome do Pai, e do Filho, e do Espírito Santo. Amém. Aqui estou, prostrada aos vossos pés, ó Mãe do Céu, Nossa Senhora. Tocai o meu coração, a fim de que eu deteste sempre o pecado e ame sempre a vida austera e cristã que exiges de vossos devotos. Tende piedade das minhas misérias espirituais, ó Mãe terna. Não vos esqueçais também das misérias que afligem o meu corpo e enchem de amargura a minha vida terrena. Dai-me saúde e forças para vencer todas as dificuldades que me opõe o mundo. Não permitais que minha pobre cabeça seja atormentada por males que me perturbem a tranquilidade da vida, pelos merecimentos de vosso divino Filho Jesus Cristo. E pelo amor do mesmo Jesus, alcançai-me a graça que agora vos peço. Você pode colocar diante de Nossa Senhora agora o seu pedido. Atende, Mãe poderosa e misericordiosa, a minha humilde súplica. Se quiserdes, ela será atendida. Nossa Senhora da Cabeça, rogai por nós. Em nome do Pai, e do Filho, e do Espírito Santo. Amém.

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2: Estamos encerrando mais um programa Mensagens e Canções. Quero agradecer a você pelo carinho, a sintonia. Deus abençoe o seu dia, que seja santo e cheio da alegria de Deus. Nossa Senhora da Cabeça, interceda por você, coloque diante dela todas as suas necessidades e ela há de trazer para você uma resposta nesse dia. Até o próximo programa, a gente se encontra aqui na Rede Canção Nova de Rádio. Tchau, tchau.
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3: Agências bancárias não terão atendimento presencial na segunda-feira, feriado de Nossa Senhora Aparecida. Operações que dependem de compensação bancária podem ser feitas no feriado, mas serão processadas só no dia seguinte. Contas de consumo, como água, energia elétrica, telefone e boletos com vencimento no dia 12, podem ser pagas no dia útil seguinte, sem cobrança de juros ou multa. Com o avanço do sarampo nos Estados Unidos e em países da América Latina, o Ministério da Saúde reforçou o alerta para o risco do vírus se espalhar no Brasil.
4: Os Estados Unidos registram hoje o maior número de casos de sarampo em mais de 35 anos, segundo o Centro de Controle e Prevenção de Doenças. A doença se espalha justamente entre aqueles que não tomam vacina, mais de 90% dos casos. A Organização Pan-Americana da Saúde alerta que a onda de sarampo já está presente também em países como Peru, Guatemala, México e Canadá. No Brasil, o cenário ainda é outro. Até a semana passada, foram registrados 52 casos, todos importados. O estado de São Paulo concentra 41 deles. Também há registros no Rio de Janeiro e no Amazonas. Apesar do aumento, por enquanto, o país continua livre da circulação dessa doença. Vale lembrar que em 2019, o Brasil registrou mais de 20 mil casos de sarampo e perdeu a certificação de eliminação do vírus. Desde 2023, o número de crianças não vacinadas caiu 86%, segundo a Organização Mundial da Saúde. No ano seguinte, o Brasil deixou a lista dos 20 países com maior número de crianças não imunizadas e recuperou o certificado de país livre do sarampo. Neste ano, aconteceram 4 grandes mobilizações para vacinação. Mais de 3 milhões

0: 800 mil doses foram aplicadas em São Paulo e 192 mil no Amazonas. As ações também na fronteira com Colômbia e Peru incluem busca ativa e investigação de casos suspeitos, coleta de amostras e identificação dos contatos. A estratégia inclui a chamada dose zero para bebês a partir de 6 meses. A dose é chamada zero porque não conta no calendário. Depois, a criança tem que tomar as doses de rotina previstas a partir dos 12 meses de idade. A vacinação oferecida de graça pelo SUS é a principal forma de prevenir a volta do sarampo ao país. Da Rádio Nacional em São Luís, Gabriel Correa.
1: A loja Canção Nova está lançando uma linha exclusiva de brinquedos e artigos infantis inspirados em São Carlo Acutis, o padroeiro da internet. A coleção inclui almofada, boneco, quebra-cabeça, jogo da memória e blocos para montar. A nova coleção tem também um livro sobre a vida do santo jovem e um kit que permite às crianças confeccionarem o próprio terço. Da Central de Jornalismo Canção Nova, Ana Elisa Castro.
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8: Não vos inquieteis com nada. Em todas as circunstâncias, apresentai a Deus as vossas preocupações. Carta de São Paulo aos Filipenses, capítulo 4, versículo 6.
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9: Está no ar o repórter Canção Nova. Bem-vindo você que sintoniza a Rádio Canção Nova. Eu sou Danilo D'Angelo e trago agora os principais destaques desta edição.
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9: Intenção de oração do mês de outubro pela Pastoral da Saúde Mental. Papa pede aos consagrados coreanos que preparem a Jornada Mundial da Juventude com paixão. Que Nossa Senhora Aparecida proteja sempre os brasileiros, é o pedido do Santo Padre. Leão 14 escreve prefácio do novo livro Yuket. Especialista orienta sobre a importância de cuidar da saúde mental.
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9: A missão da igreja no mundo contemporâneo foi o tema da catequese do Papa Leão XIV na audiência geral desta semana. O pontífice retomou o ciclo sobre os documentos do Concílio Vaticano II, comentando a missão, que se realiza principalmente pelo testemunho da fé e da caridade, no empenho pela justiça, paz e fraternidade. Detalhes com Silvonei José.
10: O pontífice retomou o ciclo sobre os documentos do Concílio Vaticano II, comentando esta semana o quarto capítulo da Constituição Conciliar, Gaudium et Spes.
11: Prima di tutto, il Concilio ricorda che la Chiesa non è sopra o accanto al mondo, ma come innestata in esso.
10: Em primeiro lugar, o Concílio recorda que a Igreja não está acima nem ao lado do mundo, mas sim enraizada nele. A Igreja é um mundo já reconciliado com Deus. Somos peregrinos na terra e partilhamos com este mundo a fragilidade e a beleza, explicou o Santo Padre. Como se lê na Magnífica Humanitas, a missão eclesial tem um alcance histórico e implica responsabilidade do que diz respeito à maneira como se tecem as relações sociais. Assim, a primeira tarefa é ajudar as pessoas a estarem atentas às questões profundas da vida, sobre a nossa origem e destino, bem como sobre o sentido do amor e da dor.
11: La logica del profitto a tutti i costi e la manipolazione dell'informazione rischiano di esercitare una indebita pressione affinché le persone si conformino.
10: A lógica do lucro a todo custo e a manipulação da informação correm o risco de exercer uma pressão indevida para que as pessoas se conformem a um estilo de vida centrado no consumo de bens materiais. Mas o nosso coração foi feito para olhar para o alto. Os padres do concílio recordam ainda que a missão da igreja se concretiza também na contribuição para a construção da cidade terrena. Não significa uma tarefa de natureza política, mas consiste no testemunho da fé e da caridade, juntamente com o empenho pela justiça, pela paz e pela fraternidade.
11: Adorando Cristo, il giusto morto per gli ingiusti, il credente non può accettare l'oppressione dei piccoli e dei poveri.
10: Ao adorar Cristo, o justo que morreu pelos injustos, o fiel não pode aceitar a opressão dos pequenos e dos pobres, nem as estruturas injustas que perpetuam condições de dependência e de injustiça. Para orientar a ação dos cristãos, existe a doutrina social da Igreja. De modo especial, os leigos são chamados a animar o mundo com o espírito cristão e a visão do Evangelho, sobretudo na família e na atividade profissional.
9: Leão XIV saudou o povo brasileiro durante a audiência geral no Vaticano. A mensagem foi dirigida aos peregrinos de língua portuguesa por ocasião da solenidade de Nossa Senhora Aparecida, padroeira do Brasil, celebrada em 12 de outubro. O Santo Padre confiou os brasileiros e suas famílias à intercessão maternal de Nossa Senhora Aparecida e pediu que a padroeira proteja sempre o povo brasileiro. Na intenção de oração para o mês de outubro, o Papa Leão XIV pede que a pastoral da saúde mental seja integrada em toda a igreja, ajudando a combater o estigma e a discriminação e acompanhar, sem julgamentos, as pessoas que sofrem com ansiedade, depressão e outras doenças mentais. Mais informações com Túlio Fonseca.
12: Fizemos para que a pastoral da saúde mental se integre em toda a igreja, ajudando a superar o estigma e a discriminação contra as pessoas com doenças mentais. É a intenção de oração de Leão XIV para o mês de outubro, divulgada pela Rede Mundial de Oração do Papa. Uma intenção que dirige o olhar para uma realidade que atinge mais de 1 bilhão de pessoas em todo o mundo. Segundo os dados mais recentes da Organização Mundial da Saúde, os transtornos mentais estão entre as principais causas de incapacidade, enquanto persistem grandes desigualdades no acesso aos cuidados. O gasto público com saúde mental representa, em média, apenas 2% dos orçamentos destinados à saúde, percentual que permanece inalterado desde 2017. Na oração que acompanha a intenção deste mês, Leão XIV tem nas mãos uma imagem de Santa Gimpina, tradicionalmente invocada como padroeira das pessoas que sofrem com transtornos mentais e daqueles que delas cuidam. Dirigindo-se ao Deus da vida, o Papa recorda as feridas silenciosas que às vezes ninguém vê.
13: Hoy te presentamos a nuestros hermanos y hermanas que enfrentan dificultades en su salud mental.
12: Hoje apresentamos-te os nossos irmãos e irmãs que enfrentam desafios na saúde mental, que sofrem em silêncio e ansiedade, a depressão ou outra doença mental. Tu chamas cada um pelo nome, com ternura, e em ti encontram dignidade e esperança. O pontífice pede também perdão pelas vezes em que a comunidade cristã desviou o olhar, contribuindo para alimentar o estigma e a discriminação contra as pessoas com doenças mentais.
13: Faz que tua igreja seja casa aberta.
12: Faz com que a tua igreja seja uma casa aberta, um espaço seguro onde todos têm um lugar. Uma comunidade que acompanha e não exclui, que escuta sem julgar e se aproxima sem medo.
13: Que escuta sem juzgar e que se acerca sem medo.
12: A oração se estende ainda aos profissionais, familiares e voluntários que acompanham as pessoas que sofrem com ansiedade, depressão e outras doenças mentais. Para eles, o Papa pede força e compaixão para amparar. Leão XIV invoca, por fim, o Espírito Santo para que o cuidado com a saúde mental seja integrado na vida e na missão das comunidades cristãs e de toda a Igreja, tornando-a sinal da misericórdia de Deus, que nunca abandona e sempre restaura.
13: E assim lleguemos a ser um signo vivo de tua misericórdia, que nunca abandona e sempre restaura. Amém.
12: A intenção de outubro chama atenção também para a necessidade de uma pastoral capaz de acompanhar, sem pretender substituir, o trabalho dos profissionais da área. Como recorda o bispo de Phoenix, nos Estados Unidos, Dom Joe Dolan, que em 2022 criou na diocese um setor de Ministério da Saúde Mental, esse serviço não consiste em diagnosticar, prescrever ou tratar, mas em caminhar ao lado de quem atravessa momentos difíceis e ajudá-lo a reconhecer a própria dignidade. Este ministério consiste em amar e acompanhar. O tema da saúde mental já havia sido abordado diretamente pelo Santo Padre durante a viagem apostólica à Espanha. Na vigília de oração com os jovens, realizada em Barcelona em 9 de junho, uma jovem compartilhou com o Papa sua experiência com a depressão e uma tentativa de suicídio. Em sua resposta, o pontífice chamou a atenção para o fato de que a saúde mental está cada vez mais ameaçada, mesmo em sociedades que se consideram avançadas. Para Leão XIV, trata-se de um sinal de que existe algo profundamente equivocado em uma determinada concepção de progresso que submete as pessoas a pressões, expectativas e tensões capazes de comprometer equilíbrios fundamentais. Diante do sofrimento, da angústia e da solidão, o Papa recordou que Cristo assumiu sobre si a dor da humanidade e revelou o rosto de um Deus que permanece ao lado de quem sofre. Uma presença que recorda também a necessidade de caminhar juntos. Não podemos fazer isso sozinhos. É nesse horizonte que a intenção de oração de outubro convida toda a Igreja a transformar a proximidade em compromisso concreto, acolher, escutar e acompanhar, combatendo o estigma e a discriminação para que ninguém que enfrente ansiedade, depressão ou outra doença mental se sinta sozinho ou excluído.
9: Representantes da vida consagrada da Coreia que vivem em Roma estiveram com o Papa. O grupo reuniu cerca de 170 sacerdotes, religiosos e religiosas. O Santo Padre iniciou o discurso saudando os religiosos em língua coreana e destacou que essa experiência pode dar um novo impulso à missão evangelizadora. Andressa Collet tem mais informações.
1: Lembrou ainda da preparação à Jornada Mundial da Juventude de Seul em 2027 e se congratulou com o aniversário de 25 anos de inauguração da sede do Pontifício Colégio Coreano. Recordando da história singular da igreja na Coreia do Sul, que conta com cerca de 6 milhões de fiéis, o que representa aproximadamente 11% da população total do país, o Papa descreveu através da memória e da esperança. Memória pela fé espontânea a Deus, que brotou e se desenvolveu no início através de textos cristãos, e esperança através de Cristo ressuscitado. Leão XIV também recordou o testemunho dos mártires que fizeram parte de uma longa história marcada por perseguições, guerras, pobreza e divisões, que não endureceu o coração, como foi o caso do venerável Tomás Choi Yang-yop. Ele foi o segundo sacerdote da história coreana, lembrado como mártir do suor, pelo trabalho intenso de evangelização durante 11 anos, até consumir a própria vida no serviço. Iluminados pelo Evangelho, disse o Papa, os mártires dão um exemplo de fortaleza cristã a ser seguido, doando a vida com amor todos os dias.
14: Il nostro tempo ha bisogno proprio di questo, di uomini e donne che abbiano il coraggio di fare il bene anche quando costa.
1: O nosso tempo precisa exatamente disso, de homens e mulheres que tenham a coragem de fazer o bem, mesmo quando isso custa. Aproximem-se daqueles que estão sozinhos, apoiem quem está cansado, procurem quem se afastou, tenham a coragem de perdoar, de recomeçar, de dialogar. O bem nem sempre é reconhecido e muitas vezes exige esforço, mas é essa coragem cotidiana da caridade que torna credível o nosso anúncio do Evangelho. A força para viver assim vem da amizade com Jesus Cristo, que abre a fraternidade, continuou o Papa, orientando a alimentá-la na Eucaristia, na escuta da palavra, na oração e no silêncio diante do Senhor. Ao enaltecer a força da sinodalidade, caminhando unida com o Senhor, mesmo sendo de diferentes dioceses, institutos e congregações, o Papa afirmou da importância de também procurar ser artífice da paz, numa terra que ainda carrega a dolorosa ferida da divisão.
14: Per questo vi chiedo di essere sempre uomini e donne di riconciliazione.
1: Peço-lhes que sejam sempre homens e mulheres de reconciliação. A paz começa no coração e nas relações cotidianas, quando ouvimos em vez de julgar, perdoamos em vez de guardar rancor, escolhemos a comunhão em vez do confronto. Sejam unidos e sejam artífices da paz. Continuemos a nos empenhar e a rezar para que se abram novos caminhos de encontro e para que o Evangelho da Paz possa ser anunciado livremente em todas as partes da Península Coreana e do mundo. A próxima Jornada Mundial da Juventude de Seul, em 2027, disse o Papa, tornará tudo isso visível com a chegada de jovens de todas as partes do mundo a uma terra onde o Evangelho cresceu por meio do testemunho dos mártires. A edição coreana, a primeira em um país onde os cristãos constituem minoria da população, e a segunda JMJ realizada na Ásia, depois de Manila, nas Filipinas, em 95, será realizada de 3 a 8 de agosto de 2027. O desejo de Leão XIV, então, é que seja um grande encontro entre memória e futuro. Os mártires transmitem a fé às novas gerações e os jovens a recebem para levá-la pelas estradas do mundo.
14: Ascoltate i giovani.
1: Ouçam os jovens, caminhem com eles e ajudem-nos a descobrir que seguir Cristo não diminui a liberdade, mas a torna plena, que a fé não restringe a vida, mas abre para ela um horizonte mais amplo. Preparem, portanto, a JMJ com paixão, como já fazem, guardando no coração as palavras: tenham coragem, eu venci o mundo. Seus mártires haviam compreendido isso. A esperança deles não dependia de circunstâncias favoráveis, mas da certeza de que Cristo já havia vencido.
14: Mas dalla certezza che Cristo aveva già vinto.
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9: Representantes de duas organizações que atuam no menor estado do mundo também estiveram em audiência com o Papa. Uma delas é a Associação dos Leigos Funcionários do Vaticano, que representa os trabalhadores da Santa Sé. A outra é a Associação de Mulheres no Vaticano, primeira organização inteiramente feminina fundada em 2016. Os encontros destacaram a importância da participação dos leigos e das mulheres na vida e na missão da Igreja. Detalhes com Mariângela Jaguraba.
15: O diálogo é a chave para encontrar soluções adequadas para os problemas. A dignidade humana e a dignidade do trabalho são o centro de cada palavra e ação, especialmente numa época de avanços tecnológicos e desenvolvimentos da inteligência artificial. As mulheres, uma riqueza a ser reconhecida e valorizada cada vez mais pela sua competência, capacidade de discernimento, criatividade e concretude. Leão 14 ofereceu diretrizes para a construção de uma comunidade de trabalho saudável na Cidade do Vaticano, baseada no respeito, na equidade e na ajuda recíproca, livre de conflitos, insatisfações e rancores. O Papa recebeu em audiência duas realidades dinâmicas dentro do menor estado do mundo: a Associação dos Leigos Funcionários do Vaticano, órgão de representação dos trabalhadores, e a Associação de Mulheres no Vaticano, primeira organização inteiramente feminina fundada em 2016. O pontífice agradeceu primeiramente aos membros por sua dedicação e espírito de serviço nos diversos organismos da Sé Apostólica. Em seguida, recomendou, diante dos desafios atuais, em particular os desenvolvimentos na área da inteligência artificial, a manter a atenção na centralidade insubstituível da pessoa humana e na dignidade inalienável do trabalho, que, afirmou ele, não é um mero instrumento, mas expressa e aumenta a dignidade de nossa vida. Para uma melhor qualidade do ambiente de trabalho e do próprio trabalho, o Papa enfatizou a contribuição que as mulheres podem dar para fazer crescer o estilo de colaboração, de escuta recíproca e de atenção a situações difíceis.
14: La presenza delle donne costituisce una ricchezza che va riconosciuta e valorizzata sempre più.
15: A presença das mulheres é uma riqueza que deve ser reconhecida e valorizada cada vez mais. Elas trazem, além de uma sensibilidade particular para com as pessoas e as relações, os talentos humanos, profissionais e intelectuais inerentes à experiência e ao pensamento feminino. Sua competência, capacidade de discernimento, criatividade e concretude, enfatizou o Papa, enriquecem a vida das instituições e contribuem para uma perspectiva mais ampla sobre a realidade e os problemas que se encontram. Com igual dignidade, todos contribuem, cada um em seu papel e com seu compromisso profissional, para a mesma missão, acrescentou Leão 14. E essa consciência e responsabilidade se manifestam, antes de tudo, na fidelidade escrupulosa a todas as tarefas e deveres atribuídos, bem como no zelo, na diligência e profissionalismo que devem caracterizar todos aqueles que participam das atividades da mesma Sé Apostólica. De fato, o Papa Leão XIV insistiu, citando os ensinamentos de seus predecessores, que quem trabalha na Sé Apostólica deve ter em mente dois conceitos de valor fundamental: o de comunidade e o de unidade.
14: Tutti coloro che a vario titolo e con diversi compiti sono chiamati a collaborare con il proprio lavoro.
15: Todos aqueles que a título e com funções diferentes são chamados a colaborar com seu trabalho trabalho no Ministério do Papa constituem uma comunidade eclesial participante em espírito de fé e unidade da única e universal missão que o Senhor Jesus confiou ao apóstolo Pedro e aos seus sucessores. Leão XIV citou nesse sentido São João Paulo II quando reconheceu a valiosa colaboração com a Associação dos Leigos Funcionários do Vaticano para promover esse espírito. Ao mesmo tempo, Wojtyła esclarecia que não está de acordo com a doutrina social da Igreja que esse tipo de organização se desvie para o terreno do conflito ou da luta. O caminho do diálogo é, na verdade, a estrada principal pela qual Leão XIV exortou a Associação dos Leigos Funcionários do Vaticano e a Associação de Mulheres no Vaticano a caminharem sempre com confiança e criatividade na busca comum de soluções adequadas para os problemas que devemos enfrentar juntos e na construção diária de nossa comunidade de trabalho. Relançar o diálogo em todos os níveis é a mensagem sempre reiterada pelo pontífice estadunidense, inclusive na encíclica Magnifica Humanitas, como parte integrante da vocação da Igreja, principal instrumento da convivência entre as pessoas e o caminho comum para enfrentar os conflitos. Relançar o diálogo é, portanto, o mandato que o Papa confiou à Associação de Mulheres no Vaticano e à Associação de Leigos Funcionários do Vaticano, definidas pelo próprio quadro normativo como uma estrutura de diálogo.
14: Percorrendo insieme questo cammino, ci impegneremo a costruire sempre di più.
15: Percorrendo juntos esse caminho, nos comprometemos a construir cada vez mais uma comunidade de trabalho onde as pessoas não sejam usadas e ignoradas, onde se ajudem mutuamente, onde o valor e a competência de cada um sejam reconhecidos, evitando gerar insatisfações e rancores.
9: Numa audiência marcada pela simplicidade, pela partilha cultural e pela conversa em língua portuguesa, o Santo Padre recebeu no sábado 3 de outubro Dom Raimundo Ventui Neto, da Diocese de São Gabriel da Cachoeira, do Bispo Emérito Dom Edson Tasqueto Damian, da irmã Letícia e de sacerdotes do Colégio Pio Brasileiro de Roma. O encontro permitiu trazer o coração da Amazônia Profunda diretamente ao centro da Igreja Católica. Dom Raimundo conversou com Silvonei José, da Rádio Vaticano. Acompanhe um trecho.
16: Primeiro, é uma alegria muito grande da nossa parte, porque imagine na agenda do Santo Padre poder acolher uma igreja bem periférica do Brasil, eu diria até do mundo, né? Uma igreja que não é tão conhecida, porque São Gabriel está dentro da grande região da Amazônia, mas ela se impõe porque é a maior diocese em geografia do Brasil. Para dizer a ti, Silvonei, é maior do que o estado de São Paulo, 294 mil. Maior que a Itália, maior não, do tamanho da Itália. Né? Como a Itália, 300 e poucos mil, imagina lá 294 mil, uma única diocese, um único bispo, um grupo pequeno de missionários, somos 19 padres, mais ou menos 35 a 40 irmãs, com mais de 400 comunidades para serem atendidas, e todas elas dentro do grande Rio Negro. Lá tem 24 etnias diferentes, 24 povos, e lá se falam 18 línguas. No início da conversa, quando eu falei para o Santo Padre, ele ficou, 18 línguas, né? Depois, quando falei do tamanho da população, 94% da população é toda indígena, ele lembrou, logo de Chiclayo tinha uma grande população indígena, e lembrou da Amazônia, né? E perguntou como era para a questão da evangelização. Eu falei que tudo passa pela grande figura dos catequistas. Contei para ele que nosso desejo é chegar 4 vezes ao ano, né, nas comunidades para celebrar a Eucaristia, para poder iniciá-los na vida cristã. Mas todo o processo da evangelização se dá com os catequistas indígenas. Contei para ele da formação, o processo de formação das lideranças. Uma vez por ano nós nos encontramos com mais de 100 indígenas em São Gabriel, que vêm de todos esses grandes rios, né, por 15 dias, Sivonei. Imagina manter 15 dias. Dom Edson iniciou essa bela experiência, fruto já de tantas outras de formação que os bispos anteriores, de modo especial os salesianos, investiram muito nesse aspecto. Que eu diga, todas as grandes escolas que o Rio Negro teve, né, na mão dos salesianos e salesianas. Depois de ouvir isso, eu pude mostrar ao Papa os desafios das águas. Essa diocese é toda por água. Disse para ele que não tínhamos nem 10 máquinas, 10 carros, mas tínhamos muitos barcos pequenos. E mostrei um vídeo onde comigo um grupo de missionários sobe as cachoeiras. Nós vamos ao nível do rio Sivonei, damos de cara com a cachoeira. É preciso subir essa cachoeira carregando tudo nas costas, carrega combustível, as coisas, e depois carrega o barco, a grande canoa. Ele ficou olhando, eu tive a oportunidade, né? Fiquei até contente que o secretário deixou o tablet em cima da mesa, vocês viram, né? Quando ele pegou da minha mão, eu disse, opa. E mostrei esse vídeo para ele, ele ficou muito, muito contente, né? Depois me perguntou sobre os padres, as irmãs, falei sobre a questão vocacional, irmã Letícia e Dom Edson, que já começa a dar seus frutos. Aí temos um grupinho de padres salesianos, de padres diocesanos, de irmãs também de outras congregações, como catequistas. Coloquei para ele o grande desafio dessa diocese: povos coletores que vivem da caça e da pesca, pouco dinheiro, que nas comunidades não existem. E aí falei para ele do desafio financeiro, de como manter, de como fazer também minha presença e a presença dos missionários chegar. E ele assim prontamente disse, olha, eu não posso acolher aqui projetos nessa mesa, mas me indicou 3 caminhos. Eu fiquei muito contente, né? Pode dizer que o Papa que indicou.
17: Abriu a porta.
16: Claro, né? Então, foi uma experiência positiva. Claro, acho que o tempo de uma audiência também para um bispo deve ser um pouco menor. Eu acabei avançando um pouquinho e foi muito bela para mim uma experiência. Depois pedi a ele a bênção. No início da audiência, com Dom Edson e irmã Letícia, e o padre Valdir, o padre Depisol e o padre Maicon, né? A gente também ofereceu uns presentes, porque quando soube da notícia que o Papa ia me receber, então, logo pensaram lá as indígenas, fizeram uma bela mitra, né? Tecida da palmeira de Tucum, né? E trouxemos de presente para ele, com adornos de uma semente chamada do grande conhecido açaí. Depois trouxemos também um belo conjunto de pau-brasil, depois o Dom Edson vai se referir sobre isso. E também uma oferta da igreja de Colatina, né? Um paramento, da então cordes, uma casula e uma mitra, um conjunto. Trouxemos ainda presentes de pessoas que conheciam o Papa e conheciam o seu secretário quando ele estava em Peru, de uma senhora chamada Glória, que nos encontrou e pediu para entregar ao Papa. Trouxemos cachecols para o Papa, feitos lá no Peru, de Llama.
10: O senhor, voltando agora para a sua realidade, vão perguntar, como é o Papa? E qual é a resposta?
16: Primeiro, um homem muito simples. Ele foi muito cordial ao chegarmos, né? Ele mesmo foi indicando, eu lembro agora o momento das fotografias. Você, não desse lado não, aquele outro lado sim. Tem muita gente desse lado, passe para o outro. E depois ele quis tirar fotografias pessoalmente comigo, depois com Dom Edson, depois com cada um. E quis, do colégio, só os do colégio, né? Foi muito atencioso e indicava, assim, achei eu também muito prático, graças a Deus, falando em português, não é, Dom Edson? Falava em português, faça isso, faça aquilo outro. Depois me perguntou de quem era os dons, nós fomos lá apresentar os presentes, né? Foi uma maravilha. Achei um homem atencioso, na audiência não falou muito, eu falei mais, e depois me fez algumas perguntas e me deu algumas sugestões, de modo especial, de como bater na porta de outros para socorrer a Igreja do Rio Negro.
10: Dom Edson, nosso bispo auxiliar, bom, auxiliar porque ele está ajudando o senhor, emérito dessa belíssima realidade que nos contava no Vantuí. Como é que foi esse encontro com o Papa?
18: Então, a simplicidade com que ele nos recebeu, e depois falando em português corretamente, a gente se sentiu em casa e muito à vontade. e muito atencioso com cada um, com cada uma. E claro que a audiência maior ficou com Dom Vantuí, porque o tempo era restrito e ele tinha todo um relatório a ser feito, tanto assim que o Papa se interessou tanto que pediu a cópia dele para ficar lá. Eu lembrei que a minha audiência também com o Papa Bento XVI, eu tinha levado um relatório da diocese e devia ler no início, e ele disse: não, me dê aqui que eu vou ler depois. E tinha sobre a mesa o mapa da Amazônia e tinha noção das distâncias, se deve percorrer muitas horas pelos rios, e perguntas assim muito concretas. E o povo daquela região está derrubando muito a floresta? Eu disse: é a melhor preservada da Amazônia. Aqui eu completo aquilo que dizia o Dom Vantuí: a população indígena é minoritária naquela região, pouco mais de 100 mil, e eles são os guardiões da floresta. Menos de 10% da floresta amazônica foi derrubada naquela região. É por isso que, quando entregamos ao Papa o cálice, a patena e o cibório feitos de pau-brasil, eu disse: é a única região do Brasil ainda onde tem o pau-brasil. Em outros lugares essa planta foi destruída. Ela é preservada lá porque os índios estão lá e sabem preservar a floresta, a mãe terra.
10: Esse encontro com o Santo Padre, o senhor teve a experiência com Bento, né? Com o Papa Francisco também?
18: Também.
10: Também com o Papa Francisco. E a gente sabe que Papa Francisco, com a sua ligação também com a Amazônia, agora o Papa Leão também, mas trazer a Amazônia para o coração da igreja é importante. E os senhores trouxeram também uma realidade que é indígena. O senhor falava de quase 90%, 90 e tantos por cento. O que significa isso? De trazer um pedaço, né, de um Brasil, de uma Amazônia, de uma igreja que tem uma característica própria.
18: São as culturas indígenas, que cada uma carrega o seu valor. Eu fui acompanhado e assistido pelo primeiro padre indígena, um salesiano, que foi ordenado lá, o padre Justino, há quase 30 anos, e que ele esteve com o Papa Francisco desde o primeiro momento, quando se começou a organizar o sínodo para a Amazônia. Ele era o único indígena e padre participando com aquele grupo pequeno de 10 pessoas. E ele, há muito tempo, ele diz isto: a boa nova das culturas indígenas acolhe a boa nova de Jesus. O Vaticano II trouxe para nós essa luz no documento Ad Gentes, onde fala da semina verbi. Antes da chegada do missionário, o Espírito Santo já chegou e colocou no coração desses povos indígenas valores humanos que eles vivem até hoje de uma forma extraordinária: a vida fraterna, a partilha, o cuidado da natureza. E essa característica que é quase única dessa região da Amazônia, o casamento interétnico. Agora não tanto, mas antigamente era assim: o indígena de Sano ia casar com uma mulher tariano, tapuia, piratapuia. Assim se estabelecia um parentesco entre eles. Tanto assim que esses índios não foram belicosos, porque todo índio é parente de todo índio. Então, essa dimensão humana, espiritual, que enlaça esses povos, são valores profundamente humanos e cristãos.
10: Durante quanto tempo o senhor foi bispo de São Gabriel?
18: Durante 15 anos. Eu cheguei com 60 e resisti até os 75. E agradeço a Deus que me deu essa saúde, porque não tive nenhuma malária, nenhuma dengue, nem um naufrágio.
17: Só a Covid
18: pegou de leve, graças a Deus. Não é? Nem uma picada de cobra, não é? Porque eu ficava impressionado. Todas as vezes que visitava o hospital em São Gabriel, encontrava gentes que tinham sido picadas de cobras. E quanto mais tempo demorava para o atendimento, tanto mais dias devia ficar lá, porque o veneno se espalhava pelo corpo. É uma realidade muito frequente.
10: Que a gente não pensa, né? Que a gente não pensa. Tá bem. E agora, o que o senhor está fazendo?
18: Então, eu passei um tempo com a minha família, porque eu estive 25 anos na Amazônia. 10 anos como missionário em Roraima e mais 15 anos em São Gabriel, 25 anos, e a família me cobrou que eu ficasse um tempo maior com eles. Pude acompanhar meu pai, que faleceu com 102 anos.
17: 102.
18: É. E nesse ano, na Assembleia dos Bispos, eu percebi a preocupação de Dom Fantuí, a paróquia maior, mais extensa, mais isolada de São Gabriel da Cachoeira está sem padre. E eu me prontifiquei. Diz: olha, eu me organizo, vou passar 2 meses lá, mês de julho e agosto, e visitei todas aquelas 41 comunidades. Foram 7 semanas de itinerância pelos rios. Uma alegria imensa encontrar os catequistas que perseveram, o povo unido, fiel, e eu revivi lá. Eu fui com compaixão, com saudade, e ao partir eu sentia sempre aquela dor: quando é que o senhor volta? Quando é que Dom Fantuí vai mandar um padre para nós?
17: Vai voltar?
18: Vou ajudar, sim. Se o Fantuí precisar de mim, eu estou disponível.
17: Quem esteve também no encontro com o Santo Padre hoje, irmã Letícia Salesiana. Quanto tempo então, já nessa região do Brasil, irmã?
19: A minha vida é toda do norte do Brasil. Sou natural, meus pais, minha mãe de lá, Bria Rio Purus. E hoje eu brinquei rapidamente com o Papa quando o Dom Fantuí me disse salesiano, e eu disse: com raízes agostinianas. As minhas raízes bonitas, porque ele é agostiniano, né? Inclusive nessas raízes, a linda experiência de ter convivido com a irmã Cleusa Rodi Coelho. Até brincava, deveria levar já à frente esse processo de canonização, que ela foi a grande Marte ali no Rio Purus, né? Então, uma expectativa muito bonita. Eu tenho uma simpatia muito grande por esse Papa, né? Papa Francisco, sem pensar, mas esse também, talvez por essa cultura agostiniana, um jeito, me tocou profundamente. Ele parece um homem, e a gente sentiu agora, muito simples, né?
17: Alguém que escuta bastante.
19: Escuta, e sobretudo ali naquele rápido momento, ele vai indicando: faça assim, passe para cá, assim, um jeito muito espontâneo, né? Encanta a gente, né? Essa preocupação pela igreja com os pequenos, com os que sofrem, né?
9: O prefácio do novo IUCAT, Amor para Sempre, uma obra destinada a acompanhar os jovens na reflexão sobre o amor, os relacionamentos e o matrimônio à luz da fé católica, foi escrita pelo Papa Leão XIV. Silvonei José destaca o texto do prefácio redigido pelo Santo Padre.
10: Queridos jovens amigos, escreve Leão XIV, o coração de vocês anseia por amor. Um amor que seja profundo, apaixonado e duradouro. Esse anseio não é por acaso. É sinal de que vocês foram criados para o amor. Santo Agostinho, cujo coração ardente, trespassado por uma seta, está representado no seu brasão, expressou-o desta forma: inquieto está o nosso coração, enquanto não repousar em ti, ó Deus. Assim ele expressou o anseio pelo amor divino que Deus realmente derrama em nossa alma quando estamos unidos a ele. De fato, o próprio Deus pode estar presente no amor humano e transformá-lo. Então, ele nos concede a capacidade de amar como ele ama. No serviço, na generosa entrega de si mesmo e, quando necessário, no perdão. Pois Deus é amor e nos criou para amar a ele e as pessoas ao nosso lado. Entre todas as formas de amor humano, continua o texto do Santo Padre, o amor que existe entre homem e mulher ocupa um lugar especial. Ele pode atingir o coração como uma flecha, de forma intensa e rápida. Mas o amor verdadeiro não para por aí. Não é simplesmente um sentimento fugaz que se acende só por um instante. É mais do que isso. É um sim profundo ao outro, uma decisão, um caminho e uma aliança para a vida toda. O amor é autêntico e pode durar para sempre apenas quando reflete o esplendor eterno de Deus, que é amor. Relacionamentos sólidos e fecundos constroem-se juntos, com base na confiança mútua, nesse para sempre, que palpita em cada vocação à vida familiar e à consagração religiosa. Esse amor pergunta, em primeiro lugar, como posso amar como Cristo amou? E coloca em segundo plano a pergunta, o que recebo em troca? No matrimônio, destaca o Santo Padre no seu texto, algo do próprio mistério de Deus se revela. Quando um homem e uma mulher se entregam totalmente um ao outro no amor, Deus ganha vida no meio deles. Sua fidelidade, seu perdão e sua luta diária pelo bem são um reflexo do amor de Cristo pela sua igreja. Pode parecer um exagero romântico, mas é uma verdade profunda sobre a realidade. Naquele que é um, somos um. Deus chama vocês, queridos jovens, a esse grande amor. Não tenham medo da sua profundidade, pois o amor para o qual vocês são chamados é forte o suficiente para vencer as dificuldades e grande o suficiente para sustentá-los por toda a vida. Não é perfeito, mas cresce à luz da fé. O amor verdadeiro é um dom de Deus e não podemos simplesmente criá-lo. Enquanto o amor humano muitas vezes é manchado por desejos egoístas, o amor de Deus, pelo contrário, é altruísta, longâmine, paciente e possui todas as maravilhosas qualidades que Paulo elenca na carta aos Coríntios. A imagem mais bela do amor verdadeiro, destaca o Papa Leão XIV, é vista quando contemplamos a cruz de Jesus Cristo. Ele nos amou tanto que se dispôs a morrer por nós. Esse é o DNA do cristianismo, o mandamento de Cristo. Amem-se uns aos outros, assim como eu amei a vocês. Ninguém tem amor maior do que alguém que dá a vida pelos amigos. Este livro, You Cat, Amor para Sempre, quer acompanhá-los nesse caminho. Jovens como vocês, de mais de 30 países diferentes, deram aqui testemunho de que o ideal para o qual Cristo nos chama é um tesouro fascinante. O livro convida vocês a abrirem o coração a um projeto que é maior do que qualquer sonho humano. Ele serve como preparação para um sim que não é para apenas um dia, mas para a vida toda. Um sim que, como o amor de Deus, é incansável e fiel. E conclui o Santo Padre: rezo por vocês que leem este livro, uma obra inspirada pelo nosso amado Papa Francisco. Que Jesus Cristo agite o coração de vocês, até que nele encontrem descanso. Que o Espírito Santo seja a luz e a força de vocês. E que, como Maria, a mãe do belo amor, vocês respondam com confiança e coragem à mais bela de todas as vocações, a vocação ao amor.
9: A saúde mental faz parte da vida cotidiana, mas muitas vezes só recebe atenção quando o corpo e a mente chegam ao limite. Cuidar da saúde de forma integral significa olhar não apenas para o corpo, mas também para as emoções, os pensamentos e as relações. Esse cuidado pode fazer parte da rotina e, quando necessário, contar com acompanhamento de profissionais especializados. Sobre a importância de cuidar da saúde mental e buscar ajuda, Jéssica Marçal entrevistou a psicóloga Elaine Ribeiro, especialista em terapia cognitivo-comportamental, neuropsicologia e psicologia organizacional.
20: É muito importante a gente compreender, na verdade, um ponto importante é o ambiente onde nós estamos inseridos. Então, o que você tem vivido? O que tem acontecido ao seu redor? Quais são os fatores ou até mesmo as situações que podem estar contribuindo, por exemplo, para que eu não me sinta bem? Porque às vezes você faz a cartilha completa, como você disse, e mesmo assim aquele mal-estar ou aquela sensação agitada ou mesmo deprimida, ela continua acontecendo em você. Então a gente sempre pede para olhar ao seu redor, olhar o seu ambiente de trabalho, o seu ambiente familiar. Eu tive alguma perda significativa, algum luto, por exemplo, que não necessariamente é só a morte de alguém, mas uma mudança brusca no trabalho, coisas que possam sustentar essa realidade ou essa angústia ou essa ansiedade que eu tenho vivido. E um ponto marcante e importante é assim: quanto tempo isso está durando? E se eu não estou, por exemplo, querendo dar nome de doença a algo que é só uma emoção comum? Então, como eu falei há pouco, a perda de um trabalho, ou o próprio falecimento de alguém importante, de um status social que você tenha, isso pode te gerar uma emoção. O que é normal para todos nós. Agora, eu já estou há 2, 3, 4, 5, 6 meses vivendo aquilo, ou tive, por exemplo, uma perda, uma situação pessoal, talvez de alguns anos atrás, e agora eu começo a sentir alguma coisa. Então aí a gente começa a perceber um sinal de alerta. Sei lá, o meu trabalho já não rende como antes. Eu sinto que parece que eu não produzo mais. Então, aí, acho que é a hora da gente começar a investigar. É algo físico? Então, é algo que está acontecendo com o meu corpo físico e pode acarretar algo no mental? E aí, então, começar esse diagnóstico e entender um pouco mais.
21: E é algo, assim, que necessariamente tem que partir da própria pessoa ou uma observação também ao redor?
20: Você sabe que uma observação das pessoas também faz muito bem. Às vezes, a gente tem dificuldade também de aceitar que algo não está bem naquele momento. Às vezes é um colega de trabalho teu que vai te dizer: olha, tenho te notado, sei lá, mais calada ou mais irritada, mais explosiva. Está acontecendo alguma coisa? E às vezes a partir da observação do ambiente que a gente entende: opa, realmente eu não estou assim. Ou, por exemplo, você começa a acordar muito à noite, algo que não acontecia antes. Uhum. Então, sempre é importante a gente dar uma olhada nesse entorno e também na observação das pessoas. Sei lá, como eu disse, um colega do trabalho, seu marido, sua esposa, um namorado, enfim, um amigo, pode ser sim esse sinalizador de que algo não está bem.
21: E essa percepção, eu acho que ela ficou um pouquinho assim apurada, talvez, no período da pandemia, uhum, né? Em que muitas pessoas precisaram, de fato, buscar uma ajuda, dar uma atenção especial para essa questão da saúde mental, para lidar com a realidade do isolamento, né? Porém, isso já faz alguns anos, né? Temos aí 6 anos, uhum, da pandemia aqui no Brasil. Você acredita que hoje, buscar fazer esse processo de autoanálise e reconhecer que precisa de ajuda, isso está mais normalizado ou ainda é um tabu? As pessoas, elas ainda são receosas em reconhecer que precisam de ajuda e buscar essa ajuda?
20: Ainda são. Então, nós estamos em 2026, mas em muitos ambientes, falar da busca em psicoterapia parece que é algo que rotula você como uma pessoa incapaz ou uma pessoa fraca, ou, por exemplo, num ambiente religioso. Às vezes é muito difícil para uma pessoa que vive a espiritualidade de maneira contínua e firme, entenda que ela vive, por exemplo, uma depressão. Nós ainda ouvimos, infelizmente, né, que depressão é falta de Deus, que é falta de vida de oração, quando na verdade até muitos religiosos e religiosas viveram questões nas suas emoções. Então penso que sim, penso que a gente precisa entender, ou às vezes parar e pensar assim: por que será que eu tenho este preconceito? Por que será que eu tenho essa barreira? Às vezes essa barreira acontece porque algum familiar ou alguém que você conhece, por exemplo, teve uma experiência ruim com um profissional da área da saúde mental. Então parece que ele leva aquilo e generaliza aquela situação. Então nós precisamos de fato parar e pensar o porquê, né? E entender que também a psicoterapia é um caminho conjunto a outras coisas que podem te ajudar também.
21: Agora, quando a gente fala também de saúde mental, de informação sobre saúde mental, não dá pra gente ignorar o papel da internet, né, Elaine? Uhum. Uma simples pesquisa aí nos buscadores e são, uhum, notícias, dados, relatos, né? Muita gente partilhando, muitas Sim. vezes seus próprios processos. Então eu queria que você comentasse um pouquinho até que ponto essa facilidade que a internet traz, o movimento das redes sociais, que tem sim o seu papel benéfico, mas quais são também os riscos dessas informações nesse ambiente virtual, principalmente quando a gente toca em dois pontos mais sensíveis, que seriam a questão do autodiagnóstico e do uso também de inteligência artificial.
20: Algo muito delicado, hoje se usa, por exemplo, eu converso com o ChatGPT, ou eu converso com o Gemini, ou converso com qualquer outra ferramenta de inteligência artificial substituindo o papel humano. Primeiro, ela pode dar uma desvirtuada naquilo que é o diagnóstico. Dois, aquilo não necessariamente pode corresponder a uma realidade. Porque é muito fácil hoje, com a divulgação de informação, você buscar dados, juntar, colocar ali na inteligência artificial e ela detectar, você tem uma depressão, você tem um toque. Então, acho que corre o risco da generalização do uso dessas ferramentas, da não humanização, porque não que elas não possam ser uma ferramenta, mas elas não substituem esse contato humano. Inclusive, esse próprio excesso da tecnologia tem nos adoecido. Então, nós temos acabando que por centrar mais em nós, não ter a relação social, que muito nos cura também, um isolamento social, que hoje é um tema de pesquisa na área da psicologia, o quanto o isolamento social tem adoecido as pessoas, por exemplo, para doenças neurodegenerativas. O risco do isolamento é muito grande. Ou perigo, quanto mais isolados, menos sociáveis, mais propensos a adoecimento. Então cabe este cuidado. A inteligência artificial, ela pode nos ajudar, mas ela nunca vai substituir o olhar humano para um diagnóstico mais completo.

0: preocupado com a minha vida, o que eu faço? Uhum. Então, como já aconteceu de induzir, por exemplo, a pessoa a terminar com a sua vida. Então, a partir desses casos que aconteceram, aqueles que estruturam as redes sociais e também a inteligência artificial têm se preocupado muito com isso.
1: Uhum. E você também traz essa questão dos relacionamentos, uhum, né, humanos, da questão da sociabilidade. Você também tem especialização em psicologia organizacional, sim, né, Elaine? E é no trabalho justamente que muitas pessoas passam grande parte do dia, se não a maior parte do, uhum, dia, e acabam socializando ali com muitas outras pessoas. Uhum. E vem também do ambiente corporativo um outro assunto de saúde mental que tem se tornado cada vez mais atual, que é a síndrome de burnout, não, uhum, é? Então, esse cenário descreve justamente o quê? Esses profissionais que chegam ao esgotamento e muitas vezes só vão pedir ajuda quando, né, o copo já transbordou, né, uhum, digamos assim. E nesse ano de 2026, a gente teve uma novidade significativa, que foi a NR01, uhum, né, que vem, então, trazer, né, tornar obrigatório por parte das empresas também a gestão dos riscos relacionados à saúde mental. Com a sua experiência, né, tanto clínica quanto organizacional também, Elaine, queria que você comentasse para nós como que o profissional ele pode estabelecer limites saudáveis na rotina profissional, uhum, e qual que é também o papel da organização nesse processo?
0: Acho que a gente tem duas frentes. O primeiro é como eu conduzo o trabalho e como eu estruturo o trabalho dentro da minha vida. Principalmente com o uso de celular, onde parece que a gente fica o tempo todo ali sob alerta de notificações, é muito importante que a gente estabeleça limites. Então, de que eu não vou estar sendo acionado o tempo todo, de que eu também preciso, por exemplo, ter meu horário de almoço e nele eu não vou responder as coisas. Isso para todas as nossas realidades, até para a nossa vida de maneira geral, né? Então, olhar também como a gente tem conduzido os ambientes de trabalho. Claro, eu trago uma pessoa para dentro do ambiente de trabalho, mas como nós nos tratamos nesse ambiente de trabalho? Como têm sido essas relações de respeito, de indiferença, de coleguismo? Muitas vezes falta essa questão também nos ambientes de entender que você é humano e tem limites. Então, hoje esse olhar da NR1 nos pede a entender assim, uma pessoa inserida no ambiente de trabalho precisa encontrar um ambiente favorável ao trabalho, não um ambiente que permita tudo, porque também às vezes há um conflito, né, que a empresa vai te oferecer tudo. Não, ela te oferece condições, mas também propicia um bom ambiente, que depende de pessoas, que se tratam de formas diferentes. Então, às vezes você vê ambientes muito competitivos, onde a própria gestão estimula uma competitividade absurda, e às vezes uma rivalidade. Então é um convite também aos líderes das empresas que possam pensar nisso de maneira mais clara, mais efetiva e de propor ambientes melhores, entendendo que o cenário hoje ele exige muito. Então, por exemplo, é muita coisa tocando ao mesmo tempo, é muita necessidade, parece que você tem que estar sempre super informado e que todas as coisas são urgentes. Então também o limite ele entra aí. Nem tudo é prioridade ou nem tudo está na lista número um de coisas que você tem a fazer.
1: Uhum.
0: Então, quando a gente trabalha com cuidados paliativos, quando a gente sabe que naquele momento não há mais nada que possa ser feito, mas que emocionalmente a pessoa precisa se organizar para viver melhor o fim daquela vida. Uhum. Então, eu diria que essa, eu acho que, dentre as coisas que eu vivi, foram as mais marcantes. Mas de ver, muitas vezes, relacionamentos restaurados, pessoas redirecionadas para a vida, pessoas que já não tinham mais esperança em viver, né? E que, querendo ou não, caminhando juntos, porque o psicólogo ele não faz sozinho, né? Ele caminha junto, que essas pessoas pudessem retornar a uma vida saudável. Então,
1: isso é possível, né? Saber
0: é possível.
1: Que isso é possível.
0: É possível. Eu acho que é aquela coisa de você ser esperança num cenário onde a pessoa já não vê mais esperança. Então é muito responsabilizante, né? Não é simplesmente ter uma conversa de amigos, mas é entender que você tem naquele momento um papel técnico como psicóloga, em ajudar aquela pessoa a viver melhor e a resgatar a sua vida. Então eu penso que isso é algo na minha missão que me alegra muito, enfim, me traz muita satisfação.
1: Tá certo. Até porque tem muitas pessoas que procuram justamente o psicólogo para falar aquilo que não conseguem falar nem com o melhor amigo ou com o esposo. Ou com...
0: E você sabe que a gente vive um tempo assim tão especial, porque ao mesmo tempo que a gente tem tantos recursos, as pessoas não encontram essa possibilidade de comunicação dentro de casa. Então, às vezes, elas estão num lar onde elas se encontram sozinhas. 3, 4, 5 pessoas que não têm diálogo. E às vezes é ali no consultório de psicologia que ela traz

0: traz a sua necessidade, que ela traz aquele diálogo, que muitas vezes ela aprende ali no consultório a como transferir isso e melhorar a comunicação dentro de casa. Então também é uma tarefa que me dá muita alegria particularmente.
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11: Eu sou o pão da vida. Quem vem a mim não terá mais fome. E quem crê em mim nunca mais terá sede. Evangelho de São João, capítulo 6, versículo 35.
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13: Olá, que bom chegar até você, até a sua casa, o seu trabalho, até o seu coração. Essa é a Rádio Canção Nova FM, levando até você agora uma experiência com a misericórdia divina. Isso mesmo, estamos juntos, essa é a hora da misericórdia. E nessa madrugada, com certeza, Deus quer falar ao seu coração. Eu sou Patrícia Mendes, missionária da Canção Nova. É uma honra, uma alegria estar estar com você neste momento para refletirmos sobre esse que é o maior atributo de Deus. E a doutrina católica nos ensina que Deus é rico em misericórdia e essa verdade encontra sua expressão mais sublime na devoção à Divina Misericórdia. Essa devoção revelada por Jesus à irmã Faustina Kowalska, que hoje é Santa Faustina, tornou-se um dos pilares da espiritualidade católica contemporânea. Por meio de suas mensagens, Jesus misericordioso recordou ao mundo a necessidade de confiar na sua infinita misericórdia e de estendê-la aos outros. Então hoje nós queremos aqui nesse programa entender o que é a Divina Misericórdia, conhecer as passagens bíblicas, né, que remetem a ela e como traduzi-la em gestos também para a nossa vida. E já quero oferecer essa primeira música para você.

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Estamos juntos nessa madrugada, essa é a hora da misericórdia e queremos refletir neste momento o que é a Divina Misericórdia. A Divina Misericórdia, meu irmão, minha irmã, é um atributo essencial de Deus, nascendo de sua vontade soberana de dirigir o seu amor às suas criaturas, que em sua pequenez dependem dele, não é assim? Nós somos criaturas de Deus e após o batismo nos tornamos filhos de Deus, mas somos pequenos e dependemos do Senhor. O amor de Deus, ele é inseparável de sua misericórdia. Ele não apenas ama, mas ele se inclina com ternura para nós, pecadores, e oferece a cada um de nós a sua graça, a sua restauração. Na teologia católica, a misericórdia divina é a expressão desse amor que não abandona, mas resgata, cura e conduz de volta à comunhão com Deus. Portanto, a misericórdia divina, ela é concreta, meu irmão, minha irmã. Deus perdoa e salva. Ele mostra a sua onipotência paterna, enfim, pela sua infinita misericórdia, pois ele mostra o seu poder no mais alto grau, perdoando livremente os pecados. E desde a criação até a redenção realizada por Cristo, toda a história da salvação é uma contínua manifestação da misericórdia divina. O Evangelho é a revelação em Jesus Cristo da misericórdia de Deus para com os pecadores. E eu convido você, através dessa canção agora, a mergulhar nessa misericórdia infinita. E logo depois da canção, nós voltamos para rezarmos juntos o terço da Divina Misericórdia.

0: Que bom estarmos juntos nessa madrugada. Essa é a sua Rádio Canção Nova FM. Nós espalhamos o amor de Deus pelo ar. Espalhamos também a misericórdia de Deus pelo ar. E que bom que você está aí ouvindo a Canção Nova FM neste momento. São João Paulo II disse que a humanidade acolha e compreenda a divina misericórdia. E lá em Mateus capítulo 5, versículo 7, Jesus diz: bem-aventurados os misericordiosos, porque alcançarão misericórdia. Assim, a partir dessas duas frases, façamos uma análise. Se temos exercido a misericórdia, ou se temos julgado e condenado os nossos irmãos. O nosso saudoso Papa Francisco, em uma de suas catequeses, disse: é a misericórdia que muda o coração e a vida. Ela pode regenerar uma pessoa e permitir que esta se insira de modo novo na sociedade. Meu querido, minha querida, você prestou atenção nessas palavras do saudoso Papa Francisco? É a misericórdia que muda o coração e a vida. Ela pode regenerar uma pessoa e permitir que esta se insira de modo novo na sociedade. E aqui eu quero recordar especialmente aqueles que estão nos presídios. Aquelas pessoas que aos olhos da sociedade já não tem mais jeito, já não tem mais solução. A misericórdia divina pode mudar o coração e a vida de qualquer pessoa, por pior que ela seja aos olhos humanos, por mais mergulhada no pecado que ela esteja. Mesmo um grande pecador, quando sente o amor de Deus, pode se tornar, sim, uma nova pessoa. Acredite nisso. Deus pode regenerar você, meu querido, minha querida. Deus pode regenerar mesmo aquela pessoa que cometeu os piores crimes na face da terra e permitir que esta pessoa se insira de modo novo na sociedade. Essa é a misericórdia de Deus que transforma os corações. E nós precisamos realmente confiar e se abandonar nela. Peçamos à Virgem Maria, a Mãe da Misericórdia, que ela nos conduza nesta misericórdia que se estende de geração em geração, como está lá em Lucas capítulo 1, versículo 50. Para que seu Filho Jesus possa mesmo ser tudo em nós e nos transformar. E o convite agora para você é: vamos rezar juntos o terço da Divina Misericórdia, acreditando que tudo pode ser transformado pela força da oração. Eu quero entregar você neste momento. Vai apresentando a Jesus a sua necessidade, a sua vida, a sua história, tudo que precisa ser regenerado em você, mas também na sua família, no seu casamento, na sua afetividade, na sua sexualidade, na vida do seu filho, da sua filha, do seu pai, da sua mãe. Peça agora a conversão, peça agora a transformação, porque, como eu disse, tudo pode ser mudado pela força da oração. Rezemos juntos.
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0: Em nome do Pai, do Filho e do Espírito Santo. Amém. Pai nosso que estais nos céus, santificado seja o vosso nome. Venha a nós o vosso reino, seja feita a vossa vontade, assim na terra como no céu. O pão nosso de cada dia nos dai hoje. Perdoai as nossas ofensas, assim como nós perdoamos a quem nos tem ofendido. E não nos deixeis cair em tentação, mas livrai-nos do mal. Amém.
2: Ave Maria, cheia de graça, o Senhor é convosco. Bendita sois vós entre as mulheres, bendito é o fruto do vosso ventre, Jesus.
3: Santa Maria, Mãe de Deus, rogai por nós, os pecadores, agora e na hora de nossa morte. Amém.
4: Creio em Deus Pai Todo-Poderoso, Criador do céu e da terra, e em Jesus Cristo, seu único Filho, nosso Senhor, que foi concebido pelo poder do Espírito Santo, nasceu da Virgem Maria, padeceu sob Pôncio Pilatos, foi crucificado, morto e sepultado, desceu à mansão dos mortos, ressuscitou ao terceiro dia, subiu aos céus, está sentado
5: assentado à direita de Deus Pai Todo-Poderoso, donde há de vir a julgar os vivos e os mortos. Creio no Espírito Santo, na Santa Igreja Católica, na comunhão dos santos, na remissão dos pecados, na ressurreição da carne, na vida eterna. Amém.
6: Eterno Pai, eu vos ofereço o corpo e o sangue, a alma e a divindade de vosso diletíssimo Filho, nosso Senhor Jesus Cristo, em expiação dos nossos pecados e dos do mundo inteiro,
7: pela sua dolorosa paixão.
8: Tende misericórdia de nós e do mundo inteiro,
7: pela sua dolorosa paixão.
8: Tende misericórdia de nós e do mundo inteiro,
7: pela sua dolorosa paixão.
8: Tende misericórdia de nós e do mundo inteiro,
7: pela sua dolorosa paixão.
8: Tende misericórdia de nós e do mundo inteiro,
7: pela sua dolorosa paixão.
8: Tende misericórdia de nós e do mundo inteiro,
7: pela sua dolorosa paixão.
8: Tende misericórdia de nós e do mundo inteiro,
7: pela sua dolorosa paixão.
8: Tende misericórdia de nós e do mundo inteiro,
7: pela sua dolorosa paixão.
8: Tende misericórdia de nós e do mundo inteiro,
7: pela sua dolorosa paixão.
8: Tende misericórdia de nós e do mundo inteiro,
7: pela sua dolorosa paixão.
8: Tende misericórdia de nós e do mundo inteiro.
6: Eterno Pai, eu vos ofereço o corpo e o sangue, a alma e a divindade de vosso diletíssimo Filho, nosso Senhor Jesus Cristo, em expiação dos nossos pecados e dos do mundo inteiro,
8: pela sua dolorosa paixão.
7: Tende misericórdia de nós e do mundo inteiro,
8: pela sua dolorosa paixão.
7: Tende misericórdia de nós e do mundo inteiro,
8: pela sua dolorosa paixão.
7: Tende misericórdia de nós e do mundo inteiro,
8: pela sua dolorosa paixão.
7: Tende misericórdia de nós e do mundo inteiro,
8: pela sua dolorosa paixão.
7: Tende misericórdia de nós e do mundo inteiro,
8: pela sua dolorosa paixão.
7: Tende misericórdia de nós e do mundo inteiro,
8: pela sua dolorosa paixão.
7: Tende misericórdia de nós e do mundo inteiro,
8: pela sua dolorosa paixão.
7: Tende misericórdia de nós e do mundo inteiro,
8: pela sua dolorosa paixão.
7: Tende misericórdia de nós e do mundo inteiro,
8: pela sua dolorosa paixão.
7: Tende misericórdia de nós e do mundo inteiro.
8: Eterno Pai, eu vos ofereço o corpo e o sangue, a alma e a divindade de vosso diletíssimo Filho, nosso Senhor Jesus Cristo, em expiação dos nossos pecados e dos do mundo inteiro,
7: pela sua dolorosa paixão.
8: Tende misericórdia de nós e do mundo inteiro,
7: pela sua dolorosa paixão.
8: Tende misericórdia de nós e do mundo inteiro,
7: pela sua dolorosa paixão.
8: Tende misericórdia de nós e do mundo inteiro,
7: pela sua dolorosa paixão.
8: Tende misericórdia de nós e do mundo inteiro,
7: pela sua dolorosa paixão.
8: Tende misericórdia de nós e do mundo inteiro,
7: pela sua dolorosa paixão.
8: Tende misericórdia de nós e do mundo inteiro,
7: pela sua dolorosa paixão.
8: Tende misericórdia de nós e do mundo inteiro,
7: pela sua dolorosa paixão.
8: Tende misericórdia de nós e do mundo inteiro,
7: pela sua dolorosa paixão.
8: Tende misericórdia de nós e do mundo inteiro,
7: pela sua dolorosa paixão.
8: Tende misericórdia de nós e do mundo inteiro.
6: Eterno Pai, eu vos ofereço o corpo e o sangue, a alma e a divindade de vosso diletíssimo Filho, nosso Senhor Jesus Cristo, em expiação dos nossos pecados e dos do mundo inteiro,
8: pela sua dolorosa paixão.
7: Tende misericórdia de nós e do mundo inteiro,
8: pela sua dolorosa paixão.
7: Tende misericórdia de nós e do mundo inteiro,
8: pela sua dolorosa paixão.
7: Tende misericórdia de nós e do mundo inteiro,
8: pela sua dolorosa paixão.
7: Tende misericórdia de nós e do mundo inteiro,
8: pela sua dolorosa paixão.
7: Tende misericórdia de nós e do mundo inteiro,
8: pela sua dolorosa paixão.
7: Tende misericórdia de nós e do mundo inteiro,
8: pela sua dolorosa paixão.
7: Tende misericórdia de nós e do mundo inteiro,
8: pela sua dolorosa paixão.
7: Tende misericórdia de nós nós e do mundo inteiro.
3: Pela sua dolorosa paixão,
7: tende misericórdia de nós e do mundo inteiro.
3: Pela sua dolorosa paixão,
7: tende misericórdia de nós e do mundo inteiro.
3: Eterno Pai,
6: eu vos ofereço o corpo e o sangue, a alma e a divindade de vosso diletíssimo Filho, nosso Senhor Jesus Cristo, em expiação dos nossos pecados e dos do mundo inteiro,
7: pela sua dolorosa paixão.
3: Tende misericórdia de nós e do mundo inteiro,
7: pela sua dolorosa paixão.
3: Tende misericórdia de nós e do mundo inteiro,
7: pela sua dolorosa paixão.
3: Tende misericórdia de nós e do mundo inteiro,
7: pela sua dolorosa paixão.
3: Tende misericórdia de nós e do mundo inteiro,
7: pela sua dolorosa paixão.
3: Tende misericórdia de nós e do mundo inteiro,
7: pela sua dolorosa paixão.
3: Tende misericórdia de nós e do mundo inteiro,
7: pela sua dolorosa paixão.
3: Tende misericórdia de nós e do mundo inteiro,
7: pela sua dolorosa paixão.
3: Tende misericórdia de nós e do mundo inteiro,
7: pela sua dolorosa paixão.
3: Tende misericórdia de nós e do mundo inteiro,
7: pela sua dolorosa paixão.
3: Tende misericórdia de nós e do mundo inteiro.
6: Deus Santo, Deus Forte, Deus Imortal, tende piedade de nós e do mundo inteiro. Deus Santo, Deus Forte, Deus Imortal, tende piedade de nós e do mundo inteiro. Deus Santo, Deus Forte, Deus Imortal, tende piedade de nós e do mundo inteiro.
7: Em nome do Pai, do Filho e do Espírito Santo. Amém.
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0: É bom rezarmos, não é verdade, gente? Rezar é colocar tudo em ordem na nossa vida. Quando a gente reza, Deus ordena o nosso interior. Deus coloca em ordem também os nossos pensamentos, as nossas emoções. E eu quero me unir agora a você, meu querido e minha querida, e também partilhar esse trecho do Diário de Santa Faustina, no número 164. Você tem o Diário de Santa Faustina? Se não tem ainda, adquira, porque esse livro é uma preciosidade. Número 164.
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0: Quando soube que devia sujeitar-me a esse tempo de provação, diz irmã Faustina, o meu coração exultou de alegria perante graça tão extraordinária, que são os votos perpétuos. Fui diante do Santíssimo Sacramento e quando mergulhei em oração de ação de graças, ouvi na alma estas palavras: minha filhinha, tu és a minha delícia, o alívio do meu coração. Concedo-te tantas graças quantas puderes carregar. Sempre que quiseres proporcionar-me alegria, fala ao mundo da minha grande e insondável misericórdia. E aqui a irmã Faustina, quando ela diz de tempo de provação, não quer dizer como hoje, né? Ah, estou passando por uma provação, por um sofrimento, tribulação. Não. Esse tempo de provação era uma fase que era vivida dentro da congregação dela para se preparar para os votos perpétuos, tá bom? Por isso que ela diz, meu coração exultou de alegria perante graça tão extraordinária, né? Dela sujeitar-se a viver esse tempo da provação. Mas nós podemos trazer para nós essa realidade hoje também. Talvez você esteja passando por sofrimentos, por tribulações, por provações, mas tenha certeza, Deus está com você. E nesse momento nós devemos ter essa atitude que a irmã Faustina teve. Ela foi diante do Santíssimo Sacramento, mergulhou em oração de ação de graças. Talvez você não possa ir agora ao Santíssimo Sacramento, mas aí onde você está, seja na sua casa, seja no seu trabalho, seja na rua agora, num hospital, num presídio, nesse lugar, você pode voltar o seu coração para Deus. Você pode mergulhar em oração, meu irmão, minha irmã, em qualquer lugar que você esteja. E ouça essas palavras também de Jesus a você: meu filhinho, minha filhinha, tu és a minha delícia, o alívio do meu coração. Quando nós buscamos o Senhor em oração e entramos numa oração de ação de graças, de gratidão a Deus, de louvor, nós consolamos o coração de Deus. Por isso que Ele diz que ela, naquele momento, é o alívio do seu coração. Vamos aliviar também o coração de Jesus com oração, não lamúrias, reclamações, mas com oração de ação de graças. E olha o que Jesus promete: concedo-te tantas graças quantas puderes carregar. Sempre que quiseres proporcionar alegria, fala ao mundo da minha grande e insondável misericórdia. Para você, essa próxima canção.

0: 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Sabemos que virá o tempo da justiça, onde teremos que prestar contas a Deus de todas as nossas atitudes, da nossa vida, também das nossas omissões. Mas aproveitemos dessa graça, que é o tempo da misericórdia divina. 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Foi muito bom estar com você nessa hora da misericórdia. Agradeço de coração, que Deus abençoe você. Encerremos dizendo juntos: Jesus, eu confio em vós.
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3: Levantamento rápido de índices para o Aedes aegypti, feito pelo Ministério da Saúde, apontou que quase metade dos municípios avaliados estão em alerta.
4: Levantamento do Ministério da Saúde, com 3.732 municípios brasileiros, aponta que 49,2% deles estão em situação de alerta ou risco para a presença do mosquito Aedes aegypti, transmissor da dengue, chikungunya e zika. Os dados mostram que a maior parte dos focos está em recipientes presentes no dia a dia da população. Vasos e pratos de plantas, garrafas e outros que acumulam água correspondem a 42,3% dos criadouros identificados. Na sequência, aparecem caixas d'água e tonéis, pneus e resíduos sólidos, incluindo garrafas PETs, latas e entulho. Este é o segundo ciclo do LIRA, Levantamento Rápido de Índices para o Aedes aegypti, realizado entre maio e agosto, que identifica os principais tipos de criadouros do mosquito e orienta as ações de vigilância, prevenção e controle de acordo com a situação encontrada em cada município. Com a aproximação do verão e as condições climáticas associadas ao El Niño, os dados ajudam estados e municípios a se prepararem para o período de maior risco do mosquito e mostram ainda que a população tem papel importante na prevenção. É importante identificar e eliminar locais que possam acumular água. Dados do Ministério da Saúde apontam que o país registra queda de cerca de 70% nos casos prováveis de dengue em 2026, na comparação com o mesmo período de 2025. Até 26 de setembro, foram contabilizados 470.500 casos prováveis no país, contra 1,5 milhão no mesmo período do ano anterior. Também houve redução de 43% nos registros de chikungunya e de 35% para zika no mesmo período de comparação. Da Rádio Nacional no Rio de Janeiro, Cristiane Ribeiro.
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9: Nada temas, porque estou contigo. Não lances olhares desesperados, pois eu sou teu Deus. Eu te fortaleço e venho em teu socorro. Livro do profeta Isaías, capítulo 41, versículo 10.
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E a palavra do Senhor nos diz em João capítulo 13 que em determinado momento Pedro, que tinha muito desejo de amar a Jesus, quando o Senhor falava da sua paixão, falava da sua cruz, Pedro olha para o Senhor e diz: Senhor, que não te aconteça isso, eu morreria por você se preciso fosse. Ah, que amor generoso de Pedro. Mas Jesus olha para Pedro e diz: Pedro, Pedro, antes que o galo cante 3 vezes tu me terás negado. De fato, um pouco mais à frente, em João capítulo 18, nos conta que quando Pedro, questionado se conhecia ou não a Jesus,

0: aplauda Jesus. Glória a Deus.
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1: Agências bancárias não terão atendimento presencial na segunda-feira, feriado de Nossa Senhora Aparecida. Operações que dependem de compensação bancária podem ser feitas no feriado, mas serão processadas só no dia seguinte. Contas de consumo, como água, energia elétrica, telefone e boletos com vencimento no dia 12, podem ser pagas no dia útil seguinte, sem cobrança de juros ou multa. Com o avanço do sarampo nos Estados Unidos e em países da América Latina, o Ministério da Saúde reforçou o alerta para o risco do vírus se espalhar no Brasil.
2: Os Estados Unidos registram hoje o maior número de casos de sarampo em mais de 35 anos, segundo o Centro de Controle e Prevenção de Doenças. A doença se espalha justamente entre aqueles que não tomam vacina, mais de 90% dos casos. A Organização Pan-Americana da Saúde alerta que a onda de sarampo já está presente também em países como Peru, Guatemala, México e Canadá. No Brasil, o cenário ainda é outro. Até a semana passada, foram registrados 52 casos, todos importados. O estado de São Paulo concentra 41 deles. Também há registros no Rio de Janeiro e no Amazonas. Apesar do aumento, por enquanto, o país continua livre da circulação dessa doença. Vale lembrar que em 2019, o Brasil registrou mais de 20 mil casos de sarampo e perdeu a certificação de eliminação do vírus. Desde 2023, o número de crianças não vacinadas caiu 86%, segundo a Organização Mundial da Saúde. No ano seguinte, o Brasil deixou a lista dos 20 países com maior número de crianças não imunizadas e recuperou o certificado de país livre do sarampo. Neste ano, aconteceram 4 grandes mobilizações para vacinação. Mais de 3 milhões e 800 mil doses foram aplicadas em São Paulo e 192 mil no Amazonas. As ações também na fronteira com Colômbia e Peru incluem busca ativa, investigação de casos suspeitos, coleta de amostras e identificação dos contatos. A estratégia inclui a chamada dose zero para bebês a partir de 6 meses. A dose é chamada zero porque não conta no calendário. Depois, a criança tem que tomar as doses de rotina, previstas a partir dos 12 meses de idade. A vacinação oferecida de graça pelo SUS é a principal forma de prevenir a volta do sarampo ao país. Da Rádio Nacional em São Luís, Gabriel Correa.
1: A loja Canção Nova está lançando uma linha exclusiva de brinquedos e artigos infantis inspirados em São Carlo Acutis, o padroeiro da internet. A coleção inclui almofada, boneco, quebra-cabeça, jogo da memória e blocos para montar. A nova coleção tem também um livro sobre a vida do santo jovem e um kit que permite às crianças confeccionarem o próprio terço. Da Central de Jornalismo Canção Nova, Ana Elisa Castro.
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2: Buscai em primeiro lugar o reino de Deus e sua justiça, e todas essas coisas vos serão dadas por acréscimo. Evangelho de São Mateus, capítulo 6, versículo 32.
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5: Bom dia, família do Amor Poderoso. Bom dia, queridos ouvintes da Rádio Canção Nova. Esse é o Terço do Amor Poderoso chegando aqui na programação. Eu sou Newton Júnior, missionário da Comunidade Católica Pantocrator. Estou aqui nos estúdios da Rádio Canção Nova em Paulínia para toda a Rede Canção Nova de Rádio. E eu quero acolher você que vai chegando para rezar conosco nessa manhã do sábado. Você que madrugou, você que acorda cedo, você que talvez precisou acordar cedo por algum motivo, você que está na estrada nos acompanhando pela rádio. Seja muito bem-vindo, você que nos acompanha pela 80,9 Curitiba, 85,9 São Paulo capital, 89,1 Cachoeira Paulista e Brasília, 90,9 Vitória da Conquista, 95,9 São José dos Campos, 100,3 Gravatá, AM 670 Nova Esperança no Paraná, AM 810 São José do Rio Preto, 1090 em Paulínia. Você que nos acompanha pelo aplicativo do CN Plus, o aplicativo da rádio ou pelo site da Rádio Canção Nova, seja muito bem-vindo. Então você viu todas as opções que existem para você nos acompanhar, e eu tenho certeza que você conhece muitas pessoas que precisam estar aqui também, não é verdade? Então já avisa essas pessoas para estar aqui conosco na programação, porque hoje nós continuamos a jornada Fortes na Tribulação. Este Terço do Amor Poderoso aqui às 5 da manhã na Rádio Canção Nova, tá certo? E hoje, na verdade, para os próximos programas aqui, vai ter um convidado, ele que é missionário, é jovem. E você, eu já trouxe um Pedro aqui, agora tô trazendo mais um Pedro também que é missionário. Pedro, seja muito bem-vindo e bom dia.
6: Bom dia, Newton. Sejam muito bem-vindos, família do Amor Poderoso. É um prazer estar aqui com vocês nessa manhã.
5: Que bom, vamos rezar então juntos. Hoje nós vamos com esse tema, rompendo correntes e prisões espirituais. Então eu queria pedir para que você já preparasse aí a sua Bíblia, deixasse aberta em Atos dos Apóstolos, capítulo 16, versículos 25 a 26, tá bom? Atos dos Apóstolos, capítulo 16, versículo 25 e 26, porque nós vamos usar essa passagem para que a gente possa rezar juntos, tá bom? Mas para a gente começar bem, vamos proclamar quem como Deus? Música nova aqui na Rádio Canção Nova.

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3: Vamos rezar? Tá com seu texto na mão? Então vamos nos colocar em oração, porque o amor poderoso de Deus tudo pode realizar. Em nome do Pai, do Filho e do Espírito Santo. Amém. Creio em Deus Pai Todo-Poderoso, Criador do céu e da terra, e em Jesus Cristo, seu único Filho, nosso Senhor, que foi concebido pelo poder do Espírito Santo, nasceu da Virgem Maria, padeceu sob Pôncio Pilatos, foi crucificado, morto e sepultado, desceu à mansão dos mortos, ressuscitou ao terceiro dia, subiu aos céus, está sentado à direita de Deus Pai Todo-Poderoso, de onde há de vir a julgar os vivos e os mortos. Creio no Espírito Santo, na Santa Igreja Católica, na comunhão dos santos, na remissão dos pecados, na ressurreição da carne, na vida eterna. Amém. E nessa primeira dezena, nós vamos proclamar que nós temos um Deus poderoso. Vá proclamando isso: eu tenho um Deus poderoso. Eu tenho um Deus poderoso e eu posso me apoiar nesta graça de que eu não estou sozinho e eu tenho esse Deus poderoso. Eu tenho um Deus poderoso que está comigo, eu tenho um Deus poderoso que luta por mim, eu tenho um Deus poderoso que me guarda, me protege. Vai proclamando isso nessa manhã, vá rezando. Não vá só escutando essa oração, mas vai proclamando: eu tenho um Deus poderoso. Vai fazendo este exercício de fé, mesmo diante das tribulações, das situações difíceis que você tem vivido, vá proclamando: eu tenho um Deus poderoso e Ele está junto comigo. E nós vamos proclamar nessa primeira dezena: o amor poderoso tudo pode governar. Rezemos: que o meu coração habite no louvor ao Deus poderoso, na certeza de que Ele se manifestará. O amor poderoso tudo pode governar. O amor poderoso tudo pode governar. O amor poderoso tudo pode governar. O amor poderoso tudo pode governar. O amor poderoso tudo pode governar. O amor poderoso tudo pode governar. O amor poderoso tudo pode governar. O amor poderoso tudo pode governar. O amor poderoso tudo pode governar. O amor poderoso tudo pode governar. E digamos juntos: eu confio no amor poderoso. E nessa segunda dezena, eu quero te convidar a proclamar: nada pode me separar do amor poderoso de Deus. Meus irmãos, aquilo que nós vivemos, que são situações difíceis, que elas tentam nos colocar para longe de Deus, fale com autoridade nessa manhã: nada pode me separar do amor poderoso de Deus. Nada, nada, nada, nem a morte, nem a tribulação, nem as angústias, nem as dores, as doenças, nada vai me separar, porque eu vou viver tudo isso em Deus. E nada pode me colocar para longe de Deus, e nada pode me levar para longe de Deus. Vá proclamando isso nessa manhã, vai proclamando mesmo que este amor poderoso está contigo, que Ele é teu, que esse Deus poderoso que você acabou de proclamar, que Ele cuida de você, que você tem um Deus poderoso, que nada pode te separar deste Deus poderoso e desse amor que Deus tem. Senhor, nós proclamamos com autoridade nessa manhã: nada pode nos separar do teu amor. E nós vamos proclamar isso, rezando que o amor poderoso tudo pode realizar. Proclama isso com fé. Proclama mesmo, porque Deus, nesse momento, Ele quer até quebrar tudo aquilo que tem te separado, as situações, as ocasiões, os sentimentos, as emoções que às vezes estão tão difíceis para você, toda a sua situação emocional. Deus quer quebrar para que nada disso mais te afaste dEle. E rezemos: que o meu coração habite no louvor ao Deus poderoso, na certeza de que Ele se manifestará. O amor poderoso tudo pode realizar. O amor poderoso tudo pode realizar. O amor poderoso tudo pode realizar. O amor poderoso tudo pode realizar. O amor poderoso tudo pode realizar. O amor poderoso tudo pode realizar. O amor poderoso tudo pode realizar. O amor poderoso tudo pode realizar. O amor poderoso tudo pode realizar. O amor poderoso tudo pode realizar. E digamos juntos: eu confio no amor poderoso. Amém. E como é bom estarmos juntos nesse início de manhã do nosso sábado, do nosso final de semana, aqui rezando o Terço do Amor Poderoso. Eu sou Newton Júnior, missionário da Comunidade Católica Pantocrator. Estou aqui nos estúdios da Rádio Canção Nova em Paulínia para toda a rede Canção Nova de rádio. E eu quero dizer para você que nós queremos estreitar o nosso laço com você. Nós não queremos ficar só aqui na rádio, não. Nós queremos levar você lá para o WhatsApp do Terço do Amor Poderoso, porque lá você pode... fazer o seu pedido de oração, enviar o seu testemunho, receber os nossos conteúdos de orações, e eu tenho certeza que isso vai ser uma bênção muito grande para cada um de vocês, tá bom? Então, no final desse programa, eu vou passar o número do WhatsApp do Terço do Amor Poderoso e eu quero que você anote, tá certo? Vamos então para o nosso tema de hoje, dessa jornada Fortes na Tribulação, rompendo correntes e prisões espirituais. Meu irmão, minha irmã, o que é que te prende? O que é que você tem vivido e que tem sido assim algo que você percebe, que você tem visto, que tem te segurado, que tem te prendido, que tem feito com que você não seja livre? Aquilo que você tem vivido que tem feito com que você fique escravo, seja pecado, sejam vícios, sejam situações complicadas que você esteja vivendo, até mesmo o rancor, o ódio, o ressentimento, a mágoa, essas coisas elas geram, são correntes, elas nos colocam dentro de um ciclo de aprisionamento. Então nesse momento vai pedindo para o Senhor a graça de libertação. E eu quero trazer hoje aqui essa passagem de Atos dos Apóstolos, capítulo 16, versículo 25 e 26, onde fala sobre a prisão de Paulo e Silas. E esse versículo ele diz assim: pela meia-noite, Paulo e Silas rezavam e cantavam um hino a Deus, e os prisioneiros os escutavam. Subitamente, sentiu-se um terremoto tão grande que se abalaram até os fundamentos do cárcere. Abriram-se logo todas as portas e soltaram-se as algemas de todos. Olha só, aqui nós estamos vendo o que foi a grande libertação de Paulo e Silas daquela prisão. Mas o que, que causou essa libertação deles daquela prisão? Quando eles rezavam e cantavam um hino a Deus. É o louvor, é o clamor. É levantar a voz e dizer mesmo: Senhor, eu preciso de libertação dessas correntes, dessas amarras espirituais. Vai nesse momento pedindo ao Senhor, você que fica sempre dizendo, existe um ciúme muito grande de pessoas contra mim, uma inveja. Vai colocando isso. Talvez coisas que foram feitas, coisas espirituais que foram feitas para você, para sua família. Meu irmão, minha irmã, não fica temendo essas coisas não. Não fica temendo, ah, porque tal pessoa é uma pessoa ruim e ela pegou meu filho no colo e ela falou comigo e ela tocou em mim. Não, renuncia, repreende isso em nome de Jesus. Para que isso sejam correntes que sejam quebradas por Deus, não há nada que o Deus poderoso não possa fazer. E que maiores, por maiores que sejam as correntes, por maiores que sejam os aprisionamentos, Deus é capaz de fazer. Então vá mesmo deixando que Deus derrame essa graça de libertação contra você. Porque essa palavra diz: pela meia-noite Paulo e Silas rezavam e cantavam um hino a Deus, e os prisioneiros os escutavam. Subitamente sentiu-se um terremoto tão grande que se abalaram até os fundamentos do cárcere. Abriram-se logo todas as portas e soltaram-se as algemas de todos. Que seja essa graça hoje que você necessite, que a sua família necessite, para viver a grande libertação que Deus quer. E vamos rezar juntos: que o meu coração habite no louvor ao Deus poderoso, na certeza de que Ele se manifestará. O amor poderoso tudo pode vencer. O amor poderoso tudo pode vencer. O amor poderoso tudo pode vencer. O amor poderoso tudo pode vencer. O amor poderoso tudo pode vencer. O amor poderoso tudo pode vencer. O amor poderoso tudo pode vencer. O amor poderoso tudo pode vencer. O amor poderoso tudo pode vencer. O amor poderoso tudo pode vencer. E digamos juntos: eu confio no amor poderoso. Amém. E queremos aqui nessa quarta dezena levantar um grande louvor, porque o louvor fortalece a nossa fé. Então eu quero que você levante um grande louvor e proclame: o louvor, ele fortalece a minha fé, e eu quero ser fortalecido. Eu quero ser fortalecido nesta manhã. Eu quero ser fortalecido na minha fé. Eu quero ser fortalecido porque a minha vida precisa ser uma vida alicerçada em Deus. E eu não quero que as tribulações me levem para longe, não, mas eu quero que pelas tribulações eu faça uma grande experiência com Deus, que me firme e que me coloque cada vez mais nele. E rezemos juntos: que o meu coração habite no louvor ao Deus poderoso, na certeza de que ele se manifestará. O amor poderoso tudo pode fortalecer. O amor poderoso tudo pode fortalecer. O amor poderoso tudo pode fortalecer. O amor poderoso tudo pode fortalecer. O amor poderoso tudo pode fortalecer. O amor poderoso tudo pode fortalecer. O amor poderoso tudo pode fortalecer. O amor poderoso tudo pode fortalecer. O amor poderoso tudo pode fortalecer. O amor poderoso tudo pode fortalecer. E digamos juntos: eu confio no amor poderoso. Amém. E nessa quinta e última dezena, apresenta aqui o seu pedido de oração, apresenta suas intenções. Eu quero apresentar todos os pedidos de oração que chegam aqui pela Rádio Canção Nova, pelas redes sociais da comunidade Pantocrator, da comunidade Canção Nova. Peço por essas nossas comunidades, peço por você, por todos os pedidos que você está fazendo aqui nessa manhã, por você e pela sua família, pedidos de cura, de libertação, de salvação, de conversão na sua vida financeira, que o amor poderoso de Deus tudo pode alcançar. Rezemos juntos: que o meu coração habite no louvor ao Deus poderoso, na certeza de que ele se manifestará. O amor poderoso tudo pode alcançar. O amor poderoso tudo pode alcançar. O amor poderoso tudo pode alcançar. O amor poderoso tudo pode alcançar. O amor poderoso tudo pode alcançar. O amor poderoso tudo pode alcançar. O amor poderoso tudo pode alcançar. O amor poderoso tudo pode alcançar. O amor poderoso tudo pode alcançar. O amor poderoso tudo pode alcançar. E rezemos juntos: eu confio no amor poderoso. E rezemos a nossa oração final: aquele cujo poder agindo em nós é capaz de fazer muito além, infinitamente além de tudo que nós podemos pedir ou conceber. A ele seja a glória na Igreja e em Cristo Jesus, o Pantocrator, por todas as gerações dos séculos dos séculos. Amém. E olha, gente, próximo sábado nós vamos rezar com o tema que eu tenho certeza que você precisa, ou que tem pessoas que você conhece que precisam: vencendo a vontade de desistir. Tantas vezes temos vontade de desistir, né? Mas nós vamos rezar para que Deus nos fortaleça e nessa tribulação de vontade de desistir a gente fique firme cada vez mais, tá bom? Agora é aquele momento especial, aquele momento de testemunho. Se você também tem um testemunho, quer testemunhar, assim como também fazer o seu pedido de oração, daqui a pouquinho vou passar o nosso WhatsApp e é por lá que você envia o seu testemunho, assim como esse meu irmão que enviou, o Antônio, que ele é de Campinas. O Antônio foi dependente químico, ele estava dentro de uma realidade de uso de drogas, de álcool. E ele participou do nosso grupo Sempre Fiel. E por esse grupo Sempre Fiel, que trabalha com a recuperação de dependentes químicos, a esposa dele, a Marta, também foi atendida, foi acompanhada por nós. O Antônio, hoje, graças a Deus, ele tem um grande testemunho de recuperação, e é isso que ele quer falar para você aqui nessa manhã. Bom dia, meu irmão. Seja bem-vindo e conta o seu testemunho para nós.
1: Olá, meu irmão Newton. Meu nome é Antônio Benedita Silva Neto, sou aqui da cidade de Campinas e eu quero deixar meu testemunho aqui em gratidão a essa comunidade Pantocrator, né? Dia 3 de agosto de 2026, completando 13 anos de sobriedade, e tudo se iniciou dentro dessa comunidade através do grupo Sempre Fiel. A semente da sobriedade foi plantada aí dentro e hoje dá esse fruto, né, de 13 anos. E eu sou muito grato a todos vocês por terem me acolhido, acolhido tanto a mim quanto a minha esposa, ter nos ensinado um caminho de recuperação através do Evangelho, da busca constante pela santidade, para buscar Deus, buscar Nossa Senhora, e através disso se tornar um ser humano cada vez melhor. E eu sou muito grato a você, Newton, a toda a comunidade, por um dia ter me acolhido e ter me amado no momento onde eu não conseguiria e nem sabia como me amar. Então, muito obrigado por tudo e que Deus continue abençoando. Eu confio no amor poderoso, porque eu sou um testemunho vivo de que quando a gente se entrega e aceita tudo que vocês colocam para nós, a nossa vida muda e se torna uma vida em Deus e cheio de abundância. Eu amo falar sobre comunidade Pantocrator, porque foi aí que eu entendi o quanto é importante se amar. E vocês me amaram, volto a dizer, no momento ao qual eu não tinha aprendido a me amar ainda. Vocês seguraram na mão da minha esposa, na minha mão, e com tudo isso hoje eu posso celebrando meus 13 anos de sobriedade. Gratidão eterna e tamo junto sempre. E o amor poderoso tudo pode fazer e mudar em nossas vidas.
3: Que alegria, gente. Vocês viram? A gente tem que celebrar demais. É uma alma, é uma vida, é uma família reconstruída pelo amor poderoso de Deus. Então, isso é muito forte quando ele diz, né? Vocês me amaram quando eu não sabia me amar, né? Isso é o amor poderoso de Deus que realiza e tudo começa a partir deste amor. Então, se você também tem um testemunho, pedido de oração, envia para nós. O WhatsApp do Terço do Amor Poderoso é o 19 993 99 53 16. Vou repetir: 19 993 99 53 16. E você sabia que você não precisa esperar o próximo sábado para nos acompanhar com o Terço do Amor Poderoso? É isso mesmo. Amanhã, a partir de domingo a quarta-feira, nós estamos ao vivo às 8 horas da noite no nosso canal do YouTube, né, do Terço do Amor Poderoso. É só você acessar lá com o Pantocrator ou digitar Terço do Amor Poderoso, você já vai nos encontrar e você já pode rezar com a gente ao vivo amanhã, 8 horas da noite, e todo domingo é com adoração. É Jesus ali junto com a gente, então você não pode perder, reze mesmo com a gente, porque eu tenho certeza que esse amor poderoso de Deus tudo pode realizar, tá bom? Conheça mais da comunidade Pantocrator, nossa missão, onde estamos, o nosso carisma, a nossa vocação, através das nossas redes sociais, @compantocrator, o Instagram, o Facebook, mas também o nosso site www.pantocrator, Pantocrator com K e R no final, .org.br. Tá bom? Então até amanhã no YouTube, 8 horas da noite, ou também através, ou até o próximo sábado aqui na rádio, às 5 da manhã. E eu e Pedro vamos terminar junto com vocês, proclamando: Eu confio no amor poderoso. Vamos juntos? 1, 2, 3 e. Eu confio no amor poderoso. Deus abençoe.

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3: Felizes os sofrimentos e as penitências aqui nesta terra, que me conseguiram alcançar as grandes recompensas no céu. São Pedro de Alcântara.
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1: É a voz que eu invoco, Senhor, desde manhã. Escutai a minha voz, porque desde o raiar do dia vos apresento minha súplica e espero. Salmo 5, versículo 4.
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3: Ângelus, a saudação da igreja à Virgem Maria.
4: O anjo do Senhor anunciou a Maria e ela concebeu do Espírito Santo. Ave Maria, cheia de graça, o Senhor é convosco. Bendita sois vós entre as mulheres e bendito é o fruto do vosso ventre, Jesus. Santa Maria, Mãe de Deus, rogai por nós, pecadores, agora e na hora da nossa morte. Amém. Eis aqui a escrava do Senhor. Faça-se em mim segundo a vossa palavra. Ave Maria, cheia de graça, o Senhor é convosco. Bendita sois vós entre as mulheres e bendito é o fruto do vosso ventre, Jesus. Santa Maria, Mãe de Deus, rogai por nós, pecadores, agora e na hora da nossa morte. Amém. E o Verbo divino se fez carne e habitou entre nós. Ave Maria, cheia de graça, o Senhor é convosco. Bendita sois vós entre as mulheres e bendito é o fruto do vosso ventre, Jesus. Santa Maria, Mãe de Deus, rogai por nós, pecadores, agora e na hora da nossa morte. Amém. Rogai por nós, Santa Mãe de Deus, para que sejamos dignos das promessas de Cristo. E agora, através das mãos de Nossa Senhora, a sua mãe, a nossa mãe, a mãe da sua família, a mãe daqueles que você ama e pelos quais você é responsável, através das mãos dela, a bênção daquele que é o Filho da Virgem Maria, Rei dos Reis e Senhor dos Senhores, que abranja todas as suas situações, todos os seus problemas, todos aqueles que lhe são caros. Sobre tudo isso, especialmente sobre você, a bênção do Deus Todo-Poderoso, Pai, Filho e Espírito Santo. Amém.
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0: Olá, eu sou o Diácono Nelsinho Correia, da comunidade Canção Nova. Estou com você neste dia, aqui na Canção Nova FM, para juntos rezarmos o Santo Terço.
1: Que bom, estou junto também aqui, Márcia Correia, esposa do Diácono Nelsinho, e juntos nós vamos rezar o Terço Mariano.
0: Coloque suas intenções. Quais são as suas intenções? Aquilo que você traz no seu coração, que é apresentar a Jesus por Maria, por Nossa Senhora. Deus quis contar com ela na mediação, na intercessão. Deus quis. Então, coloque agora as suas intenções com muito carinho, com muita fé, com muita esperança. Em nome do Pai, do Filho e do Espírito Santo.
1: Amém. Amém.
0: Creio em Deus Pai Todo-Poderoso, Criador do céu e da terra, e em Jesus Cristo, seu único Filho, nosso Senhor, que foi concebido pelo poder do Espírito Santo, nasceu da Virgem Maria, padeceu sob Pôncio Pilatos, foi crucificado, morto e sepultado, desceu à mansão dos mortos, ressuscitou ao terceiro dia, subiu aos céus, está sentado à direita de Deus Pai Todo-Poderoso, donde há de vir a julgar os vivos e os mortos. Creio no Espírito Santo, na Santa Igreja Católica, na comunhão dos santos, na remissão dos pecados, na ressurreição da carne, na vida eterna. Amém. Pai nosso, que estais no céu, santificado seja o vosso nome. Venha a nós o vosso reino, seja feita a vossa vontade, assim na terra como no céu. O pão nosso de cada dia nos dai hoje, perdoai-nos as nossas ofensas, assim como nós perdoamos a quem nos tem ofendido, e não nos deixeis cair em tentação, mas livrai-nos do mal. Amém.
1: Primeira Ave Maria, nós vamos rezar em honra de Deus Pai, que nos criou.
0: Ave Maria, cheia de graça, o Senhor é convosco. Bendita sois vós entre as mulheres. Bendito é o fruto do vosso ventre, Jesus. Santa Maria, Mãe de Deus, rogai por nós, pecadores, agora e na hora da nossa morte. Amém.
1: Segunda Ave Maria, em honra de Deus Filho, que nos salvou.
2: Ave Maria, cheia de graça, o Senhor é convosco. Bendita sois vós entre as mulheres. Bendito é o fruto do vosso ventre, Jesus. Santa Maria, Mãe de Deus, rogai por nós, pecadores, agora e na hora da nossa morte. Amém.
1: A terceira Ave Maria, rezamos em honra do Espírito Santo que nos santifica.
3: Ave Maria, cheia de graça, o Senhor é convosco. Bendita sois vós entre as mulheres. Bendito é o fruto do vosso ventre, Jesus. Santa Maria, Mãe de Deus, rogai por nós, pecadores, agora e na hora da nossa morte. Amém.
0: Glória ao Pai, ao Filho e ao Espírito Santo,
1: como era no princípio, agora e sempre. Amém.
0: Hoje vamos rezar os mistérios da alegria, os mistérios gozosos. Primeiro mistério, anunciação do anjo a Maria. Pai nosso que estais no céu, santificado seja o vosso nome. Venha a nós o vosso reino, seja feita a vossa vontade, assim na terra como no céu.
1: O pão nosso de cada dia nos dai hoje. Perdoai-nos as nossas ofensas, assim como nós perdoamos a quem nos tem ofendido. E não nos deixeis cair em tentação, mas livrai-nos do mal. Amém.
0: Ave Maria, cheia de graça, o Senhor é convosco. Bendita sois vós entre as mulheres, bendito é o fruto do vosso ventre, Jesus.
1: Santa Maria, Mãe de Deus, rogai por nós, pecadores, agora e na hora da nossa morte. Amém.
0: Ave Maria, cheia de graça, o Senhor é convosco. Bendita sois vós entre as mulheres, e bendito é o fruto do vosso ventre, Jesus.
1: Santa Maria, Mãe de Deus, rogai por nós, pecadores, agora e na hora da nossa morte. Amém.
4: Ave Maria, cheia de graça, o Senhor é convosco. Bendita sois vós entre as mulheres, e bendito é o fruto do vosso ventre, Jesus.
1: Santa Maria, Mãe de Deus, rogai por nós, pecadores, agora e na hora da nossa morte. Amém.
4: Ave Maria, cheia de graça, o Senhor é convosco. Bendita sois vós entre as mulheres, e bendito é o fruto do vosso ventre, Jesus.
1: Santa Maria, Mãe de Deus, rogai por nós, pecadores, agora e na hora da nossa morte. Amém.
4: Ave Maria, cheia de graça, o Senhor é convosco. Bendita sois vós entre as mulheres, bendito é o fruto do vosso ventre, Jesus.
1: Santa Maria, Mãe de Deus, rogai por nós, pecadores, agora e na hora da nossa morte. Amém.
4: Ave Maria, cheia de graça, o Senhor é convosco. Bendita sois vós entre as mulheres, bendito é o fruto do vosso ventre, Jesus.
1: Santa Maria, Mãe de Deus, rogai por nós, pecadores, agora e na hora da nossa morte. Amém.
4: Ave Maria, cheia de graça, o Senhor é convosco. Bendita sois vós entre as mulheres, e bendito é o fruto do vosso ventre, Jesus.
1: Santa Maria, Mãe de Deus, rogai por nós, pecadores, agora e na hora da nossa morte. Amém.
4: Ave Maria, cheia de graça, o Senhor é convosco. Bendita sois vós entre as mulheres, e bendito é o fruto do vosso ventre, Jesus.
1: Santa Maria, Mãe de Deus, rogai por nós, pecadores, agora e na hora da nossa morte. Amém.
4: Ave Maria, cheia de graça, o Senhor é convosco. Bendita sois vós entre as mulheres, e bendito é o fruto do vosso ventre, Jesus.
1: Santa Maria, Mãe de Deus, rogai por nós, pecadores, agora e na hora da nossa morte. Amém.
4: Ave Maria, cheia de graça, o Senhor é convosco. Bendita sois vós entre as mulheres, e bendito é o fruto do vosso ventre, Jesus.
1: Santa Maria, Mãe de Deus, rogai por nós, pecadores, agora e na hora da nossa morte. Amém.
0: Glória ao Pai, ao Filho e ao Espírito Santo,
1: como era no princípio, agora e sempre. Amém.
0: Ó meu Jesus, perdoai-nos e livrai-nos do fogo do inferno.
2: Levai as almas todas para o céu e socorrei principalmente as que mais precisarem.
1: Segundo mistério, a visitação de Maria à sua prima Santa Isabel.
5: Pai nosso que estais no céu, santificado seja o vosso nome. Venha a nós o vosso reino. Seja feita a vossa vontade, assim na terra como no céu.
1: O pão nosso de cada dia nos dai hoje. Perdoai-nos as nossas ofensas, assim como nós perdoamos a quem nos tem ofendido. E não nos deixeis cair em tentação, mas livrai-nos do mal. Amém.
4: Ave Maria, cheia de graça, o Senhor é convosco. Bendita sois vós entre as mulheres, bendito é o fruto do vosso ventre, Jesus.
1: Santa Maria, Mãe de Deus, rogai por nós, pecadores, agora e na hora da nossa morte. Amém.
4: Ave Maria, cheia de graça, o Senhor é convosco. Bendita sois vós entre as mulheres, e bendito é o fruto do vosso ventre, Jesus.
1: Santa Maria, Mãe de Deus, rogai por nós, pecadores, agora e na hora da nossa morte. Amém.
4: Ave Maria, cheia de graça, o Senhor é convosco. Bendita sois vós entre as mulheres, e bendito é o fruto do vosso ventre, Jesus.
1: Santa Maria, Mãe de Deus, rogai por nós, pecadores, agora e na hora da nossa morte. Amém.
4: Ave Maria, cheia de graça, o Senhor é convosco. Bendita sois vós entre as mulheres, e bendito é o fruto do vosso ventre, Jesus.
1: Santa Maria, Mãe de Deus, rogai por nós, pecadores, agora e na hora da nossa morte. Amém.
4: Ave Maria, cheia de graça, o Senhor é convosco. Bendita sois vós entre as mulheres, bendito é o fruto do vosso ventre, Jesus.
1: Santa Maria, Mãe de Deus, rogai por nós, pecadores, agora e na hora da nossa morte. Amém.
4: Ave Maria, cheia de graça, o Senhor é convosco. Bendita sois vós entre as mulheres, bendito é o fruto do vosso ventre, Jesus.
1: Santa Maria, Mãe de Deus, rogai por nós, pecadores, agora e na hora da nossa morte. Amém.
4: Ave Maria, cheia de graça, o Senhor é convosco. Bendita sois vós entre as mulheres, e bendito é o fruto do vosso ventre, Jesus.
1: Santa Maria, Mãe de Deus, rogai por nós, pecadores, agora e na hora da nossa morte. Amém. agora e na hora da nossa morte. Amém.
6: Ave Maria, cheia de graça, o Senhor é convosco. Bendita sois vós entre as mulheres, e bendito é o fruto do vosso ventre, Jesus.
1: Santa Maria, Mãe de Deus, rogai por nós, pecadores, agora e na hora da nossa morte. Amém.
6: Ave Maria, cheia de graça, o Senhor é convosco. Bendita sois vós entre as mulheres, e bendito é o fruto do vosso ventre, Jesus.
1: Santa Maria, Mãe de Deus, rogai por nós, pecadores, agora e na hora da nossa morte. Amém.
6: Ave Maria, cheia de graça, o Senhor é convosco. Bendita sois vós entre as mulheres, e bendito é o fruto do vosso ventre, Jesus.
1: Santa Maria, Mãe de Deus, rogai por nós, pecadores, agora e na hora da nossa morte. Amém.
7: Glória ao Pai, ao Filho e ao Espírito Santo,
1: como era no princípio, agora e sempre. Amém.
7: Ó meu Jesus, perdoai-nos e livrai-nos do fogo do inferno.
8: Levai as almas todas para o céu e socorrei principalmente as que mais precisarem.
9: Terceiro mistério: nascimento do menino Deus. Pai nosso que estais no céu, santificado seja o vosso nome. Venha a nós o vosso reino. Seja feita a vossa vontade, assim na terra como no céu.
1: O pão nosso de cada dia nos dai hoje. Perdoai-nos as nossas ofensas, assim como nós perdoamos a quem nos tem ofendido. E não nos deixeis cair em tentação, mas livrai-nos do mal. Amém.
10: Ave Maria, cheia de graça, o Senhor é convosco. Bendita sois vós entre as mulheres, bendito é o fruto do vosso ventre, Jesus.
1: Santa Maria, Mãe de Deus, rogai por nós, pecadores, agora e na hora da nossa morte. Amém.
11: Ave Maria, cheia de graça, o Senhor é convosco. Bendita sois vós entre as mulheres, e bendito é o fruto do vosso ventre, Jesus.
1: Santa Maria, Mãe de Deus, rogai por nós, pecadores, agora e na hora da nossa morte. Amém.
12: Ave Maria, cheia de graça, o Senhor é convosco. Bendita sois vós entre as mulheres, e bendito é o fruto do vosso ventre, Jesus.
1: Santa Maria, Mãe de Deus, rogai por nós, pecadores, agora e na hora da nossa morte. Amém.
13: Ave Maria, cheia de graça, o Senhor é convosco. Bendita sois vós entre as mulheres, e bendito é o fruto do vosso ventre, Jesus.
1: Santa Maria, Mãe de Deus, rogai por nós, pecadores, agora e na hora da nossa morte. Amém.
14: Ave Maria, cheia de graça, o Senhor é convosco. Bendita sois vós entre as mulheres, bendito é o fruto do vosso ventre, Jesus.
1: Santa Maria, Mãe de Deus, rogai por nós, pecadores, agora e na hora da nossa morte. Amém.
15: Ave Maria, cheia de graça, o Senhor é convosco. Bendita sois vós entre as mulheres, bendito é o fruto do vosso ventre, Jesus.
1: Santa Maria, Mãe de Deus, rogai por nós, pecadores, agora e na hora da nossa morte. Amém.
16: Ave Maria, cheia de graça, o Senhor é convosco. Bendita sois vós entre as mulheres, e bendito é o fruto do vosso ventre, Jesus.
1: Santa Maria, Mãe de Deus, rogai por nós, pecadores, agora e na hora da nossa morte. Amém.
17: Ave Maria, cheia de graça, o Senhor é convosco. Bendita sois vós entre as mulheres, e bendito é o fruto do vosso ventre, Jesus.
1: Santa Maria, Mãe de Deus, rogai por nós, pecadores, agora e na hora da nossa morte. Amém.
18: Ave Maria, cheia de graça, o Senhor é convosco. Bendita sois vós entre as mulheres, e bendito é o fruto do vosso ventre, Jesus.
1: Santa Maria, Mãe de Deus, rogai por nós, pecadores, agora e na hora da nossa morte. Amém.
19: Ave Maria, cheia de graça, o Senhor é convosco. Bendita sois vós entre as mulheres, e bendito é o fruto do vosso ventre, Jesus.
1: Santa Maria, Mãe de Deus, rogai por nós, pecadores, agora e na hora da nossa morte. Amém.
7: Glória ao Pai, ao Filho e ao Espírito Santo,
1: como era no princípio, agora e sempre. Amém.
7: Ó meu Jesus, perdoai-nos e livrai-nos do fogo do inferno.
8: Levai as almas todas para o céu e socorrei principalmente as que mais precisarem.
1: Neste quarto mistério, vamos contemplar a apresentação de Jesus no templo.
20: Pai nosso que estais no céu, santificado seja o vosso nome. Venha a nós o vosso reino. Seja feita a vossa vontade, assim na terra como no céu.
1: O pão nosso de cada dia nos dai hoje. Perdoai-nos as nossas ofensas, assim como nós perdoamos a quem nos tem ofendido. E não nos deixeis cair em tentação, mas livrai-nos do mal. Amém.
21: Ave Maria, cheia de graça, o Senhor é convosco. Bendita sois vós entre as mulheres, bendito é o fruto do vosso ventre, Jesus.
1: Santa Maria, Mãe de Deus, rogai por nós, pecadores, agora e na hora da nossa morte. Amém.
21: Ave Maria, cheia de graça, o Senhor é convosco. Bendita sois vós entre as mulheres, e bendito é o fruto do vosso ventre, Jesus.
1: Santa Maria, Mãe de Deus, rogai por nós, pecadores, agora e na hora da nossa morte. Amém.
21: Ave Maria, cheia de graça, o Senhor é convosco. Bendita sois vós entre as mulheres, e bendito é o fruto do vosso ventre, Jesus.
1: Santa Maria, Mãe de Deus, rogai por nós, pecadores, agora e na hora da nossa morte. Amém.
21: Ave Maria, cheia de graça, o Senhor é convosco. Bendita sois vós entre as mulheres, e bendito é o fruto do vosso ventre, Jesus.
1: Santa Maria, Mãe de Deus, rogai por nós, pecadores, agora e na hora da nossa morte. Amém.
21: Ave Maria, cheia de graça, o Senhor é convosco. Bendita sois vós entre as mulheres, bendito é o fruto do vosso ventre, Jesus.
1: Santa Maria, Mãe de Deus, rogai por nós, pecadores, agora e na hora da nossa morte. Amém.
21: Ave Maria, cheia de graça, o Senhor é convosco. Bendita sois vós entre as mulheres. Bendito é o fruto do vosso ventre, Jesus.
1: Santa Maria, Mãe de Deus, rogai por nós, pecadores, agora e na hora da nossa morte. Amém.
21: Ave Maria, cheia de graça, o Senhor é convosco. Bendita sois vós entre as mulheres. E bendito é o fruto do vosso ventre, Jesus.
1: Santa Maria, Mãe de Deus, rogai por nós, pecadores, agora e na hora da nossa morte. Amém.
21: Ave Maria, cheia de graça, o Senhor é convosco. Bendita sois vós entre as mulheres, e bendito é o fruto do vosso ventre, Jesus.
1: Santa Maria, Mãe de Deus, rogai por nós, pecadores, agora e na hora da nossa morte. Amém.
21: Ave Maria, cheia de graça, o Senhor é convosco. Bendita sois vós entre as mulheres, e bendito é o fruto do vosso ventre, Jesus.
1: Santa Maria, Mãe de Deus, rogai por nós, pecadores, agora e na hora da nossa morte. Amém.
21: Ave Maria, cheia de graça, o Senhor é convosco. Bendita sois vós entre as mulheres, e bendito é o fruto do vosso ventre, Jesus.
1: Santa Maria, Mãe de Deus, rogai por nós, pecadores, agora e na hora da nossa morte. Amém.
22: Glória ao Pai, ao Filho e ao Espírito Santo,
1: como era no princípio, agora e sempre. Amém.
22: Ó meu Jesus, perdoai-nos e livrai-nos do fogo do inferno.
23: Levai as almas todas para o céu e socorrei principalmente as que mais precisarem.
24: Quinto mistério: perda e encontro de Jesus. Pai nosso que estais no céu, santificado seja o vosso nome. Venha a nós o vosso reino. Seja feita a vossa vontade, assim na terra como no céu.
1: O pão nosso de cada dia nos dai hoje. Perdoai-nos as nossas ofensas, assim como nós perdoamos a quem nos tem ofendido. E não nos deixeis cair em tentação, mas livrai-nos do mal. Amém.
21: Ave Maria, cheia de graça, o Senhor é convosco. Bendita sois vós entre as mulheres, bendito é o fruto do vosso ventre, Jesus.
1: Santa Maria, Mãe de Deus, rogai por nós, pecadores, agora e na hora da nossa morte. Amém.
21: Ave Maria, cheia de graça, o Senhor é convosco. Bendita sois vós entre as mulheres, e bendito é o fruto do vosso ventre, Jesus.
1: Santa Maria, Mãe de Deus, rogai por nós, pecadores, agora e na hora da nossa morte. Amém.
21: Ave Maria, cheia de graça, o Senhor é convosco. Bendita sois vós entre as mulheres, e bendito é o fruto do vosso ventre, Jesus.
1: Santa Maria, Mãe de Deus, rogai por nós, pecadores, agora e na hora da nossa morte. Amém.
21: Ave Maria, cheia de graça, o Senhor é convosco. Bendita sois vós entre as mulheres, e bendito é o fruto do vosso ventre, Jesus.
1: Santa Maria, Mãe de Deus, rogai por nós, pecadores, pecadores, agora e na hora da nossa morte. Amém.
0: Ave Maria, cheia de graça, o Senhor é convosco. Bendita sois vós entre as mulheres, bendito é o fruto do vosso ventre, Jesus.
1: Santa Maria, Mãe de Deus, rogai por nós, pecadores, agora e na hora da nossa morte. Amém.
0: Ave Maria, cheia de graça, o Senhor é convosco. Bendita sois vós entre as mulheres, bendito é o fruto do vosso ventre, Jesus.
1: Santa Maria, Mãe de Deus, rogai por nós, pecadores, agora e na hora da nossa morte. Amém.
0: Ave Maria, cheia de graça, o Senhor é convosco. Bendita sois vós entre as mulheres, e bendito é o fruto do vosso ventre, Jesus.
1: Santa Maria, Mãe de Deus, rogai por nós, pecadores, agora e na hora da nossa morte. Amém.
0: Ave Maria, cheia de graça, o Senhor é convosco. Bendita sois vós entre as mulheres, e bendito é o fruto do vosso ventre, Jesus.
1: Santa Maria, Mãe de Deus, rogai por nós, pecadores, agora e na hora da nossa morte. Amém.
0: Ave Maria, cheia de graça, o Senhor é convosco. Bendita sois vós entre as mulheres, e bendito é o fruto do vosso ventre, Jesus.
1: Santa Maria, Mãe de Deus, rogai por nós, pecadores, agora e na hora da nossa morte. Amém.
0: Ave Maria, cheia de graça, o Senhor é convosco. Bendita sois vós entre as mulheres, e bendito é o fruto do vosso ventre, Jesus.
1: Santa Maria, Mãe de Deus, rogai por nós, pecadores, agora e na hora da nossa morte. Amém.
2: Glória ao Pai, ao Filho e ao Espírito Santo,
1: como era no princípio, agora e sempre. Amém.
2: Ó meu Jesus, perdoai-nos e livrai-nos do fogo do inferno.
3: Levai as almas todas para o céu e socorrei principalmente as que mais precisarem.
4: Infinitas graças vos damos, soberana Rainha, pelos benefícios que todos os dias recebemos de vossas mãos liberais. Dignai-vos agora e para sempre tomarmos debaixo do vosso poderoso amparo. E para mais vos obrigar, vos saudamos com a Salve Rainha. Salve Rainha, Mãe de Misericórdia, vida, doçura e esperança nossa salve. A vós bradamos, degredados filhos de Eva. A vós suspiramos, gemendo e chorando neste vale de lágrimas. Eia, pois, advogada nossa, esses vossos olhos misericordiosos a nós volvei. E depois desse desterro, mostrai-nos Jesus. Bendito é o fruto do vosso ventre. Ó clemente, ó piedosa, ó doce e sempre Virgem Maria. Rogai por nós, Santa Mãe de Deus, para que sejamos dignos das promessas de Cristo. Amém.
5: Que alegria rezarmos juntos o Santo Terço. Uma das primeiras coisas que o Pai Jonas fez quando adquiriu a rádio Bandeirantes, a Rádio Canção Nova, nos anos 80, foi dizer assim: vamos rezar o terço da rádio. E foi um grande sucesso. Que maravilha nós estarmos sempre na origem da Canção Nova.
1: Que bom rezar junto com você esse Santo Terço. Obrigado pela sua companhia e vamos continuar juntos.
5: O Senhor esteja convosco.
1: Ele está no meio de nós.
5: Pela poderosa intercessão de Nossa Senhora, vos abençoe o Deus que é Pai, Filho e Espírito Santo.
1: Amém.

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1: Considere seriamente a rapidez com que as pessoas mudam e quão pouca confiança se deve depositar nelas. E apegue-se a Deus que nunca muda. Santa Teresa d'Ávila.
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12: Põe no Senhor tuas delícias, e Ele dará o que teu coração pede. Entrega teu futuro, espera nele, e Ele agirá. Salmo 38, versículo 4 a 5.
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13: Fazei tudo por amor. Assim, não há coisas pequenas, tudo é grande. A perseverança nas pequenas coisas, por amor, é heroísmo. São José Maria Escrivá.
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21: Então, meus irmãos, no dia de hoje, a palavra de Deus está mostrando a exaltação de Jesus. Esse Jesus que se humilhou fazendo-se homem, esse Jesus que viveu na simplicidade e na humildade de um servo, esse Jesus que vai até a cruz como se fosse um criminoso, como se fosse um escravo, um desprezado, alguém que ficou até mesmo sem feições humanas, como diz o livro de Isaías, mas porque ele foi obediente e pela sua obediência ele abriu as portas da salvação, ele foi exaltado.
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1: Então, meus irmãos, no dia de hoje, a palavra de Deus está mostrando a exaltação de Jesus. Esse Jesus que se humilhou fazendo-se homem, esse Jesus que viveu na simplicidade e na humildade de um servo, esse Jesus que vai até a cruz como se fosse um criminoso, como se fosse um escravo, um desprezado, alguém que ficou até mesmo sem feições humanas, como diz o livro de Isaías, mas porque ele foi obediente e pela sua obediência ele abriu as portas da salvação, ele foi exaltado.
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1: Estou convidando também aos casados e às casadas. Assuma com o Senhor agora um compromisso de viver a fidelidade no seu casamento. Primeiro, a sua vida conjugal, ser uma vida conjugal. Claro, você tem direito a isso. Pelo contrário, você está vivendo o sacramento do matrimônio. Sim, na sua relação sexual de casado, você está vivendo o seu sacramento do matrimônio. O sacramento do matrimônio existe para isso, que você viva as suas relações conjugais de maneira pura, de maneira santa, quer dizer, como Deus quer.
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3: A santidade de vida não consiste em fazer coisas extraordinárias, mas em fazer as coisas ordinárias com um amor extraordinário. São Francisco de Sales.
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12: Estamos com aquela mulher de que falou-nos o Evangelho, sofrendo esse fluxo de sangue, essa hemorragia crônica e perdendo forças. E eu diria, perdendo carisma. O carisma é de Deus, mas ele está em nós, como que num vaso. E é por isso que nós clamamos misericórdia e piedade ao Senhor. Misericórdia.
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2: Deus nos deu exércitos de anjos, dos quais são comandantes São Gabriel, São Miguel, São Rafael. E eles estão para nos guardar, para nos proteger numa batalha, numa guerra, na qual nós sozinhos não somos nada. Mas muito obrigado, Senhor, porque nos deu os santos anjos. Senhor, o Senhor já anunciou a vitória. Sim, nós acolhemos hoje a vitória, mas sabemos que estamos em luta e para isso precisamos dos teus santos anjos. Principalmente, manda, Senhor, o teu anjo Miguel, o anjo batalhador, o anjo lutador, para ser aquele que batalha em nosso favor, aquele que vence, para que tenhamos a vitória em ti, nosso Senhor Jesus Cristo, no nome do Pai, do Filho e do Espírito Santo. Amém.
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Olha, Cuiabá, agora é com você. Respira fundo. Levanta seu terço bem alto, levantando a sua fé. Coloca a sua fé no alto, acima de todas as muralhas, acima de todas as batalhas que hoje você vive. Diante do impossível, levanta a sua fé e chama comigo: Mãezinha! Minha mãe! Cuida de mim! Eu quero ouvir você. Posso contar contigo? Eu canto e você responde, porque sem Eucaristia eu não sei viver. E você? Sem Eucaristia? Sem o meu rosário? Cadê seu rosário? Sem Nossa Senhora? Ai, eu não sei viver. Sem o Espírito Santo?

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2: Coragem! Eu venci o mundo. Realmente ele venceu não apenas as dificuldades, ele venceu o mundo. Com ele nós venceremos, o nosso mundo será. Ele não tirou a primeira parte. Ele dizendo que venceu o mundo, ele não tirou a primeira parte. Tanto assim que dizendo aquilo, logo em seguida, ele vai para o Jardim das Oliveiras. Lá ele vai ser traído por Judas, e veja, por um apóstolo. Daí ele vai ser preso, vai ser levado ao tribunal, vai ser julgado, vai ser condenado, vai ser levado a Pilatos. Você sabe toda a sequência, até ser pregado na cruz, até morrer, até ser sepultado, no meio da zombaria do povo que dizia: desce da cruz, se és profeta, se és o Filho de Deus. Jesus passou por tudo isto, porque nesse mundo tereis tribulações, mas eu venci o mundo. Mas gente, ele não tirou a primeira parte. Nesse mundo tereis tribulações, mas que beleza, mesmo passando por todas essas tribulações, se nós ouvimos o Senhor, se nós seguimos os caminhos do Senhor, nós encontramos felicidade. E como encontramos?
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1: Então, para lutar com essas miríades de demônios, existem miríades de anjos. Estão aí os três chefes, é por isso que são arcanjos: São Gabriel, São Rafael e São Miguel, para serem os comandantes, e são os comandantes de exércitos de anjos para a nossa defesa. E hoje é o dia de nós nos lembrarmos disso. Hoje é o dia de nós nos unirmos a eles. Hoje é o dia de nós nos alertarmos e retomarmos a nossa vida, buscando a presença, buscando a proteção dos anjos, porque nós precisamos deles, nós precisamos da proteção deles. Seus filhos precisam da proteção dos anjos, seu casamento precisa da proteção dos anjos. Olhe o que fez o arcanjo Rafael com Sara e Tobias.
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1: Esta é a graça que o Senhor tem para nós e na qual nós podemos confiar. Mas o Senhor está aí. O Senhor é o nosso mestre. Diga comigo: o Senhor é o meu mestre. Nos caminhos da aflição e da angústia, Ele me toma pela mão e me conduz como mestre. Eu agradeço, Senhor. Preciso de Ti. Conduz-me, meu Senhor. Mais do que tudo, és o meu Pai. Ensina-me, Senhor.
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6: Vamos que vamos, bom dia para você na sintonia, acompanhando a nossa programação. Seja muito bem-vindo, sou eu, Gisele Andrade, da Comunidade Canção Nova, junto com você. É sábado, minha gente, sábado, estamos aí vivendo, vamos viver, né? Começa hoje o Acampamento Kids, então fica aí que tem muita coisa legal. Sua participação ao vivo através do nosso WhatsApp 12 99145-5871. 99145-5871. Se você ainda não tem esse número salvo aí nos seus contatos, é hora de salvar.

dia para o Thales nos trabalhos técnicos. Ele disse bom dia, gente. Cadê o microfone daí, Thales? Tudo errado, tem que ter um microfone aí, Thales. E nosso programa vai até às 9 da manhã, porque 9 horas tem pregação com o Padre Carlos e daqui a pouco eu trago para você a nossa programação completa do acampamento Canção Nova Kids. Chegando música para você com o Ministério Sacrari Alter.

0: Você curtiu música com Rildo Barros, Tudo Posso em Deus? Passou por aqui também o Ministério Sacrari, Alterado. Estamos no mês de outubro, o mês das missões. Abrimos um mês aí com o dia de Santa Terezinha do Menino Jesus. Ela que é missionária, que não saiu do convento. Ó, que legal, hein, minha gente? Por isso que é possível, para mim e para você, evangelizar mesmo não indo para além Brasil, ou indo muito longe, né, minha gente? Pode ser que a sua missão esteja aí do seu lado, no vizinho, a vizinha, que precisa conhecer a graça de Deus, reconhecer Deus em sua vida, e você tem essa missão de levar Jesus, quem está aí do seu lado, e até mesmo dentro da sua casa. Ao longo do mês, tivemos né, no passado, e teremos muitos santos importantes. Tivemos aí São Francisco de Assis, dia 4, a festa de Nossa Senhora do Rosário, no dia 7. Estamos próximos ao dia 12 de outubro, que celebramos o dia de Nossa Senhora Aparecida, ela que é padroeira do Brasil. E também, junto com Nossa Senhora Aparecida, com a nossa mãe, celebramos o Dia das Crianças. A história de Nossa Senhora Aparecida tem seu início em 1717, quando chegou a notícia de que o Conde de Assumar, Dom Pedro de Almeida, governador da província de São Paulo, em Minas Gerais, iria passar pela vila de Guaratinguetá, a caminho de Vila Rica, hoje cidade de Ouro Preto, Minas Gerais. Convocados pela Câmara de Guaratinguetá, os pescadores Domingos Garcia, Felipe Pedroso e João Alves saíram à procura de peixes no rio Paraíba. Desceram o rio e nada conseguiram. Depois de muitas tentativas fracassadas, chegaram ao porto de Itaguaçu. João Alves lançou a rede nas águas e apanhou o corpo de uma imagem de Nossa Senhora da Conceição sem a cabeça. Lançou novamente a rede e apanhou a cabeça da mesma imagem. Daí em diante, os peixes chegaram em abundância para os três humildes pescadores. Durante 15 anos seguidos, a imagem ficou com a família de Felipe Pedroso, que a levou para casa, onde as pessoas da vizinhança se reuniam para rezar. A devoção foi crescendo no meio do povo e muitas graças foram alcançadas por aqueles que rezavam diante da imagem. A família construiu um oratório, que logo se tornou pequeno. Por volta de 1734, o vigário de Guaratinguetá construiu uma capela no alto do Morro dos Coqueiros, aberta à visitação pública. Em 1834, foi iniciada a construção de uma igreja maior, a atual Basílica Velha. Tá vendo, minha gente? Só um pouquinho da história de Nossa Senhora Aparecida, para mim e para você fazer memória deste grande milagre que nós vivemos, né? Tocamos até o dia de hoje. Quantas graças alcançadas pela intercessão de Nossa Senhora, não é verdade? Eu tenho um pedido musical, viu, Thales? É lançamento, o nome dela, da menina, é Bianca, e a música é Agraciada. Eu costumo dizer que não é fácil fazer uma música de Nossa Senhora. São poucas as músicas assim que você escuta e fala, ó, que música bonita. E eu gostei dessa música, Thales, não achou, não? Agraciada. Ih, quer ver que não tem no banco, meu Deus do céu. Bianca. Ela é carioca. E vamos que vamos, então. É lançamento pra você.
1: 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Aqui é Bianca Dalgobo. 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
1: 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Estamos juntos aqui nos estúdios da Rádio Canção Nova em Cachoeira Paulista, São Paulo. Participe agora mesmo do nosso programa 12 991 45 58 71. 12 991 45 58 71. Quero mandar um abraço para o Francis de Guaratinguetá, São Paulo, já acompanhando a nossa programação. Meu abraço também para você curtindo a Rádio Canção Nova espalhada pelo Brasil. É, em nossas casas de missão, onde tem uma Rádio Canção Nova, tá aí, alguém ouvindo. Seja muito bem-vindo à nossa programação. Meu abraço para o povo querido, Paraná, capital aqui, São Paulo, Vale do Paraíba. Além da Rádio Canção Nova em Cachoeira Paulista, nós temos também a Rádio Canção Nova em São José dos Campos, São Paulo. Muita gente acompanhando a nossa programação. Meu abraço também para você curtindo a Rádio Canção Nova através do aplicativo Rádios Canção Nova. 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Como falei anteriormente, junto com a festa de Nossa Senhora Aparecida, celebramos também aqui no Brasil o Dia das Crianças. E é por isso que a Canção Nova, neste final de semana, está promovendo um evento todo especial voltado para os pequenos, o Acampamento Kids, um final de semana de fé, alegria e diversão. Com o tema, Tu, Menino, Serás Chamado Profeta do Altíssimo, inspirado em Lucas 1:76. O acampamento propõe às crianças uma experiência de encontro com Deus e de descoberta de que desde pequenos todos são chamados a conhecer, amar e anunciar o Senhor. A programação conta com missa, pregações, momentos de oração, adoração, música, teatro e atividades especiais preparadas para as crianças. O acampamento Canção Nova Kids é gratuito, aberto ao público. Inclusive, estou vendo as crianças passando aqui em frente à Rádio Canção Nova. Já tem criança chegando, descendo ali para o centro de evangelização. Se dá tempo, se você pode, corre para cá que vale a pena. Ó, criançada já tá passando, o movimento tá aumentando aqui, ó, na expectativa de viver intensamente este final de semana. Vamos ouvir música antes do intervalo com o Cantinho da Criança, Milagre dos Peixinhos?

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1: 8h36 pelas ondas da Rede Canção Nova de Rádio. Sou eu, Gisele Andrade, da comunidade Canção Nova, junto com você neste sábado, dia 10 de outubro. Sua participação ao vivo através do nosso WhatsApp 12 99145-5871. Quero mandar um abraço aqui para o meu irmão de comunidade, o Edésio. Deus abençoe, Edésio. Ele e a família acompanhando a nossa programação. Um abraço pro Diogo. Deus abençoe. Muito legal, né, minha gente? Família Canção Nova unida. Maria do Carmo, lá de Barra Mansa, no Rio de Janeiro, também acompanhando a nossa programação. Vamos juntos! Priscila Rodrigues, chegando na Rádio Canção Nova. Bom dia, Pri! Todo mundo que passa aqui a gente vê, né, Thales? Papa Francisco, em uma de suas catequeses, nos disse: somente se olhamos as crianças com os olhos de Jesus, podemos realmente entender em que sentido defendendo a família protegemos a humanidade. O ponto de vista das crianças é o ponto de vista do Filho de Deus. A própria Igreja, no batismo, faz grandes promessas às crianças com as quais empenha os pais e a comunidade cristã. A Santa Mãe de Jesus, por meio da qual o Filho de Deus chegou a nós, amado e gerado como uma criança, torne a Igreja capaz de seguir o caminho da sua maternidade e da sua fé. Aí então, precisamos ter esse olhar de criança em meio a tudo que nós vivemos, né? É lindo ver a inocência de uma criança. Eu tenho um filho de 6 anos, acabou de fazer 6 anos. E lá em casa a gente já fica pensando, né? Ai, meu Deus, já chega o 7, né? Porque daí o 7 é uma virada. Acaba a inocência, tem um olhar diferente sobre as coisas. A inocência, a pureza da criança é muito bonito, minha gente. É algo que cativa o nosso dia a dia. Acredita em tudo, você conta uma história, acha que é real. Lá em casa nós plantamos o pé de feijão. Eu contei a história pra ele do João e o pé de feijão e ele tá encantado. E aí eu falei, vamos plantar o feijão. Aí plantou, o dele cresceu, Thales, e o meu não. Aí ele perguntou assim, mamãe, esse feijão vai chegar no céu? A inocência da criança. Então a história que você conta, a criança acredita que é real. Nós precisamos ter essa visão de criança. Em meio à nossa vida, o cotidiano, o dia a dia, precisamos também acreditar, ter essa confiança em Deus, nos lançar na vontade de Deus. Então tá aí pra você, Papa saudoso, Papa Francisco, com esta uma das catequeses dele, falando desse olhar, o olhar de criança. Podemos realmente entender em que sentido defendendo a família e a vida, né, minha gente? O sentido da vida está nesse olhar, esse olhar puro. Vamos que vamos? 8h40, chegando música pra você.

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1: Você curtiu música com Emanuel Stênio, Tu És Meu Tudo, passou por aqui, Missionário Shalom, Sou Todo Teu. Quando você vier a Canção Nova, faça uma experiência de oração na Ermida da Mãe Rainha. 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Pouco tempo depois, esta ermida foi construída como sinal dessa aliança e da presença de Nossa Senhora. Aos pés de Maria, você pode rezar o terço, entregar suas intenções e confiar a ela sua vida e sua caminhada. Venha viver também essa experiência com a Virgem Maria aqui na Canção Nova. Ela está no meio de nós e Maria nos conduz até Ele. Quer dizer, né, minha gente? Errei a frase aqui, ó. Ele está no meio de nós e Maria nos conduz até Ele. Falei pra você que ia trazer aqui a nossa programação do acampamento Kairos. Kairos não, acampamento Kids. Acostumei com o Kairos Kids, mas ele virou um acampamento, minha gente. Então nós começamos hoje este acampamento. Logo mais às 9 horas tem a pregação com o Padre Carlos. O tema, com o Espírito Santo, sou forte. Às 11h30 da manhã tem mais uma pregação com o Padre Christian Shankar. Serás profeta do Altíssimo. Na loja Canção Nova teremos atividade também dentro desse acampamento Kids. Depois nós temos aí a turminha do Padre Dudu, meio-dia e 45. 14h da tarde tem o Ministério Canção Nova Kids. Tem pregação com o Padre Dudu e sua turminha. A Misericórdia de Jesus é o tema da pregação. Logo mais às 16h tem Santa Missa, presidida pelo Padre Christian Shankar. À noite, noite oracional com o Cantinho da Criança. Domingo continua, minha gente, nosso acampamento. No domingo, às 9h45, tem o Teatro Sentinelas. As crianças estão animadas para este teatro, minha gente. Olha, tá um movimento, porque as crianças que compõem o teatro são os filhos da comunidade, né? São nossas crianças aí que estão nesse teatro e estão animados, viu? Depois temos aí outro teatro com a tia Adelita. O tema, e tu, menino, serás profeta do Altíssimo. Tem adoração ao Santíssimo Sacramento, 11h30 da manhã. Depois tem animação, história, a historinha ali do Cantinho da Criança com a tia Adelita, o Carlão, o James e a Bia. Tema, Jesus, o bom pastor, anunciado pelos profetas. E às 15h30 da tarde, tem a missa presidida pelo Padre Carlos, da comunidade Canção Nova, encerrando este acampamento. Tá aí a programação, vem se você pode. Se não, ó, vale a pena colocar as crianças para assistir televisão esse final de semana, viu? 8h52, vamos de música.

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9: 9 horas em ponto pela Rede Canção Nova de Rádio. Eu vou me despedindo, ficando por aqui. Até um próximo encontro, se Deus quiser. Logo mais, a 1 hora da tarde, estou ali na Canção Nova FM, com o programa Canção Nova em Minha Vida, tá certo? Deus abençoe você e a sua família. Vamos juntos para o Centro de Evangelização Dom João Hipólito de Moraes acompanhar o acampamento Canção Nova Kids.
10: Bom dia, crianças! Nossa, pelo jeito vocês tomaram café da manhã, estão bem fortes. Bom dia para todas as famílias. Hoje é um dia muito especial, nós estamos muito felizes com a presença de vocês aqui.

0: hoje, né, começa, é o início do nosso acampamento Kids. E o tema deste ano será: E tu, menino, serás chamado profeta do Altíssimo. Então prepare o seu coração para viver este dia com muita alegria, pois está começando o acampamento Canção Nova Kids!
1: Uhul!
2: Bom dia, bom dia, bom dia!
3: Bom dia, bom dia, bom dia,
1: bom dia! Bom dia!
4: Não, mas eu quero ouvir vocês falando bom dia! Bom dia!
3: Bom dia!
4: Uau! Tios, filma essa galera aqui que a gente vai dar bom dia pra quem tá em casa, ok? No 3, 1, 2... Três! Bom dia!
3: Ah, não, Sara, não. Ah, pelo amor de Deus, vocês podem dar um bom dia mais bonito? Faz assim comigo, assim, põe a mão na boca. Põe a mão na boca. Prepara seu sorriso mais lindo que você tem agora pra você mandar pro pessoal lá em casa, hein? Você vai mandar um beijo e um sorriso e dando bom dia pra ele. Atenção! Já! Bom dia!
4: Muito bem, vamos começar com a nossa música de bom dia para aquecer o nosso corpo. Ela é assim, ó.

0: aqueceu, é?
1: Todo mundo pronto pra poder viver um dia, né?
0: E essa galera bonita que tá chegando aí, diga oi! Sejam bem-vindos!
2: Bom dia!
1: Ó, vamos lá, é o seguinte. Nós agora vamos ser uma companhia de pesca.
0: Oi!
1: Isso quer dizer que todos nós temos um trabalho diferente.
0: Pescadores?
1: É, mas ó. Uns pescam.
0: Uns pescam.
1: O outro limpa o peixe.
0: O outro limpa o peixe.
1: O outro vende o peixe.
0: O outro vende o peixe.
1: Cada um tem seu trabalho, entendeu?
0: Ah, tá.
1: Mas todos fazemos parte de uma companhia de pesca, mas a gente não vai pescar peixe normal, não.
3: Não? Não é peixe normal, não, Sara, tem certeza.
0: Ó, cada peixe bonito que nós temos aí.
1: É isso que eu vou falar. São peixes especiais.
0: Peixes especiais.
1: Somos todos nós que estão aqui. Então a gente vai fazer uma pesca bem grande, tá bom? Dedinho pra frente.
0: Dedinho pra frente.
1: Vem mais pra cá, tio.
0: Dedinho pra frente.
1: Isso.
0: Dedinho pra trás. Ah, não é
1: não
0: essa.
1: É essa.
0: Desculpa
1: não
0: aí.
1: É essa. Todos.

de dois em dois, dois em dois. Isso, isso, isso. Agora você vai cantar pra essa pessoa, porque você vai pescar ela. Combinado? Então vamos lá, joinha pra frente, as duas mãos.

0: Muito bem, vocês já cansaram? Não? Ai, ufa, graças a Deus. Você já cansou, Ju?
1: Não. Tô animada, tô muito animada.
0: Muito bem. Vamos para a nossa próxima música. Que talvez... Será que vocês conhecem?
1: Eu acho que ninguém conhece, Sara. Acho que eles não conhecem, não. Será?
0: Vocês sabem qual que é a música, esse som? Qual que é? Não tô ouvindo!

0: Mas eu acho que pode ser melhor.
1: Eu acho que pra um ensaio. É. Tá bom. Pra um ensaio, tá bom.
0: Tá bom. Então vamos fazer o seguinte. Ó, eu vou dividir o meio. Quem tiver pra cá de mim vai dançar com a Ju. Quem tiver pra cá de mim vai dançar com a Maria Júlia. Ok?

que estão desse lado, vocês vão se virar de frente para cá. Isso, vocês vão ficar olhando para eles. E vocês virem para cá. A gente vai cantar o refrão, um lado de cada vez, pra gente ver quem tá cantando mais forte, tá bom? Esse lado primeiro, vocês ficam parados.

0: vocês acham de andar de montanha-russa? Vocês já andaram de montanha-russa?
1: Dá medo, Sara. Tem...
0: Aí eu tenho um pouquinho de medo também. Mas a gente tá junto, aí eu acho que dá pra gente confiar um no outro e ninguém ficar sozinho, né?
1: É verdade.
2: Esqueci.
0: Beleza. Então é o seguinte. Chama o Juca pra cantar com a gente também. Vamos chamar o Juca? Juca! Juca! Juca! Juca! Peraí, o Juca já tá vindo. Então vamos começar nós, assim, ó. Um, dois, um, dois.

0: meu. Eu tô com medo, Sara.
1: Olha pra baixo.
0: É muito alto. É muito alto.
1: Olha pra baixo. É bem alto.
0: Muito alto.
1: E agora?
0: Ai, Sara,
2: vai me dar frio na barriga.
0: Eu tô com medo.
1: O que a gente faz agora?
0: É o quê?
1: Vai descer? Ai, meu Deus. Ok, ninguém solta a mão de ninguém, então. Vai.
0: Vem, Ju. Segura a mão do lado.
2: Segura a mão?
1: Segura aí que a gente vai descer a mão.
2: A gente vai descer.

0: que é?
1: De novo, a gente chegou aqui em cima.
2: De novo.
0: Chegou, Sara.
1: Chegou. Agora.
0: Dá uma olhadinha lá pra baixo.
1: Tô com medo. É muito alto.
0: Só tem uma saída.
1: Qual? Qual?

0: assim comigo agora. Espírito Santo,
1: Espírito Santo,
0: vem sobre mim,
1: vem sobre mim.
0: Vem Espírito Santo.
1: Vem Espírito Santo.
0: Nesse dia tão especial.
1: Neste dia tão especial.
0: Que eu estou aqui.
1: Que eu estou aqui.
0: Onde é que você está?
1: Aqui.
0: É. Onde você está? Vem Espírito Santo.
1: Vem Espírito Santo.
0: Vamos cantar.

0: Santo, todo mundo assim, forte. Quando eu falar sem Espírito Santo, fraco. Com Espírito Santo,
1: forte.
0: Sem Espírito Santo,
1: fraco.
0: Com Espírito Santo,
1: forte.
0: Sem Espírito Santo,
1: fraco.
0: Sem Espírito Santo,
1: fraco.
0: Tá, tá. Olha de novo. Com Espírito Santo,
1: forte.
0: Sem Espírito Santo,
1: fraco.
0: Com Espírito Santo,
1: forte.
0: Sem Espírito Santo,
1: fraco.
0: Com Espírito Santo,
1: forte.
0: Sem Espírito Santo,
1: fraco.
0: Com Espírito Santo,
1: forte.
0: Com Espírito Santo,
1: forte.
0: Faz assim agora comigo, assim. Põe a mão na pessoa que está do seu lado. Diga assim agora para ela: Espírito Santo,
2: Espírito Santo,
0: enche essa minha irmã,
2: enche essa meu irmão,
0: cheio do Espírito Santo,
2: cheio do Espírito Santo,
0: dá unção,
2: dá unção,
0: traz a graça,

0: mais precisa no dia de hoje.
1: Aquilo que ele mais precisa no dia de hoje.
0: E agora você vai fazer assim comigo, assim, ó. Você vai cantar assim comigo, assim, ó. Você vai cantar assim com ela, ó. Chama.

perdidas. Estende para o Padre Carlos aqui agora. Nós vamos pedir que Nossa Senhora traga esse Espírito a ele, que ele possa trazer a nós tudo aquilo que Deus quer falar em nós, tudo aquilo que Deus quer falar para nós. Não aquilo que nós queremos ouvir, mas aquilo que nós precisamos ouvir. Que o Espírito Santo

0: por nós, pecadores, agora e na hora de nossa morte. Amém.
1: Que bom, que bom. Que maravilha, né? Então você pode agora arrumar um lugarzinho para você sentar, porque senão você vai cansar de ouvir o padre de pé. Tá bom? Preciso de uma. Isso. Muito bem. Enquanto você se acomoda, enquanto você senta, se quiser ficar aqui também, não tem problema. Se quiser sentar aí no chão também, não tem problema. Pode ficar aí sentadinho no chão. Tá bom? Belezinha. Olha ali, já até arrumou um lugarzinho bom ali, ó. Que chique, ó. Que bom, que beleza. Muito bem. Todos nós temos uma grande graça. Qual é a grande graça que nós temos? A graça de ser batizado. Todos nós que fomos batizados, recebemos no dia do batismo uma graça muito grande, que nem no mundo cabe. É uma graça para a eternidade. É a graça do batismo. Mas antes de falar do batismo, eu quero falar de uma pessoa. Uma pessoa que nos amou muito, muito, muito e muito. O seu amor é o amor eterno. Sabe quem é essa pessoa? Quem sabe? Que nos amou muito, muito, muito, muito, muito, muito e que deu a vida por nós. Por isso o seu amor é eterno. Quem é? Ah, eu não escutei não. Quem é? Jesus. Então vamos falar de Jesus. Jesus, antes de vir ao mundo, aonde que ele estava? Aonde? No céu. Até que um dia chegou a hora marcada, o tempo marcado, o momento marcado. Obrigado, graças a Deus. O momento marcado para acontecer a grande graça no mundo. Um anjo foi visitar a mãe de Jesus. Ela estava lá na casa dela ali, talvez estivesse varrendo, talvez ela estivesse chegando do poço, né? Para aquele tempo não tinha água encanada, né? Tinha que ir lá no poço buscar. E ela talvez estava chegando ali com aquela água e colocou na casa dela, para a mãe dela. Talvez ela estivesse rezando. Talvez fosse aquele momento que Nossa Senhora parou, entrou no quartinho dela, falou assim: agora é a hora de eu falar com o meu Deus do céu. Não sabemos qual foi o momento, mas sabemos que Deus enviou um anjo para falar com a Virgem Maria. E o que que o anjo disse em primeiro lugar para Nossa Senhora? Quem sabe? Ave cheia de graça. Vamos dar uma salva de palmas para essas crianças que são sabidas, né? Ó, já sabe. Ave cheia de graça, o Senhor está contigo. E Maria ficou assim: meu Deus, que visita é essa? Que se passa? E o anjo falou: não temas, Maria, não fica com medo não. Você vai ser a mãe de... a mãe de Deus. E vai colocar o nome dele de? Ah, Jesus. E então, quando chegou o dia, Jesus nasceu. E Jesus foi crescendo. Com 12 anos, Jesus foi no templo e falou assim para a mãe dele: mãe, pai, eu tenho que me ocupar das coisas do meu Pai do céu. Nossa, com 12 aninhos. Mas Jesus, desde pequenininho, certamente ele falava para a mãe dele, né? Quando aprendeu a falar, é claro, né? Foi aprendendo a falar, falou: mãe, pai, quem me mandou aqui na terra? Quem me enviou? Quem me fez nascer? E ele fazia perguntas para a mãe dele. E disse: não, tu és o filho do Pai do céu. Foi o Papai do céu que te enviou e que te fez nascer. Por exemplo, olha essa pessoa do seu lado. Olha. Quem fez ela? Quem pensou nela? Deus. Veja só.

assim? Quem é que pensou em mim antes de eu vir nesse mundo? O Pai do céu. Olha que bonito, dá uma olhadinha do seu lado para você ver a coisa linda que o Papai do céu pensou. E você veio neste mundo, e ele te deu uma vida, e essa vida entrou dentro da barriga da tua mãe. Aí você foi crescendo, crescendo, crescendo, e a barriga da mamãe também, né? Ó, igual a barriga do padre, ó. Foi crescendo, crescendo, crescendo, né? E chegou um dia que você nasceu. Eu estou aqui. Olha que coisa linda. O Pai do céu enviou Jesus na barriga da mamãe dele. E a barriga da mamãe dele foi crescendo. E Jesus nasceu, cresceu. E Jesus parou com 12 anos? Não, continuou crescendo. E quando chegou aos 30 anos, presta atenção agora, hein? Quando chegou aos 30 anos, Jesus foi diante de uma pessoa muito importante na história da salvação. Quem era? São João Batista. Eu queria ter um microfone para botar na sua boca e você gritar desse jeito. São João Batista. Gente, vamos aplaudir. Tem gente que não sabe. E Jesus chegou diante de São João Batista No Rio Jordão. Parabéns. E ali então Jesus chegou, se colocou diante de João. E João ficou assim: oh, meu Senhor, sou eu que deveria ir até ti e tu vens a mim? O que a hora não fazemos, não importa. Temos que cumprir a palavra do Pai. E então Jesus se ajoelhou no meio da água, meio do rio. Claro, não era um rio muito fundo, né? Era um riozinho. E ali João pegou a água e derramou sobre a cabeça de Jesus. E quando Jesus se levantou, olha o que diz a palavrinha de Deus, ó. Olha o que diz. Onde está? Aqui. Mateus capítulo 3, versículo de 16. Veja bem o que diz a palavrinha de Deus. Depois do batismo, Jesus saiu logo da água. O céu se abriu e ele viu o Espírito Santo descer como uma pomba e vir sobre ele. Tua irmã já saiu, o céu se abriu e ele viu o Espírito Santo descer sobre ele. E nesse momento Jesus ficou cheio do Espírito Santo. Veja que coisa linda. Isso também aconteceu no dia do seu batismo. Meu Deus, como? Eu não vi nenhum Espírito Santo, eu não vi nenhuma pombinha ali na hora do meu batismo. Como pode? Aconteceu. Talvez você era desse tamanhozinho. Eu não sei que idade você foi batizado. Eu fui batizado com 2 meses. 2 meses de vida. Você, eu não sei, mas naquele dia uma grande graça aconteceu na sua vida, como aconteceu na vida de Jesus, cheio do Espírito Santo. Por isso que o padre, no dia do seu batismo, pega o óleo dos catecúmenos, óleo da salvação, e o óleo
do crisma, óleo do Espírito Santo. E você recebeu esse óleo, ó, sabe aonde? Deixa o padre virar aqui o meu boné. Assim, aqui, ó. O padre fez assim com óleo na sua testa. Aqui na cabeça. Quem é que manda em todo o nosso corpo? A cabeça. Então na cabeça você recebeu o Espírito Santo. E você então foi ungido pelo Espírito igual Jesus. Gente, que graça tão grande. Como que ninguém me falou isso antes? Ai, papai e mamãe. No dia do batismo do seu filho ou da sua filha, você promete a Deus educar o seu filho na fé e ensinar a eles os mandamentos de Deus. Ai, papai e mamãe, você é o primeiro catequista e evangelizador do seu filho e da sua filha. Ele já recebeu a graça. Veja que coisa linda. O mais importante Deus já fez. A graça. E agora eu preciso ensinar o meu filho, minha filha. Vou contar uma coisa para você. Um dia, uma pessoa fez uma experiência para saber se a criança, que já está depois dos 3 meses na barriga da mãe, ela pode escutar. Será que uma criança que tem 3 meses ou 4 já pode receber a evangelização? Então teve uma senhora que fez uma experiência com o irmão dela. O irmão dela estava grávida com sua esposa. E todo dia ela pediu: olha, canta para ele toda noite, enquanto a criança está na barriga da mãe, uma música. E eles eram alemães, então cantava lá, Sprechen Sie Deutsch, né? Falava em alemão e cantava em alemão todo dia, todo dia, todo dia, todo dia, até a criança nascer. Aí nasceu a criança e chegou o dia do batismo dela. Oh, o dia da grande graça. E então foram convidados os parentes, amigos, para a festa do batismo. A criança foi batizada e em casa, claro, teve um almoço, teve uma festa para a criança no dia do batismo. E o momento da festa, a criança começou a chorar. Não é assim que você chora às vezes? Começou a chorar. E toda a gente ficou: nossa, a criança está chorando. E fizeram uma rodinha assim em volta do bercinho da criança. O papai, que cantava toda noite para a criança, ficou bem de trás da criança assim, e na frente um punhado de gente. E a criança estava ali. E o papai começou a cantar a mesma música que a criança ouvia todos os dias na barriga da mamãe. E quando o papai começou a cantar alto, em alemão, claro, né? A criança parou de chorar na mesma hora. Só de ouvir a voz do pai. Gente, veja que a criança recebia a mensagem e reconheceu a voz do pai. Então é possível
evangelizar uma criança ainda no ventre da mãe, canta uma musiquinha para ela. Tem uma outra criança que eu fiquei sabendo também, que ainda na barriga da mãe, a mãe saía todos os dias para rezar o terço, fazia com a imagem de Nossa Senhora de Schoenstatt, peregrina, todas as casas, ia rezando todo dia. Ela tinha esse compromisso, a mãe, e claro, trazendo a criança no ventre. Depois que a criança nasceu, ela começou a crescer e começou a falar as primeiras palavras: papá, mamã, mamã, mamã. Claro, não fala certo, né? Mas do jeitinho dela. E quando as pessoas iam rezar o terço, a criança rezava a Ave Maria inteira, daquele tamanhozinho que começou a falar. Gente, que graça, que bênção. E aquela criança foi crescendo, crescendo, e já sabendo Ave Maria de cor, antes de falar bem o português, antes de falar com qualquer pessoa. Por quê? Porque ela escutava a mãe rezar o terço todos os dias, todos os dias, todos os dias. E a mãe rezava em voz alta. Então entrava aquele som no cérebro da criança, que já estava aqui dentro. Veja, é possível. Quanto mais depois que as crianças vão crescendo. Se eu perguntar aqui para os seus filhos mais grandes: quem aqui sabe os 10 mandamentos, levanta a mão. Olha, parabéns. Posso perguntar então, qual é o 8º mandamento da lei de Deus? O 8º mandamento da lei de Deus. Muito bem, vamos aplaudir. Não levantar falso testemunho. Gente, é um sinal que está crescendo, sendo ensinados os mandamentos. Posso perguntar para os papais e para as mamães? Sim ou não? Agora é o teste de prova. Papai e mamãe, qual é o 5º mandamento da lei de Deus? Como? Não matar. Não matar. Qual foi a mamãe que respondeu certo? Levanta a mão para me ver. Ah, parabéns, parabéns, né? Parabéns. Gente, essa é a obra do Espírito Santo. Veja Jesus, cheio do Espírito Santo, depois Jesus foi levado pelo Espírito, depois de ser batizado, ao deserto. O que que aconteceu com Jesus no deserto? Veja, ele foi levado pelo Espírito ao deserto. E o Espírito estava sobre ele. Quem é que chegou lá para tentar Jesus no deserto? Esse mesmo, o Chifronildo. Ah, sai, Chifronildo. Foi lá tentar Jesus. E falou, Jesus já fazia 40 dias que estava sem comer. Olha, 40 dias no deserto fazendo jejum e orações. E aí o Chifronildo chegou. Ah, se o Senhor é Deus de verdade, se o Senhor está cheio do Espírito Santo, transforme essa pedra em pão. E aí você pode comer. Qual foi a resposta de Jesus?
Qual foi a resposta de Jesus? Ah, Satanás está querendo me tentar só porque eu estou com fome, hein? Não, eu não vou transformar essa pedra em pão, mas eu me alimento da palavra de... Olha o alimento de Jesus, é um alimento espiritual. Gente, Jesus está mostrando para nós que o alimento espiritual fortalece a nossa vida. E quem é que faz a gente entender a palavra de Deus? Quem? O Espírito Santo. Vamos aplaudir de novo aquele homenzinho ali, né? Sabe de tudo. O Espírito Santo faz a gente entender a palavrinha de Deus. E que ela é verdade. Que ela é vida. E que ela me faz forte. Com o Espírito Santo eu sou? É. Sem o Espírito Santo? E como é que eu sei se eu sou forte ou sou fraco? Ah! Tem muita gente que foi batizado, recebeu o Espírito Santo, que dá força, que dá inteligência para não cair na armadilha do Chifronildo, mas não usa o Espírito Santo. Espírito Santo fica guardadinho dentro do seu coração, na sua vida. E ele fala assim: chama por mim, chama por mim, chama para mim que eu vou te dar força, eu vou te ajudar. E por que que a gente cai sempre no pecado? Porque eu ainda sou fraco. Por que que eu desobedeço o papai e a mamãe? Porque eu ainda sou fraco. Mamãe fala assim: minha filha, arruma seu quarto, depois você vai lavar a louça do café ou do almoço. Ah, mamãe, eu não quero, eu estou cansado, eu tô preguiça, mãe. É? Ou fala assim: ah, mãe, manda meu irmãozinho. O que que eu estou sendo? Forte ou fraco? Fraco. O Espírito Santo fez Jesus forte. E veja o que Jesus falou depois do seu batismo. Ele foi cheio do Espírito Santo, versículo 4, capítulo 4, versículo de 17 a 20. Se você tem a Bíblia aí, se você trouxe a Bíblia, pode abrir aí. Evangelho de São João, capítulo 4, versículo 17. Encontrou? Quem encontrou, diga amém. Quem não encontrou, diga misericórdia, me ajuda. Muito bem. Melhor, não é Mateus, é Lucas. Lucas 4:17. Veja bem. Peraí, 14, aqui ó, vou, versículo 16, volta um pouquinho antes. Jesus estava cheio do Espírito Santo e foi enviado pelo Espírito à sua terra natal, a Galileia, e chegou na sua cidade, que se chama, qual é a cidade de Jesus? Nazaré. E chegou lá. Agora escuta a palavrinha de Deus. Foi a Nazaré, lugar onde ele tinha sido cuidado, criado. No sábado, segundo o seu costume,
Ele entrou da sinagoga. O que que eles faziam na sinagoga? Escutavam a palavra de Deus e rezavam. É como a gente vai na igreja hoje. Vai para escutar a palavra de Deus e rezar. Foi-lhe dado o livro do profeta Isaías, que dizia assim. Então Jesus estava lá, pegou o livro e começou a ler. O Espírito do Senhor está sobre mim. Fala comigo assim: o Espírito do Senhor está sobre mim. Porque ele me ungiu.

para evangelizar os pobres. Mandou-me anunciar aos cativos a libertação. O que é estar cativos? Os que estão presos na armadilha do Chifronildo. Todo mundo que está preso no pecado, na armadilha, eu não consigo sair desse pecado. Eu faço ele toda vez, toda vez, toda vez. Sempre confesso o mesmo pecado. Jesus foi enviado para trazer a libertação, te libertar desse pecadinho que te leva sempre a fazer coisas que Deus não gosta. Depois Jesus falou assim: aos cegos, para recuperar a vista deles. E esse cego aqui, Jesus quis dizer assim: eu vou curar o cego. E Jesus curou o cego. O cego Bartimeu, que estava lá na beira do caminho: ai, por favor, alguém me ajuda aqui, eu estou excluído da sociedade, eu não posso entrar no templo, eu não posso rezar porque eu sou cego. E Jesus escutou Bartimeu gritar. Ainda bem que Bartimeu podia falar, né? Só era cego. E ele gritou: Jesus, filho de Davi, tem piedade de mim. E Jesus escutou, foi lá e falou para Bartimeu: Bartimeu, o que você quer que eu faça por você? Podia fazer muitas coisas, né? Ele podia: Jesus, perdoa meus pecados. Jesus, cura minha mãe que está lá em casa. Ele podia pedir muitas outras coisas, mas ele pediu: Jesus, eu quero enxergar, eu quero ver. E Jesus então colocou as mãos nos olhos dele, ele que era ceguinho, não podia andar, e de repente, eu estou enxergando, eu estou vendo você, eu estou vendo você, eu estou enxergando você, você, você, você, você, eu estou vendo você, eu estou vendo, eu estou vendo. Ai! E Bartimeu, contente, levantou, foi atrás de Jesus: obrigado, Jesus, obrigado, o Senhor curou minha vista. Jesus fez isso porque era um homem cheio do Espírito Santo. E depois Jesus continuou: pôr em liberdade os oprimidos. Os que são oprimidos pelo demônio. Tem uma pessoa lá no Paraguai, ela todo dia me manda uma mensagenzinha dizendo assim: padre, reza por mim, porque hoje estou com uma opressão no meu peito. Padre, reza por mim, porque hoje eu estou com uma dor de cabeça muito grande. E eu sei que não é física, é espiritual. E às vezes ela me manda mensagenzinha. E eu respondo: eu rezarei por ustedes todo dia na minha missa. E quando eu rezo, aquela opressão desaparece. Ela diz: muito obrigado, padre. Gracias, padre. Ela diz: gracias, padre. Obrigado, padre. Veja, Jesus liberta da opressão que sentimos. Gente, veja o Espírito Santo. Ele me faz buscar Jesus em minhas necessidades. E depois, por último, Jesus falou assim: e proclamar um ano de graça do Senhor. Eu vim para proclamar o ano da graça do Senhor. Da graça, da graça, da graça, da graça, da graça. Derramar sobre todas as pessoas a minha graça. Quando a gente confessa e sai do confessionário com o coração leve, né? O que a gente fala?

estou em estado de graça. É a graça do Senhor que está sendo derramada nesse tempo que nós estamos todos os dias, todos os dias, todos os dias, todos os dias, todos os dias e todos os dias. A graça do Senhor é derramada sobre nós. Agora, gente, sabemos que Jesus foi a pessoa cheia do Espírito Santo e fez tudo pelo Espírito. Tudo. Jesus foi em tudo igual a mim e a você. Em tudo. Por exemplo, quem aqui sente fome? Levanta a mão. Ah, eu sinto, tem uma hora que a fome bate, né? Eu quero, ó, nhoque, nhoque, nhoque, nhoque, nhoque, comer. Quem aqui sente calor? Tá chegando o tempo do calor, né? Quem aqui sente frio? Quem aqui sente dor? Quem aqui sente dor? Né? Se entra um espinho no pé ou no dedo, o que que você faz? Hã? Ah, você faz assim, ó. Obrigado, Senhor, por esse espinho que entrou na minha mão. Ei, que legal. É assim? Não. Ai, pai, o espinho entrou na minha perna. Ai, mãe, eu estava andando de bicicleta, aí um amigo entrou na minha frente, eu bati e eu caí com meu nariz no chão. Quebrou meu nariz. Ó, oh, a gente sente. Jesus também sentiu tudo. Tudo isso que nos acontece de maneira humana. Só uma coisa Jesus não teve e não sentiu. O que foi? O pecado. Só isso Jesus foi de diferente de nós. Por isso que ele sentiu a dor na cruz. Sentiu frio, sentiu fome, sentiu calor. Jesus sentiu tudo. Mas por que Jesus venceu? Por que Jesus conseguiu vencer tudo e fazer a vontade do Pai? Porque Jesus era cheio do... Eu não escutei. Jesus era cheio... do Espírito Santo. Minha gente, minhas crianças queridas, para vencer o mal, para vencer todas as coisas na vida, porque não tem jeito. O Chifronildo vai nos tentar todo dia, ele quer que você faça um pecadinho, que você desobedeça principalmente. Como ser forte? Vem Espírito Santo de Deus, vem sobre mim. Quem precisa sou eu. Eu preciso ser cheio do Espírito Santo todos os dias, todos os dias, todos os dias, todos os dias, todos os dias. E eu preciso pedir para o Espírito Santo: Espírito Santo, traz sobre mim o teu fogo de amor, faz-me transbordar com tua unção. Eu preciso. Repete com o padre agora: Espírito Santo. Ah, mas vocês já estão fraquinhos, né? Já estão até gritando fraquinho. Fala com o padre: Espírito Santo, traz sobre mim o teu fogo de amor, faz-me transbordar com a tua unção.

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0: coração. É isso que eu preciso pedir para o Espírito Santo. E quantas vezes eu preciso pedir para o Espírito Santo? Só uma vez? Sim ou não? Duas vezes? Sim ou não?
1: Não.
0: Três vezes?
1: Não.
0: Todos os dias, todos os dias, todos os dias, todos os dias?
1: Isso.
0: Sim. Todo dia eu pedi, Espírito Santo, traz-me. Eu não tenho. Traz sobre mim o teu fogo de amor. E faz-me transbordar. O que significa transbordar? Imagina aí, ó. Aqui tem uma torneira, tá fechada. Pensa, tem uma torneira, tá fechada. Aí eu vou pegar um copo e vou colocar debaixo da torneira e vou abrir a torneira. O que que vai acontecer com o copo?

não fechar a torneira, o que, que vai acontecer? Vai transbordar. E se eu deixar a torneira ligada? Vai transbordar para cá, vai transbordar para lá, vai transbordar para lá. Vai transbordar para

descendo aí, descendo aí, e vai chegar todo em cima dos seis. Ah! Aê! Gente, é assim que eu não paro de pedir. Se eu fico sempre diante da torneira da água do Espírito Santo, ele vai vir e vai me encher, me encher, me encher, e o amor, esse fogo de amor vai transbordar. Mas por que que não acontece, meu Deus do céu? Porque a gente não pede. Todo dia, todo dia, todo dia, todo dia. O padre, quando está dormindo, aí toca lá o despertador, tá na hora de levantar. Quando eu abro meus olhos, sabe qual é a primeira coisa que eu faço? Espírito Santo, vem sobre mim. Vem sobre mim, Espírito Santo, para que todo o meu dia de hoje eu possa transbordar amor, amor, amor, amor, amor, amor, amor, amor, amor para todos os lados. Então eu preciso, eu sou o copo, não tem jeito. E se o copo está vazio, ou se o copo tem só um pouquinho, sabe o que é ter só um pouquinho de água? Me desculpa falar, é aquela pessoa que só vai na missa domingo e não faz mais nada, esquece de Deus durante a semana. Presta atenção, aí eu vou lá na missa, encho um pouquinho meu copo. Aí aquele amorzinho sai até contente da missa, né? Fazendo isso aqui, ajudando, e a água vai te baixando. E quando a água seca, ah, mãe, não quero. Ah, eu não vou obedecer, não, manda outro. E pior ainda, né? Se uma pessoa faz mal para mim, o que que sai da minha boca? Quanta palavra suja. Quanta palavra suja sai da minha boca, porque o copo está seco, acabou a água. Gente, o Espírito Santo é que nos santifica, em primeiro lugar. E o Espírito Santo faz transbordar o amor, o amor, o amor. Veja, por isso que Jesus, cheio do Espírito Santo, lá na

comigo. Veja, Jesus era cheio do Espírito Santo, que perdoou até os seus inimigos. Gente, assim é a pessoa cheia do Espírito Santo. E por que que a gente não consegue? Porque infelizmente nós somos um povo que não clama o Espírito Santo todos os dias, todos os dias, todos os dias, mais do que todos os dias, em todas as horas do dia. Muitas vezes eu estou dirigindo o meu carro e estou lá,

Alguém entendeu alguma coisa que eu falei? O que é que significa xiriolalá? Xiriolalá, xandalarie. É a língua do Espírito Santo. Porque o Espírito Santo é que reza dentro do nosso coração. E quando eu começo a rezar do jeito do Espírito, o amor vai crescendo, crescendo, crescendo e vai transbordar. Aí quando uma pessoa fala uma coisa que eu não gostei, ai, você é muito chato, eu olho para ela e falo assim: perdoa, Senhor. Ela não sabe o que está falando. Ave Maria, cheia de graça, o Senhor é convosco. Bendita sois vós entre as mulheres. Bendito é o fruto do vosso ventre, Jesus. Santa Maria, Mãe de Deus, rogai por nós, pecadores, agora e na hora da nossa morte. Amém. Mãezinha do céu, cuida desse meu amiguinho, dessa boquinha. Pronto. Eu não dei uma resposta, eu não falei um palavrão, eu não xinguei. Mas por que que eu consigo fazer isso? Se eu estiver transbordando. Quem não está transbordando ainda não vai conseguir. Veja, os santos foram sofrendo e na hora do martírio: Senhor, perdoa esse homem que vai cortar minha cabeça. Como é que uma pessoa pode falar assim na hora da morte? Porque ela está cheia do Espírito Santo. Então eu preciso todos os dias, em todas as horas, orar no Espírito, cantar no Espírito, rezar no Espírito. Porque no Espírito Santo eu posso cantar, como o padre cantou, ou eu posso rezar. Como é que a gente reza no Espírito? Sem cantar. Sem cantar. Candalapa turixiri alabaricanda, xiriolalalalarie, xiriolalalalarie, xandalarie, xandalarie, xandalarie, xandalarindalariricanda, xandalarindalariricanda, xandalarindalariricanda, quindaralalarialalaricandarabandurie. Veja, eu estou rezando no Espírito. E às vezes o padre, quando vai para o trabalho, eu venho lá da minha casa até o trabalho, leva quase meia hora para me chegar lá, por causa da minha perna. Eu vou bem devagarinho, então eu vou xandaricanda la bandurie, xiriolalalalarie, xiriolalalalarie, xandalarie, xandalarie, xiri. E eu vou rezando, rezando no Espírito, porque eu preciso transbordar do Espírito Santo. Agora fica de pé. Fica de pé. Nós queremos pedir que esse acampamento comece. Veja, bem no comecinho, estamos começando. Vai terminar só amanhã de tarde. Mas que eu

quando eu ligo o carro, né? Agora eu aperto o botão, né? O carro já faz... E já começa a pegar. Então, xiriolalalalariê, é só pra ligar o motor. Mas se o carro tá ligado, o meu motor...

0: Santíssima. Amém. Aplauda o seu irmãozinho, sua irmãzinha que está do seu lado. Ele recebeu a graça no dia de hoje. Amém. Obrigado, gente, pela intercessão da Virgem Maria, o Deus de amor, o Deus da força, o Deus do Espírito Santo vos abençoe. Em nome do Pai, do Filho e do Espírito Santo.
1: Amém. Nós voltaremos às 11 horas depois do nosso intervalo. Ok, gente? Combinado? Deus abençoe. Tchau.
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0: Agora 10 horas 29 minutos. Bom dia para você na sintonia da Rádio Canção Nova, aqui em Cachoeira Paulista, M89.1, mas para você também que nos acompanha por toda a rede Canção Nova de Rádio. Sou eu, Regiane Benício, com você nesse intervalo da nossa programação. Eu quero convidar você para partilhar como tem sido para você esse acampamento, né? Esse acampamento Canção Nova Kids. Você está na sintonia acompanhando a nossa programação? Está pela rede Canção Nova de Rádio? Quero cumprimentar você, já que está na sintonia, aqui em Cachoeira Paulista, mas que também está em Gravatá, Pernambuco, Vitória da Conquista na Bahia, São José dos Campos, Curitiba, Nova Esperança, Paulínia, São José do Rio Preto, Cuiabá, São Paulo, Brasília. Ou para você que está pelo aplicativo da Rádio Canção Nova, ou para você também que está na sintonia pela internet, acompanhando aí pelo site a nossa programação, pelo CN Plus, onde você está na sintonia da Rádio Canção Nova? Manda um oi! Tô aqui no WhatsApp, conectada, já esperando você para participar, dizer seu nome, sua cidade, de onde você está ouvindo a nossa programação, no 12 9 91 45 58 71. Quero convidar você para participar deste acampamento. Você acompanhou aí já na parte da manhã, nesse primeiro momento, né? Um momento de animação ali da galera do Cantinho da Criança. E também a pregação com o Padre Carlos. Ele que é da comunidade Canção Nova, tem esse ministério, né? Essa pastoral com as crianças, essa história com o Cantinho da Criança já há muitos anos, né? O Padre Carlos participa ativamente na evangelização dos pequeninos aqui na Canção Nova. Então ele esteve nessa pregação na primeira parte da manhã com o tema Com o Espírito Santo Eu Sou Forte. E a sua criança? Estava aí acompanhando, assistindo essa pregação? Os meus filhos estavam lá em casa. Deixei eles em casa assistindo o acampamento Canção Nova Kids e acompanhando a pregação que está acontecendo no Centro de Evangelização. E esse acampamento tem muita coisa boa ainda para acontecer nesses dias. Tem animação ali com o pessoal do Ministério Canção Nova Kids, tem mais pregação, tem a Santa Missa na parte da tarde, tem teatro, tem noite oracional, amanhã uma programação linda preparada para você. Então, vem para cá, você que pode ainda está pertinho aqui de Cachoeira Paulista, você que é da nossa região, vem para cá, você que tá vindo para Aparecida. É esse final de semana, um final de semana muito especial, né, para Nossa Senhora Aparecida, no dia 12 de outubro. Então, um grande feriado nacional, dia da padroeira do nosso Brasil, e muita gente vem visitar a cidade de Aparecida, o Santuário Nacional de Aparecida. Então, para você que vem aí, ó, saiba que a Canção Nova fica bem pertinho do santuário. Então é só esticar um pouquinho mais a viagem para você que vem de São Paulo, estica um pouquinho aí na Rodovia Dutra e vem para Canção Nova. Para você que vem sentido Rio de Janeiro, também, antes de chegar em Aparecida, você vai passar por Cachoeira Paulista. Então entra aqui um pouquinho e viva conosco este acampamento Canção Nova Kids. E nesse clima de Canção Nova Kids, nesse clima de Cantinho da Criança, eles chegam cantando pra você, Maria Passa na Frente.
1: 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Maria Passa na Frente, pisa na cabeça da serpente.

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1: Horas 39 minutos, você está ouvindo aqui na Rádio Canção Nova FM, você ouviu o Igor Fernandes, antes Cantinho da Criança, porque nós estamos no acampamento Canção Nova Kids, e é claro, a nossa programação é toda especial para elas, e elas estão na sintonia também. O senhor Maciel enviou aqui, ó, um vídeo, né, um take de que acho que eles estão no carro ouvindo a nossa programação, e ó, vou mandar aqui, vamos ouvir juntos, a galera aqui, ó.
2: Como vai seu dia?
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3: Ouvindo...
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4: É!
1: Que delícia, Isabela! Lá em São Paulo, ouvindo a nossa sintonia aqui, acompanhando o nosso acampamento. Bem-vinda, Isabela! O Adriano Coutinho, de Caiçara, na Paraíba, também está curtindo a nossa programação. Maria do Carmo, de Barra Mansa, no Rio de Janeiro. O Paulo, de Passos, Minas Gerais. Também aqui, ó, o Rodrigo Moura, de Buritizeiro, Minas Gerais, tá na sintonia conosco. E você, está ouvindo a nossa programação de onde? Manda o seu alô aí no WhatsApp, no 12 99145-5871. 99145-5871. Tem gente pequena aí ouvindo a nossa programação? Manda um alô pra gente. Tem gente grande ouvindo a nossa sintonia? Então manda um oi aqui que eu quero saber de onde você está ouvindo a nossa programação. Pra você que está aqui na Chácara de Santa Cruz, vivendo este acampamento lindo, muito especial, muito bem preparado para as nossas crianças. Então eu quero convidar você já a ficar por dentro da programação deste acampamento, né? Agora, na parte da manhã, nós teremos ainda uma pregação com o padre Christian Shankar. Na parte da tarde, aliás, antes da parte da tarde, para quem está aqui em Cachoeira Paulista, acontecem algumas atividades paralelas, que são atividades que não são transmitidas pelo sistema Canção Nova de Comunicação, nem pela rádio, nem pelo TV, mas para quem está aqui, vive. Então, quem está aqui pode participar. Ao meio-dia e 45, a turma do Padre Dudu estará na loja Canção Nova. Então pode ir lá viver esse momento especial com a turma do Padre Dudu. Eles que também estarão na parte da tarde no Centro de Evangelização. Então, a pregação da parte da tarde é com o Padre Dudu, o Padre Eduardo Zanon. Ele que é da Diocese de Palmas, no Tocantins. Tem um ministério lindo com as crianças. Ama a Canção Nova e faz com muita alegria essa presença aqui no acampamento Canção Nova Kids. Então, ele que tem lá a sua turminha, né? Tem toda a evangelização que eles fazem, o canal no YouTube também. Então, é um material muito rico de evangelização com o Padre Dudu. Então, você é convidado também a participar desse momento na parte da tarde. Depois, o Terço da Misericórdia, às 3 horas. E a Santa Missa, às 4 da tarde, hoje celebrada pelo Padre Christian Shankar. À noite, 7 horas da noite... nós temos uma noite oracional com o tema E Tu, Menino, Serás Profeta do Altíssimo. A galera do Cantinho da Criança está preparando esse momento, essa noite oracional linda, muito bem preparada para as nossas crianças, né? Aqueles que estarão aqui no acampamento, mas também aqueles que acompanharão pelo Sistema Canção Nova de Comunicação. E amanhã, gente, amanhã o dia tá lindo. Começa logo cedinho, às 9 horas da manhã, com o Ministério Canção Nova Kids. Tem um teatro na parte da manhã, que é o Teatro dos Sentinelas, às 9h45. Depois a gente tem um breve intervalo, porque a programação, ó, tá bem cheia. E ainda na parte da manhã, um segundo teatro com o tema E Tu, Menino, Serás Profetas do Altíssimo. Esse teatro tá lindo, gente. Eu acompanhei os ensaios e tá lindo, lindo, lindo de ver esse teatro que vai acontecer amanhã na parte da manhã. Depois, um momento forte de adoração ao Santíssimo Sacramento. E que coisa linda é ver as nossas crianças adorando ao Senhor. Então, eu quero convidar você para viver esse momento conosco. Vem para a Canção Nova, traga o seu filho para viver esse momento forte de encontro pessoal com Jesus Cristo. Na parte da tarde, amanhã, temos mais animação e contação de histórias ali com a tia Delita. E na parte da tarde ainda, às 3h30, a Santa Missa com o Padre Carlos. Então, ó, o dia recheado para você amanhã no domingo. Hoje ainda tem toda a programação nesta parte da manhã, depois a parte da tarde, à noite. Então, vem para Canção Nova, vem viver conosco esse acampamento Canção Nova Kids. beijo aqui para a Jani, ela que mora em Mogi Mirim, São Paulo, está na sintonia dizendo assim, ó, amamos a canção nova. A Maria de Santa Maria Madalena, no Rio de Janeiro, está dizendo assim, ó, estou ouvindo a rádio e compartilhei com os meus netos e filhos, os netos de amigos, para que eles também não percam essa maravilha de evangelização, precisamos evangelizar nossos pequenos. Aí ela diz assim, atualmente, principalmente, que há muitas coisas contrárias às sagradas devoções, então precisamos evangelizar os nossos pequenos. Deus abençoe sempre a Canção Nova. Isso mesmo, Maria, compartilha aí com todos os familiares, as crianças, os parentes, os sobrinhos, os amigos, os vizinhos, para que eles possam acompanhar este final de semana que está lindo aqui na Canção Nova, vivendo esse acampamento Canção Nova Kids. E agora vamos de música pra eles. A galerinha gosta demais, a turminha aí, ó. Tem um pequeno ouvindo essa canção? Gente, é um mistério, mas o Yuri Costa, ele conseguiu, assim, um fascínio das crianças. É muito lindo de ver as crianças ouvindo e acompanhando as músicas e o show e curtindo o Yuri Costa. Então, pra elas e pra você que tá aí na sintonia, Yuri Costa cantando Amigo.

Amigo Yuri Costa cantando pra você, ele que é da comunidade Shalom lá no Ceará, e eu quero mandar um alô pra galera do Ceará que tá na sintonia, que é o povo de Deus, de Preá no Ceará, está na sintonia. O Francisco mandou o seu alô aqui pelo WhatsApp, então seja bem-vindo, Francisco. E onde você que está aí na sintonia me ouvindo agora? Pode mandar o seu alô no WhatsApp, 12 9 91 45 58 71. Tô esperando o seu alô aqui, ó, como o do Anderson, de Mogi das Cruzes, São Paulo, dizendo assim, ó, tô aqui, ouvindo vocês, acompanhando tudo. A Ermelinda, de São Paulo, capital, também na sintonia. Padre Edmilson, tá na sintonia aqui também conosco, viu? Ouvindo a nossa programação. Bom dia, Padre Edmilson. Tá sempre aqui, ó, ligadinho conosco, mandando o seu oi, o seu bom dia, sua bênção pra nós, Padre Edmilson. Ou também aqui, ó, a Jane de Araújo tá dizendo assim, olha... o meu nome é Jane, moramos em Mogi Mirim e amamos a Canção Nova. Deus abençoe você, Jane. E você, tá acompanhando, curtindo a nossa programação, curtindo o nosso acampamento? Está acontecendo agora, nesse momento, o intervalo da programação. Então, para quem está aqui na chácara, é o tempo de ir no banheiro, tomar uma água, comprar um lanchinho e voltar, porque daqui a pouco voltamos com a animação no Centro de Evangelização, que vai levantar essa galera, essa turminha que está lá acompanhando e vivendo esse acampamento aqui na Canção Nova. Por aqui a gente segue de música. Sabe quem canta para nós agora? Ministério Amor e Adoração? Ei, Paraíso!

0: Canção Nova 89.1, Padre Edmilson, da comunidade de Canção Nova. Eu estou indo para um casamento em São José do Rio Preto e tivemos aqui essa parada na Dutra. Eu estou aproveitando, contemplando primeiramente a quantidade de romeiros indo em direção à Aparecida, coisa mais linda do mundo. E quero aproveitar para abençoar o seu ouvinte da Rádio Canção Nova, que está aqui na sintonia. Que a graça de Deus possa, por intercessão de Nossa Senhora Aparecida, padroeira do Brasil, atingir você, seu coração, atingir sua vida. Em nome do Pai, do Filho e do Espírito Santo. Amém.
1: Amém.
0: Viva Nossa Senhora Aparecida.
1: Viva, padroeira do nosso Brasil. Muito obrigada, Padre Edmilson. Tá aí na sintonia. Não disse para você que ele estava na sintonia, ouvindo a Rádio Canção Nova? Tá aqui, ó, ouvindo, mandou o seu áudio, mandou a sua bênção para nós e para todos os romeiros. Coisa linda de se ver, realmente. Esse final de semana, em especial estes dias, né? Você passando aqui pela Dutra, na região aqui do Vale do Paraíba, você vê muitos peregrinos indo em direção ao Santuário Nacional, e é lindo de se ver a fé, a devoção do povo de Deus à nossa querida padroeira do nosso Brasil, Nossa Senhora Aparecida. Então, um dia muito especial também, que prepara o nosso coração para esse momento com a Mãe de Deus, a nossa mãezinha, a nossa padroeira aqui do nosso Brasil. Você também é devoto da Virgem de Aparecida? Então, manda aí o seu alô para mim aqui no WhatsApp, 12991455871. Estamos aqui, ó, falta pouquinho tempo, porque já está voltando o acampamento lá no Centro de Evangelização. Quero aproveitar e mandar um beijo aqui, ó, para o Marcineide Barros. Está na sintonia conosco. A Rosane, de Malhada, na Bahia, está ouvindo a Rádio Canção Nova, sabe por onde? Pelo aplicativo da Rádio Canção Nova. Que beleza! Ela diz assim, ó, bom dia, estou aqui na escuta da melhor rádio, a minha companheira do dia a dia. Manda um alô para mim, tá mais do que mandado, Rosane. Um beijo para você. A Ana Maria, de Miracema, no Rio de Janeiro, dizendo assim, ó, eu curto a rádio todos os dias. Reze por mim, rezaremos por você, Ana Maria, e você também reza por nós, porque a evangelização não pode parar. 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Vou para o intervalo rapidinho, já volto com mais acampamento para você.
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0: Outubro é dedicado ao Santo Rosário. Essa devoção ganhou grande força após a vitória da Batalha de Lepanto em 1571, quando a igreja rezou o Rosário, pedindo paz e proteção da igreja. O Papa São Pio V instituiu a celebração de Nossa Senhora do Rosário. Vivamos esta devoção com fé.
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3: O Senhor deu, o Senhor tirou. Como foi do agrado do Senhor, assim aconteceu. Seja bendito o nome do Senhor. Livro de Jó, capítulo 1, versículo 21.
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0: 11 horas em ponto, estamos voltando com o acampamento de oração Canção Nova Kids, aqui na Canção Nova em Cachoeira Paulista. Para você que nos acompanha pela rede Canção Nova de rádio, você seguirá com a nossa programação. 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Vou ficando por aqui. Deixo o Thales, nosso operador de áudio, aqui na sintonia, trabalhando conosco nesta manhã, seguindo com você neste acampamento que acontece lá no Centro de Evangelização. Ó, a galera já tá lá. Vamos curtindo aqui, ó, ouvindo o som, lá no Centro de Evangelização, Ministério Canção Nova Kids, animando as crianças lá no Centro de Evangelização. Então, vem pra cá, você que tem a sua criança, o seu pequenininho, sua pequenininha aí, ó, traga pra viver este momento lindo de evangelização neste final de semana aqui na Canção Nova. Um grande abraço pra você e a gente se encontra na sintonia da Rede Canção Nova de Rádio.

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0: Diga assim comigo agora: Jesus,
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Faz assim comigo agora. A gente sabe que o profeta nasceu de alguém, né? Então você nasceu, gente. Nasceu da sua mamãe. Agora você vai fazer assim comigo, ó. Balança assim. Um, dois. Um, dois.

0: segura assim.
1: Diga assim agora comigo: Jesus,
2: Jesus,
1: obrigado pelo seu grande amor.
2: Obrigado pelo seu grande amor.
1: Porque o Senhor me criou.
2: Porque o Senhor me criou.
1: E eu pertenço a ti.
2: E eu pertenço a ti.
1: Muito obrigado, Senhor.
2: Muito obrigado, Senhor.
1: Pelo seu grande amor.
2: Pelo seu grande amor.
1: Muito obrigado, Jesus.
2: Muito obrigado, Jesus.
1: Agora estende seu braço e abraça quantas pessoas você puder aí agora. Abraça aí. Obrigado, Jesus. E aonde você está agora abraçado, você vai olhar para cá agora. Eu quero chamar o Padre Cristian.
3: Bem-vindo, Padre!
1: Estenda a sua mão aqui agora para o Padre. Padre, por favor, aqui. Você vai cantar pro padre assim agora aquilo que você aprendeu.

Vamos colocar esse profeta de Deus nas mãos de Nossa Senhora para que ele possa falar aquilo que nós precisamos ouvir. Ave Maria, cheia de graça, o Senhor é convosco. Bendita sois vós entre as mulheres. Bendita

muito bem. Louvado seja nosso Senhor Jesus Cristo. Quem está feliz com Canção Nova Kids? Ah, muito bem. Olha, com alegria, nós viemos participar com vocês deste momento e vamos falar como ser uma criança profeta onde quer que você esteja. Amém? Uma pergunta que não quer se calar: onde estão os coroinhas? Quem trouxe a roupinha de coroinha? Ó, nós vamos ter a missa. Vai ter um lugar reservado para vocês aí. Depois da missa, nós vamos fazer uma procissão aqui dentro, os coroinhas com o padre. Vamos lá atrás, entrar pelo meio e fazer foto com os coroinhas. Combinado? Atenção, eu estou dando um aviso no início, que no final todo mundo fica correndo. Não tem foto depois da pregação. Nós vamos almoçar. Eu vou estar na livraria da Canção Nova, 1:30 até 3 horas, acolhendo todas as crianças e as famílias. Combinado? Então terminou a pregação, nós vamos almoçar. E 1:30 lá na livraria até as 3, nós vamos nos encontrar. De 3 às 4, a gente se prepara para a missa. Já vai colocando a roupinha de coroinha, perto de 4 horas, já fica no seu lugar nas cadeiras. E no final, nós vamos fazer a procissão com os coroinhas e as fotos. Combinado? Então tá bom. Então, fale comigo assim. Aqui tá bom? Mais? Aqui? Tá, por causa da luz. Olha, repita comigo assim: Senhor Jesus, fala ao meu coração, para que eu cresça não só em tamanho, mas na tua graça, no teu amor e na tua misericórdia. Eu quero ser feliz de verdade, como foi Nossa Senhora. Amém. 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

0: Amém? Então repita: eu nasci para ser um bom profeta. Como foi João Batista? Quem está na catequese? Profeta é quem adivinha o futuro? Não, profeta é a voz de Deus. Então o profeta, ele olha para o mundo e ele fala as coisas de Deus. Nós temos aqui o tema desta pregação, que está em Lucas 1:76. Repita: e tu, menino, será chamado profeta do Altíssimo. Essa palavra é dirigida a quem? Quem sabe? A nós. Mas no texto bíblico, quem é o neném? E isto, João Batista. Ele estava no útero de sua mãe. No seu nascimento, o seu pai sabe: ali está alguém diferente. Esta criança não nasceu para ser igual às outras. Ela nasceu para ser uma boca de Deus. Ninguém que aqui está nasceu por acaso. Nem as crianças, nem o padre, nem os adultos. Há muitas pessoas hoje tristes na vida, porque elas acham que a vida não tem sentido. É trabalhar, é gastar o dinheiro, é tirar férias, é trabalhar de novo, é ficar doente, é melhorar, é comprar uma casa, é passear. Aí a vida só fica nisso. Não tem um sentido maior. Quando João Batista, ele é gerado, aqui tinha um sentido maior: ser alguém que preparasse o caminho de Jesus. Repita: João Batista foi o último profeta. Agora eu quero saber, vamos ver qual criança acerta: por que que João Batista foi o último profeta? Isso, acertou. Muitos acertaram. Porque depois dele veio Jesus. Aí Jesus não é mais um profeta, é o filho de Deus. Aquela musiquinha que a gente canta no Natal assim, ó, vocês sabem: bate o sino pequenino, sino de Belém. Agora, já nasceu. Olha aí, ó, já nasceu Deus menino. Quem é o menino Jesus? Deus menino. Quem anunciou Jesus? João Batista. Quando eles cresceram, João Batista estava batizando, jogando água na cabeça das pessoas. Não é o nosso batismo no Espírito Santo. Era um batismo de conversão. Parar de fazer a coisa errada e passar a fazer a coisa certa. Aí alguém foi até João Batista e perguntou assim: João, você é o Messias? Ou seja, você é o Filho de Deus? João Batista respondeu: não, eu sou a voz que clama no deserto. Depois de mim virá alguém muito mais poderoso do que eu. Eu não posso nem tirar a sandália dele. João Batista falava de quem? Jesus. Um dia apareceu Jesus andando lá em cima. Aí João Batista olhou e disse: para tudo, olha para aquele homem que está lá em cima. Aí o pessoal olhou: aquele homem careca? Falou: não, o que está de cá. Aqui é mais gordinho? Não, o do meio. Aquele bonitão de barba? É, aquele lá. Eis o Cordeiro de Deus que tira o pecado do mundo. Isto é que é um profeta: apontar Jesus. As crianças digam: eu quero apontar Jesus. E a pergunta é: como que hoje, 2026, nós somos profetas igual João Batista. Será que Jesus quer que nós sejamos profetas colocando uma roupa de ovelha, de carneiro, causando uma sandália, ficar lá perto do rio? É isso que Deus quer? Não, isso foi para João Batista. Para nós, o profeta é aonde a gente vive: na família, na escola, com o vovô e com a vovó, nos seus passeios, no seu esporte. Nesses lugares nós devemos falar de Jesus. E mais do que falar de Jesus, se comportar bem. É pelo nosso comportamento que nós seremos diferentes. Olha aqui para o padre. Tinha um ninho de urubu. Vocês conhecem urubu? Alguém cria urubu em casa de estimação? Graças a Deus. Tinha um ninho de urubu. E a mãe urubu estava deitada lá, chocando os ninhos, chocando os ovinhos. Quando completou os dias, começou a nascer aquele tanto de urubuzinho. E os urubus começaram a andar, não voavam ainda, aí ficavam perto do ninho. E teve uma chuva muito forte, e caiu do ninho um filhotinho de beija-flor. A mamãe urubu estava cuidando dos filhotinhos dela e viu aquele filhote pequenino. Um urubuzinho disse assim: ô mamãe, é o nosso irmão. A mãe olhou e falou assim: não, não está parecendo nosso irmão não, nem meu filho. Esse passarinho é feio, nós é que somos bonitos. Aí o urubuzinho falou: ô mamãe, mas a senhora vai deixar ele morrer? Pode ser que nasceu um irmãozinho diferente. A mãe falou: é verdade, vou pegar ele para tentar salvá-lo. Aí pegou aquele filhotinho de beija-flor, foi dando para ele umas carninhas podres, ele não queria. Foi dando umas minhocas, ele não queria. Aí a mãe falou: o que que esse filhotinho vai comer? Tudo que eu dou, ele não abre o bico. Aí aquele filhotinho viu uma flor e ficou com um biquinho assim, ó. Aí um filhotinho disse: olha lá, eu acho que ele quer uma florzinha. Dá uma florzinha, eu nunca vi filhote urubu comer florzinha. Dá, mamãe, dá pra ele. Aí a mãe urubu pegou uma florzinha, virou para aquele filhotinho de beija-flor e ele se alimentou. Aí a mãe descobriu: ah, ele gosta é de flor. E os urubuzinhos foram crescendo e o beija-flor também. Eram todos uma família. Até que um dia a mãe disse para os filhotes: hoje nós vamos voar, porque eu descobri um grande banquete. Ah, que delícia, os filhotinhos. Ah, que delícia, um banquete. É, morreu no meio do pasto uma vaca, e ela já está um pouco podre. É o nosso banquete. Ah, os urubuzinhos: que delícia, que delícia. O beija-flor: que nojo, mamãe, que nojo. Não, vamos lá. Aí todos os urubus foram voando. Hora que viram a vaca, posaram, começaram a comer aquela vaca morta. E o beija-flor de longe falou: quer saber? Eu vou pegar meu alimento das flores. E começou a ir nas flores assim. Foi nesse dia que os outros urubuzinhos disseram pro outro: é, ele não é urubu não, viu, mamãe? A mãe disse: não, eu sempre soube, mas eu achei que ele ia acostumar com a carniça. A história fala de quê? Na história, você é um urubuzinho ou você é um beija-flor? Muita gente gosta de carniça. Coisa errada. Pecado. Desobediência do papai e da mamãe. Tudo que é errado, a pessoa gosta. O beija-flor não se acostumou com aquilo, que ele tinha no coração um desejo mais nobre. Ele foi para as flores, e porque ele estava nas flores, os urubus disseram: é, ele não é um urubu, ele não faz parte da nossa turma. Você nasceu para ser um beija-flor. Você nasceu para buscar as coisas boas da vida. Você nasceu para voar para as coisas que Deus criou, e não para o pecado, não para a podridão. É por isso que eu fiz aqui algumas anotações que as crianças da catequese me passaram, e eu vou partilhar com vocês. Há anos atrás, nós tivemos uma dinâmica com as crianças da primeira comunhão. Eu era padre na paróquia Nossa Senhora Aparecida, em Divinópolis. Eu ainda moro em Divinópolis, mas agora estou no Frei Galvão. E quando eu fiz uma dinâmica com as crianças, a dinâmica era: se você fosse João Batista hoje, o que você faria de bom nos lugares aonde você frequenta? E as crianças fizeram uma lista, e eu quero partilhar com você. Eu preciso testemunhar Jesus com as boas ações. Repita comigo: eu preciso testemunhar Jesus com as boas ações. Atenção aqui, seu anjinho da guarda fica para você assim, ó. Ele está olhando o quê? As nossas ações. Ih, aquele menino ali parece um filhote de urubu. Bate nos outros, não empresta brinquedo, grita com os pais, não respeita professor, joga lixo na rua, não vai à missa, não quer saber de rezar. Ih, esse menino é um filhotinho de urubu. Mas o anjinho da guarda olha para o outro: é, aquele menino ali é um filhotinho de beija-flor, viu? Ele é bom, ele ajuda os colegas, ele reza, ele vai na Canção Nova, visita o vovô e a vovó, não briga na escola, respeita o professor, não joga lixo no chão, escova o dente, toma banho quando a mamãe pede, arruma o quarto. Esse é um beija-flor, viu? E aquele de lá tá mais pro urubu. Repita: eu quero ser um urubu ou um beija-flor? Você entendeu a historinha? Então vamos aqui para as atitudes que testemunha hoje Jesus na vida das crianças. João Batista disse: eis o Cordeiro de Deus. Como que nós apontamos Jesus hoje? Olha, eu pus aqui, ó: na igreja, na escola, na família, com os amigos e com os avós. Amém? Então aprendam. Depois da pregação, a mamãe e o papai vai perguntar: o que é que o padre Cristo ensinou aí sobre ser João Batista, ser profeta do Altíssimo? Ó menino, ó menina, é testemunhar Jesus. Então vamos lá. Na igreja, quem aí vai na igreja? Quem vai à missa? Quem já é coroinha? Quem vai ser padre? Quem vai ser padre? Ó, um, dois, três, quatro, cinco. Essa é menina, tem que ser homem. É, não vem mudar a igreja, né? Só homem. Sete. É uma menininha mesmo. Ah, você vai ser padre? Padre? É o rapaz. Padre, mais um. Ó, só aqui tem um clero aí. Ótimo. Tem alguma criança que quer ser bispo? Ah, vocês querem? Ó, tem muito bispo aqui. Tem alguma criança que quer ser arcebispo? Ah, vocês querem também? Quem quer ser cardeal? Ó, já tem uns quatro. Quem quer ser papa? Ih, vai estar tá briga, tem nove. Não, não dá, aí tá demais. Acho que padre já tá bom, né? Vamos lá. O que uma criança que ama Jesus faz na igreja? Atenção. Mas eu vou ler aqui porque vocês são muitos. Presta atenção. Primeiro, entrar na igreja com respeito e lembrar que ali é um lugar de oração. Não gritar, não correr e não brincar durante a missa. Fazer o sinal da cruz com atenção. Vamos fazer o sinal da cruz com atenção. Em nome... Ótimo. Pai na cabeça, Filho na região do estômago, Espírito Santo. Por que que a mão é aí? Porque Deus Pai ajuda nos pensamentos, a criatividade. Deus é criador, o ser humano é criativo. Filho é nos órgãos vitais. Como eu não tenho vida sem os órgãos vitais, eu não tenho vida sem Jesus. Espírito Santo são as nossas atitudes. O Espírito Santo nos ajuda numa vida de santidade. Fazer o sinal da cruz com atenção. Responder às orações do Padre. Quem sabe responder a oração do Padre? Ah, essa eu quero ver. Quero ver. Vou fazer algumas aqui. O Senhor esteja convosco. Você sabe? Senhor, tende piedade de nós. Palavra da salvação. Pela nossa igreja, para que cresça em santidade. O Senhor, ouvi a nossa prece. Corações ao alto. A paz do Senhor esteja sempre convosco. E isso significa participar da missa. O padre vai falando e nós vamos. É, vocês acertaram todas, parabéns. Pode aplaudir as crianças. Católico de missa. Ó, eu não estou criticando não, só estou dando um cutucão. De vez em quando os padres celebram missa de formatura. São jovens, adultos jovens. Você fala assim com eles: o Senhor esteja convosco. Eles ficam assim, ó. Corações ao alto. Eles não sabem responder, porque eles não vão à missa. Continue participando da igreja para você evangelizar. Tem mais, ó. Cuidar das coisas da igreja, dos bancos, dos livros e de tudo que é da comunidade. Os coroinhas aí, vocês não têm cuidado com as coisas da igreja? A cruz, as tochas, o cálice, as âmbulas, as galhetas, o turíbulo, não tem? Hoje, 4 horas tem a missa. Quando acabar a missa, vai entrar no meu Instagram, Padre Christian, 14 lições que eu posso aprender com os coroinhas. Aí você vai lá, comenta e diga: eu estou no Canção Nova Kids, e vê o que você concorda lá. São 14 lições que os adultos podem aprender com os coroinhas. É depois da missa, não precisa ir lá agora, que não vai ter não. Quero saber quem vai comentar lá. Outra coisa que a criança faz na igreja: acolher outras crianças e chamá-las para a missa. Você convida as crianças para ir à missa? Então você está evangelizando na igreja. Segundo, quem aí está na escola? Qual ano você está? Qual é o nome da sua escola? Perfeito, perfeito. Qual é a professora que você mais gosta? Legal. Qual é o nome da sua cidade? Então vocês estão na escola. Quem gosta de estudar? Quem não gosta? Olha para cá. Presta atenção. Quando eu tinha a idade de vocês, eu gostava de estudar? Sim ou não? Não. Mas eu estudava? E estudava, porque a minha mãe era professora e ela falava comigo: se você não estudar, você vai ter uma vida difícil. E eu queria ser padre. Ela falava: padre estuda demais. Depois que você se formar, tem mais 10 anos de estudo. Mesmo sem gostar, eu estudava. E quanto menos a matéria eu gostava, mais eu estudava. Por quê? Para não ficar em recuperação, para não perder nota. Então quem gosta de estudar, continua estudando. Quem não gosta, estuda a si mesmo, porque o estudo vai te ajudar muito. Vocês conhecem a mãe do padre? Ah, traz a minha mãe aí. A mamãe do padre Christian, você conhece? Foi professora a vida inteira. Ela anda, é porque eu ponho na cadeirinha para ela economizar as pernas. Você viu? Ela me bateu uma vez só, vocês viram isso aí, né? Pois é. O resto, tentativa de homicídio. Mas, tô vivo. A minha mamãe, pode vir na cadeirinha mesmo, é mais rápido. Então tá. Ela, eu vou pedir para ela dar uma palavrinha para vocês, porque ela foi professora, ela foi catequista e veio para a Canção Nova Kids, porque ela gosta das crianças também. Ela falava comigo: estuda, brinca depois, estuda primeiro. E eu aprendi a gostar do estudo. E eu vou passar para vocês daqui a pouquinho como que eu testemunho Jesus na escola, na família. Eu já falei, não já? Na igreja, na igreja. Agora nós vamos falar na escola. Ó, essa é a minha mamãe, ela chama Ana Maria, e a vovó do Marcos e da Maria Clara. Pode, é só uma palavrinha dos meninos.
1: Bom dia.
2: Bom dia.
1: Louvado seja nosso Senhor Jesus Cristo. E a mamãe Maria Santíssima. Amém. Tudo bem? Eu quero falar para vocês que é um prazer muito grande estar aqui. Até já chorei ali de emoção, porque eu já dei aula para crianças também, igual da idade de vocês. E eu quero falar para vocês só uma coisa: Papai do Céu e a Mamãe do Céu tem que estar na nossa vida em primeiro lugar, para que a nossa família seja como a família de Nazaré, os filhos como Jesus, a mamãe como Maria e o papai como José. E que o Espírito Santo, pelo poder dele, possa tocar cada vez mais o coração de vocês, para que vocês possam ser realmente luz e sal, para temperar o mundo que está tão amargo por tanta coisa triste. Que Deus os abençoe. Um beijo no coração de vocês. E até mais logo, né? Que a gente sempre vai estar com vocês. Viva a Mamãe do Céu!
2: Viva!
1: Viva o Papai do Céu!
2: Viva!
1: E viva a nossa família!
2: Viva!
1: Um beijo no coração de vocês!
0: Muito bem! Aí, ó, colocar Deus, Nossa Senhora, as coisas da fé em primeiro lugar. Então eu falei como testemunhar Jesus na igreja. Agora na escola, atenção, são 7 dicas. Tratar os professores e os funcionários com respeito. Quem respeita o professor aí? Quem cumprimenta os funcionários? Isso. Prestar atenção e esperar a vez para falar. Antes de falar, levantar as mãos. Não é assim na sala de aula? Terceiro, fazer o dever de casa com dedicação. Na prova, não colar dos colegas. Alguém cola na prova? É, não pode não. Perguntar quando não entender e pedir ajuda quando precisar. Ajudar o coleguinha que tem mais dificuldade. Você ajuda? Pois é, um coleguinha que não está aprendendo, não vai ficar rindo dele não. Ô, seu burro, você não aprende? Não. Senta com ele, ajuda o dever, ajuda. Qual, quem gosta aí de português? Matemática. Ciências. História. Geografia. Educação física. Aí é todo mundo, né? Eu. Tem mais, né? Olha aqui, ó. Olha uma coisa importante. Criança que é amiga de Jesus não coloca apelido que machuca os outros para ficar rindo da pessoa. Cuidado. A gente fica colocando apelido para o outro ficar triste. Oh, seu narigudo. Oh, orelha de abanar fogo. Pode fazer essas coisas, não. É bullying, viu? É bullying. Tratar os professores com amor e respeito, dando orgulho para os pais. É assim que eu sou uma pessoa boa na escola. Atenção! Tinha um menininho muito inteligente. Toda prova de matemática, ele fazia a prova rápido. Ele só tirava 10. E tinha um outro menininho que só tirava 2, 3. Aí alguém falou com o menininho que era mais inteligente: vamos fazer a nossa turminha de estudo e vamos deixar aquele de fora. Aquele menino é burro, ele só tira 2 e 3. Aí o mais inteligente disse: não, nós devemos ter caridade. Eu não vou ficar rindo dele, eu vou chamá-lo para estudar comigo. E chamou aquele menininho para estudar com ele. E ele foi melhorando as notas. No final do ano, havia uma apresentação de trabalho. E o menino inteligente passou mal no dia. Amanheceu muito gripado. E o menininho que tinha mais dificuldade, que estava estudando mais, fazia parte do grupo de trabalho. Ele disse assim: olha, o meu amigo Juninho faltou, ele está gripado. Eu vou apresentar a parte dele e vou apresentar a minha também. Todos os outros riram. A professora falou: olha, todo o grupo tirou nota 9. É uma nota ótima. O trabalho vale 10, todos têm nota 9. Agora você que apresentou o trabalho para 2, tanto você como o que faltou, vocês tiraram nota 10. Porque mais do que o estudo, o respeito vale nota 10. Então veja, o menininho que criticava os outros não ganhou o total. Qual é a nota que Jesus vai nos dar se a gente fica desprezando os colegas? É nota 0. Qual que é a nota que Deus vai nos dar se nós amarmos os coleguinhas? Excelente. Então não basta tirar 10 na prova e 0 na vida, tá bom? Tanto a prova como a vida tem que ser legal. Quem gosta da sua família? Graças a Deus. Como que chama o seu pai? Tá bom. E a mamãe? Levante a mão quem é filho único. Só você. Levante a mão quem tem um irmão ou uma irmã. Vocês são 2. Quem tem família de 3 filhos? 3. De 4? De 5? Ó, 5. 6? Ó, 6. 7? Aí não tem não, né? Não, então é 6 aí. Mais 7, 8, 9, 10. Você tem 9 irmãos? 10? Meu Deus, maravilha. 2, 3. Ah, tá. Você tem 11? Ah, não, 11 anos. Ah, tá. É irmãos. 11 anos. Tá bom. Vamos lá. Tá. Agora olha aqui, ó. Como que eu testemunho Jesus na família? Gente, rezar é bom. Vir na Canção Nova é bom. Mas adianta a gente ficar desrespeitando a família? Então atenção aqui, ó. Falar com respeito e não gritar com o pai, com a mãe, quando estiver contrariado. Ajudar nas pequenas tarefas. Não deixar brinquedo jogado e roupa suja no chão. Guardar os brinquedos e cuidar das suas próprias coisas. Repita, dizer, por favor, licença, obrigado. Você fala essas três coisas? É, tem que falar. Por favor, me dê isso. Por favor, me diga isso. Com licença, deixa eu passar. Não é sai daí não. Oh, sai daí que eu vou passar. Não, com licença, né? E no final, recebeu alguma coisa? Obrigado. Então vamos lá para quem aprendeu. Quando eu quero pedir uma coisa, eu falo por favor. Quando eu quero passar no lugar e tem alguém, com licença. Quando eu recebo algum favor ou alguma coisa, muito obrigado. Não é só para vocês não, viu? Papai e mamãe também. Contar a verdade e não ficar falando mentira. Levanta a mão, quem fala mentira? Vocês estão mentindo pro padre? Hã? Ela só fala mentira. Mas a partir de hoje pode falar mais verdade. Quem fala um pouquinho só de mentira? Só um pouquinho. Aí já mudou, né? Aí já mudou, tá vendo? Fale mais a verdade. Olha, outra palavra importante. Ixi, essa pouca gente fala. Desculpa. Quem fala desculpa? Quando é que a gente pede desculpa? Isso, fez uma coisa errada. Esbarrou em alguém. Bateu no colega. Hã? Isso, deu um empurrão em alguém. Quebrou um copo. Isso, pisou no pé de alguém. Bateu em quem? No gato? Não, gente, aí tá demais. Vai pedir desculpa pro gato, pra bater no gato. Isso, brigou com o irmão. Ó, então são quatro palavras. Vamos lá. Olha pro padre aqui. Quando você quer pedir uma coisa, você quer passar num lugar, recebeu alguma coisa, esbarrou em alguém, ótimo. São as quatro palavrinhas mágicas. Quatro palavrinhas mágicas. Outra coisa. Ah! Olha aqui! Não ficar mexendo no celular, brincar mais e conversar mais com o papai e com a mamãe. Levante a mão aqui. Quem já tem celular? Você fica no celular o dia todo? Não, mais ou menos. Ó, vocês vão combinar uma coisa com o padre. Até 12 anos ninguém precisa ter celular. Mas quem já tem, você pode mexer no celular no máximo uma hora. Papai e a mamãe falam, ó, uma hora você mexer no celular. E o resto? Vai brincar, vai conversar, vai jogar, vai estudar, vai praticar esporte, aprender a dançar. Quem, as meninas, quem está no balé? Os meninos, quem joga bola? Quem está na natação? Quem tem aula de inglês? Quem pratica algum esporte aí? Isso. Quanto mais esporte, menos celular. Tá ótimo. Eu tenho uma pergunta. Hã? Jiu-jitsu? Você luta? Você luta jiu-jitsu? Ó, nós estamos no canção, ó. Vou falar uma coisa aqui. Nós estamos no Canção Nova Kids. Aqui é lugar de paz. Mas se não fosse Canção Nova Kids, eu dava um couro em vocês todos. Por quê? Por quê? Não é porque eu sou adulto, não. Aqui, ó, eu sou faixa preta, ó. O padre é faixa preta. Tá vendo aqui, ó? Mas essa faixa aqui é pro diabo, entendeu? Pra dar um corno mal. Aí eu por aí, tá vendo? Ah, eu sei porque que o padre usa faixa, né? Faixa preta, contra o mal. Levante a mão pro padre aí. Quem tem amigo e amiga? Graças a Deus. Fala, obrigado Jesus. Pelos meus amigos. Como que eu testemunho Jesus com os meus amigos? Atenção. Convidar os amigos para brincar e não deixar ficar sozinho. Ó, na sua escola, você está brincando com seus colegas. Tem uma criança sozinha? Não deixa. Fala com ela. Vem brincar com a gente. Não fica sozinho, não. Tem muita criança que fica sozinha e triste. Aquela, a criança de Deus não deixa, não. Compartilhe. Compartilhar. E esperar a sua vez. Tem hora que é você, tem hora que é o outro. Seja uma pessoa egoísta, não. Respeitar o limite dos amigos. Talvez você é mais rápido, ele é um pouquinho mais lento. Talvez você é mais inteligente, ele tem mais dificuldade. Talvez você tenha mais um pouquinho de dinheiro, ele é mais pobrezinho. Tem que respeitar as pessoas. Combinado? É, não pode fazer isso, não. Olha aqui, ó. Não bater. Quem fica batendo os colegas aí? Na sua escola, tem gente que fica batendo? É, não pode. Deus não gosta. E se você fica batendo, um dia alguém vai bater em você, viu? Fica brigando, não. Não humilhar o outro e não espalhar fofoca. Pode espalhar fofoca? Não. Olha aqui, ó. Ha! Escuta isso aqui. Saber perder sem brigar. Tem gente que não sabe perder. Um menino estava jogando bola. Ele falava: se eu não ganhar na bola, eu ganho no braço. Eu falei: o que é isso aí? Porque eu sou professor lá em Itaúna. O que é isso aí? Não, ele falou que se não ganhar na bola, ele ganha no braço. Você não sabe perder, não, menino? A gente tem que aprender a ganhar, mas tem que saber perder. E você ficar batendo nos outros. Você ficar batendo nos outros. E quando eu ganhar? Não ficar humilhando o outro. Ganhei, ô perdedor. Eu ganhei, você perdeu. Não, tá, também está errado. Se você perde, não vai bater no outro. Se você ganha, não vai humilhar o outro. Ficar feliz quando o outro ganhar um presente. Quem aí fica feliz quando você ganha presente? Quem fica feliz quando o outro ganha um presente? É, Jesus fala isso, viu? Alegrar com alegria. Paulo fala: chora com quem chora, alegra com quem alegra. Ser profeta do Altíssimo. E eu deixei por último umas pessoas que estão sendo esquecidas. Olha, a pastoral dos Coroinhas, lá da Basílica Nossa Senhora.
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1: Deus amou tanto o mundo que deu seu Filho único, para que todo aquele que nele crer não pereça, mas tenha a vida eterna. Evangelho de São João, capítulo 3, versículo 16.
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16: Meu abraço a você de todo o Brasil que acompanha a Rede Canção Nova de Rádio. Seja bem-vindo ao programa Mais Saúde deste sábado.
17: Olá, boa tarde, Zé. Muito obrigado por você ter fechado, aceitado esse convite. E para nós é muito importante a gente conversar sobre esses assuntos de saúde com relação ao nosso povo aí que sofre de desinformação, né? E você que é uma especialista no assunto, né? Vamos falar hoje sobre dor nos ombros.
18: Ok. Eu inicio aqui agradecendo a oportunidade de conversar com você, mas tenho muito prazer aí estar com você, responder as perguntas aí, o que nós pudermos ajudar em relação ao ombro. É só para fazer um dado assim, estatístico, a dor ortopédica que as pessoas mais procuram ortopedista são as dores da coluna. Em segundo lugar vem o ombro. E particularmente hoje em dia, ligado à atividade física, que é uma coisa muito boa, mas é o nosso dia a dia aqui. Eu me senti honrado e senti assim, uma honra ter atendido você como amigo, obviamente, e como paciente. Eu estou à disposição, ok. O que as pessoas, o que você quiser perguntar, vamos embora, vamos aproveitar o nosso tempo aí da melhor maneira possível.
17: Você que é o campeão do assunto, né? E hoje as pessoas com essa história de ficar nas telas, no celular, né? vem no consultório com muita queixa, né? Dor no ombro, dor na coluna. E o ombro está se tornando cada vez mais frequente, né? A dor no ombro. E eu, você que é o campeão da história, conte para nós assim, o que causa mais a dor no ombro? O que é o ombro? Né? Às vezes o ombro não é só osso, né? Tem outras coisas, né?
18: Então, olha, o ombro, ela é a articulação com maior mobilidade do corpo humano. Então, o ombro tem uma articulação, ela tem um arco de movimento de 360 graus. As costas do ombro, nós colocamos a mão em todos os pontos do espaço. Então, essa mobilidade, obviamente, ela paga um preço, entre aspas, em termos de lesão, em termos de esforço, em termos de dor, inclusive. O ombro é... Então, todo movimento de rotação é feito às custas do manguito rotador. O manguito rotador, hoje, não vou falar que está em moda, mas hoje as pessoas conhecem o manguito rotador. Eles conhecem que o manguito rotador dói. O manguito rotador rompe, o manguito rotador ele esgarça e, em alguns casos, as pessoas precisam de cirurgia. Então, o que é o manguito rotador? O manguito rotador... São quatro tendões que recobrem a cabeça do úmero. Não vem aqui ao caso o nome deles, mas basicamente, toda vez que nós fazemos os movimentos de elevação e de rotação do ombro, esses tendões trabalham. E em situações específicas, atividade física, trabalhadores braçais, pessoas que usam o braço numa posição acima de 90 graus, existe, o termo médico é impacto, existe um impacto do manguito rotador contra o acrônio. Então, esse movimento aqui de impacto, que é a causa das tendinites antigas, das bursites antigas, que hoje nós conhecemos como a patologia, como as lesões do manguito rotador. Então, basicamente é isso, o ombro paga um preço, né, o manguito rotador, pela compressão nos movimentos de elevação e de rotação. Essa, em linhas gerais, é a causa da dor no ombro.
17: Então, daí é mais, muito importante, né? Já que o ombro é o maior movimento que exerce do corpo, então é mais um motivo para a gente se cuidar, né? Fazer a profilaxia dessa doença. Com o tempo, é lógico, o tempo vai passando, né? Os anos vão passando e, evidentemente, que as articulações todas sofrem esse problema do envelhecimento. Agora, como é que a gente pode prevenir essa dor no ombro?
18: Então, Roque, olha, a melhor medicina, você sabe disso na sua área, isso é fundamental, é a prevenção. Do ponto de vista de dores articulares, aqui eu incluo o ombro, o joelho, a coluna, a mão, todas as articulações, a mobilidade, a movimentação é fundamental. No caso do membro superior, as articulações do membro superior, elas têm mobilidade, elas não suportam carga, peso, isso é função da coluna, do quadril, do joelho, do tornozelo. Então, o que nós temos que fazer? Manter o alongamento, especificamente no ombro, ou todas as articulações, o alongamento, a elasticidade, a evitar contraturas muscular é fundamental. Então, de um lado, nós evitamos as lesões com uma boa atividade física orientada, com alongamentos, e a lesão, o músculo, antigamente a gente falava, o meu músculo está fraco, hoje nós chamamos isso de sarcopenia. Então, toda atividade muscular é voltada em qualquer parte, qualquer época da nossa vida, para ter força muscular. Tem o equilíbrio, nós temos a sensação de onde está o nosso corpo, espacialmente nós sabemos, e fortalecimento. Esse fortalecimento é feito especificamente por exercícios e muitas vezes na atividade do dia a dia. Eu sempre falo para os meus pacientes, tirando um pouquinho o foco no ombro, a pessoa tem dor na coluna, obviamente só o carteiro que trabalha andando, todos nós trabalhamos sentados. A pessoa fica sentada aí, levanta, está 40 minutos, uma hora, levanta, vai até a cozinha, toma um copo d'água, sai do escritório, vai até a outra sala. Essa mobilidade, esse movimento já é suficiente, ou pelo menos ajuda a manter uma saúde ortopédica, uma saúde articular muito boa.
17: É, porque muita gente, às vezes, você vê no consultório, você fala, olha, você precisa andar, você precisa se mexer, mas aí fala, mas doutor, quando eu ando, quando eu mexo meu braço, que eu ensino aquilo que você me ensinou, né, aqueles exercícios de fisioterapia, para a mobilidade do braço, e eu falo, não, mas aí dói. Mas é claro, se você ficar parado, se você ficar sedentário, aí que tem dor, né? Não é verdade?
18: É verdade, não. Olha, o Roque, e particularmente o ombro, ele tem uma característica muito ruim no sentido de dor. O ombro, normalmente, as pessoas no início do processo degenerativo, de desgaste, durante o dia, elas passam bem, passam totalmente sem dor. E é muito comum a queixa de dor noturna. Olha, eu vou deitar, eu acordo todo dia às 2 da manhã, um horário específico, com dor no ombro. Então, o ombro tem uma característica muito particular e muito ruim para o paciente. A maioria, uma grande parte dos pacientes tem dor noturna, o ombro incomoda de noite. Por que que o ombro incomoda de noite? Durante o dia, o fato de sentar em pé, a musculatura, tudo é um impacto, é a batida. Durante o dia, o braço fica, esse espaço entre a escápula, ele fica mais aberto, mais longe. E à noite existe um impacto, existe o manguito bate exatamente, bate, e independente da pessoa dormir em cima do ombro ou não dormir em cima do ombro, ele dói. E entrando um pouquinho na sua parte, a pessoa deitada diminui o débito cardíaco. E o débito cardíaco mais baixo, a limpeza, entre aspas, da articulação, do manguito rotador, dos catabólicos, as substâncias que provocam dor, elas têm menos possibilidade de saírem da jogada pela diminuição do débito cardíaco, pelo repouso da pessoa.
17: E aí o cara tem dor e não consegue dormir, né? Esse é o problema.
18: Consegue dormir, o Roque, é uma queixa comum aqui em casais, ou o homem ou a mulher tem dor no ombro, e isso incomoda o sono do parceiro, né, do outro lado do casal. Então a dor noturna é uma característica do ombro, e faz parte desse processo de envelhecimento biológico e faz parte do processo inflamatório. E a orientação que eu dou às vezes para o paciente, tem dor noturna, está incomodando, antes do tratamento definitivo mais específico, antes de deitar, faça um pouco de alongamento, alongue essa cápsula, essa articulação, que provavelmente a sua qualidade de sono, o seu descanso vai ser melhor, a dor, o manguito não vai acordá-lo durante a noite.
17: É, mas tem situações que não tem como, né? Não tem jeito. E tem muitas pessoas que relutam em adotar uma terapia cirúrgica, né? Por exemplo, eu vejo por mim mesmo. Porque quando eu tive que fazer, eu estava com uma lesão na coluna, no quadril, e tinha que indicação cirúrgica. Até o nosso amigo lá, o Suzuki, que...
18: O Itiro.
17: Itiro, é. Aí eu fiquei relutando, falei, espera um pouquinho, espero. Mas chega uma hora que você faz a cirurgia, depois você se arrepende de ter passado tanto tempo em sofrimento. É a mesma coisa com lesão do ombro, não é verdade?
18: O Roque, isso é uma constante. O paciente, o que leva, o que motiva o paciente a qualquer tipo de tratamento, puxando a sardinha aqui na parte ortopédica, é a dor. A dor, em segundo lugar, vem a falta de mobilidade, seja no membro superior ou no membro inferior, e a pessoa só opera, entre aspas, ela espera, ela vai postergando a cirurgia depois de muito tempo. Do ponto de vista do ortopedista, obviamente a decisão da cirurgia sempre é do paciente, agora do ponto de vista de recuperação, você recuperar um quadril, um joelho, um ombro, que tem pouca atrofia muscular, que a musculatura ainda trabalha, é muito diferente daquela pessoa que fica anos com dor do ombro, do quadril, e opta pela cirurgia depois de algum tempo. Obviamente a dor melhora, a dor cirúrgica, obviamente dói a cirurgia, depois de um tempo a dor passa, mas a recuperação, a reabilitação, é mais demorada devido à falta de uso. A pessoa tem uma atrofia muscular, lá tem uma musculatura que já não trabalha, no caso do ombro já não levanta o braço, quase do quadril a pessoa já não anda. Então tudo isso tem que ser levado em conta na proposta do tratamento e na opção do paciente em operar, em optar pela cirurgia.
17: É que normalmente é o paciente que decide o momento, né?
18: Exatamente. Mas
17: às vezes existe um tabu muito grande, né? Ah, vou colocar um ombro biônico aqui, como é que vai ser, tudo mais. Mas os resultados são bons, né?
18: Isso são muito bons, são muito bons. É, olha, a cirurgia que... o ombro tem duas lesões. Na pessoa mais jovem, nos jovens, nos garotos, nas garotas, aí o ombro sai do lugar, a luxação de ombro. Isso é uma coisa da juventude, dos 15, 20, 25 anos. E tem as lesões degenerativas, que aí entre o manguito rotador e a artrose. Normalmente, o manguito rotador, ele é costurado, ele é suturado, é feito uma cirurgia de costura. E quando existe um desgaste muito grande, seja no quadril, no joelho e também no ombro, aí a opção é pela prótese, pela artroplastia. E os resultados... Desculpe, normalmente são bons. Os resultados são bons em termos de mobilidade, em termos de dor, em termos de qualidade de vida. Hoje nós falamos muito em qualidade de vida.
17: Sem dúvida, porque a longevidade está aumentando, né? As pessoas vivendo mais, só que tem que ter qualidade de vida. E o fato de viver mais, tem mais lesão muscular, lesão articular, tem tudo, faz parte do envelhecimento. Agora, como é que a gente faz? Prevenindo isso, o que você acabou de falar, exatamente isso. Quer dizer, você fazendo uma prevenção com muscular, a partir dos 40 a sarcopenia vem, né? Quer dizer, perda muscular. Bom. Agora, se você faz exercício direito, se você faz um exercício físico, se você faz uma nutrição correta, certinha, se você dorme direito, quer dizer, evidentemente que qualquer procedimento que você vá fazer, o resultado vai ser melhor, né?
18: Sem dúvida nenhuma. Eu acho que o foco hoje na longevidade é permitir que nós envelheçamos com qualidade. E essa qualidade está ligada a tudo que você disse, alimentação, o bem-estar físico e mental. E entra também a parte física, aí o ortopedista, o cardiologista, nós ficamos solicitando, pedindo, pelo amor de Deus, que eles tenham atividade física. Hoje nós temos assim uma mentalidade que as pessoas fazem atividade física, mas eu vejo aqui na minha parte o outro lado da moeda, quem força muito, quem faz muito exercício, e aí existe a lesão pelo exercício ou feito de uma maneira errada, uma maneira exagerada do ponto de vista de repetições, de peso. Então, tudo como na vida, tudo no tratamento médico tem que ser muito bem dosado. A atividade física tem que ser bem dosada e bem orientada.
17: É, porque você tem toda a razão. Eu só estou pensando do paciente que chega, que tem uma idade, que não consegue se mexer, que fica... Agora, tem aquele contrário, né? Realmente, a pessoa eu tenho um paciente de 60 anos de idade que começou a fazer crossfit. Evidentemente que ele vai ter lesão, né? Crossfit é aqueles exercícios violentos, rápidos, intensos, né? Quer dizer, é evidente que vai ter lesão. E como você disse, né? Quer dizer, realmente, por conta da atividade física assim propagada hoje, começa a ter problema nesse sentido, né? Rompimento de tendão e tudo mais, né?
18: Eu acho que a pessoa conhecer o próprio limite em todas as atividades físicas é muito importante. O corpo eu sempre uso, você sabe disso, Roque, nós somos antigos médicos, velhos médicos e médicos com muita experiência. O corpo avisa, o corpo dá sinal. E o sinal que dá em relação à parte ortopédica é dor. Como dá no coração também, é claro. Então, respeitem a dor. Dificilmente a pessoa tem dor durante a prática do exercício. Se tiver, já é uma coisa totalmente errada. Agora, você faz o exercício. No dia seguinte, o seu ombro, o seu joelho, o seu cotovelo dói, tem alguma coisa errada. Respeite o seu corpo. Aceite o alerta aí, a luz vermelha.
17: Que você... dizer que é bom ter dor durante o exercício, né? Porque a dor estimula a hipertrofia, que tá, cuidado com esse, nesse sentido também, né?
18: Exatamente, olha, a atividade física libera a endorfina. Endorfina é o hormônio que dá o bem-estar. Normalmente essa endorfina aumenta o limite da dor, a dor vai se apresentar numa situação muito maior. Mas respeite, você falou especificamente do CrossFit. O CrossFit é uma atividade muito intensa, com muita carga, a pessoa vai ao limite. E esse limite, às vezes, causa aí lesões sérias, aí, lesões que o ortopedista vai ter que intervir, tanto do ponto de vista de tratamentos não cirúrgicos, e algumas vezes também cirúrgicos. Aí tem que operar joelho, tornozelo, bíceps, a pessoa rompe o bíceps, faz muito supino. As coisas, às vezes, acontecem.
17: É, isso... Quando você faz, por exemplo... Você exagera naquele crucifixo. E sempre acontece isso, né? E hoje, o pessoal usando, então, anabólico, né, testosterona, quer dizer, realmente aí a coisa mais complica mais ainda, né?
18: Não, e eles falam, uma situação que eu atendo muito aqui na parte de ombro e cotovelo é a ruptura do bíceps, tanto em cima, no ombro, como no cotovelo. O bíceps faz a flexão, ele vem do ombro até o cotovelo. Aí a pessoa, né, está fazendo lá rosca com, sei lá, 20 quilos, 30 quilos, e escolheu, pá, estoura. Você toma anabolizante? Não, tomo só aminoácido. Então, a orientação que eu dou, principalmente para os mais jovens, cuidado com o que é oferecido para vocês em termos de medicamento, em termos de... para ficar com massa muscular maior. Tendão normal não se rompe. Se o tendão rompeu, ele tem alguma coisa. Ou é alguma coisa mecânica do ponto de vista ortopédico, às vezes alguma coisa metabólica. Então, muito cuidado aí com esses suplementos alimentares, né, Roque? Então, olha, basicamente, o reforço dos exercícios para o manguito rotador, então, é usado aquelas tiras elásticas, né, as tiras elásticas, eles são feitos nunca levantando o braço, sempre em 45 graus. E são exercícios isométricos. Eu falo, olha, faça rotação externa, conte mentalmente, 1, 2, 3, 4, 5. Faça, são várias séries, rotador interno, todos esses. Então, todos esses exercícios, eles protegem o manguito rotador, são feitos com o braço sem elevação. A orientação maior que eu dou para as pessoas, não puxem ferro, não façam exercício atrás do ombro. Ou seja, os exercícios, eu mostro aqui, eu tenho no consultório, literalmente são. É um cabo de vassoura, isso é um cabo de vassoura. O que vocês fizerem aqui na frente, isso é tudo válido. Cuidado com os exercícios que vocês puxam o ferro atrás da cabeça. Isso força muito o manguito rotador. Então, os exercícios feitos atrás da cabeça forçam muito o manguito. Aqui na frente, obviamente, com todo cuidado, com toda a manutenção aí da força e da resistência, eles são muito mais saudáveis. São saudáveis. Não os para trás.
17: Realmente, eu acho extremamente importante esse tipo de informação que você está dando, tá? Porque o educador físico, às vezes, ele fica dando pilha pra gente, sabe? Não, porque você tem que fazer, isso é forte, isso é isso, isso é aquilo, estimulando. E às vezes a gente ultrapassa os limites nossos, sabe? Porque você fica naquela pilha, naquela coisa toda, e aumenta o peso, aumenta aquilo, olha só, você tem tantos anos e o cara do seu lado tem metade da sua idade e não puxa tanto ferro, né? Quer dizer, você fica se estimulando e com isso você tem lesão. Esse que é o grande problema.
18: Você sabe muito bem, o desempenho físico não é uma curva ascendente e contínua. Nós repetimos as mesmas séries, um dia vai fazer membro superior, um dia membro inferior. Tem dias que nós fazemos as séries, né, o condicionamento físico muito mais fácil, tem dias que é muito mais difícil. É a mesma pessoa, o mesmo treinador, é os mesmos exercícios, e o corpo humano responde. Tem horas que ele sai voando aí, mas tem horas que respeitem, então, o seu ritmo, né? O seu ciclo de força, de exercício, de elasticidade, tudo isso.
6: Não, você tem que respeitar o seu corpo, que você falou, né? Os sinais que o corpo dá, que a gente tem que aprender. E eu gosto de passar isso aí pro povo, esse pessoal todo que nos segue, que graças a Deus está cada vez aumentando mais, mas é por isso que a gente levar a informação correta.
18: Roque, nós sabemos que o tratamento médico, o tratamento físico, não é uma receita de bolo, não é uma coisa que você fala para todo mundo, para quem tem 20, para quem 80, repita a série de 12 com 3 quilos. Então, o tratamento médico, a reabilitação, o condicionamento físico, ele é dirigido. Cada pessoa tem um perfil, cada pessoa tem uma resistência. Isso sem levar em conta, às vezes a pessoa tem uma doença associada, aí a pessoa tem pressão alta, ela não pode fazer muita parte cardíaca porque tem alguma limitação do ponto de vista cardiocirculatório. Então, eu falo, às vezes eu converso muito quando a pessoa opera ou vai fazer um tratamento, eu falo, peça para o seu fisioterapeuta, quem for orientá-lo, ligar para mim, pode ser até o educador físico. E aí nós conversamos, falo, olha, faça respeitando a parte física do meu lado e a parte física do paciente. Às vezes o paciente não tem condição cardiocirculatória para fazer o que especificamente você acha que deve ser feito.
6: Eu acho que é extremamente importante quando você começa um tipo de exercício, ou academia, o que for, se você tem educador físico, você tem que ser orientado pelo seu médico, pelo ortopedista, pelo cardiologista. Eu gosto sempre de orientar as pessoas no sentido de procurar um exercício correto, sabe? O educador físico é que entende disso, mas ele tem que se conhecer o lado clínico do paciente e tem que seguir as orientações do ortopedista, né?
18: Ô, Roque, eu vejo muito aqui no consultório, o paciente vem aqui com uma lesão. Então tá bom, você tem uma lesão ortopédica XYZ, como é que é a sua rotina de exercício? Eu acordo 6 da manhã, vou para a academia, fico lá 40 minutos, tomo banho e vou trabalhar. Não, mas me conta, como é que você chega? Você faz um aquecimento? Você pedala um pouco, você vai na esteira 15, 20 minutos? Você faz um alongamento antes de fazer os exercícios? E terminando, você faz um alongamento para manter a musculatura aí trabalhando sem contratura? Então, a atividade física é fundamental, mas a maneira que essa atividade física é feita também é fundamental. Então, deve ser respeitado o alongamento, a condição cardiocirculatória, o preparo, a rotina. Tem gente que vai 6 vezes por semana na academia e malha, feito uma coisa absurda. Então, tudo isso tem que ser levado em consideração.
6: E depois não adianta, né? O sujeito vai 1 hora na academia, malha que nem doido, só que ele fica o dia inteiro sentado depois, né? Não resolve nada, né?
18: Exatamente. O bom senso, acho que impera. A pessoa faz umas séries lá de... Eu já tive paciente aqui que tiveram lesões graves com cargas altíssimas, com leg press de 200 quilos, com supino de 120. O corpo não foi feito para isso. Então, ou então a pessoa chega às 6 da manhã, faz ginástica até às 7 e passa o dia todo sentado com um estresse enorme. E aí a coisa muda de lado.
6: Bom, vamos chegando já ao fim. Eu gostaria que primeiro agradecer você e, por favor, passe para o povo todo quais as suas recomendações para você ter um ombro saudável, quer dizer, envelhecimento saudável, com qualidade de vida boa, né? E um ombro, deixa o ombro bonitinho, né?
18: Olha, a recomendação, atividade física orientada, bem feita, seja quem for, alongamento, alongue e respeite a carga, de preferência, não faça exercícios que o braço, que o ombro passe de 90 graus. Lembre lá do manguito rotador, quando ele levanta, ele tem um impacto, tem lesão. Então, esses cuidados são importantes. Agora, tem atividades físicas que você usa o ombro acima de 90 graus. Quem joga vôlei, quem nada, quem joga tênis, isso o ombro vai ao limite, lá, 90 graus. Então, quem tem essa atividade precisa fazer um reforço específico do manguito rotador. Tem vários programas, tem vários protocolos, cada protocolo é feito para as pessoas que têm um tipo de exercício, né? O profissional faz um jeito, o amador de alto desempenho faz de outra maneira, o da nossa geração, aqui a da melhor idade também faz de alguma maneira mais dirigida, mas tenham orientação, façam exercício, alonguem a cápsula anterior, a cápsula posterior, aquela coisa que é feita também para todo o corpo humano, e mantenham uma articulação saudável, respeitem a dor e façam exercícios.
16: Obrigado pela sua companhia no Mais Saúde de hoje. E Deus abençoe você e a sua família e até o próximo sábado, se Deus quiser.
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9: Não vos inquieteis com nada. Em todas as circunstâncias, apresentai a Deus as vossas preocupações. Carta de São Paulo aos Filipenses, capítulo 4, versículo 6.
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1: Seja muito bem-vindo a mais um programa aqui da 89.1. Eu sou o Thiago Batista com você. Esse é o programa As Mais Tocadas, o programa que você faz acontecer, isso mesmo. Sabe aquele pedido musical? Sabe aquela mensagem que você manda aqui no nosso WhatsApp com o seu alô e também com a música que você quer escutar? É esse pedido aí que faz esse programa acontecer. E hoje a gente tem aí as 10 que mais rolaram durante a semana por aqui. Deus abençoe você, continua comigo que esse programa é bom demais. Na 10ª posição, meu irmão de comunidade, cantando aí que o nosso coração deseja estar com Deus. Ele, Emanuel Stênio, cantando a canção Te Desejamos Deus, é a 10ª colocada aqui nas mais tocadas.

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1: De volta com você por aqui no 89.1, espalhando o amor de Deus pelos ares. A gente vai pra nona mais tocada com essa comunidade que eu gosto muito, que fala justamente que nós somos filhos de Nossa Senhora, gerados pela Imaculada. É uma nova comunidade, assim como também a Canção Nova. Então eles têm esse trabalho todo maravilhoso aí de levar as pessoas também a essa experiência com Nossa Senhora. E a nona mais tocada é eles mesmos que cantam a canção Tô Diferente. Aumenta o som e vem curtir esse musicão.

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1: Agora a gente já vai para a oitava mais tocada por aqui, meu irmão de comunidade, também Orlando Júnior com seu novo trabalho, seu novo EP que foi gravado aqui na Canção Nova, e você acompanha todas as novidades da música Canção Nova no Instagram, @musicacancaonova, e também todas as canções que o Orlando lançou neste EP. Você confere também o clipe musical lá no YouTube da Canção Nova. A oitava posição, a canção Pra Ser Livre com Orlando Júnior.

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1: De volta com você nesse mês de outubro, mês das crianças, mês de Nossa Senhora Aparecida, e justamente nós estamos vivenciando aí esse tempo do Dia das Crianças. Tem uma mensagem para você, olha só: ensinai o caminho do Senhor para os pequeninos, ensina a criança o caminho que deve seguir e mesmo quando envelhecer, não se desviará dele. Neste meio das crianças, a palavra de Deus nos recorda uma missão que começa com cada um de nós: ensinar os pequenos o caminho da fé. Mais do que cuidar, mais do que educar, somos chamados a apresentar Jesus às nossas crianças para que elas cresçam conhecendo o seu amor e aprendam desde cedo a caminhar com ele. 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Vamos continuar aqui a nossa programação? Tá chegando mais música para você agora com o Padre Rodrigo Natal, com a canção que é regravação aí da Colo de Deus. A canção que ocupa a sétima posição, Cheiro de Rosas, e quem canta é ele, Padre Rodrigo Natal.

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2: De volta para trazer mais música. A gente está subindo aqui agora a sexta posição. Você que chegou agora, esse é o programa As Mais Tocadas e eu, Thiago Batista, sigo com você até trazer a primeira que mais rolou durante a semana aqui na 89.1. A sexta mais tocada é de um ministério muito conhecido, o Ministério Vida Reluz, que eu tenho certeza que faz parte aí da sua trajetória, da sua conversão e também da sua história. E a canção que eles vão cantar agora pra gente é a canção Quem Não Te Louvará.

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1: Tô de volta com você para falar um pouquinho a respeito do CN Plus, isso mesmo, lá no Instagram você também pode seguir o CN Plus, arroba CN Plus Oficial no Instagram e tem acesso às novidades, a tutoriais de como baixar e também como usar o seu aplicativo e também outras funcionalidades. 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E a gente continua com as mais tocadas, chegando agora a quarta mais tocada, um forrozinho gostoso, aumenta o som, que o William Sanfona tá chegando para cantar para você a canção Terra Seca, ocupando a quarta posição das mais tocadas.

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2: Chegamos aí na top 3 das mais tocadas, o pódio, em quem ocupa aí a terceira colocação é a Ana Lúcia cantando Quanto Mais Eu Sou de Maria. Essa é uma verdade, quanto mais a gente for de Maria, mais Nossa Senhora vai nos levar para perto de seu Filho Jesus Cristo. É ela que nos aponta o caminho, é ela que nos forma e é ela que quer fazer a vontade de Deus se realizar também na nossa vida. Então aumenta o som, reza com essa canção, terceira posição, Quanto Mais Eu Sou de Maria, com Ana Lúcia.
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2: Chegando aí a segunda que mais rolou por aqui ao longo dessa semana. E é, olha só quem tá cantando: Léo Montavani, Bruna Marques e também a Lucimar. E esses três se juntaram aí e vão cantar agora pra você a canção Cuida de Mim, que tá ocupando aí a segunda posição das mais tocadas.

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1: E chegou o momento, a mais esperada. Quem você acha que tá faturando as mais tocadas dessa semana? Primeiríssimo lugar, ele, o coreano, Junho Chu, com DJ Rony Moura, cantando pra você aí a canção Eu Prefiro Paraíso, canção de Juninho Casimiro, que com certeza vai te levar à oração, meu irmão. Então aumenta o som e vem curtir Eu Prefiro Paraíso com Juninho Chu e DJ Rony Moura, primeira posição aqui nas mais tocadas.

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1: Obrigado você que acompanhou a nossa programação, que Deus abençoe você. As mais tocadas de hoje tá chegando ao fim, mas continua aí na nossa programação porque ela é especial e feita para você. Um abraço forte e a gente se vê na próxima. Tchau, tchau.

0: tudo, até o fim. 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
2: Eu sou o pão da vida. Quem vem a mim não terá mais fome. E quem crê em mim nunca mais terá sede. Evangelho de São João, capítulo 6, versículo 35.
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Entenderam? Ó, boa tarde. Boa tarde. Vamos louvar. Boa tarde. Boa tarde. Vamos brincar.

0: De novo.
1: Eu tô achando que eles não almoçaram, viu?
0: Eu também não. Então, vai lá, hein? Dá um pulinho e um gritão. Tá quase chegando lá no céu. Chegou aqui no topo daqui do centro de evangelização. Agora vai chegar lá no céu, hein? Dá um

agradar desse povo bonito. Tá legal.

0: Olha, eu acho que então agora, pro pessoal que tá em casa, já que a gente já até cantou essa música, a gente pode dizer um boa tarde bem bonito pro pessoal
1: muito
0: que tá em casa.
1: Muito bonito, hein?
0: Vocês topam? Sim? Então a gente vai contar até três. E aí no três você vai falar um boa tarde, tá bom? Combinado? Então vamos lá. Um, dois, três! Ah, olha, pra quem tá em casa, recebeu esse boa tarde, eu tenho certeza que a sua tarde ficou até mais feliz.
2: Com certeza.
0: Animou. Mas sabe uma coisa muito legal?
1: O quê? Me conta.
0: Eu tô, nesse acampamento Kids, eu tô me sentindo muito amada por Deus.
1: Eu também.
0: Você acredita que eu também tô?
3: Eu também.
0: Eu tô. Vocês também estão?
2: De verdade.
0: Quem aqui tá se sentindo amado por Deus? Levanta a mão!
3: Eu!
0: E vocês sabem qual que é o tamanho do amor de Deus?
1: Eu acho que é desse.
0: Ai, eu acho que é muito, tipo, lá em cima. Faz assim, o maior que você consegue. Faz assim com o braço. O maior, estica, estica, estica. O máximo. O máximo, bem grandão, bem grandão. E isso aqui já é grandão. Mas olha só.
1: Tem gente que tá assim, ó.
0: Ah.
1: Estica!
0: É pra esticar. O amor de Deus não é pequenininho, não. Estica o máximo, vai, bem grandão, bem grandão. Meu Deus.
1: Pra todo lado o amor de Deus se espalha.
0: Tá. Tá ali, tá aqui, tá em você, tá em mim, tá na gente.
2: É verdade? É verdade.
0: Então vamos cantar isso e falar do amor de Deus?
3: Sim.
0: Que é desse tamanho. Vamos, quem quer cantar essa música? Então vamos lá, tio.
2: Achei desanimado.

0: gente que fez assim, ó. Um braço para cá, uba, uba. O outro para...
1: Mas não, eu achei que o amor que de Deus assim, deixava a gente animado.
0: É, tem que animar. Canta que era... aí que eu vou mostrar pra eles como é que faz.
1: Ah, então tá bom. Olha pro tio Vitor, tá bom? Vamos do começo? Ou do...
2: Um braço,
1: tá. Um braço...

0: Palmas pra Jesus! Que nos ama de montão! Que nos ama de montão!
1: Olha só, agora que a gente já viu que o amor de Deus é de que tamanho, faz aí! Qual que é o tamanho? Vai! Ih, parece que vocês não aprenderam. Cadê? Vai! Chico!
0: Chico!
1: Quando a gente ama e a gente é amado, a gente quer fazer o que a pessoa quer.
2: Exatamente.
1: Eu quero que você se sinta amada.
0: Nossa, a gente se converte e não quer viver com a imperfeição.
1: Exatamente. Porque quando a gente vê que Deus ama a gente quer amar Ele de volta, não é verdade?
3: Sim.
1: E como que a gente ama a Deus?
0: Como?
1: Dizendo não pro pecado.
0: Vamos dizer
1: dizendo assim. Não pro pecado.
0: Vamos dizer não pro pecado assim, ó. Chuta o pecado. Sai pecado, fala.
1: Sai pecado.
0: Mais alto.
1: Sai pecado.
0: Mais uma vez.
1: Sai pecado. Então é isso que a gente vai cantar. Presta atenção.
0: Vamos cantar? Tá?

0: vai fazer assim comigo.
1: Dá uma dica pra eles, vou dar uma dica.
0: Tá, dá uma dica.
1: A dica.
2: Qual que é a dica?
0: Vocês entenderam?
2: Entendeu?
0: Você vai fazer que nem o tio. Coloca a mão pra frente. Faz o número um com o dedo. Todo mundo tá assim?
1: Faz assim, ó.
0: Tem gente que não tá ainda. Aí você faz assim, ó.
1: Ó a dica.
0: Porque, ó, quando o pecado vier falar assim no seu ouvido, desobedece o papai e a mamãe, o que você vai fazer? Você vai fazer assim, ó. Não!
2: Não!
3: Não!
0: Como é que é?
2: Não!
0: Aí quando falar assim, ai, faz birra, não faz o que a mamãe pediu, não, você vai fazer o quê?
2: Não! Não!
0: Quando falar, briga com seu irmãozinho, e é o pecado falando no seu ouvido, no seu pé, o que você vai fazer?
2: Não!
0: Não! Mais forte!
2: Não!
0: Ih, eu acho que tá fraco. Eu acho que pode ser mais forte. Que é pro pecado se assustar e ir embora.
2: É verdade.
0: Vai, de novo, vai. Ó, 3, 2, 1.
2: Não!
0: Ah, agora eu senti. Então assim, ó. Pega o dedinho. Ó, assim.

0: bonito, que disse não pro pecado.
1: Ó,
0: vira pra quem tá do seu lado e fala assim: você tá bonito.
1: Você tá bonitão, hein, Lázaro?
0: Você tá limpinho do pecado.
2: Tá limpinho do pecado.
1: Limpinho do pecado.
0: Você tá bonito. E agora, Vitor?
1: Eu acho que eu gosto de uma aventura.
0: Eu também, eu amo aventuras. Ai. Quem é que gosta de aventura, levanta a mão.
1: Mas antes da aventura...
0: Ah, tá bom.
1: Você sabe que antes de toda aventura...
0: Sim.
1: Vem aquele medo no coração.
0: Ai, é verdade.
1: Tá?
0: É meio assustador, né?
1: É, vem o medo. É, e aí...
0: Aí
1: a gente tem que clamar o...
0: O Espírito Santo.
1: Sabia que quando João Batista...
0: Aquele ali, ó.
1: Aquele ali.
2: Esse aqui mesmo?
1: Vocês acham que ele não teve medo?
0: Ah, eu acho que ele teve um pouquinho, né?
1: Um pouquinho assim, né?
0: Um pouquinho assim.
1: Mas aí na hora que o Espírito Santo veio sobre o coração dele, o que aconteceu?
0: Ele não teve mais medo, ele profetizou.
1: Isso mesmo. O profeta precisa do Espírito Santo para...
0: profetizar!
1: Muito bem. Por isso que agora a gente vai clamar o Espírito Santo sobre a nossa vida.
0: Ah, então tá bom. Aí
3: então
0: eu vou ficar mais corajosa.
1: Vai.
0: Ah, então tá bom.
1: Então a gente vai falar assim: vem!
3: Vem!
1: Fala com o tio! Vem!
0: Vem!
1: Ixi, o Espírito Santo tá assim na rede, ó. Chama mais forte! Vem!
0: Vem!
1: Vem, Espírito Santo!
0: Vem, Espírito Santo!
1: Vem santificar a minha alma!

0: acho que eles não sabem como é a dança. Vamos ensinar?
1: Vamos ensinar.
0: É bem facinho, ó. Pede agora o Espírito Santo. Vamos comigo? Pede agora o Espírito Santo. Aprendeu? É bem facinho.
2: Faz com as duas mãos, a gente tá fazendo com
1: uma. Vocês podem fazer com as duas, assim, ó.
2: Ai, que bonito.
0: Pede agora.

0: especial pra gente pedir o Espírito Santo sobre ele. Vem cá, Padre Dudu, vem cá.
1: Padre Dudu, uma salva de palmas.

0: vai estender suas mãos em direção ao Padre Dudu, porque ele vai falar da palavra de Deus pra gente. E vai ser muito legal. Bia. Mas pra que ele fale, ele precisa estar cheio do Espírito Santo. E aquela que onde ela está, ela chama o Espírito Santo, quem que é? Maria, Nossa Senhora. Bia. Então vamos rezar uma Ave Maria pelo
1: antes
0: padre.
1: Da Ave Maria, a gente fez todo um processo pra gente chegar aqui pra escutar o Padre Dudu.
0: É verdade.
1: A gente preparou o nosso coração. A gente disse não ao pecado. E a gente clamou o Espírito Santo. Então agora a gente vai rezar para que Nossa Senhora cele esse momento. Esse momento de amor com o seu filho. Ave Maria,
2: 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E bendito é o fruto do vosso ventre, Jesus.

0: Amém.
1: Amém.
0: Ó, na hora que o padre Dudu chegou, eu não escutei vocês falarem um boa tarde bem bonito, igual aquele que a gente chegou lá no céu. Vai, eu quero ver. 3, 2, 1 e...
2: Boa tarde! Ah, coro bonito, hein? Louvado seja nosso Senhor Jesus Cristo! Vamos nos acomodando? Isso! Vamos nos acomodando para a gente entender o que é que Deus vai falar para nós agora. Deus tem uma palavra para nós agora. Olha para quem está do seu lado e fala assim, ó. Deus tem uma palavra para você agora. Tá pronto para ouvir? Então olha para quem está do seu lado e faz assim, ó. Olha do outro lado e... Vamos ouvir juntos a palavra de Deus. Quem aqui sabe rezar a oração do anjo da guarda? Sabe? Como é que é a oração do anjo da guarda? Santo anjo do Senhor, meu zeloso guardador, se a ti me confiou a piedade divina, sempre me rege, me guarde, governe e ilumine. Enquanto a gente vai preparando ali uma musiquinha para vocês, eu quero me apresentar. Eu não sei se todo mundo me conhece. Eu sou o padre Eduardo Zanon, conhecido como padre Dudu. Eu venho de um estado muito distante. Quem é que conhece o estado do Tocantins? Oh, ao menos na geografia vocês conhecem, né? Ah, entendi. Tocantins, eu venho da cidade de Palmas, arquidiocese de Palmas. Quem nasce em Palmas é? Aplaudido. Não, gente, é palmense. Ah, quem nasce em Palmas é palmense. Isso. É, eu venho lá de Palmas e desde o ano de 2000 Deus inspirou um projeto chamado A Turma do Padre Dudu, né? E assim a gente começou a evangelizar as crianças. Começamos com a missa das crianças. Hoje, depois, nós vamos completar esse ano 6 anos. Já 6 anos da criação desse projeto. Temos mais de 30 músicas gravadas. Só esse ano acho que a gente já fez mais de 30 shows em paróquias, em outros ambientes. E hoje a gente também tem uma plataforma de evangelização digital, um aplicativo de evangelização. Essa é um pouco a nossa história, é um pouco o nosso carisma que tem sido colocado à disposição de muitos. Então agora, ó, põe a mão assim no seu coração e nós vamos cantar o nosso anjo da guarda. Vamos cantar a musiquinha do anjo da guarda para que ele nos proteja e nos ajude a entender a misericórdia de Deus? Vamos cantar assim, ó, vamos ouvir.

0: Muito bem, obrigado, Leozinho. Vamos pegar agora a palavra de Deus. Quem aí está com a Bíblia? Eu não acredito que vocês estão sem a Bíblia, ó. Papai e mamãe não trouxeram Bíblia? Ai, ai, ai, ai, ai, ó. Eu quero pegar com vocês a passagem de João, Evangelho de São João, capítulo 20. João 20, de 24 a 29. João 20, de 24 a 29. Ó, eu fiquei sabendo que hoje de manhã vocês já ouviram falar sobre o Espírito Santo, que é a força de Deus. Vocês também entenderam um pouquinho da vocação de ser profeta do Altíssimo. É, ser testemunha do amor de Deus aonde nós estamos. E agora, nós vamos refletir sobre uma coisa muito, muito, muito, muito importante. Sabe o que é? A misericórdia de Jesus. E você sabe por que a misericórdia de Jesus é importante? Vou contar para vocês. Sabe por quê? Porque apesar da gente ser bom, apesar da gente fazer as coisas certas, em alguns momentos da nossa vida, a gente pode falhar. E quando as coisas começam a não dar certo? E quando as coisas começam a ficar difíceis? Ou se eu deslizar? E se eu errar? E se eu pecar? Como é que eu faço? Será que a gente joga fora? Não, Deus não joga ninguém fora. Nós precisamos correr para a misericórdia de Deus, para ela nos abraçar. Então, agora, nessa tarde, nesses momentos, nós vamos refletir um pouquinho sobre a misericórdia de Jesus. Então, ó, vou contar aqui a historinha para vocês, ó, tá lá na Bíblia. João, capítulo 20, versículos de 24 a 28. Aliás, 29. Eu vou ler para vocês, ó. Tá dizendo assim, ó: Tomé, chamado Dídimo. Me ajuda aqui, como que era o nome desse apóstolo? Ih, tá fraco. Como é o nome do apóstolo? Tomé. Tomé, chamado Dídimo. Ele era um dos 12, mas ele não estava reunido com os apóstolos quando eles estavam lá um dia desses. E aí, apesar dele não estar lá, os discípulos contaram para ele o que tinha acontecido. Contaram para ele que Jesus tinha aparecido para ele. Falou assim: olha, nós vimos o Senhor. E sabe o que Tomé fez? Tomé olhou para ele e falou assim: vocês viram o Senhor, mas ele não tinha morrido na cruz? Como é que vocês viram o Senhor? Como é que vocês enxergaram ele? Ó, quer saber de uma coisa? Eu não sei não. Olha como ele falou: se eu não vir a marca dos pregos em suas mãos, se eu não puser o dedo nas marcas dos pregos, se eu não puser a mão do seu lado, não vou acreditar. Olha que coisa séria. Não acreditou nos irmãos. E pior, colocou uma condição: se eu não ver, nada feito. Ah, eu imagino que os apóstolos devam ter ficado muito triste, não é verdade? Muito triste. E aí, o que aconteceu? 8 dias depois, os discípulos estavam lá de novo, reunidos numa casa. E Tomé estava com eles. Estando as portas trancadas, Jesus apareceu de novo. Apareceu de novo. E sabe qual foi a primeira coisa que Jesus falou? A paz esteja convosco. Vamos repetir todo mundo junto? 1, 2, 3 e... A paz esteja convosco. Tá fraco, mais uma vez. A paz esteja convosco. Que coisa bonita, né? O primeiro sinal que a gente é de Deus é se a gente traz a paz. Isso mesmo. Depois Jesus olhou para Tomé e falou assim: Tomé, ei, olha aqui para mim. Olha aqui para mim. E falou assim, ó: põe o seu dedo aqui e olha as minhas mãos. Estende a tua mão. Coloca aqui, ó, no meu lado. E não sejas incrédulo, mas fiel. E sabe o que Tomé respondeu? Uma frase que a gente fala até hoje. A frase diz assim, ó: meu Senhor e meu Deus. Vamos repetir juntos? meu Senhor e meu Deus. E Jesus olhou para ele e falou assim: ah, Tomé, Tomé, agora acreditaste porque me viste? Ó, felizes são aqueles que creem sem terem visto. Crerem sem terem visto. Palavra da salvação. Glória a vós, Senhor. Olha só, vamos refletir um pouquinho sobre esse texto? O que, que Jesus quer falar com a gente? E por que que esse texto é tão importante? Primeiro, Tomé era um Zé Ninguém? Tomé era um apóstolo. Quem eram os apóstolos? Me ajuda aqui, quantos eram os apóstolos? 12, muito bem. Então, ó, Tomé estava lá entre esses 12. Ele era qualquer discípulo? Não, ele era um apóstolo. Ó, quem é que gosta de futebol? Ó, o técnico pode levar todo mundo na partida? O que, que o técnico tem que fazer? Escolher os jogadores. Ele escala os jogadores. Jesus também escalou o seu time. E o seu time tinha 12 pessoas. Esse time que Jesus escalou tem o nome de apóstolos. Isso, ele foi um apóstolo. Então ele não era qualquer um, não. Ele era bom, ele era forte, ele tinha sido escolhido por Jesus. Mas, que aconteceu? Tem um problema, gente. Tem gente que é muito bom no futebol, não é? Quem aqui é bom no futebol? Ó, vamos falar aqui. A seleção brasileira. Quem aqui assistiu a Copa do Mundo? Deixa eu fazer uma pergunta. Os jogadores da seleção brasileira são bons? Ave Maria! São bons ou não são? Ué, mas estão todo mundo rico jogando em clube importante. É? Qual é o problema dos jogadores de futebol? Eles se machucam muito. Não, o problema é que não adianta a gente ser bom sozinho. Nós precisamos ser bons juntos. É, eu posso até ser muito bom sozinho, mas no reino de Deus, o que importa é a gente ser bom juntos. E tem gente que é muito bom sozinho, mas quando está junto, não consegue jogar bem. Foi o que aconteceu aqui com Tomé, ó. Ele era bom, ele era do time de Jesus. Ele era do time de Jesus. Ele era aquele que sabia fazer as coisas. Ele era daquele que sabia agir, que tinha sido escolhido para pregar. Todo mundo aqui conhece um jogador bom de bola, não conhece? Diz aí o nome do jogador que você conhece. Não, gente, Padre Dudu não joga futebol, não. Ah, Pedrinho é um bom jogador. Uma salva de palmas pro Pedrinho. Pedrinho, você joga bola? E você é bom? Oh, Pedrinho, conta aqui pra mim, que time você torce?
1: Corinthians.
0: Hã? Que time?
1: Corinthians.
0: Corinthians. Deus te converta. Amém. Ó, mas quem é corintiano é homem de fé, porque sofre e continua torcendo, né? Por que que você é corintiano, Pedrinho? Por quê? Ah, porque é a cruz dele, ele tá dizendo. Sabe o que que ele disse? Ele é corintiano porque o Corinthians é fiel. Ai, ai, ai, ai, ai. Deus te converta, rapaz. Vai pra lá, que nesse time aqui você não tá escalado, não. Não tá escalado, não. Não tá escalado, não. Ó, Tomé era do time de Jesus. Tomé era bom. Mas Tomé falhou. Por que que Tomé falhou? Porque ele duvidou. Primeiro, ele podia até estar bom, ser muito bom, mas ele estava junto com os outros? Não, isso é um problema. Quando a gente não vive junto, quando a gente não está na igreja, o que, que adianta a gente ser bom sozinho? E quando Jesus apareceu, eles estavam reunidos. Então preste atenção, olha aqui para o padre, ó. A misericórdia de Deus, ela é vivida na igreja, na comunidade. Essa foi a experiência de Tomé. Ele duvidou, mas a culpa foi dele. Ele não estava junto com os outros apóstolos. Era ele que estava fora. Então isso é um grande problema. Mas apesar dele ser bom, ele falhou. Quem aqui conhece alguém que já falhou na vida, levanta a mão. Agora eu vou perguntar para vocês ainda, vai ser mais difícil. Quem aqui já falhou na vida, levanta a mão. Quem não levantou é porque é surdo ou mentiroso. Porque todo mundo aqui já errou na vida. A gente pode ser bom, a gente pode ser dedicado, a gente pode sim buscar muita santidade, mas a gente constantemente experimenta as nossas fraquezas. A gente experimenta as nossas fragilidades. Foi o que aconteceu com Tomé, do time de Jesus, escalado, mas na hora que precisou, ele duvidou. Ai, ai, ai, ai, ai. E o problema não foi só ele ter duvidado, não. O que ele fez? Mesmo sendo forte, também caiu na tentação do orgulho. Por quê? Porque ele quis colocar uma condição para Deus. Vocês já viram isso? Alguém aqui já fez isso? A mamãe fala assim, me ajuda a lavar a louça. Aí a criança fala assim, eu só lavo a louça se a mamãe me der isso. Isso é certo ou errado? Errado. A gente não pode ficar colocando condições para as pessoas fazerem as coisas. Isso é errado. Esse foi o grande erro de Tomé. Ele, além de duvidar, colocou condições. Que condição que ele colocou? Colocou a condição: se não for assim, se não for do meu jeito, se eu não ver, se eu não tocar, se eu não fizer algo. Ele era muito bom. Dom, você tá por aqui? Dá um tchau pro pessoal. Cadê o tchauzinho pro nosso cachorrinho? Ele se chama Dom. Fala assim: oi, Dom. Dom, essa história tá parecendo muito com você, sabia? O Dom é um cachorro corajoso. Cadê a coragem? O Dom é um cachorro muito forte. De novo? O Dom, vem aqui na frente comigo, vem aqui pertinho. O Dom é um cachorro muito bravo. E o Dom tem uma coragem enorme. É verdade ou não é, Dom? Você é... Olha lá pra eles, Dom. Você é corajoso ou não é? Você é forte ou não é? Meu Deus! Ele se assustou! Mas ele não era corajoso? Mas ele não era forte? Por que será que ele se assustou? Porque todo mundo tem a sua fraqueza. Apesar dele ser forte, apesar dele ser corajoso, ele estava desprevenido. E nesse momento, saiu correndo de medo. Ai, ai, ai, ai, ai. Você entendeu? Você pode até ser muito bom. Você pode até saber muita coisa, mas não significa que você não vai fraquejar. Aí eu te pergunto, se você reza todos os dias, se você busca Deus todos os dias, se você faz sempre sua parte e você fraquejar, o que a gente deve fazer? Pedir perdão. Você sabia que tem gente que coloca na cabeça que ele tem que ser perfeito, que tem que fazer tudo perfeito, que as coisas têm que ser ótimas. E aí, quando não consegue fazer tudo tão bem assim, perde até a vontade de fazer as coisas. Isso tem um nome. Sabe o nome disso? Perfeccionismo. A pessoa acha que ela tem que fazer tudo perfeito e que se ela não fizer perfeito, não vale a pena. Deus não pensa assim. Sabe por quê? Porque Ele sabe que nós somos humanos. E quando a fraqueza bater na nossa porta, a gente não pode se descartar. Quando a fraqueza bater na nossa porta, a gente não pode se jogar fora. A gente precisa se renovar. Ou, numa linguagem bem bonita, a gente precisa se reciclar. Mas espera lá, como é que a gente sabe que Jesus vai nos acolher? Vai nos amar, mesmo quando a gente erra? Com isso que aconteceu aqui, ó, com Tomé, você viu? Ó, mesmo sendo forte, caiu em tentação. A misericórdia de Deus foi o remédio. A misericórdia de Deus foi o remédio para Tomé. A misericórdia de Deus é o remédio para nossa fraqueza. A misericórdia de Deus vem nos ajudar a não desistir da nossa caminhada. Foi isso que Jesus fez. Não abandonou Tomé. Tomé tinha visto Jesus? Não. Tinha duvidado de Jesus? Sim. E o que, que Jesus fez? Foi ao encontro de Tomé. Como foi que a gente ouviu? 8 dias depois, estavam eles reunidos de novo, mas dessa vez Tomé estava. Dessa vez Tomé não perdeu não, estava lá junto com os apóstolos. E aí Jesus apareceu de novo e desejou a paz. Como é que Jesus falou? A paz esteja convosco. E depois que Jesus desejou a paz, o que, que ele fez? Tomé, vem cá, Tomé, olha aqui. Você não disse que você tinha que ver? Você não disse que você tinha que tocar as minhas chagas? Tá aqui, ó. Ei, deixa eu dizer para vocês, essas chagas, essas feridas de Jesus, sabe o que, que elas provavam? O amor de Deus. Jesus não olhou para Tomé e falou assim: Tomé, você errou, de agora em diante você não vai mais ser apóstolo, vai embora, você não sabe fazer nada. Foi assim que Jesus fez? Não. Jesus apareceu para Tomé e falou assim: Tomé, olha aqui, Tomé, não era para você ter falhado, mas eu quero te mostrar aqui, ó, as minhas chagas. Eu quero te mostrar aqui, Tomé, ó, o meu amor. Eu quero te mostrar aqui, Tomé, ó, a minha compaixão por você. Deixa de ser incrédulo, seja fiel. Jesus chegou, ó, e sentou o pontapé no bumbum lá de Tomé? Não. Jesus foi resgatar Tomé. E essa é a beleza do amor de Deus. O amor de Deus não descarta ninguém. O amor de Deus resgata. Repete assim comigo: o amor de Deus não descarta. O amor de Deus resgata. Agora fazendo gesto, desse jeito, ó. O amor de Deus não descarta. O amor de Deus resgata. E é essa misericórdia que a gente viu. E essa misericórdia foi provada com as chagas de Jesus. Com as chagas de Jesus. Mostrou essas chagas para Jesus. É. Oi, Larinha. Tudo bem com você? Vamos dizer oi para Larinha? Dá um tchauzinho para Larinha. Que bom te ver aqui, Larinha. Ah. Você sabe que a Larinha, ela é muito sábia. É, ela conhece bastante a Bíblia, não é, Larinha? Hã? Ah, Ah, você quer me dizer uma coisa aqui no meu ouvido? De novo, o que mais? É isso? De novo. Posso falar para eles? Então tá bom. Eu vou avisar eles aqui, ó. A Larinha tá dizendo aqui, ó, que essa misericórdia nós precisamos experimentar na nossa vida, no dia a dia. Quem sabe como é que a gente pode experimentar essa misericórdia de Deus na nossa vida? Rezando, muito bem. Que mais? Em que momento a gente pode experimentar a misericórdia de Deus? Pedindo perdão para Jesus também, né, Larinha? E que momento que a gente pede perdão para Jesus? Na missa, no ato penitencial, muito bem. E o que mais? O que mais que a gente pode fazer para viver essa misericórdia? Nós já falamos rezar, nós já falamos o ato penitencial da missa. O que mais que a gente pode fazer? Falar uma palavrinha bonita. Confissão. O sacramento da confissão. Quem aqui já fez a primeira comunhão? Foi difícil confessar? Ai. Larinha, sabe qual é o problema das pessoas hoje? Elas têm dificuldade de reconhecer o erro. Elas têm dificuldade de reconhecer que erraram. Porque, ó, preste bem atenção. A misericórdia é o remédio. Quem aqui já ficou doente? Levanta a mão. Quando você fica doente, o que você tem que fazer? Ir no médico. E quando você vai no médico, o que você tem que falar para ele? O que você está sentindo, as suas dores. Por quê? Quando você conta para o médico tudo o que você está passando, ele vai entender o que você tem e vai te dar um remédio. Às vezes ele também passa injeção, não é verdade? Quem aqui tem medo de injeção? Tem medo de injeção? Mas as injeções são tão pequenininhas. A gente não precisa ter medo, não. É pra gente ficar melhor. Ó, o médico passa um remédio. A gente fica bom se a gente não tomar o remédio? A gente precisa tomar o remédio, né? Então, ó, da mesma maneira, quando o pecado bate à nossa porta, quando a gente experimenta as nossas fraquezas, esses são os conselhos, né, Larinha? A gente precisa estar perto de Jesus para reconhecer que está doente e precisa de ajuda. Segundo, a gente precisa também aceitar o remédio que Jesus nos dá. E terceiro, o que a gente tem que fazer? Tomar o remédio. Não adianta só ir na farmácia e comprar o remédio. Se eu não tomar o remédio, eu vou ficar bom? Não vou ficar bom. Obrigado, viu, Larinha? Uma salva de palmas para a Larinha, que nos ajudou muito aqui com esses conselhos. Então, amiguinha, amiguinha, a gente vai experimentar a misericórdia de Deus sempre que a gente entender que nós não somos perfeitos, mas que Deus nos ama, não nos descarta, e o seu amor nos resgata. Lembre-se sempre disso: Deus não descarta, Deus resgata, e a sua misericórdia vem nos trazer pertinho dele. Ele mostrou as chagas para Tomé, para mostrar o tamanho do amor, o quanto ele tinha sofrido, o quanto ele tinha se entregado por Tomé. E é assim que a gente tem que fazer. Preste bem atenção: nós não somos perfeitos, mas se Deus estiver conosco, com a sua misericórdia, que é o remédio para nós, nós vamos melhorando e continuamos caminhando. Põe a mão assim agora no seu coração, ó. Vem aqui comigo, Leozinho, para a gente cantar uma música. Quem aqui tem uma oração da igreja que a gente usa sempre quando a gente vai se confessar, que é para mostrar a Jesus que nós estamos arrependidos? Isso se chama ato de contrição. Quem aqui sabe rezar o ato de contrição? Pouca gente, ó. Eu confesso, Leozinho, quando eu vou atender confissão, às vezes eu falo pro penitente: agora reze o ato de contrição.
2: E ele não sabe.
0: E aí fica o grilo. Cri, cri, cri, cri, cri, cri, cri, cri, cri. Não, a gente tem que saber o ato de contrição. E tem um que é bem curtinho, bem curtinho. E eu quero que a gente cante agora, pedindo a misericórdia de Jesus. Põe assim a mão no seu coração, ó. A gente vai cantar assim, ó: meu Jesus, meu bom Jesus.
3: Meu Jesus.
0: Repete, repetindo: meu Jesus, meu bom Jesus.
3: Meu Jesus, meu bom Jesus.
0: Que por mim morrestes na cruz.
3: Que por mim morrestes na cruz.
0: Perdoai os meus pecados.
3: Perdoai os meus pecados.
0: Já não quero mais pecar.
3: Já não quero mais pecar.
0: E aí a gente vai cantar: Senhor piedade, Cristo piedade, Senhor piedade. Mão no coração então. Ó, para experimentar essa misericórdia de Jesus, que não descarta e que nos ama. Vamos cantar.

0: seu coração e fala assim: Senhor Jesus.
1: Senhor Jesus.
0: Muito obrigado.
1: Muito obrigado.
0: Porque o teu amor.
1: Porque o teu amor.
0: Não me descarta.
1: Não me descarta.
0: Eu quero ser santo.
1: Eu quero ser santo.
0: Eu quero ir pro céu.
1: Eu quero ir pro céu.
0: Mas quando eu falhar.
1: Mas quando eu falhar.
0: Eu já tenho o remédio.
1: Eu já tenho o remédio.
0: A sua misericórdia.
1: A sua misericórdia.
0: Me ajuda, Jesus.
1: Me ajuda, Jesus.
0: A superar os meus pecados.
1: A superar os meus pecados.
0: Acreditar sempre mais.
1: A acreditar sempre mais.
0: E viver o seu amor.
1: E viver o seu amor.
0: Amém.
1: Amém.
0: Vamos cantar mais uma vez. Meu Jesus, meu bom Jesus.

0: lembre, Deus não descarta, Deus resgata. Muito bem, vamos ficar aqui, vamos chamar a tia Delita, uma salva de palmas para a tia Delita.
1: Boa tarde, padre Dudu. Boa tarde, querido. Boa tarde. Crianças, que alegria encontrar vocês em mais um encontro nosso aqui, em nosso acampamento Kids de oração. Eu ia falar Kairos Kids. Que alegria. Eu vim com minha amiguinha Verônica, porque nós vamos rezar daqui a pouquinho o Terço da Misericórdia. Mas antes, padre Dudu, eu quero contar uma coisa.
0: Lógico. Quem gosta das histórias da tia Delita? Levanta a mão. Então vamos ouvir, vamos ouvir.
1: Eu vou contar como que aconteceu de chegar até nós a linda pintura de Jesus da Misericórdia.
0: Ah, muito importante essa história.
1: É, foi assim. Vocês lembram da irmã Faustina? A irmã Faustina, cadê ela? Irmã Faustina. Irmã Faustina. Ai, que bonitinha. Era uma religiosa que vivia lá na Polônia, muito fofinha. E a Faustina estava numa expectativa. Aqui, Faustina. Estava numa expectativa, sabe? Porque sabe quem que vai chegar daqui a pouco? O pintor famoso. Porque Jesus apareceu para a irmã Faustina e falou para ela que era para pintar um quadro igualzinho ela via, não foi isso? E ela ficou um tempão explicando para o pintor. É assim, é assim, é assim. E finalmente chegou o dia do pintor trazer o quadro. Uhul! O pintor... E contrataram o pintor mais famoso da Polônia. Muito bem. Faustininha, deixa ele chegar mais para cá. Isso, traz o quadro mais aqui, ó. Isso, aqui na frente. Muito bem. Agora chegou o grande momento. Rujam os tambores. Vamos fazer os tambores? Bate o pezinho aí. Rujam os tambores. Porque o pintor famoso finalmente vai mostrar sua obra de arte. Tararã!
0: Oh. Uau! Todo mundo, um, dois, três e... Oh. Oh.
1: Parabéns, pintor. E aí, vamos focar aqui no rosto da irmã Faustina para ver o que ela achou do quadro. Não gostou. Não gostou. Vamos ver o que o pintor está pensando disso. Coitadinho do pintor. Ele fez tão caprichado. Mas a Faustina até chorou. Não é o que eu pedi. Faustininha, menos. Minha filha, que pintor nesse mundo ia conseguir pintar a beleza da bondade, da divindade, do amor de Jesus? Nem que você fosse pintora, você ia conseguir. Bom, Jesus teve que aparecer para Faustina. Música para Jesus chegar. Jesus, vamos mais à frente. Faustininha, mais para lá um pouquinho, que as crianças querem ver Jesus. Ó, vamos. Jesus teve que... Ah, vamos aplaudir Jesus. Esse raio para cá. Ajuda a tia que arrumar o Jesus.
2: Ajuda ali.
1: Isso. Muito bem. Faustina, agora você pode ajoelhar. Aí ela ajoelhou para Jesus. Jesus teve que explicar para Faustina. E sabe o que ele explicou? Que não importa se ficou parecido no rosto ou não, mas o que importa é que tivesse todos os elementos que ela estava vendo. Vamos ver quais eram esses elementos. Segura aqui para mim, hein, por favor. É cotovelinha, eu tenho por óculos. Vamos ver. Uma das mãos de Jesus erguida para a bênção. E a outra sobre o peito, apontando seu coração. Tem no quadro? Tem no quadro. O raio vermelho, que significa o sangue de Jesus, que ele derramou na cruz por nós, que é a vida das almas. Tem no quadro? Tem no quadro. O raio branco, que significa a água que justifica as almas pelo batismo. Tem no quadro? tem. E esses raios estão saindo do Sagrado Coração de Jesus. Tá certo? Então, Faustina, tá tudo certo. Agora sim. Aí Jesus voltou, desapareceu. A Faustina levantou. E agora sim, agradece o pintor pelo quadro. E aí, finalmente. Vamos aplaudir a Faustina e o pintor? Agora, Padre Dudu. Padre Dudu. Segura aqui pra tia, por favor. Nesse livrinho aqui, da Dani Miranda, Promessas do Coração Misericordioso de Jesus às Crianças. Tem uma coisa aqui que Santa Faustina. Deixa eu achar. Obrigada. 37. Achei. Aqui, ó. Olha o que está no diário de Santa Faustina. Ó, que grandes graças concederei, quem falou isso foi Jesus, a sua alma, quando você recitar o terço da misericórdia. As entranhas da minha misericórdia comovem-se por aqueles que o rezam. E é por isso que nós queremos pedir que o Padre Dudu conduza para nós agora o terço da misericórdia.
0: Ah, vamos rezar juntos então? Vamos ficar de pé para a gente rezar o nosso terço, hein? Deus não descarta, Deus resgata. E nós queremos experimentar essa misericórdia agora. E isso, vamos ficar aqui pertinho do quadro. Isso, eu, Leozinho, a nossa amiguinha. E nós vamos rezar juntos. Ó, eu quero que você primeiro pense assim, ó. O que é que você quer colocar no coração?

0: Na humildade, padre.
1: Na humildade de coração. Porque tem gente que se acha, né? Quer fazer tudo do bom e do melhor. Só acha que... Então, ó, pensa agora. O que é que você vai melhorar agora? Pensa agora. Pensa. Agora, você e Deus. Jesus, ó, nós queremos te pedir hoje, Jesus, mergulhar na sua misericórdia, na água e no sangue que jorraram do seu coração, todas essas intenções, para que a gente seja melhor, para que o Senhor nos ajude a ser santos, a caminharmos até o céu. Nós não somos perfeitos, mas a tua misericórdia é o nosso remédio, e por isso, nos ajude, Jesus. Vamos rezar juntos? Pai nosso, que estais nos céus, santificado seja o vosso nome. Venha a nós o vosso reino. Seja feita a vossa vontade, assim na terra como no céu. O pão nosso de cada dia nos dai hoje.
2: Perdoai as nossas ofensas, assim como nós perdoamos a quem nos tem ofendido. E não nos deixeis cair em tentação, mas livrai-nos do mal. Amém.
1: Ave Maria, cheia de graça, o Senhor é convosco. Bendita sois vós entre as mulheres. Bendito é o fruto do vosso ventre, Jesus.
2: Santa Maria, Mãe de Deus, rogai por nós, pecadores, agora e na hora de nossa morte. Amém.
1: Creio em Deus, Pai Todo-Poderoso, Criador do céu e da terra, e em Jesus Cristo, seu único Filho, nosso Senhor, que foi concebido pelo poder do Espírito Santo, nasceu da Virgem Maria, padeceu sob Pôncio Pilatos, foi crucificado, morto e sepultado, desceu à mansão dos mortos, ressuscitou ao terceiro dia, subiu aos céus, está sentado à direita de Deus Pai Todo-Poderoso, onde há de vir a julgar os vivos e os mortos. Creio no Espírito Santo, na Santa Igreja Católica, na comunhão dos santos, na remissão dos pecados, na ressurreição da carne, na vida eterna. Amém. Vamos rezar então o primeiro mistério.
3: Pela sua dolorosa paixão,
1: tende misericórdia de nós e do mundo inteiro.
3: Pela sua dolorosa paixão,
1: tende misericórdia de nós e do mundo inteiro.
3: Pela sua dolorosa paixão,
1: tende misericórdia de nós e do mundo inteiro.
3: Pela sua dolorosa paixão,
1: tende misericórdia de nós e do mundo inteiro.
3: Pela sua dolorosa paixão,
1: tende misericórdia de nós e do mundo inteiro.
3: Pela sua dolorosa paixão,
1: tende misericórdia de nós e do mundo inteiro.
3: Pela sua dolorosa paixão,
1: tende misericórdia de nós e do mundo inteiro.
3: Pela sua dolorosa paixão,
1: tende misericórdia de nós e do mundo inteiro.
3: Pela sua dolorosa paixão,

0: Eu vos ofereço o corpo e o sangue, a alma e a divindade de vosso diletíssimo Filho, nosso Senhor Jesus Cristo, em expiação dos nossos pecados e dos pecados do mundo inteiro.
1: Pela sua dolorosa paixão,
0: tende misericórdia de nós e do mundo inteiro.
1: Pela sua dolorosa paixão,
0: tende misericórdia de nós e do mundo inteiro.
1: Pela sua dolorosa paixão,
0: tende misericórdia de nós e do mundo inteiro.
1: Pela sua dolorosa paixão,
0: tende misericórdia de nós e do mundo inteiro.
1: Pela sua dolorosa paixão,
0: tende misericórdia de nós e do mundo inteiro.
1: Pela sua dolorosa paixão,
0: tende misericórdia de nós e do mundo inteiro.
1: Pela sua dolorosa paixão,
0: tende misericórdia de nós e do mundo inteiro.
1: Pela sua dolorosa paixão,
0: tende misericórdia de nós e do mundo inteiro.
1: Pela sua dolorosa paixão,
0: tende misericórdia de nós e do mundo inteiro.
1: Pela sua dolorosa paixão,
0: tende misericórdia de nós e do mundo inteiro. Eterno Pai, eu vos ofereço o corpo e o sangue, a alma e a divindade de vosso diletíssimo

0: Santíssimo Filho, nosso Senhor Jesus Cristo, em expiação dos nossos pecados e dos pecados do mundo inteiro.
1: Pela sua dolorosa paixão,
2: tende misericórdia de nós e do mundo inteiro.
1: Pela sua dolorosa paixão,
2: tende misericórdia de nós e do mundo inteiro.
1: Pela sua dolorosa

0: misericórdia de nós e do mundo inteiro.
1: Pela sua dolorosa paixão,
0: tende misericórdia de nós e do mundo inteiro.
1: Pela sua dolorosa paixão,
0: tende misericórdia de nós e do mundo inteiro.
2: Eterno Pai, eu vos ofereço o corpo e o sangue, a alma e a divindade de vosso diletíssimo Filho, nosso Senhor Jesus Cristo, em expiação dos nossos pecados e dos pecados do mundo inteiro.
3: Pela sua dolorosa paixão,
0: tende misericórdia de nós e do mundo inteiro.
3: Pela sua dolorosa paixão,
0: tende misericórdia de nós e do mundo inteiro.
3: Pela sua dolorosa paixão,
0: tende misericórdia de nós e do mundo inteiro.
3: Pela sua dolorosa paixão,
0: tende misericórdia de nós e do mundo inteiro.
3: Pela sua dolorosa paixão,
0: tende misericórdia de nós e do mundo inteiro.
3: Pela sua dolorosa paixão,
0: tende misericórdia de nós e do mundo inteiro.
3: Pela sua dolorosa paixão,
0: tende misericórdia de nós e do mundo inteiro.
3: Pela sua dolorosa paixão,
0: tende misericórdia de nós e do mundo inteiro.
3: Pela sua dolorosa paixão,
0: tende misericórdia de nós e do mundo inteiro.
3: Pela sua dolorosa paixão,
0: tende misericórdia de nós e do mundo inteiro.
2: Eterno Pai, eu vos ofereço o corpo e o sangue, a alma e a divindade de vosso diletíssimo Filho, nosso Senhor Jesus Cristo, em expiação dos nossos pecados e dos pecados do mundo inteiro.
4: Pela sua dolorosa paixão,
0: tende misericórdia de nós e do mundo inteiro.
4: Pela sua dolorosa paixão,
0: tende misericórdia de nós e do mundo inteiro.
4: Pela sua dolorosa

0: tua dolorosa paixão,
1: tende misericórdia de nós e do mundo inteiro.
0: Pela sua dolorosa paixão,
1: tende misericórdia de nós e do mundo inteiro.
0: Pela sua dolorosa paixão,
1: tende misericórdia de nós e do mundo inteiro.
0: Pela sua dolorosa paixão,
1: tende misericórdia de nós e do mundo inteiro.
0: Pela sua dolorosa paixão,
1: tende misericórdia de nós e do mundo inteiro. Deus Santo, Deus Forte, Deus Imortal, tende piedade de nós e do mundo inteiro. Deus Santo, Deus Forte, Deus Imortal, tende piedade de nós e do mundo inteiro. Deus Santo, Deus Forte, Deus Imortal, tende piedade de nós e do mundo inteiro. Ó sangue e água que jorraste do coração de Jesus como fonte de misericórdia para nós, eu confio em vós. Mais forte. Ó sangue e água que jorraste do coração de Jesus como fonte de misericórdia para nós,
2: eu confio em vós.
1: Ó sangue e água que jorraste do coração de Jesus como fonte de misericórdia para nós,
2: eu confio em vós.
1: Vamos receber a bênção agora?
3: Antes da gente receber a bênção, eu queria convidar todas as crianças para olharem para o quadro de Jesus de Misericórdia, enquanto a Verônica vai cantar para nós.

0: Se Jesus eu confiar, nada vai me faltar. E agora nessa bênção nós vamos confiar tudo: nossa família, nosso coração. A misericórdia de Deus não descarta ninguém. É sempre tempo de recomeçar. O Senhor esteja convosco.
1: Ele está no meio de nós.
0: Que desça sobre cada um de vós, de forma especial sobre cada criança, a bênção e a proteção do Deus Misericórdia, que é Pai, Filho e Espírito Santo.
1: Amém. Amém.
0: Viva Jesus Misericordioso!
2: Viva!
0: Viva a misericórdia de Jesus!
2: Viva!
3: Muito obrigada, Padre Dudu. Vamos dar uma salva de palmas pro Padre Dudu e a sua turma.
4: Uhul!
3: Quem tá cansado aí?
5: Eu não.
3: Quem aguenta dançar mais um pouco, levanta a mão.
2: Ei!
3: Quem quer ouvir mais música, levanta a mão.
2: Ei!
3: E eu lembrei, Victor, que você tava dizendo...
5: Isso mesmo.
3: Que você gosta de aventura.
5: Muitas
3: Vocês
5: aventuras.
3: Vocês lembram que ele falou isso?
5: Sim.
3: Só que eu queria, então, que você dissesse pra gente que aventura era essa que você tava falando.
5: Eu gosto de uma aventura que sobe.
3: Sobe?
1: Sobe.
5: Bem alto.
3: Pra cima? Bem alto?
5: É.
3: Tipo, depois muito dessa, alto.
5: Muito alto.
3: Muito alto.
5: Ai, depois desce assim, ó. Fum.
3: Aí desce.
5: E depois sobe.
3: E depois sobe.
5: E fica de cabeça pra baixo.
3: E fica de cabeça pra baixo.
6: Você sabe o que é?
5: Você sabe? Cê...
3: O quê?
5: Como é que é?
3: Nem no, que a vaca não... tussa.
5: Eu acho que...
1: Eu acho que eu escutei isso também.
5: Ah!
2: Oh, montanha russa.
3: Vamos andar de montanha russa?
1: Vamos.
6: Vamos.
1: Joga.

0: Lembra que eu falei do medo?
1: Ai, eu lembro.
0: É. Uhum. Tá a gente tá quase no caminho do medo.
1: Quase?
0: Quando a gente chega lá próximo, e a gente vai falar ainda assim: chegou!
1: E aí?
0: Aí, sabe o que a gente vai fazer?
1: O quê?
0: Igual os João Batista aqui, ó. Estátua!
1: Assim?
0: Porque a gente vai ficar parado de medo. Faz uma estátua bem bonita.
1: Estátua!
0: Cadê a estátua bem bonita? Mudou a estátua! Outra pose! Mais uma pose! Deu pra entender? Na hora que a gente falar chegou, vai fazer o quê? Estátua! Então vamos lá?
1: Então a gente vai subir agora.
0: Aham.
1: Tá, vocês estão preparados pra subir?
0: Vamos
1: bem
0: começar.
1: Bem alto?
0: Oh.
2: Muito alto?
1: Então vamos lá.

Chegou! Chegou! Chegou! Chegou! Mas agora chegou o Espírito Santo. Ei, por que você está indo da estátua? Estátua! Agora chegou o Espírito Santo. Quando chega o Espírito Santo, a gente grita...

0: Olha, quanta estátua bonita. Mas eu tô vendo. Olha.
1: Pode sair da estátua?
0: Desestatou.
1: Eu não queria perder o jogo, né?
0: Ah. Mas Bia,
1: me fala, conta pra gente.
0: Eu fiquei sabendo que todo mundo tem uma chave bem no bolso.
1: Aqui? Procura aí no seu bolso, cadê?
0: Tem uma chave aí no bolso?
1: Deixa eu ver.
2: Mas não tenho bolso.
1: Peraí, que chave é essa? Porque se você me disser qual é, talvez eu consiga procurar aqui no meu bolso.
0: A gente falou do amor de Deus.
1: Aham, verdade.
0: A gente falou do Espírito Santo.
1: Verdade.
0: Chutamos o pecado pra lá.
1: Sim. Sai o pecado.
0: Sabe o que que vem agora?
1: O quê?
0: A chave da alegria.
1: Alegria? Ai, eu sei. É aquela chave que abre o sorriso.
2: Pra ficar bem alegre.
1: Você tá assim, ó, faz cara de emburrado, assim, de bravo. Faz a cara mais brava
0: assim,
1: que você tem, assim.
0: Bia, é assim, ó. Com pecado. Sem pecado. Cadê o sorriso? Com pecado. Sem pecado. Deu pra entender? Mas com a chavinha a gente vai rodando e vai vir esse sorriso maravilhoso, hein?
1: Então olha pra quem tá do seu lado e fala assim: É o seguinte. Eu quero ver esse sorriso bonito.
0: Esse sorriso bonito.
1: Então pega a chavinha. E vamos nos alegrar.
3: Nos alegrar.

0: parte. E aí você vai começar assim, ó. Emburrado. Como a gente fica com o pecado. Como que é?
1: Com pecado.
0: Com pecado. Sem pecado. Com pecado. Então você vai começar assim, ó. Mão no bolso. Pegando a gente na brava. Mão no rosto. Vou sem sorrir. Aí você vai.
1: Vai tirando.

0: Tia Adelita!
1: Fala pra ele não ir embora.
2: E Vitor?
3: Eu voltei!
1: Porque eu vou fazer uma coisa.
2: Olha!
1: Eu preciso que você segure meu microfone, por favor. Esse livro é pra adolescente.
0: Pra mim.
2: Ah, tá bom.
1: Leônia, a irmã de Santa Terezinha do Menino Jesus. Esse livro é pra adolescente.
3: Olha!
1: Mas também é pra ler em família.
3: Pra ler em família.
1: Explorando a doutrina da Igreja Católica. Pra gente... Ó, Dom Bosco disse... Se você conhecer a doutrina... Se você estiver... A mentira não tem poder onde a verdade chega primeiro.
2: É verdade.
3: Isso é verdade.
1: Agora, esse é pra criança.
3: Pra criança.
2: É do Natal. Eu amo Natal, Tia Adelita.
1: Pra colorir. Bom Natal. Bom Advento, Feliz Natal.
3: Oh.
1: E esse aqui é a Bíblia Infantil da Canção Nova.
3: Olha só que Bíblia bonita.
1: E ela é tão linda, gente. Ela tem acompanhado gerações de crianças aqui na Canção Nova.
3: Isso é verdade.
1: Mas especialmente hoje, eu queria falar de dois livrinhos. O da Leônia. Quem é adolescente? Levante a mão. Tem adolescente aqui? Pré-adolescente, 13, 14, 15. Ah! Esse livro conta a história de uma menina que não se entendia. Apesar da família dela ser muito santa, nem a família dela conseguia entender ela.
2: Sério, Tia Adelita? Mas e aí?
1: Aí um dia...
2: O que aconteceu?
1: Ela descobriu que Jesus a entendia.
2: Que lindo!
1: E isso basta! E ela foi muito feliz quando ela descobriu que ela não precisava ser outra pessoa, do jeitinho dela. Porque se ela vivesse nos dias de hoje, eu acho que ela ia ser diagnosticada autista, tipo nível 1. Mas como ela viveu no século 19, e esse livro do Natal, cheio de historinhas para
0: Natal é muito legal.
1: Símbolos do Natal, tudo relacionado ao Natal, pra gente se preparar muito bem
0: e
1: no
0: tá chegando,
1: advento,
0: né?
1: Pra ter um feliz Natal.
2: E olha só, você pode passar na loja Canção Nova pra adquirir os seus. E aí, o último recado que eu tenho pra dar pra você é que nós vamos voltar com a Santa Missa, que é o momento ápice mais importante de todo
3: mais
2: dia.
3: Lindo do nosso...
2: Então, você tem que voltar aqui, tá bom?
3: Isso.
2: Não é hora de ir pra casa, é hora de participar da Santa Missa.
1: E nem é hora de quem já fez a primeira comunhão encher a barriguinha,
2: exatamente.
1: Né? Tem que ter uma hora.
2: Vamos não trazer a comidinha agora pra missa pra gente participar bem, combinado? Então aproveita esse intervalo pra você comer. A gente se vê de novo na missa.
1: Uma hora sem comer até a Santa Missa. Dá tempo, né?
2: A gente vê vocês na missa, tá bom?
3: Até
2: logo!
3: Tchau,
2: até logo!
4: Tchau, gente! 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
15: Deus não colocaria em seu coração o desejo de um sonho impossível ou um propósito inalcançável. Ele já sabe onde você vai chegar. Santa Terezinha do Menino Jesus.
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Uma ótima tarde a você que está nos acompanhando pela Rádio Canção Nova. Seja bem-vindo, tudo de bom para você. Eu sou Edésio Luiz, membro aqui da comunidade Canção Nova. Estamos vivendo juntos o acampamento maravilhoso. Esse acampamento é muito bom. Ver tanta família, tantas crianças aqui na Canção Nova em Cachoeira Paulista, acampamento Canção Nova Kids. Você é nosso convidado. Começou hoje e até amanhã vai ser maravilhoso. Mais momentos maravilhosos, como já estamos vivendo nesse mês dedicado às crianças, né, de outubro. A comunidade Canção Nova convida todas as famílias a viver esse final de semana com alegria, com diversão, nesse acampamento que é feito para você. Para você, para sua família, venha participar conosco, venha viver. Daqui a pouquinho nós teremos a celebração da Santa Missa com o nosso querido padre Christian Shankar. Daqui a pouquinho, às 16 horas, diretamente dos Centro de Evangelização D. João Hipólito de Moraes, isso mesmo, mas também teremos Santa Missa. Se você não preferir a missa do acampamento, teremos também a missa no Santuário do Pai das Misericórdias às 16 horas. Então será duas santas missas às 16 horas. Uma no Santuário do Pai das Misericórdias e outra no Centro de Evangelização D. João Hipólito de Moraes. Logo mais, às 19 horas, teremos uma noite oracional com o Cantinho da Criança. Esse tema é maravilhoso. E tu, menino, serás profeta do Altíssimo. Às 20h27 será encerramento. Então, às 8h30, das 7 da noite à 8h30 da noite, será essa noite oracional para as crianças, mas também para todas as famílias. Venha presenciar aqui na Canção Nova. Amanhã, a partir das 9 da manhã, também teremos momentos especiais, mas depois vamos estar te atualizando. Enquanto isso, vamos ouvindo música, preparando o nosso coração para daqui a pouquinho participarmos bem da Santa Missa. Música.

0: Darali, Darali, ele canta com o Diácono, no CD do Diácono Elcio, mas quem tá cantando é os filhos, Lucas, Gabriel e Miriam. E antes, Sal na Massa com Isabela Todeschini.
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0: É isso mesmo, até amanhã, se Deus quiser, dia 11, teremos o acampamento Canção Nova Kids, e no dia 12, que é o dia de Nossa Senhora Aparecida, e também dedicado ao Dia das Crianças, teremos aqui na Canção Nova o Kairós. Então você é nosso convidado a continuar, né? Aproveitando todo esse dia, todo especial, hoje, domingo, fique também na segunda. Segunda vai ser muito especial aqui na Canção Nova, e você também é nosso convidado. Daqui a pouquinho nós teremos a transmissão da Santa Missa, aqui diretamente do Centro de Evangelização Dom João em Porto de Moraes, às 16 horas, com o nosso querido padre Christian Shankar, que já pregou, né, de manhã, às 11h30, fez uma pregação com o tema Serás Profeta do Altíssimo, e daqui a pouquinho nós teremos a transmissão da Santa Missa. Então você é nosso convidado. E já está aberta a agenda de eventos da Canção Nova em 2027. Você pode ver diretamente do nosso site cançãonova.com, eventos.cançãonova.com, agenda 2027. Você coloca ali, vai ver todos os eventos para você se programar para poder, o ano que vem, estar aqui conosco. Reforçando mais um convite especial, a semana que vem teremos o acampamento de cura e libertação, de 15 a 18 de outubro. Aqui na Canção Nova teremos o acampamento de cura e libertação com o tema Porém, inimizade entre ti e a mulher. Teremos os convidados para viver conosco esse acampamento e nos ajudar, cura e libertação, Dom Falcão, Padre Duarte Lara, Padre Fábio Galdino, o Danilo Gesualdo, o Ironis Pudaro e o Roberto Tanus. Então venha viver conosco a semana que vem, de 15 a 18 de outubro, o acampamento de cura e libertação. É a Canção Nova pensando em você, pensando na sua família, pensando no seu bem-estar e pensando em preparar esse povo bem disposto para a vinda gloriosa do nosso Deus. Vamos de música, preparando o nosso coração para daqui a pouquinho a celebração da Santa Missa. Música.

0: Senhor, meu amigo, com o Carlão e o Vitor Santos cantando, e antes o Cantinho da Criança cantando Tem Uma Mãezinha.
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0: Pai das misericórdias e Deus de toda a consolação, ouvi-nos. Estamos vivendo aqui na Canção Nova Acampamento, Canção Nova Kids, aqui em Cachoeira Paulista, São Paulo. Eu já quero acolher a todos vós que nos acompanham pela rede Canção Nova de Rádio. Um grande abraço, Deus os abençoe muito, meus irmãos. Daqui a pouquinho nós teremos a celebração da Santa Missa, transmissão diretamente do Centro de Evangelização Dom João Hipólito de Moraes, e também teremos a Santa Missa no Santuário do Pai das Misericórdias. Acaso você está vindo para cá para participar da Santa Missa no Santuário, as missas continuam no horário normal, tá bom? 7 da manhã já teve, meio-dia, agora às 16 horas e às 18 horas. Hoje no sábado. No domingo, no Santuário do Pai das Misericórdias, teremos Santas Missas, 7 da manhã, 9:30 da manhã, meio-dia, 3 da tarde, também às 18 horas. Então você é nosso convidado a vir participar, porque não podemos ficar sem missa. Católico sem missa não é católico. Então vamos viver bem e participar bem da Santa Missa. O acampamento Canção Nova Kids vai até no dia de amanhã, no domingo, dia 11, e esse tema é maravilhoso. Tu, menino, serás chamado profeta do Altíssimo, inspirado no Evangelho segundo São Lucas, capítulo 1, versículo 76, onde Nosso Senhor está falando ali, né? A palavra de Deus está falando de São João Batista. Então nós precisamos ser esse São João Batista e preparar o caminho do Senhor. Eu e você, nós precisamos preparar o caminho do nosso Senhor. Na segunda-feira, dia 12, teremos aqui na Canção Nova o Kairós de Nossa Senhora. Então você é nosso convidado a participar conosco. Venha viver conosco também esse dia 12. Você é nosso convidado especial com o tema Viva a Mãe de Deus e Nossa. Isso, o tema desse Kairós maravilhoso no dia 12 de outubro, Viva a Mãe de Deus e Nossa, Nossa Senhora da Conceição Aparecida, Padroeira do Brasil. Esse encontro será realizado no Rincão do Meu Senhor, aqui na Canção Nova, em Cachoeira Paulista. Teremos a presença da Sônia Venâncio fazendo uma pregação às 9:40 da manhã, adoração ao Santíssimo Sacramento com o padre Bruno Antônio, também a pregação à tarde com o Cleiton Soares, também o texto da Divina Misericórdia, que não podia faltar, a Santa Missa com o padre Alex Freitas e às 17:50 o Terço Mariano com Sônia Venâncio. Tudo isso para viver bem o dia tão especial que é o dia de Nossa Senhora da Conceição Aparecida. Vamos para mais uma música. Daqui a pouquinho teremos um pequeno intervalo e a transmissão da Santa Missa.

0: puros e santos. Que santidade de vida com Sara Sabará. Vamos para um pequeno intervalo, daqui a pouquinho teremos a Santa Missa diretamente do Centro de Evangelização São João e Porto de Borais.
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7: Nada temas, porque estou contigo. Não lances olhares desesperados, pois eu sou teu Deus. Eu te fortaleço e venho em teu socorro. Livro do profeta Isaías, capítulo 41, versículo 10.
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0: Seja Deus, glória, glória a Deus. Daqui a pouquinho estamos aguardando aqui o sinal para começar a Santa Missa diretamente do Centro de Evangelização Dom João Hipólito Moraes, aqui na Canção Nova em Cachoeira Paulista. Lembrando também que tem Santa Missa no Santuário do Pai das Misericórdias. Essas duas opções hoje de missa aqui na Canção Nova para você viver bem esse dia todo especial. O acampamento vai até no dia de amanhã. Você é nosso convidado especial a viver conosco. Amanhã de manhã estaremos já começando com a animação. Falhou aqui a voz, né? Estou com uma tosse, mas vai passar em nome de Jesus, amém? A animação a partir das 9 da manhã aqui na Canção Nova, também no Centro de Evangelização. Depois teremos o Teatro Sentinelas, cânticos. Com o Ministério Kids, o

0: Vamos agora ao vivo, em direto do Centro de Evangelização Dom João Hipólito de Moraes, com a transmissão da Santa Missa. Um grande abraço, Deus abençoe muito.
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3: Dá um sorriso para quem está do seu lado e fala assim: vamos participar da Santa Missa.
4: Vamos participar da Santa Missa.
3: E nesse momento eu quero também acolher você que está em casa a participar conosco da Santa Missa, que é o momento ápice, é o que dá sentido a tudo que nós estamos vivendo aqui. Então eu convido vocês a ficarmos de pé para acolhermos o celebrante, cantando com muita alegria e abrindo o nosso coração.

0: Muito bem. Louvado seja nosso Senhor Jesus Cristo.
1: Para sempre seja louvado.
0: Quem está feliz no Canção Nova Kids? E vamos acolher com uma grande salva de palmas os nossos coroinhas. Quantos coroinhas? Tá tchau aí, pessoal de casa. Olha, dezenas de coroinhas vieram participar. É o primeiro ano, imagina o segundo, o terceiro, o quarto. Daqui a pouco eu encontro os coroinhas do Brasil. Então queremos acolher as crianças que são coroinhas. Queremos abraçar as outras crianças que estão participando do Canção Nova Kids. Que esta Santa Missa abençoe para que vocês continuem crescendo como Jesus, em estatura, sabedoria e na graça de Deus. Quero pedir já antes de iniciarmos a celebração que também os sacerdotes que vão concelebrar se apresentem e dê uma palavra de acolhida também às nossas crianças.
2: Meu nome é Padre Carlos, eu estava na missão do Paraguai e agora estou na missão aqui de Cachoeira Paulista. Eu trabalho no departamento infantil e trabalho com as crianças e principalmente com o grupo Sentinelas. Sejam todos bem-vindos à Casa da Misericórdia.
3: Bem, padre.
4: Eu sou o padre Eduardo Zanon, pároco da Catedral de Palmas. Sou o padre Dudu, da turma do padre Dudu. Há 6 anos evangelizando as crianças, com mais de 30 músicas gravadas já, uma plataforma interativa de evangelização também para as crianças. E deixai as crianças irem até Deus, porque delas é o reino dos céus.
0: Amém.

0: Claro que nós temos os eventos aqui no palco, né? Mas temos os bastidores ali. Como é bom a troca de experiência. Cada um falando da sementinha que está sendo plantada. As famílias que estão trazendo as crianças para a Canção Nova. E aqui eu já convido, um ano antes, você que nos acompanha de casa e que tem criança, se programe para o Canção Nova Kids 2027. É uma experiência maravilhosa para as crianças. É o acampamento feito para elas, por elas, com pregações, teatros, música, tudo muito interativo. Então que seja o nosso ponto de encontro com todas as crianças uma vez por ano aqui na Canção Nova. Muitos vêm no acampamento das famílias, crianças estão no acampamento de casais, estão em outros acampamentos, mas o das crianças é o Kids, que o papai e a mamãe já deixa essa data reservada aí na sua agenda. E sempre no sábado, às 16 horas, será a missa com todos os coroinhas do Brasil. Então, este ano, nós temos estes aqui representantes, mas a cada ano queremos mais coroinhas e vamos ir criando aí procissões, teatros, jograis, para que os coroinhas estejam sempre conosco aqui na Canção Nova. A todos e a cada um, que Deus nos abençoe e que possamos ter uma boa e santa celebração. Iniciemos esta Santa Missa em nome do Pai, e do Filho, e do Espírito Santo.
1: Amém.
0: A graça de nosso Senhor Jesus Cristo, o amor do Pai e a comunhão do Espírito Santo estejam sempre convosco.
1: Bendito seja Deus que nos reuniu no amor de Cristo.
0: Quando nós pecamos, quando nós fazemos as coisas erradas, quando nós escolhemos ser quem Deus não quer que sejamos, o pecado, ele entra no nosso coração. Toda criança tem a proteção do anjo da guarda, mas ela precisa, desde pequena, escolher fazer o bem. Reconheçamos os nossos pecados, as nossas escolhas erradas, para celebrarmos dignamente os santos mistérios.

0: Deus eterno e todo-poderoso, nosso Pai rico em misericórdia, tenha compaixão de nós, perdoe os nossos pecados e nos conduza à vida eterna.
1: Amém.
0: Oremos, irmãos e irmãs, oremos. Cada um no seu coração, apresente a Jesus as suas intenções particulares. Colocamos no santo altar todas as crianças que estão este ano participando do Canção Nova Kids. Colocamos de maneira muito carinhosa aqueles que são coroinhas e trazem certamente a sua equipe, a sua paróquia, rezando pelo padre que eles ajudam lá na cidade onde moram. Quero lembrar também de tantas crianças que estão doentes, internadas nos hospitais. Vamos rezar também por essas crianças, para que Jesus, bom e belo pastor, possa também tocá-las, curá-las, devolvê-las ao seio da família. Deus eterno e todo-poderoso, que no vosso imenso amor de Pai nos concedeis mais do que merecemos e pedimos, infundi em nós vossa misericórdia para perdoar o que nos pesa na consciência e para nos dar mais do que a oração ousa pedir. Por nosso Senhor Jesus Cristo, vosso Filho, que é Deus e convosco vive e reina na unidade do Espírito Santo por todos os séculos dos séculos.
1: Amém. Primeira leitura. Leitura da carta de São Paulo aos Gálatas. Irmãos, a Escritura pôs todos e tudo sobre o jugo do pecado, a fim de que, pela fé em Cristo, se cumprisse a promessa em favor dos que creem. Antes que se inaugurasse o regime da fé, nós éramos guardados como prisioneiros sobre o jugo da lei. Éramos guardados para o regime da fé que estava para ser revelado. Assim, a lei foi como um pedagogo que nos conduziu até Cristo para que fôssemos justificados pela fé. Mas, uma vez inaugurados o regime da fé, nós não estamos na dependência desse pedagogo. Com efeito, vós todos sois filhos de Deus pela fé em Jesus Cristo. Vós todos que fostes batizados em Cristo, vos revestistes de Cristo. O que vale não é mais ser judeu, nem grego, nem escravo, nem livre, nem homem, nem mulher. Pois todos vós sois um só em Jesus Cristo. Sendo de Cristo, sois então descendência de Abraão, herdeiro segundo a promessa. Palavra do Senhor.

0: O Senhor esteja convosco.
1: Ele está no meio de nós.
0: Proclamação do Santo Evangelho de nosso Senhor Jesus Cristo, segundo São Lucas.
1: Glória a vós, Senhor.
0: Naquele tempo, enquanto Jesus falava, uma mulher levantou a voz no meio da multidão e lhe disse: feliz o ventre que te trouxe e os seios que te amamentaram. Jesus respondeu: muito mais feliz são os que ouvem a palavra de Deus e a põem em prática. Palavra da salvação.
1: Glória a vós, Senhor.
2: Vamos acolher a palavra no nosso coração com a bonita salva de palmas. Vamos cantar aquela musiquinha. Aquela que eu gostei. É.
3: Eu sou a voz que ele
2: conhece. Isso. É. Vamos cantar. Os coroinhas vão ficar de pé pra gente cantar bem bonito, como se fosse um grande coral. Olha que beleza, gente. Maravilha.
4: Vamos lá, mão na boca assim, ó.
2: Vocês já aprenderam.
4: Um, dois.

palmas para todas as crianças. Olha, pode assentar um minutinho. Nós estamos com João Batista assumindo esta missão de sermos profetas desde a tenra idade. Os coroinhas, mesmo que não preguem ainda, só de estarem servindo o altar, só de terem zelo com a roupinha de coroinha, também alguns ali maiores, vocês são acólitos, cerimoniários, mas ajudam os padres em várias paróquias do Brasil. Então gostaria de começar esta nossa reflexão dando parabéns ao papai e à mamãe, que certamente incentiva e gosta que os seus filhos ajudem nas coisas da igreja. Como é bonito ver tantas e tantas crianças, cada um com um zelo com a roupinha. Eu estava vendo eles vindo aqui para a celebração da missa, carregando no cabide, dobradinha no braço, o pessoal gritando: eu sou coroinha, eu sou coroinha. A alegria de servir no altar. A roupinha do coroinha, quando é vermelha, ela lembra a doação do sangue de Jesus, ele que entregou o seu sangue para a nossa salvação. A roupinha, quando é preta, a batininha preta, lembra morrer para as coisas do mundo e estar aberto para as coisas de Deus. E a sobrepeliz, que é essa roupinha branca, ou aquela aba, né, que se coloca em cima da batina, significa a graça de Deus, a pureza de Deus nos nossos corações. Então vejam quantas e quantas crianças ouviram o chamado, vieram para o Canção Nova Kids e já ajudam lá na paróquia. Então receba os meus parabéns, saiba que o que vocês fazem é muito importante. Vocês podem ser jovens, mas o trabalho do coroinha, dos acólitos, aqueles que auxiliam os padres na missa, é muito, muito importante. Vou contar uma coisa para vocês. Não sei se na sua paróquia você já viu isso, mas eu já vi isso, mas não posso contar aonde. Sempre tinha coroinha nas missas de domingo. Então os coroinhas chegavam, arrumava tudo que era de coroinha. E tinha os ministros também. Os ministros chegavam, olhavam lá as âmblas no sacrário, preparavam a credência, cada um fazia o que era próprio. Mas um domingo, eu não sei se foi erro na escala, não apareceu nenhum coroinha para ajudar na missa. Você tinha que ver o auê que foi na sacristia. Ah, mas como que faz isso? Como que entra com a cruz? Onde que põe a tocha? Como que é que leva as coisas para o padre? Era uma função de criança, mas que os adultos não sabiam fazer. Veja como é importante os coroinhas que ajudam nas nossas igrejas, nas nossas capelas. E aqui tem muitas crianças com o papai e com a mamãe, muitas crianças aqui à frente, muitas que nos acompanham também de casa, que não são ainda coroinhas. Quem sabe que lá na sua igreja não está precisando de coroinha, ou crianças na acolhida, ou para ajudar qualquer função que o padre precise das crianças. É muito importante trazer para a vida das crianças o sagrado, enquanto elas têm a tenra idade. A palavra vai dizer: educa a criança no caminho que ela deve andar, e quando crescer, não se desviará dele. Eu não sei o que essas crianças serão quando crescer. Levanta a mão para mim aí, os coroinhas. Quem está pensando em ser padre? Ó, tem vários lá querendo ser padre. Se Deus quiser, Deus vai abrir os caminhos para vocês serem bons padres. Quem vai querer namorar para casar? Nossa Senhora. O povo quer namorar e casar. Tudo bem. Graças a Deus. Temos que ter família, né? Olha, eu não sei aonde eles moram, não sei a vocação que cada um vai assumir. O que eu sei, eles sempre vão lembrar: eu fui
coroinha. Eu ajudava o padre quando eu era pequenino. Como que um bom padre, um padre animado no ministério, um padre zeloso com a liturgia, um padre carinhoso com as crianças, como que ele desperta boas vocações, bons padres para a igreja, padres que foram gerados de pequenininho, já brincando de missa em casa, sonhando em celebrar missa de verdade. Então a Canção Nova Kids tem plantado esta semente no coração das crianças, de maneira especial este ano. Tu és profeta do Altíssimo, ó menino. Não importa se são meninos, meninas, com uma idade ainda novinha, mas são evangelizadores no serviço do altar. Aproveitando, atenção coroinhas, quando terminar a missa, nós vamos ter uma procissão dos coroinhas, depois nós vamos tirar foto. Quando vocês voltarem para a pousada, vocês vão tomar banho, vão jantar. Peço o papai, a mamãe ou você que já tem um celular, entre lá no Padre Christian, vai ter uma postagem lá assim, ó: 14 lições que podemos aprender com os coroinhas. Não é só o coroinha que tem que ser ensinado. O coroinha partilha lições importantes com os padres e com os adultos. Servir com alegria o altar, trabalhar em equipe, ter pontualidade, cuidar da sua veste, colocar o principal em Deus, convidar outros para o ministério, procurar rezar todos os dias, fazer caridade, ser um bom amigo. Todas essas lições nós aprendemos com os coroinhas. E quando você entrar no Instagram e ver lá todas as figurinhas dos coroinhas, você vai escrever lá: eu sou coroinha e estou no Canção Nova Kids. Escreve lá o que você quiser. E os coroinhas de casa que não estão aqui, vocês vão entrar no Instagram e colocar lá: eu sou coroinha, mas esse ano não estou na Canção Nova, mas eu ajudo nesta paróquia. Você vai escrever lá a paróquia e a comunidade que você ajuda. Se quiser, pode pôr também o nome do seu padre. Só para eu escutar daqui, fale alto aí: qual é o nome do padre que você é coroinha? Legal, legal. Qual é o nome da igreja que você ajuda? Ótimo. Qual é a sua cidade? Olha só, olha só. Meu anjo da guarda decifra para mim: tem coroinha do Brasil inteiro. Tem paróquia de Santa Luzia, tem paróquia de São Pedro, paróquia de Santo Antônio, do Espírito Santo, de São Paulo, Goré, tem tudo quanto é paróquia ali. Todo mundo, Judas Tadeu, ali ó, do Divino Espírito Santo, coroinhas de tudo quanto é lugar. Olha, o filho quanto é bom, o elogio vai para os pais, de maneira especial para a mãe, né? Vamos repetir: o filho quanto é bom, a honra é para os pais. É verdade ou mentira? O evangelho que nós escutamos, Jesus era um homem extraordinário, simpático, gostava das crianças. O cego ele fazia enxergar, o paralítico ele fazia andar, o surdo ele fazia escutar, parava o enterro e ressuscitava a pessoa, multiplicou pão, abraçou as crianças, tinha 12 amigos, que eram os 12 apóstolos, era muito carinhoso com a sua mãe, e as pessoas ficavam olhando Jesus, e Jesus pregava muito bem, era um pregador, e as pessoas gostavam de escutar Jesus. Aí um dia, Jesus, depois que pregou bastante, que fez até alguns milagres, alguém gritou assim do meio da multidão: bendito o ventre que te gerou e o seio que te amamentou. Ou seja, a sua mãe é uma mulher extraordinária. Bendito.
bendito o seio que te gerou, o seio que te amamentou. Aí Jesus ouviu aquilo e disse: ela é feliz, mas mais feliz é quem ouve a palavra de Deus e a coloca em prática. Levante a mão aí, quem ouve a palavra de Deus? Quem quer colocar a palavra de Deus em prática? Agora olha para o padre aqui. Jesus, ele está tirando a sua mãe? Hoje em dia eles não falam isso? Você está me tirando? Não fala? Você está me tirando? Será que Jesus tirou a mãe? Façam o raciocínio com o padre. Bendito o seio que te amamentou, os seios que te geraram. Ela é bendita, é feliz. Mais feliz é quem escuta a palavra e a coloca em prática. Meus irmãos, coroinhas, por que que Jesus nasceu? Porque uma mulher ouviu a palavra por primeiro e a colocou em prática no seu coração. Jesus está ao mesmo tempo elogiando a sua mamãe, mas ele está olhando para nós e dizendo: vocês também podem ser felizes. Porque Gabriel, quando visita Maria, ele vai dizer assim: rezem comigo a primeira parte. Ave Maria, cheia de graça. Só essa parte. Falam alto os coroinhas aí. Ave Maria. O que significa ave, cheia de graça? Ave é feliz. Ave é feliz. Feliz és tu, cheia de graça. Por que que Nossa Senhora era feliz? Porque ela era cheia de graça. O que que Jesus está falando do Evangelho? Minha mãe era feliz porque ouviu a palavra e a colocou em prática. Mas você também pode ser feliz. Quem nos faz felizes não é homem, não é mulher, não é carro, não é cartão de crédito, não é viagem. Não. O que nos faz feliz de verdade é a graça de Deus. Quem não vive na graça de Deus não acha graça na vida. É por isso que Maria, ela era feliz. E nós também podemos ser felizes ouvindo a palavra e colocando-a em prática. Atenção, crianças, coroinhas. Quando eu era coroinha, eu entrei para coroinha, eu tinha 7 anos. Foi ontem, pouco tempo, 7 anos. Quando eu entrei para a coroinha, eu não sabia andar de bicicleta. E os coroinhas, a reunião era todo sábado, 2 horas da tarde. Depois da reunião de coroinha, eles iam andar de bicicleta, de bike. Eu não tinha nem bike e não sabia andar de bicicleta. Aí eles me arrumaram a bicicleta e falou assim: andar de bicicleta é a coisa mais fácil. Eu falei: eu nunca andei. Não, nós vamos te ensinar. É assim, ó. Você vai pegar a bicicleta, segura no chifrinho dela, que é o guidon. Você vai sentar no banquinho e coloca os pés no chão e segura no chifrinho dela. Até aí tudo normal. A bicicleta, se você tirar o pé no chão, ela vai cair para um lado. Você só equilibra com ela andando. Ela tem que estar andando, aí você equilibra. Aí você vai segurar no chifrinho dela, põe os pés para trás e começa a andar. Quando ela começa a andar, você tira o pé do chão e põe o pé no pedal. Quando você colocar o pé no pedal, você começa a fazer assim, ó, para dar. Você vai rodar o pedal, tem uma correntinha, ele vai rodar o pneu de trás. Aí você vai pedalando. Quando o negócio começar a correr demais, você aperta o freio da direita. O da direita é o da roda de trás. Só se aperta a roda da frente, você vai e quebra o dente.
aperto de trás. Quando ela começar a parar, você aperta o da frente. Quando ela for parar, você tira o pé do pedal, põe o pé no chão. Você ficar com o pé no pedal, você cai. Repita para mim. Eu falei, ué, aprendi a andar de bicicleta. Acabei de aprender. Você põe o bumbum no banco, segura no chifrinho, põe ela para andar, põe o pé, vai pedalando. Pronto. Quer que para, aperta de trás, que é o direito, até a frente, põe o pé no chão. Aí, ó, você aprendeu. Falei, aprendi. Aí o pessoal falou, então vamos andar de bicicleta. Sobe aí. Meu filho, que tragédia. Eu sabia andar na minha cabeça, mas na prática não é a mesma coisa. Aí eu comecei a pedalar, a bicicleta caía. Aí eu ia pedalar, o negócio não ia para frente nem para trás. Eu ia pedalar, segurava os dois freios. Depois eu não tinha equilíbrio. Aí eu fui cair uma vez, aí eu caí duas, quase que fui atropelado. Depois eu comecei a pedalar, eu fui pegando jeito o negócio. Fui. Aí, uns dois sábados depois, eu já estava pedalando bem melhor. E tem anos que eu não pedalo. Mas se alguém arrumar uma bicicleta para mim, eu pedalo agora. Eu estou pedalando uma vez por ano. No pedal Frei Galvão. Uma vez por ano eu pedalo em Divinópolis. E eu não esqueço. 364 dias sem pedalar. Um dia pedalando. E eu pedalo um dia e queimo pro ano todo, entendeu? Um dia tá valendo. Gente, coroinhas, eu estou contando este caso por quê? Porque Jesus disse: feliz é a minha mãe, mas mais feliz é quem ouve a palavra e a coloca em prática. Uma coisa é você saber na cabeça como que anda de bicicleta. Outra coisa é você andar de bicicleta. Conhecer a palavra é uma coisa, praticá-la é outra coisa. Tem gente que sabe andar de bicicleta na cabeça, mas nunca andou de bicicleta, então não sabe andar. Tem gente que sabe a palavra de Deus na cabeça, mas não pratica. O dia que subir na bicicleta, vai cair. É por isso que nós precisamos aprender, desde coroinha, desde pequenininho, a ouvir a palavra de Deus e a colocar em prática. Imagina, meus irmãos, se todo marido, se todo papai colocasse em prática a palavra de Deus. Imagina se toda mamãe, se toda esposa colocasse em prática a palavra de Deus. Imagina nós que pregamos a palavra, os que têm vida consagrada, se nós conseguimos colocar sempre em prática a palavra de Deus. O mundo seria outro. Precisamos entender que a palavra de Deus, ela nos pede três atitudes. Repita comigo: olhar e tampar o olho, ouvir e tampar o ouvido, falar e tampar a boca. Ou seja, tem certas coisas que Deus quer que eu veja, a palavra, mas o pecado eu devo fechar o olhinho. Certas coisas nós devemos ouvir, a palavra de Deus, a orientação dos pais, mas certas coisas é melhor não ouvir. Tem um amigo meu que diz assim: eu queria aprender a desver, mas depois que você vê, não tem como desver, fica na cabeça da gente. Eu queria aprender a desouvir, mas depois que a gente ouve, já não tem como fazer mais. Eu queria aprender a voltar a palavra para minha boca, não tem como mais. Depois que você falou, a palavra já era. Então eu quero convidar aqui três coroinhas que vão trazer três macaquinhos, que nós vamos entender como é que nós ouvimos a palavra, praticamos a palavra e nos tornamos pessoas melhores. Olha, primeiro coroinha está trazendo um macaco com o olho fechado, não vejo. O segundo, com a boca fechada, não falo. O terceiro, com o ouvido tampado,
no escuto, ó, não vejo, não falo, não escuto. Atenção às crianças e os coroinhas. Todo filho precisa aprender essas atitudes para o bem e para o mal. Evitar o mal e praticar o bem. Vamos repetir? Evitar o e praticar o. Veja esse macaquinho aqui. Vira assim, pessoal, vê. Olha. Olha. Olha o mineiro. Olha. Ele está tampando o quê? O olho. Tem criança que coloca a mão no olho para não ver o que Deus está pedindo para ele. Tem criança que coloca a mão no olho para não ver que pode ajudar mais a mãe, ajudar mais o papai, ser uma pessoa melhor. Então ele tampa o olho para fingir que não está vendo nada. Está acontecendo as coisas erradas, eu não estou sabendo de nada, eu não estou vendo nada. É preciso pedir a Deus que nós tenhamos uns olhos abertos para enxergar a realidade do outro e para poder ajudar, mesmo que o outro não me peça. Mas tenho fechar os olhos positivo. Toda vez que você for ver alguma coisa que pode ser pecado, que vai atrapalhar a sua vida, que vai contaminar a sua mente, é preciso fechar os nossos olhos. Claro que eu estou fazendo uma pregação para as crianças, mas os adultos estão entendendo. Há certas coisas, meu filho, ou você fecha o olho, você está perdido. Vai contaminar o teu coração, vai contaminar a tua alma, a tua mente. E como eu disse há pouco, depois que você vê, você não consegue desver. Mas tem hora que nós precisamos estar com os olhos bem abertos, principalmente para enxergarmos a graça de Deus. Então essa é uma atitude que os filhos não podem ter: fechar os olhos para a realidade que eles moram. Teve um menininho que falou assim com os colegas dele: ah, eu não gosto lá de casa não, meus pais ficam pegando meu pé, eu não gosto de morar lá. Os coleguinhas não conheciam a casa, não falaram nada. Mas um dia teve trabalho de sala de aula e os coleguinhas foram para a casa dele. Parecia até esse macaquinho aqui. Chegou na casa dele e a mãe disse: olha, preparei um café, tem aqui umas rosquinhas. Olha que ela abriu a geladeira, tinha leite, tinha refrigerante. Olhou na cama do menino, tinha uma cama, um lençol arrumadinho, travesseiro. Aí na escola os coleguinhas falaram com ele: é, você reclama de barriga cheia, você tem que agradecer, você não está vendo, aqui ó, você não está vendo o que os seus pais fazem por você? Você não está vendo o sacrifício deles trabalhando para te dar o que você tem? Você não está vendo que tem muita criança dormindo debaixo da ponte e você tem uma cama com um lençol, a coxinha? Você está vendo que tem gente que toma só água? Eu vi que na sua casa tem café, tem leite, tem suco, tem refrigerante. Aprende a ver. Tira os olhos, essa mão do seu olho, e olha a vida abençoada que você tem. De vez em quando, meus irmãos, nós devemos pensar isso. Será que eu estou vendo a graça de Deus na minha vida? Será que eu consigo ver a pessoa feliz que eu sou? Eu consigo ver a bênção de Deus na minha casa? Essa é a primeira lição: tirarmos as mãos dos olhos para que possamos ver a graça de Deus. Assim como o anjo disse: Maria, você é feliz porque você está cheia da graça de Deus. Tinha um menininho que estava na catequese e a mãe ligou e disse: olha, fala pro meu menino vir embora, que está armando chuva, está tendo muito relâmpago no céu. Eles moravam na zona rural, numa roça.
Aí, a hora que o menino estava vindo lá na frente, os pais olhando o menininho vindo, aí dava um relâmpago, o menino fazia assim. Aí continuava. Deu outro relâmpago, continuava. Deu outro relâmpago, e o pai: quando chegar aqui eu vou te ensinar a ficar fazendo hora. Vai cair um raio na sua cabeça. Vem pra cá, menino. Quando o menino chegou, falou assim: você não tem medo de raio, não? O menino falou assim: que raio? Esse tanto de clarão. Não, não é raio, não. É o flash do celular do Papai do Céu. Ele está tirando retrato de mim. Porque a catequista falou que Deus é muito bom e eu vejo a sua misericórdia. Olha, na hora do perigo, que o menininho viu? A graça de Deus. Não, não é raio, é o flash do Papai do Céu tirando foto de mim. Ele tinha uma visão de fé. Ele acreditava no cuidado de Deus. Certo? Só passa para cá um pouquinho. Muda para mim, só um minutinho. Começar com isso. Passa para lá. Você vai para lá. Ó. Aqui. Vamos falar desse aqui. Esse está tampando o quê? O olho. E esse aqui? Ó. Não quer escutar nada. Principalmente, ele não gosta de escutar a palavra de Deus e não gosta de escutar o pedido dos pais. Fechou o ouvido. Vamos ver quem vai acertar. Quem fecha o ouvido, fecha também o coração. Quando você não ouve a palavra de Deus, você não alimenta o seu coração. Então é preciso abrir os ouvidos, escutar as pessoas. Hoje as pessoas não escutam muito mais, não. Olha para mim. Está esse macaquinho falando, esse macaquinho falando, e alguém está assim, ó. Está fazendo o quê? Mexendo no celular. E não consegue escutar o outro. Para escutar o outro, eu preciso dar atenção para o outro. Estar não ao lado do outro, mas estar verdadeiramente com o outro. Então é preciso tirar a mão do ouvido. Qual é o chamado de Deus para a minha vida? Quem lembra aí? Vamos ver quem vai lembrar, os coroinhas. Aquele futuro sacerdote, profeta, que estava dormindo, ele era criança, e Deus o chamou 3 vezes. Hã? Isso mesmo, olha, os coroinhas estão afiados, hein? Todos falaram Samuel. Qual que é o nome? Se o Samuel tivesse o ouvido fechado, ele tinha escutado a palavra de Deus? Ele tinha escutado Deus chamando? Por que que a pessoa que não está escutando a voz de Deus? Porque fechou os ouvidos. Tem má vontade. Ela gosta de escutar só as coisas do mundo. Ela só escuta o que ela quer. Você já notou que tem gente que só escuta o que quer? Um dia a mulher falou com o marido assim: ô bem, tem 50 real? O marido, ó. Bem, estou precisando de 50. O marido, ó. Ela falou assim: mas você não está escutando, não? Ô bem, eu vou te dar 50 reais. O marido: opa, que hora? Ô gente, para ele pagar, ele não ouvia. Mas para ele receber, tinha um ouvido atento. Cuidado para você não ouvir somente o que você quer. Para você não ver somente aquilo que te interessa, é preciso estar com os olhos abertos e os ouvidos atentos para ver Deus que nos fala e as pessoas que nos amam nos orientando. Este é o segundo macaquinho. O primeiro é: não vejo. O segundo é: não escuto. E o terceiro macaquinho? Está tampando o quê? A boca. O que que tampou o primeiro? O olho. O segundo? O terceiro? Tampar a boca.
talvez no sentido negativo, é você não falar palavras de carinho, palavras de elogio, convidar as pessoas para serem amigas de Jesus, ir à missa, participar da catequese. Mas tem muita gente que está precisando tampar a boca, não está, gente? Quantas pessoas falam o que não deve ser falado? Então exige o tampar a boca negativo, quando você tem uma palavra boa para ser falada, mas existe o tampar a boca para que a gente melhore como pessoa, falar menos. Atenção às crianças. Você não me vê mais. Suponhamos que você não enxerga mais. Ó, não vê nada. Só que você não vê só não, você também não ouve. Você não consegue ver e não ouve. E você também não fala. Você é cego, surdo e mudo. Triste, né? Não vê, não escuta nada e não fala. Minha pergunta é: como que a gente interage com outro se você não vê, não ouve e não fala? Os três juntos. Não é difícil? Eu já conheci pessoas assim. Elas interagem pelo toque. Tudo é somente o toque. Eu fui num evento, não me lembro a cidade, mas tinha Fortaleza. Tinha três na frente. Eles eram cego, mudo e surdo. E na frente deles sentava uma pessoa. E a pessoa ia tocando neles, pegava a mão, fazia gestos, e eles se comunicavam somente pelas mãos. Não falam, não enxergam e não ouvem. É uma vida mais difícil. Tem gente que enxerga, mas não quer ver. Tem gente que ouve, mas não quer ouvir. Tem gente que fala, mas não quer falar. Para a gente lembrar desses nossos coleguinhas, eu vou deixar eles aqui até o final da missa, ó. Esse não fala, esse não quer ouvir, e esse não quer ver. Muito obrigado. Vou voltar. Agora, vamos ver os coroinhas que vão acertar. Eu vou falar assim: esse não fala. Aí você vai falar, mas ele vê e ouve. Ele não faz uma coisa, mas duas ele faz. Podemos? O primeiro ele não vê. Isso mesmo. Ele ouve e fala. Tem gente que finge que não vê, mas ouve, que é uma beleza. E a linguinha, ó. Ha. O segundo, ele não escuta. Exatamente. Tem gente que finge que não está escutando nada, mas ó, tá dando notícia e a boquinha não para. E o terceiro, ele não fala, mas ouve e fala. O que significa os três? Cada um tem uma atitude. Qual que é o nosso problema? Quando você acostuma com um, você começa a imitar o outro e termina sendo os três. Eu não vejo, eu não falo e eu não escuto. Eu não interajo na minha casa. Tem gente que dentro de casa é surdo, mudo e cego. Um dia eu fiz uma pregação dessa lá em Curitiba. Uma mulher falou: padre, meu marido é esse macaco aí. Falei: qual dos três? Os três. Ele não me escuta. Eu falo, ele não me escuta.
ele não conversa comigo e parece que ele não vê nada que está acontecendo aqui em casa. Mão no olho, mão no ouvido, mão na boca. Cuidado, porque nós devemos ouvir a palavra e colocá-la em prática, começando na nossa família. Então repita comigo assim: Senhor Jesus, eu quero ser feliz de verdade, assim como Nossa Senhora, ouvindo a tua palavra e a colocando em prática dentro da minha casa, na minha escola, na minha comunidade, com os meus amigos, com os meus avós. Eu quero aprender a ver a realidade, a ouvir a tua palavra e a falar coisas boas. Mas eu te peço, Jesus, tampa os meus olhos de toda maldade, tampa os meus ouvidos de toda fofoca, tampa os meus lábios de toda palavra negativa, que eu possa ver, ouvir e falar as coisas do alto. Amém. Amém? Olha, que todos os coroinhas, as outras crianças e os adultos, aprendamos com esses três exemplos. Há muitas pessoas ficando sozinhas na vida, terminando o casamento e dividindo a família, que não aprendeu a enxergar, não aprendeu a ouvir, não aprendeu a falar. Peçamos a Deus que possamos enxergar, que possamos ouvir e que possamos falar, e que aquilo que fizermos seja para a honra e glória do nome do Senhor Jesus. Amém? Vamos ficar de pé? E você vai dizer para quem está do seu lado, que é da sua família, ou um coleguinha seu, que Deus abençoe o seu ouvir, o seu falar e o seu enxergar. Deus abençoe o seu ouvir, o seu falar e o seu enxergar. Os macaquinhos vão ficar aqui até o final da missa para nos lembrar que nós não podemos fingir que as coisas não estão acontecendo, porque estão. Vocês conhecem avestruz? Quem conhece? O que que o avestruz faz quando surge um perigo? O avestruz, quando ele vê um perigo, ele enfia a cabeça no buraco. Tem um buraco no chão, ele enfia e fica lá. Isso vai resolver o problema? Ele não está vendo, não está ouvindo, nem falando. Ele vai acabar perdendo a vida. Precisamos ter sabedoria para sermos no mundo o que Deus espera de nós. Crianças novas para um mundo novo, na canção nova Kids. Que assim seja. Amém. Então nós já vamos para o ofertório. Queremos pedir a ajuda do papai e da mamãe. Os que puderem ajudar a canção nova agora, o faça. Toda esta nossa ajuda é em prol desta evangelização. Deus abençoe a todos.

0: Orai, irmãos e irmãs, queridas crianças, para que o meu e vosso sacrifício seja aceito por Deus Pai Todo-Poderoso.
1: Receba o Senhor por tuas mãos este sacrifício, para a glória do seu nome, para o nosso bem e de toda a sua santa igreja.
0: Acolhei, Senhor, nós os pedimos, o sacrifício que instituístes, e pelos sagrados mistérios que celebramos em vossa honra, dignai-vos completar a santificação daqueles que salvastes por Cristo nosso Senhor.
1: Amém.
0: O Senhor esteja convosco.
2: Ele está no meio de nós.
0: Corações ao alto.
3: O nosso coração está em Deus.
0: Demos graças ao Senhor nosso Deus.
3: É o nosso dever e a nossa salvação.
0: Senhor Pai de bondade, nos reunistes diante de vós para vos celebrar e proclamar vossos louvores com o coração em festa. Nós os louvamos por todas as coisas bonitas que existem no mundo e pela alegria que dais a todos nós. Nós os louvamos pela luz do dia e por vossa palavra que nos ilumina. Nós os louvamos também pela terra, pelas pessoas que nela habitam e pela vida que de vós recebemos. Vamos repetir? Glória a vós, Senhor, que tanto nos amais.
1: Glória a vós, Senhor, que tanto nos amais.
0: Sim, ó Pai, sois muito bom, vós nos amais e fazeis por nós coisas maravilhosas. Sempre pensais em todas as pessoas e nunca desistir de estar perto delas. Enviastes vosso Filho querido para nos salvar. Ele curou os doentes, perdoou os pecadores, mostrou a todos o vosso amor, acolheu e abençoou as crianças. Glória a vós, Senhor, que tanto nos amais.
1: Glória a vós, Senhor, que tanto nos amais.
0: Pai de bondade, nós não estamos sozinhos para celebrar vossos louvores, pois em toda a terra o vosso povo vos glorifica. Por isso rezamos com a igreja inteira, com o nosso Papa Leão, o nosso Bispo Vladimir. No céu também vos louvam sem cessar Maria, a Mãe de Jesus, os apóstolos e todos os santos. Unidos a eles e aos anjos, nós os adoramos, cantando a uma só voz.

0: Pai Santo, para vos agradecer, trouxemos este pão e este vinho. Pela ação do Espírito Santo, fazei que eles se tornem o corpo e o sangue de Jesus Cristo, vosso Filho muito amado. Assim, ó Pai, possamos oferecer o mesmo dom que vós nos dais. Todos, enviai o vosso Espírito Santo.
1: Enviai o vosso Espírito Santo.
0: Jesus, na noite antes de sua morte na cruz, pôs-se à mesa com seus apóstolos, tomou o pão em suas mãos e, rezando, deu graças, partiu o pão e o deu a seus amigos, dizendo: tomai todos e comei, isto é o meu corpo, que será entregue por vós.

0: Do mesmo modo, no fim da ceia, Jesus tomou em suas mãos o cálice com vinho, rezou de novo em ação de graças e o deu a seus amigos, dizendo: tomai todos e bebei. Este é o cálice do meu sangue, o sangue da nova e eterna aliança, que será derramado por vós e por todos para a remissão dos pecados. Fazei isto em memória de mim. Mistério da fé.
1: Anunciamos, Senhor, a vossa morte e proclamamos a vossa ressurreição. Vinde, Senhor Jesus.
0: Nesta Eucaristia, nós fazemos com amor o que Jesus mandou e, anunciando a sua morte e ressurreição, os oferecemos o pão da vida e o cálice da salvação. Pai querido, é Jesus quem nos conduz a vós. Por isso vos pedimos, recebei-nos com Ele.
1: Com Jesus, recebei a nossa vida.
0: Com Jesus, recebei
2: a nossa vida.
0: Pai, que tanto nos amais, deixai-nos aproximar desta mesa e enviai sobre nós o Espírito Santo, para que, alimentando-nos com o corpo e sangue do vosso Filho, sejamos um só coração e uma só alma.
1: Fazei de nós um só corpo e um só espírito.
0: Fazei de nós um só corpo e um só espírito.
3: Senhor, que sempre vos lembrais de todos,
4: nós vos pedimos por aqueles que amamos, o Papa Leão e o nosso Bispo Joaquim Vladimir, nossos pais, irmãos, amigos e os que cuidam de nós. Lembrai-vos também dos que sofrem em suas dores e andam tristes, e todos os que morreram na vossa paz. Ó Pai, olhai com carinho o povo cristão e as pessoas do mundo inteiro. Diante de tudo o que fazeis em nosso favor, por meio de Jesus Cristo, vosso Filho, nós vos bendizemos e vos louvamos.
0: Por Cristo, com Cristo, em Cristo, a vós, Deus Pai Todo-Poderoso, na unidade do Espírito Santo, toda honra e toda glória por todos os séculos dos séculos.
1: Amém.
0: Uma das qualidades de um bom coroinha e de uma criança que está na catequese, que tem o papai e a mamãe que reza, é uma vida de amizade com Deus. Então nós vamos rezar com muita fé, com muita esperança e alegria, a oração do Pai Nosso, rezando por nós e pelas nossas famílias. Pai nosso que estais nos céus, santificado seja o vosso nome.
1: Venha a nós o vosso reino, seja feita a vossa vontade, assim na terra como no céu. O pão nosso de cada dia nos dai hoje, perdoai-nos as nossas ofensas, assim como nós perdoamos a quem nos tem ofendido. E não nos deixeis cair em tentação, mas livrai-nos do mal.
0: Livrai-nos de todos os males, ó Pai, dê-nos hoje a vossa paz. Ajudados pela vossa misericórdia, sejamos sempre livres do pecado e protegidos de todos os perigos, enquanto aguardamos a feliz esperança e a vinda do nosso Salvador, Jesus Cristo.
1: Vosso é o reino, o poder e a glória para sempre.
0: Senhor Jesus Cristo, disseste aos vossos apóstolos: Eu vos deixo a paz e eu vos dou a minha paz. Não olheis os nossos pecados, mas a fé que anima a vossa igreja. Dai-lhe segundo o vosso desejo a paz e a unidade. Vós que sois Deus com o Pai e o Espírito Santo.
1: Amém.
0: A paz do Senhor esteja sempre convosco.
1: O amor de Cristo nos uniu. Cordeiro de Deus, que tirais o pecado do mundo, tende piedade de nós. Cordeiro de Deus, que tirais o pecado do mundo, tende piedade de nós. Cordeiro de Deus, que tirais o pecado do mundo, dai-nos a paz.

0: Deixai vir a mim as criancinhas, não as impeçais, porque delas é o reino dos céus. Eis o Cordeiro de Deus que tira o pecado do mundo.
1: Senhor, eu não sou digna de que entreis em minha morada, mas dizei uma palavra e eu serei salva.

0: Fazei, Senhor, que conservemos no coração puro o que a nossa boca recebeu. Que esta dádiva temporal se transforme para nós em remédio de vida eterna. Oremos. Concedei-nos, Deus Todo-Poderoso, que inebriados e saciados pelo sacramento que recebemos, sejamos transformados naquele que comungamos, por Cristo nosso Senhor. O Senhor esteja convosco.
1: Ele está no meio de nós.
0: Por imposição de nossas mãos sacerdotais, por intercessão da Santíssima Virgem Maria e de São José, seu castíssimo esposo, dos arcanjos Miguel, Gabriel, Rafael, pela relíquia que exposta abençoa todas as crianças de São Carlos Acutis, desse permaneça sobre vós e vossas famílias a bênção de Deus Todo-Poderoso, Ele que é Pai e Filho e Espírito Santo.
2: Amém.
0: Queria pedir para trazer as rosas aqui. Na hora dos autógrafos, lá na livraria, umas crianças, duas menininhas, trouxeram rosas para o padre. Tchau, pessoal. Pessoal que está em casa, Deus abençoe. Nós aqui vamos continuar, viu? A você que está na transmissão, estamos terminando agora. Logo mais, acompanhe aí o show da noite no Canção Nova Kids. Deus acompanhe.
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16: Muito boa tarde, criançada de Jesus! Está começando o nosso programa Cantinho da Criança, aqui na Rádio Canção Nova. Isso mesmo, sou eu, tia Fernanda, que estarei bem juntinho com você nesta tarde de hoje, falando um pouquinho sobre os frutos do Espírito Santo, sobre São Lucas Evangelista e muito mais. Então eu convido você a ficar bem ligadinho com a gente, porque este programa está muito especial e está apenas começando. Claro, teremos muita música, brincadeira, historinha e muito mais. Então, vamos já pedir a presença dele, o Espírito Santo de Deus, para que verdadeiramente, através deste programa de hoje, o nosso coração possa estar aberto para acolher os frutos do Espírito Santo. Fica conosco, Espírito de Deus, e nos conduza!

0: Espírito Santo, vem e fica conosco. Foi isso que acabamos de escutar, foi isso que acabamos de cantar. E que tal mandar pra gente qual música você gostaria de escutar aqui no nosso programa? É só enviar uma mensagem pelo nosso WhatsApp 12991363796 12991363796.
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2: Olá, crianças! Olha só que legal! Estou mais uma vez aqui com vocês. Quem está falando é o vovô Noé. E eu já quero perguntar a vocês qual a fruta que vocês mais gostam. Eu, por exemplo, gosto muito de banana. Na verdade, gosto de quase todo tipo de fruta. Mas sabe quais são meus frutos preferidos? Os frutos do Espírito Santo. Você já ouviu falar sobre eles? Vou te contar sobre os tais frutos do Espírito Santo. A Igreja nos ensina que os frutos são perfeições que o Espírito Santo faz crescer em nosso coração. São eles que nos fazem ser mais parecidos com Jesus. E eu estou aqui com a minha Bíblia. E na carta de São Paulo aos Gálatas, fala quais são esses frutos. Vamos descobrir quais são. Primeiro, o fruto do amor, que nos leva a amar as pessoas, porque Deus é amor e nos ensina a amar. Temos ainda outro, sabe quando sentimos uma alegria tão grande que não sabemos explicar? Essa alegria é especial, pois vem de Deus e o Espírito Santo coloca em nosso coração. O fruto da alegria nos ajuda a vencer nos momentos tristes. E vamos para o próximo, que é o fruto da paz. É ele que tira o medo de nosso coração e nos leva a escutar a voz de Deus. Vejam só que maravilha, crianças! E ainda não acabou. Há também 5 frutos que são muito bons para todos nós. A paciência, pois nos faz ser pacientes com nós mesmos e com o próximo, nos ajudando a não se irritar com facilidade. O fruto da amabilidade, que nada mais é do que ser gentil e nos faz ajudar as pessoas. Até aqui, você consegue me dizer qual o fruto que mais precisa? Vou contar mais 4 frutos que também são muito importantes. O fruto da bondade, que nos leva a agradecer a Deus, porque Ele é muito bom. O fruto da fidelidade, que nos faz cumprir aquilo que prometemos, mesmo quando é difícil. O fruto da mansidão, que nos ajuda a nos manter calmos quando queremos gritar com alguém, por exemplo. E o último fruto, o autodomínio. É quando a gente consegue se controlar. É como se o Espírito Santo colocasse um freio em nós para nos ajudar. Muito legal, não é? E esses são os frutos que precisamos nos alimentar todos os dias, pois com o Espírito Santo somos fortes, crianças. E termino dizendo: vem, Senhor Jesus, vem nos alimentar com os frutos do Teu Espírito.

0: gosta de diversão, grita eu! Então que tal nos divertirmos agora? A diversão é assim, eu vou te dar dicas de um santo da igreja e você precisa estar atento a todos os detalhes para me dizer qual santo é esse que eu estou falando. Combinado? Então vamos lá! Ele é um dos evangelistas. Nasceu lá em Antioquia, na Síria. É autor do terceiro evangelho e dos Atos dos Apóstolos. Tornou-se discípulo e amigo de Paulo. Não conheceu pessoalmente Jesus Cristo, pois ainda era muito criança quando Jesus foi crucificado. O seu nome começa com a letra L. E aí, você já sabe de quem eu estou falando? Isso mesmo, São Lucas Evangelista. Ele que é o padroeiro dos médicos e também dos artistas. São Lucas Evangelista, rogai por nós! Se você acertou, parabéns! Mas se por acaso você não sabia a resposta, não conhecia sobre a vida de São Lucas, fica aí nessa tarde a dica para você, juntamente com a sua família, aprenderem um pouquinho mais sobre a vida deste grande homem de Deus que tanto tem para nos ensinar. São Lucas, rogai por nós!
1: Oi, pessoal! Que demais estar aqui no Cantinho da Criança com vocês hoje. Eu sou a Malu e sou do Clubinho dos Jonas. E hoje eu fiquei sabendo que alguém está vindo contar uma história muito legal para nós. Quem será que vem por aí?
2: Olá, crianças! Que alegria vir aqui novamente para contar uma bela história para vocês.
1: Tia Adelita!
2: Sou eu, a Tia Adelita. Estou animada para o podcast de hoje.
1: E a senhora vai contar qual história para nós?
2: Vou te contar a história de uma menina que era muito alegre, sorridente, divertida. Esta menina nasceu em uma cidade chamada Ávila. E todo mundo a conheceu como Teresa de Ávila.
1: Ah, acho que já ouvi falar sobre ela.
2: Teresa era uma menina muito esperta. Quando ela era criança, ela e seu irmãozinho gostavam de brincar que eram missionários que iam evangelizar os mouros, o pessoal que vivia do outro lado do mar. Uma vez até saiu com seu irmão e longe de casa o tio teve que correr a cavalo atrás para encontrar os dois e trazer de volta para casa e explicar que eles não poderiam ir missionários, evangelizar os mouros, os muçulmanos, antes de crescerem.
1: Ela brincava de ser freira?
2: Ela gostava de brincar que era uma freira. Gostava muito de rezar. Ela perdeu a sua mãezinha cedo, sabe? Quando ainda era pequena.
1: Ah, que triste, tia Adelita.
2: Mas não ficou triste por muito tempo, porque, como eu disse, era uma menina alegre. O tempo foi passando, as amigas de Teresa começaram a chamar ela para ir em festas, bailes, e ela começou a aceitar esses convites. O pai ficou preocupado porque Teresa não tinha uma mamãe para ensiná-la como uma mocinha deve se comportar. Então ele teve uma ideia. Eu vou confiar a educação da Teresa às irmãzinhas do convento, porque naquela época até as meninas que não iam ser freira eram educadas nos conventos. E não é que a Teresa começou a gostar da vida no convento? Gostou muito de ser mandada para lá. Passou a conviver com as irmãzinhas, participar das orações, das brincadeiras, da vida comunitária. Assim ela descobriu a sua vocação.
1: Que legal! Ela realmente se tornou freira, assim como ela brincava quando criança.
2: A vida de Teresa é cheia de histórias bonitas. Um dia ela estava bem tranquila caminhando no convento, quando de repente viu uma cruz pregada no corredor. Então ela começou a olhar para a cruz, foi observando as chagas de Jesus, as feridas de Jesus, a coroa de espinhos, devia ser uma cruz, um crucifixo muito bem feito, né? E Teresa começou a ficar emocionada. Os pregos de sua mão, nos seus pés, o lado aberto no peito, o sangue derramado. Teresa começou a chorar, e chorar, e chorar, porque ela pensou em todo aquele sofrimento causado a Jesus pelos nossos pecados. Foi lembrando de todas as vezes que ela mesma ofendeu a Jesus, que ela cometeu pecados e correu para se confessar.
1: E essa história também nos ajuda a pensar nos erros que cometemos. E agora, quando olhar para Jesus na cruz, também vou pensar desse jeito.
2: Uma vez, Teresa estava descendo as escadas do convento e aconteceu um pequeno acidente. Ela tropeçou e caiu. Quando ela levantou seus olhos para ver se alguém estava por perto, Teresa viu uma criança.
1: Uma criança? Dentro do convento?
2: Até Teresa não entendeu como uma criança entrou aqui dentro do convento. E essa criança estava olhando para ela, um menininho, com um sorriso no rosto. Então Teresa se aproximou e perguntou: "Quem é você, menino? Cadê sua mãe?" O menino não respondeu, mas fez uma pergunta para ela: "E quem é você?" E Teresa respondeu: "Eu sou Teresa de Jesus." E o menino olhou para ela com muito amor e disse: "E eu sou Jesus de Teresa."
1: Era o menino Jesus. Que bonito! Jesus poderia aparecer para Teresa como adulto, mas quis aparecer como uma criança.
2: Você sabia que ela é conhecida como Santa Teresa de Jesus por causa do seu profundo amor e intimidade com Jesus?
1: Eu amei conhecer Santa Teresa de Jesus, tia Delita. Eu quero ser amiga de Jesus igual ela era.
2: Jesus, queremos te amar como Santa Teresa te amou. Fica sempre com a gente e nos ajude a te buscar todos os dias.
1: Amém. E até o próximo programa.

com o Sr. Jonas a Bibi. E a pérola do dia é: Deus tem uma missão para você. Ela é só sua. Se você a não realizar, ninguém poderá realizá-la em seu lugar. Eu entendi que o vovô Jonas está querendo dizer para nós que cada um de nós temos uma missão aqui na Terra. Por isso, devemos estar sempre atentos a fazer a vontade de Deus, pois essa é a nossa missão. Nós, como católicos, devemos em nossas orações pedir a graça do Espírito Santo para que Ele nos mostre o caminho correto a seguir, para que Ele nos mostre a nossa missão. E você, topa pedir ao Espírito Santo essa graça?

Chegou um momento bem especial aqui no nosso programa. Paramos tudo um pouquinho nesta hora para nos consagrarmos à Mãezinha do Céu, apresentando a ela o nosso coração, as nossas intenções, os nossos pedidos. Enfim, colocamos tudo sob os cuidados da Mãezinha do Céu. E hoje, de maneira especial, pedindo a intercessão de São Lucas por todos os médicos, sim, aqueles que têm a grande missão de cuidar de nós também, da nossa saúde. Então, de maneira especial, Mãezinha do Céu, eu quero te apresentar todos os médicos nessa hora. Então vamos juntos rezar, nos consagrando a ela, dizendo assim: ó minha Senhora, ó minha Mãe, eu me ofereço toda a vós, e em prova da minha devoção para convosco, vos consagro neste dia e para sempre os meus olhos, os meus ouvidos, a minha boca, o meu coração e inteiramente todo o meu ser. E porque assim sou vossa, ó incomparável Mãe, guardai-me e defendei-me como propriedade vossa. Amém, Maria.

nosso programa de hoje. Grita aí! Conta pra gente o que você mais gostou nesse programa de hoje. O que você aprendeu? O que foi novidade para você nesta tarde? Mande a sua mensagem pelo nosso WhatsApp sem esquecer de dizer o seu nome. 12991363796. 12991363796. Eu gostei demais de estar aqui com você, mas o nosso programa já está chegando ao fim. Mas não precisa ficar triste não, porque na semana que vem estaremos aqui outra vez, bem juntinhos, no programa Cantinho da Criança, na Rádio Canção Nova. Deus te abençoe e até semana que vem!

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13: O anjo do Senhor anunciou a Maria e ela concebeu do Espírito Santo. Ave Maria, cheia de graça, o Senhor é convosco. Bendita sois vós entre as mulheres e bendito é o fruto do vosso ventre, Jesus. Santa Maria, Mãe de Deus, rogai por nós, pecadores, agora e na hora da nossa morte. Amém. Eis aqui a escrava do Senhor. Faça-se em mim segundo a vossa palavra. Ave Maria, cheia de graça, o Senhor é convosco. Bendita sois vós entre as mulheres e bendito é o fruto do vosso ventre, Jesus. Santa Maria, Mãe de Deus, rogai por nós, pecadores, agora e na hora da nossa morte. Amém. E o Verbo divino se fez carne e habitou entre nós. Ave Maria, cheia de graça, o Senhor é convosco. Bendita sois vós entre as mulheres e bendito é o fruto do vosso ventre, Jesus. Santa Maria, Mãe de Deus, rogai por nós, pecadores, agora e na hora da nossa morte. Amém. Rogai por nós, Santa Mãe de Deus, para que sejamos dignos das promessas de Cristo. E agora, através das mãos de Nossa Senhora, a sua mãe, a nossa mãe, a mãe da sua família, a mãe daqueles que você ama e pelos quais você é responsável, através das mãos dela, a bênção daquele que é o Filho da Virgem Maria, Rei dos Reis e Senhor dos Senhores, que abranja todas as suas situações, todos os seus problemas, todos aqueles que lhe são caros. Sobre tudo isso, especialmente sobre você, a bênção do Deus Todo-Poderoso, Pai, Filho e Espírito Santo. Amém.
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0: Olá, eu sou o Diácono Nelsinho Correia, da Comunidade Canção Nova. Estou com você neste dia, aqui na Canção Nova FM, para juntos rezarmos o Santo Terço.
1: Que bom.

0: muita fé, com muita esperança. Em nome do Pai, do Filho e do Espírito Santo.
1: Amém. Amém.
0: Creio em Deus Pai, Todo-Poderoso, Criador do céu e da terra, e em Jesus Cristo, seu único Filho, nosso Senhor, que foi concebido pelo poder do Espírito Santo, nasceu da Virgem Maria, padeceu sob Pôncio Pilatos, foi crucificado, morto e sepultado, desceu à mansão dos mortos, ressuscitou ao terceiro dia, subiu aos céus, está sentado à direita de Deus Pai Todo-Poderoso, donde há de vir a julgar os vivos e os mortos. Creio no Espírito Santo, na Santa Igreja Católica, na comunhão dos santos, na remissão dos pecados, na ressurreição da carne, na vida eterna. Amém.
2: Pai nosso, que estais no céu, santificado seja o vosso nome. Venha a nós o vosso reino, seja feita a vossa vontade, assim na terra como no céu. O pão nosso de cada dia nos dai hoje, perdoai-nos as nossas ofensas, assim como nós perdoamos a quem nos tem ofendido, e não nos deixeis cair em tentação, mas livrai-nos do mal. Amém.
1: Primeira Ave Maria, nós vamos rezar em honra de Deus Pai, que nos criou.
0: Ave Maria, cheia de graça, o Senhor é convosco. Bendita sois vós entre as mulheres. Bendito é o fruto do vosso ventre, Jesus. Santa Maria, Mãe de Deus, rogai por nós, pecadores, agora e na hora da nossa morte. Amém.
1: Segunda Ave Maria, em honra de Deus Filho, que nos salvou.
3: Ave Maria, cheia de graça, o Senhor é convosco. Bendita sois vós entre as mulheres. Bendito é o fruto do vosso ventre, Jesus. Santa Maria, Mãe de Deus, rogai por nós, pecadores, agora e na hora da nossa morte. Amém.
1: A terceira Ave Maria, rezamos em honra do Espírito Santo que nos santifica.
4: Ave Maria, cheia de graça, o Senhor é convosco. Bendita sois vós entre as mulheres. Bendito é o fruto do vosso ventre, Jesus. Santa Maria, Mãe de Deus, rogai por nós, pecadores, agora e na hora da nossa morte. Amém.
0: Glória ao Pai, ao Filho e ao Espírito Santo,
1: como era no princípio, agora e sempre. Amém.
0: Hoje vamos rezar os mistérios da alegria, os mistérios gozosos. Primeiro mistério, anunciação do anjo a Maria. Pai nosso que estais no céu, santificado seja o vosso nome. Venha a nós o vosso reino, seja feita a vossa vontade, assim na terra como no céu.
1: O pão nosso de cada dia nos dai hoje. Perdoai-nos as nossas ofensas, assim como nós perdoamos a quem nos tem ofendido. E não nos deixeis cair em tentação, mas livrai-nos do mal. Amém.
0: Ave Maria, cheia de graça, o Senhor é convosco. Bendita sois vós entre as mulheres, bendito é o fruto do vosso ventre, Jesus.
1: Santa Maria, Mãe de Deus, rogai por nós, pecadores, agora e na hora da nossa morte. Amém.
0: Ave Maria, cheia de graça, o Senhor é convosco. Bendita sois vós entre as mulheres, e bendito é o fruto do vosso ventre, Jesus.
1: Santa Maria, Mãe de Deus, rogai por nós, pecadores, agora e na hora da nossa morte. Amém.
0: Ave Maria, cheia de graça, o Senhor é convosco. Bendita sois vós entre as mulheres, e bendito é o fruto do vosso ventre, Jesus.
1: Santa Maria, Mãe de Deus, rogai por nós, pecadores, agora e na hora da nossa morte. Amém.
0: Ave Maria, cheia de graça, o Senhor é convosco. Bendita sois vós entre as mulheres, e bendito é o fruto do vosso ventre, Jesus.
1: Santa Maria, Mãe de Deus, rogai por nós, pecadores, agora e na hora da nossa morte. Amém.
0: Ave Maria, cheia de graça, o Senhor é convosco. Bendita sois vós entre as mulheres, bendito é o fruto do vosso ventre, Jesus.
1: Santa Maria, Mãe de Deus, rogai por nós, pecadores, agora e na hora da nossa morte. Amém.
0: Ave Maria, cheia de graça, o Senhor é convosco.

0: convosco, bendita sois vós entre as mulheres, bendito é o fruto do vosso ventre, Jesus.
1: Santa Maria, Mãe de Deus, rogai por nós, pecadores, agora e na hora da nossa morte. Amém.
0: Ave Maria, cheia de graça, o Senhor é convosco, bendita sois vós entre as mulheres, e bendito é o fruto do vosso ventre, Jesus.
1: Santa Maria, Mãe de Deus, rogai por nós, pecadores, agora e na hora da nossa morte. Amém.
0: Ave Maria, cheia de graça, o Senhor é convosco, bendita sois vós entre as mulheres, e bendito é o fruto do vosso ventre, Jesus.
1: Santa Maria, Mãe de Deus, rogai por nós, pecadores, agora e na hora da nossa morte. Amém.
0: Ave Maria, cheia de graça, o Senhor é convosco, bendita sois vós entre as mulheres, e bendito é o fruto do vosso ventre, Jesus.
1: Santa Maria, Mãe de Deus, rogai por nós, pecadores, agora e na hora da nossa morte. Amém.
0: Ave Maria, cheia de graça, o Senhor é convosco. Bendita sois vós entre as mulheres, e bendito é o fruto do vosso ventre, Jesus.
1: Santa Maria, Mãe de Deus, rogai por nós, pecadores, agora e na hora da nossa morte. Amém.
2: Glória ao Pai, ao Filho e ao Espírito Santo,
1: como era no princípio, agora e sempre. Amém.
2: Ó meu Jesus, perdoai-nos e livrai-nos do fogo do inferno.
3: Levai as almas todas para o céu e socorrei principalmente as que mais precisarem.
1: Segundo mistério, a visitação de Maria à sua prima Santa Isabel.
4: Pai nosso que estais no céu, santificado seja o vosso nome. Venha a nós o vosso reino. Seja feita a vossa vontade, assim na terra como no céu.
1: O pão nosso de cada dia nos dai hoje. Perdoai-nos as nossas ofensas, assim como nós perdoamos a quem nos tem ofendido. E não nos deixeis cair em tentação, mas livrai-nos do mal. Amém.
0: Ave Maria, cheia de graça, o Senhor é convosco. Bendita sois vós entre as mulheres, bendito é o fruto do vosso ventre, Jesus.
1: Santa Maria, Mãe de Deus, rogai por nós, pecadores, agora e na hora da nossa morte. Amém.
0: Ave Maria, cheia de graça, o Senhor é convosco. Bendita sois vós entre as mulheres, e bendito é o fruto do vosso ventre, Jesus.
1: Santa Maria, Mãe de Deus, rogai por nós, pecadores, agora e na hora da nossa morte. Amém.
0: Ave Maria, cheia de graça, o Senhor é convosco. Bendita sois vós entre as mulheres, e bendito é o fruto do vosso ventre, Jesus.
1: Santa Maria, Mãe de Deus, rogai por nós, pecadores, agora e na hora da nossa morte. Amém.
0: Ave Maria, cheia de graça, o Senhor é convosco. Bendita sois vós entre as mulheres, e bendito é o fruto do vosso ventre, Jesus.
1: Santa Maria, Mãe de Deus, rogai por nós, pecadores, agora e na hora da nossa morte. Amém.
0: Ave Maria, cheia de graça, o Senhor é convosco. Bendita sois vós entre as mulheres, bendito é o fruto do vosso ventre, Jesus.
1: Santa Maria, Mãe de Deus, rogai por nós, pecadores, agora e na hora da nossa morte. Amém.
0: Ave Maria, cheia de graça, o Senhor é convosco. Bendita sois vós entre as mulheres. Bendito é o fruto do vosso ventre, Jesus.
1: Santa Maria, Mãe de Deus, rogai por nós, pecadores, agora e na hora da nossa morte. Amém.
0: Ave Maria, cheia de graça, o Senhor é convosco. Bendita sois vós entre as mulheres. E bendito é o fruto do vosso ventre, Jesus.
1: Santa Maria, Mãe de Deus, rogai por nós, pecadores, agora e na hora da nossa morte. Amém.
0: Ave Maria, cheia de graça, o Senhor é convosco. Bendita sois vós entre as mulheres, e bendito é o fruto do vosso ventre, Jesus.
1: Santa Maria, Mãe de Deus, rogai por nós, pecadores, agora e na hora da nossa morte. Amém.
0: Ave Maria, cheia de graça, o Senhor é convosco. Bendita sois vós entre as mulheres, e bendito é o fruto do vosso ventre, Jesus.
1: Santa Maria, Mãe de Deus, rogai por nós, pecadores, agora e na hora da nossa morte. Amém.
0: Ave Maria, cheia de graça, o Senhor é convosco. Bendita sois vós entre as mulheres, e bendito é o fruto do vosso ventre, Jesus.
1: Santa Maria, Mãe de Deus, rogai por nós, pecadores, agora e na hora da nossa morte. Amém.
2: Glória ao Pai, ao Filho e ao Espírito Santo,
1: como era no princípio, agora e sempre. Amém.
2: Ó meu Jesus, perdoai-nos e livrai-nos do fogo do inferno. Levai as almas todas para o céu e socorrei principalmente as que mais precisarem.
4: Terceiro mistério: nascimento do menino Deus. Pai nosso que estais no céu, santificado seja o vosso nome. Venha a nós o vosso reino. Seja feita a vossa vontade, assim na terra como no céu.
1: O pão nosso de cada dia nos dai hoje. Perdoai-nos as nossas ofensas, assim como nós perdoamos a quem nos tem ofendido. E não nos deixeis cair em tentação, mas livrai-nos do mal. Amém.
4: Ave Maria, cheia de graça, o Senhor é convosco. Bendita sois vós entre as mulheres, bendito é o fruto do vosso ventre, Jesus.
1: Santa Maria, Mãe de Deus, rogai por nós, pecadores, agora e na hora da nossa morte. Amém.
4: Ave Maria, cheia de graça, o Senhor é convosco. Bendita sois vós entre as mulheres, e bendito é o fruto do vosso ventre, Jesus.
1: Santa Maria, Mãe de Deus, rogai por nós, pecadores, agora e na hora da nossa morte. Amém.
4: Ave Maria, cheia de graça, o Senhor é convosco. Bendita sois vós entre as mulheres, e bendito é o fruto do vosso ventre, Jesus.
1: Santa Maria, Mãe de Deus, rogai por nós, pecadores, agora e na hora da nossa morte. Amém.
4: Ave Maria, cheia de graça, o Senhor é convosco. Bendita sois vós entre as mulheres, e bendito é o fruto do vosso ventre, Jesus.
1: Santa Maria, Mãe de Deus, rogai por nós, pecadores, agora e na hora da nossa morte. Amém.
4: Ave Maria, cheia de graça, o Senhor é convosco. Bendita sois vós entre as mulheres, bendito é o fruto do vosso ventre, Jesus.
1: Santa Maria, Mãe de Deus, rogai por nós, pecadores, agora e na hora da nossa morte. Amém.
4: Ave Maria, cheia de graça, o Senhor é convosco. Bendita sois vós entre as mulheres, bendito é o fruto do vosso ventre, Jesus.
1: Santa Maria, Mãe de Deus, rogai por nós, pecadores, agora e na hora da nossa morte. Amém.
4: Ave Maria, cheia de graça, o Senhor é convosco. Bendita sois vós entre as mulheres, e bendito é o fruto do vosso ventre, Jesus.
1: Santa Maria, Mãe de Deus, rogai por nós, pecadores, agora e na hora da nossa morte. Amém.
4: Ave Maria, cheia de graça, o Senhor é convosco. Bendita sois vós entre as mulheres, e bendito é o fruto do vosso ventre, Jesus.
1: Santa Maria, Mãe de Deus, rogai por nós, pecadores, agora e na hora da nossa morte. Amém.
4: Ave Maria, cheia de graça, o Senhor é convosco. Bendita sois vós entre as mulheres, e bendito é o fruto do vosso ventre, Jesus.
1: Santa Maria, Mãe de Deus, rogai por nós, pecadores, agora e na hora da nossa morte. Amém.
4: Ave Maria, cheia de graça, o Senhor é convosco. Bendita sois vós entre as mulheres, e bendito é o fruto do vosso ventre, Jesus.
1: Santa Maria, Mãe de Deus, rogai por nós, pecadores, agora e na hora da nossa morte. Amém.
2: Glória ao Pai, ao Filho e ao Espírito Santo,
1: como era no princípio, agora e sempre. Amém.
2: Ó meu Jesus, perdoai-nos e livrai-nos do fogo do inferno. Levai as almas todas para o céu e socorrei principalmente as que mais precisarem.
1: Neste quarto mistério, vamos contemplar a apresentação de Jesus no templo.
4: Pai nosso que estais no céu, santificado seja o vosso nome. Venha a nós o vosso reino. Seja feita a vossa vontade, assim na terra como no céu.
1: O pão nosso de cada dia nos dai hoje. Perdoai-nos as nossas ofensas, assim como nós perdoamos a quem nos tem ofendido. E não nos deixeis cair em tentação, mas livrai-nos do mal. Amém.
4: Ave Maria, cheia de graça, o Senhor é convosco. Bendita sois vós entre as mulheres, bendito é o fruto do vosso ventre, Jesus.
1: Santa Maria, Mãe de Deus, rogai por nós, pecadores, agora e na hora da nossa morte. Amém.
4: Ave Maria, cheia de graça, o Senhor é convosco. Bendita sois vós entre as mulheres, e bendito é o fruto do vosso ventre, Jesus.
1: Santa Maria, Mãe de Deus, rogai por nós, pecadores, agora e na hora da nossa morte. Amém.
4: Ave Maria, cheia de graça, o Senhor é convosco. Bendita sois vós entre as mulheres, e bendito é o fruto do vosso ventre. ventre, Jesus.
1: Santa Maria, Mãe de Deus, rogai por nós, pecadores, agora e na hora da nossa morte. Amém.
4: Ave Maria, cheia de graça, o Senhor é convosco. Bendita sois vós entre as mulheres, e bendito é o fruto do vosso ventre, Jesus.
1: Santa Maria, Mãe de Deus, rogai por nós, pecadores, agora e na hora da nossa morte. Amém.
4: Ave Maria, cheia de graça, o Senhor é convosco. Bendita sois vós entre as mulheres, bendito é o fruto do vosso ventre, Jesus.
1: Santa Maria, Mãe de Deus, rogai por nós, pecadores, agora e na hora da nossa morte. Amém.
4: Ave Maria, cheia de graça, o Senhor é convosco. Bendita sois vós entre as mulheres, bendito é o fruto do vosso ventre, Jesus.
1: Santa Maria, Mãe de Deus, rogai por nós, pecadores, agora e na hora da nossa morte. Amém.
4: Ave Maria, cheia de graça, o Senhor é convosco. Bendita sois vós entre as mulheres, e bendito é o fruto do vosso ventre, Jesus.
1: Santa Maria, Mãe de Deus, rogai por nós, pecadores, agora e na hora da nossa morte. Amém.
4: Ave Maria, cheia de graça, o Senhor é convosco. Bendita sois vós entre as mulheres, e bendito é o fruto do vosso ventre, Jesus.
1: Santa Maria, Mãe de Deus, rogai por nós, pecadores, agora e na hora da nossa morte. Amém.
4: Ave Maria, cheia de graça, o Senhor é convosco. Bendita sois vós entre as mulheres, e bendito é o fruto do vosso ventre, Jesus.
1: Santa Maria, Mãe de Deus, rogai por nós, pecadores, agora e na hora da nossa morte. Amém.
4: Ave Maria, cheia de graça, o Senhor é convosco. Bendita sois vós entre as mulheres, e bendito é o fruto do vosso ventre, Jesus.
1: Santa Maria, Mãe de Deus, rogai por nós, pecadores, agora e na hora da nossa morte. Amém.
2: Glória ao Pai, ao Filho e ao Espírito Santo,
1: como era no princípio, agora e sempre. Amém.
2: Ó meu Jesus, perdoai-nos e livrai-nos do fogo do inferno.
3: Levai as almas todas para o céu e socorrei principalmente as que mais precisarem.
4: Quinto mistério: perda e encontro de Jesus. Pai nosso que estais no céu, santificado seja o vosso nome. Venha a nós o vosso reino. Seja feita a vossa vontade, assim na terra como no céu.
1: O pão nosso de cada dia nos dai hoje. Perdoai-nos as nossas ofensas, assim como nós perdoamos a quem nos tem ofendido. E não nos deixeis cair em tentação, mas livrai-nos do mal. Amém.
4: Ave Maria, cheia de graça, o Senhor é convosco. Bendita sois vós entre as mulheres, bendito é o fruto do vosso ventre, Jesus.
1: Santa Maria, Mãe de Deus, rogai por nós, pecadores, agora e na hora da nossa morte. Amém.
4: Ave Maria, cheia de graça, o Senhor é convosco. Bendita sois vós entre as mulheres, e bendito é o fruto do vosso ventre, Jesus.
1: Santa Maria, Mãe de Deus, rogai por nós, pecadores, agora e na hora da nossa morte. Amém.
4: Ave Maria, cheia de graça, o Senhor é convosco. Bendita sois vós entre as mulheres, e bendito é o fruto do vosso ventre, Jesus.
1: Santa Maria, Mãe de Deus, rogai por nós, pecadores, agora e na hora da nossa morte. Amém.
4: Ave Maria, cheia de graça, o Senhor é convosco. Bendita sois vós entre as mulheres, e bendito é o fruto do vosso ventre, Jesus.
1: Santa Maria, Mãe de Deus, rogai por nós, pecadores, agora e na hora da nossa morte. Amém.
4: Ave Maria, cheia de graça, o Senhor é convosco. Bendita sois vós entre as mulheres, bendito é o fruto do vosso ventre, Jesus.
1: Santa Maria, Mãe de Deus, rogai por nós, pecadores, agora e na hora da nossa morte. Amém.
4: Ave Maria, cheia de graça, o Senhor é convosco. Bendita sois vós entre as mulheres. Bendito é o fruto do vosso ventre, Jesus.
1: Santa Maria, Mãe de Deus, rogai por nós, pecadores, agora e na hora da nossa morte. Amém.
4: Ave Maria, cheia de graça, o Senhor é convosco. Bendita sois vós entre as mulheres. E bendito é o fruto do vosso ventre, Jesus.
1: Santa Maria, Mãe de Deus, rogai por nós, pecadores, agora e na hora da nossa morte. Amém.
4: Ave Maria, cheia de graça, o Senhor é convosco. Bendita sois vós entre as mulheres, e bendito é o fruto do vosso ventre, Jesus.
1: Santa Maria, Mãe de Deus, rogai por nós, pecadores, agora e na hora da nossa morte. Amém.
4: Ave Maria, cheia de graça, o Senhor é convosco. Bendita sois vós entre as mulheres, e bendito é o fruto do vosso ventre, Jesus.
1: Santa Maria, Mãe de Deus, rogai por nós, pecadores, agora e na hora da nossa morte. Amém.
4: Ave Maria, cheia de graça, o Senhor é convosco. Bendita sois vós entre as mulheres, e bendito é o fruto do vosso ventre, Jesus.
1: Santa Maria, Mãe de Deus, rogai por nós, pecadores, agora e na hora da nossa morte. Amém.
2: Glória ao Pai, ao Filho e ao Espírito Santo,
1: como era no princípio, agora e sempre. Amém.
2: Ó meu Jesus, perdoai-nos e livrai-nos do fogo do inferno.
3: Levai as almas todas para o céu e socorrei principalmente as que mais precisarem.
2: Infinitas graças vos damos, soberana Rainha, pelos benefícios que todos os dias recebemos de vossas mãos liberais. Dignai-vos agora e para sempre tomarmos debaixo do vosso poderoso amparo. E para mais vos obrigar, vos saudamos com a Salve Rainha. Salve Rainha, Mãe de Misericórdia, vida, doçura e esperança nossa salve. A vós bradamos, degredados filhos de Eva. A vós suspiramos, gemendo e chorando neste vale de lágrimas. Eia, pois, advogada nossa, esses vossos olhos misericordiosos a nós volvei. E depois desse desterro, mostrai-nos Jesus. Bendito é o fruto do vosso ventre. Ó clemente, ó piedosa, ó doce e sempre Virgem Maria, rogai por nós, Santa Mãe de Deus, para que sejamos dignos das promessas de Cristo. Amém.
4: Que alegria rezarmos juntos o Santo Terço. Uma das primeiras coisas que o Pai Jonas fez quando adquiriu a rádio Bandeirantes, a Rádio Canção Nova, nos anos 80, foi dizer assim: vamos rezar o terço da rádio. E foi um grande sucesso. Que maravilha nós estarmos sempre na origem da Canção Nova.
1: Que bom rezar junto com você esse Santo Terço. Obrigado pela sua companhia e vamos continuar juntos.
4: O Senhor esteja convosco.
1: Ele está no meio de nós.
4: Pela poderosa intercessão de Nossa Senhora, vos abençoe o Deus que é Pai, Filho e Espírito Santo.

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2: Todo ser que realiza a finalidade da sua existência é uma bênção para si e para os outros. Padre Jonas Habib.
3: Feliz aquele que se compraz no serviço do Senhor e medita sua lei dia e noite. Ele é como a árvore plantada na margem das águas correntes. Dá fruto na época própria. Sua folhagem não murchará jamais. Tudo o que empreende prospera. Salmo 1.
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14: Não espere ansiosamente pelo que pode acontecer amanhã. O mesmo Pai Eterno que cuida de hoje, cuidará de você amanhã e todos os dias. São Francisco de Sales.
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4: É a voz que eu invoco, Senhor, desde manhã. Escutai a minha voz, porque desde o raiar do dia vos apresento minha súplica e espero. Salmo 5, versículo 4.
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0: Convertei-vos, pois o reino dos céus está próximo. Eu sou a voz que grita no deserto. Preparai o caminho do Senhor. Que estranho. Eu acho que eu tô vendo água no deserto. Moça, sabe me dizer que deserto que é esse? Porque eu nunca vi um deserto com água.
1: Ah, sim. A gente tem água aqui, mas assim, não adianta muita coisa porque a gente ainda tem sede.
0: Interessante. Que tipo de sede mesmo?
2: Nós temos sede da verdade.
3: Tem muita gente deixando a gente confuso.
1: Sim, a gente não sabe mais o que é verdade, o que é mentira.
2: Gente, cada hora alguém me fala uma coisa. Por exemplo, me disseram que eu tenho que tomar banho todos os dias. Mas também que eu preciso economizar água porque nós estamos no deserto, né?
0: Eu mesmo não lembro a última vez que eu tomei banho.
2: Gina, Carol, tá vendo? Ele não toma banho.
3: Giovanni, nem era sobre isso que a gente estava falando. Crianças, tomem banho sim.
1: Enfim, o que a gente está querendo dizer é que a gente ouve muita coisa o dia todo, mas no final do dia a gente se sente meio sem inteligência, sabe?
0: Mas então por que que vocês não perguntam pros profetas daqui?
1: Profeta? O que é isso?
0: Vocês não sabem o que são profetas?
1: Eu não.
3: É claro que nós sabemos o que são profetas. Quem não saberia o que são profetas?
0: Me diz o que é um profeta, então.
3: E como é que eu vou saber que você sabe? Fala você primeiro, que aí eu vou ter certeza de que nós dois sabemos.
1: Olha, a gente não sabe. Será que você poderia, por favor, explicar pra gente que é profeta?
0: Basicamente, profeta é aquele que anuncia. E denuncia. Ele anuncia a palavra de Deus e o Messias que há de vir para nos livrar dos nossos pecados.
2: Dos pecados.
0: E ele denuncia o erro e quem está errado.
2: Quem está errado. Foi isso que a gente queria dizer, mas peraí, como que você sabe de tudo isso?
3: Você é um profeta! Mas por que você não disse isso antes?
2: Não, então tá decidido. Eu te declaro oficialmente profeta deste

0: Eu te entregar o meu currículo?
1: Não, claro que não, menino. A primeira coisa, eu preciso batizar vocês com a água que tava...
0: Eu sabia que ia acabar em banho esse negócio, cara.
1: Ai, não, menino. Essa água não é pra limpar a sujeira do nosso corpo. É pra limpar a sujeira da nossa alma. Pra limpar dos nossos pecados. Aí, vocês vão poder anunciar e denunciar como eu faço.
2: Aí sim. Legal, hein?
3: É, eu acho que eu vou querer ser muito profeta.
2: Eu também.
0: Vamos conhecer a verdade.
3: Vamos anunciar a verdade e denunciar a mentira.
2: Chega de mentira. Chega de confusão. Boa noite! Quem aqui tá animado pra viver essa noite, diga eu. Então repete assim comigo. Eu sou a voz que grita no deserto. Preparai o caminho do Senhor. Vamos agora falar? Não, vamos cantar, acho melhor.

0: profetas, né? E aí, profeta João Batista, ele fala, ele é a voz grita no deserto, e tipo, ele era primo de Jesus. E eu tô muito animada.
1: Calma, porque... calma. Respira.
2: Pode ir?
1: Você sabe que tem mais de um profeta, né?
0: Aham. Uhum.
1: Então, eu acho que a gente podia falar sobre um outro profeta.
0: Ah.
1: Que eu quero
0: quem?
1: Saber se eles sabem.
0: Ó. Oh, que profeta?
1: Uma pergunta, hein? Quem? Não, pra quem Deus deu os 10 mandamentos? Quê?
0: José?
1: José?
0: Zoé? Peraí, fala de novo.
1: Peraí, no 3 vocês falam junto.
0: É.
1: 1, 2, 3.
0: Moisés.
1: Entendi.
0: E quem aqui sabe os 10 mandamentos? Todos. Quem ainda não sabe, a gente vai aprender agora. Pode ser? Combinado? Então vamos lá. Salto, tio.

0: e gostou de aprender os 10 mandamentos, levanta a mão. Então agora que vocês sabem, eu posso fazer uma pergunta? Qual desses 10 mandamentos é o maior mandamento? Amar a Deus sobre todas as coisas, que é o primeiro. Sabe por quê? Porque quando a gente ama a Deus, a gente não faz nada daquilo que fere o coração dele. Mas, ai, eu gostei muito de aprender sobre Moisés. Mas faltam alguns profetas. E sabe o que é legal dos 10 mandamentos? Que eles ensinam a gente a obedecer. E o profeta tem que obedecer, não é, tia Delita?
1: 10 leis.
0: Pra sermos filhos.
1: Eu gostei disso.
0: Ficou Gostou, muito bom. Tia Delita?
1: Ó, sabe, aqui na palavrinha de Deus, tem outros profetas além. Hoje nós já vimos que tem o Moisés. Pra quem Deus deu os 10 mandamentos. O outro profeta.
0: João Batista.
1: Que a gente acabou de falar. Mas tem outros profetas e todos eles tinham uma missão importante.
0: É verdade.
1: De falar a palavra de Deus, o que Deus queria falar pro povo.
0: É,
1: eu tenho que contar uma coisa. Eu vou contar uma coisa que pouca gente sabe.
0: Gente,
1: quando nós fomos... um segredo do cantinho
0: segredo.
1: Da criança. Quando a gente foi levar a Bíblia infantil pro padre Jonas Abib ver, ele pegou a Bíblia e procurou rapidinho a história do profeta Jonas.
0: Profeta Jonas!
1: Porque o nome dele...
0: Tem o mesmo nome que o padre
1: Jonas Abib. E ele amou essa Bíblia e principalmente a história do profeta Jonas.
0: Ah, é?
1: E é uma história muito legal. Por falar no profeta Jonas, cadê o profeta Jonas?
0: Ih, acho que eu tô vendo alguém ali.
1: Ai. Mas que profetinha mais pirracento.
2: Também, depois de tudo que aconteceu, você queria que tivesse como?
1: O que que aconteceu, profeta Jonas?
2: Deus me chamou, me deu uma missão e falou assim: vai profetizar numa cidade chamada Nínive. Aí você vai lá e fala tudo que eu tô te mandando. Mas eu não fui.
1: Você desobedeceu a Deus. Você fugiu.
2: Eu peguei meu barquinho e fui pra outro lugar bem longe.
1: E aonde você foi parar?
2: Deu tudo errado, fui parar dentro da barriga de uma baleia.
1: Ai, crianças, então é por isso que tá um cheiro de peixe podre aqui no palco. Vocês estão sentindo?
2: Olha o meu guarda-chuva, toda hora cai peixe na minha cabeça, eu não aguento mais.
1: A profeta Jonas, bem feito pra você, foi desobedecer a Deus, né?
3: Mas cadê esse profeta Jonas?
2: Você não tá vendo

0: Eu sabia. Deus é bom. Ele envia a gente para profetizar. A gente profetiza, o povo se converte e a gente fica com cara de tacho.
1: Ah, você deveria ficar feliz. A palavra de Deus fala aqui que essa história teve um final feliz. Pensa só, o povo se arrependeu, obedeceu a Deus. Isso é maravilhoso, profeta Jonas. Mas esse profetinha pirracento não aprende mesmo, né?
0: Profetinha! Eu vou pra bem longe daqui pra ver se a baleia me cospe lá da praia. Fui!
1: Vamos cantar juntos? Deus ouviu sua prece. Como é que é? Deus

0: povo se arrependeu. E o povo se arrependeu. Viva Deus, nosso Deus bondoso. Ó, pra terminar, a gente vai falar assim: como Deus é bom.
1: E aí, galerinha do céu? Vocês estão gostando?
2: Sim.
1: Pouco ou muito? Ah, não convenceu não. Pouco ou muito? Eu estou aqui também para contar uma história para vocês sobre Daniel. Sabe o que aconteceu com Daniel? Então vamos ouvir isso.

0: o nosso grande leão amigo. E vocês perceberam que Daniel logo percebeu que Deus não falha nunca, jamais. Jamais Deus falha. Porque é basta confiar em Deus e Deus assim faz na nossa vida. Por isso, diga assim comigo: de novo, eu quero ser profeta para confiar em Deus e levar a sua palavra para onde Ele quiser me levar. Porque profeta é. Profeta é aquele que anuncia. Assim como meu irmão André Florencio, que vai cantar Profeta é. Seja bem-vindo, Florencio André.
1: E vamos cantar então, junto com esses dançarinos e coralistas aqui do Coral Infantil da Canção Nova, uma salva de palmas para eles, gente.

0: cantou, André?
1: Elias, aquele que tem, né? O nome de Deus.
0: Pois então, nome de profeta,
1: nome,
0: né?
1: De profeta.
0: Pois é, por isso que eu estou aqui vestido de profeta Elias. Boa noite, criançada!
1: Tá bonito, né, gente? Ó.
0: Obrigado. Mas olha só, eu fiquei sabendo, é por isso que eu vim de profeta Elias aqui, que eu fiquei sabendo que tem uma criançada que quer ser profeta. Mas para ser profeta, precisa ficar chique zerado. Você falou isso para eles?
1: Não, eu não falei, mas porque eu não sei o que é chique zerado.
0: Rapaz, mas chique zerado...
1: Vocês sabem o que é chique zerado? Vocês sabem o que é chique zerado?
0: O que é? A confissão, a chique zerada é confessar, porque quem quer ser profeta, amigo de Deus, tem que ficar longe do pecado, tem que viver puro, ficar chique zerado.
1: Fala uma coisa pra nós então.
0: O quê?
1: Canta chique zerado pra gente então, vai lá.
0: Só se eu tiver dançarino, tem ou não? Pode vir pra cá então, vamos cantar chique zerado.

Deus. Eu aprendi uma coisa com o Padre Jonas, que a gente precisa sempre analisar a nossa consciência. A gente sempre está pensando assim, por que que eu estou sentindo isso, aquilo? Através desse sentimento, a gente percebe, muitas vezes, que a gente cometeu algum erro, alguma falha que nos incomoda, né? Nossa consciência. E aí, percebendo isso, a gente vai lá, pede perdão para Deus, se confessa e fica... Chique zerado. Boa noite.

Coloca a mão no seu coração agora. Respira fundo. De novo. Mais uma vez. Quero pedir pro padre vir aqui pertinho da gente aqui no meio, padre, pra gente poder te ver melhor. Nós vamos viver um momento agora de oração. Com essa música. Quem que tava cantando? Quem? Não ouvi ainda.

0: O padre Jonas, ele foi um grande profeta da nossa geração. É, né? Nós acreditamos nisso. E o legado dele é que nós também sejamos esses profetas. E é isso que a gente vai pedir hoje, né, padre?
1: Sim. O padre Jonas foi um grande profeta. Sim ou não?
2: Sim.
1: Ele anunciou Jesus. E sabe o que ele falava para nós? Nós temos que preparar o caminho para o Senhor que vem. Assim como João Batista, que recebeu a missão, e tu, menino, serás chamado profeta do Altíssimo. Veja, era uma palavra para João Batista. E o padre Jonas, então, quando olhou esta palavra, e tu, menino, serás chamado profeta do Altíssimo, ele trouxe aquela palavra para os dias de hoje. E ele olhou para a palavra: eu sou um menino. Olha que bonito. O padre Jonas falou: eu sou um menino. Eu sou esse menino que Deus deu a graça de ser um profeta. E eu preciso preparar o caminho do Senhor. João Batista preparou o primeiro caminho, a primeira vinda de Jesus. E Jesus veio, nasceu da Virgem Maria, cresceu, anunciou o reino de amor, morreu, ressuscitou e subiu ao céu. Aonde ele está? Sentado à direita do Pai. E Jesus está esperando o Pai falar para ele assim: meu filho, está na hora de ir, de voltar na terra, porque o caminho já está preparado. Veja que bonito. Nós, crianças, meninos e meninas, jovens e adultos, até os mais idosos, precisamos todos preparar esse caminho para a segunda vinda de Jesus. Ele vai voltar. Quando? Quando Jesus vai voltar? Ele disse a data? Não. Ele só falou: vigiai, orai, porque eu vou voltar. E eu vou chegar como um ladrão. Imagina você. Você sabe que hora que o ladrão vai chegar na sua casa? Não sabemos. Então temos que vigiar. Quando sai de casa, trancar bem, porque o ladrão vai chegar numa hora que ninguém sabe. Assim Jesus, Jesus vai chegar numa hora que ninguém sabe. Não sabemos o dia e não sabemos a hora. Pode ser amanhã?
0: Pode.
1: Pode. Pode ser depois da manhã, no dia da padroeira do Brasil, Nossa Senhora Aparecida?
0: Pode.
1: Pode. Pode ser daqui uma semana? Pode. O que que nós temos que fazer então? Preparar o caminho para Jesus chegar. E o que que é preparar esse caminho? É preparar a nossa vida. É preparar todas as pessoas, para que as pessoas saiam do pecado e vivam na santidade, para preparar o caminho do Senhor. Por isso nós estamos aqui, todos nós, e também a igreja. Veja, a igreja reza todos os dias na missa. Depois da consagração, que o padre consagra o pão e o vinho, levanta, desce o cálice, desce. O que que ele fala? Mistério da fé. E o que que a gente responde? Veja, nós falamos isso toda vez na missa. Anunciamos Jesus que morreu pela nossa salvação, Jesus que ressuscitou. E agora o que que falta? a vinda de Jesus. Nós somos todos nós este menino do Altíssimo, que agora está preparando a vinda do Senhor. Por isso, a gente vai dizer: crianças, nós precisamos ser cheios do Espírito Santo. O Espírito Santo é o poder e a força de Deus que vem para nos santificar, fazer da gente santo.
0: Então a gente pode pedir o Espírito Santo, Pastor?
1: Pode pedir e devemos pedir. É uma necessidade pedir o Espírito Santo todos os dias, todos os dias, todas as horas e, se possível, todos os minutos, para que o Espírito reze em nós. Por isso queremos, nesse momento, nos encher do amor do Espírito Santo, da fé do Espírito Santo, da graça do Espírito Santo, dos dons do Espírito Santo, para preparar o caminho do Senhor. Quem quer nos ajudar a preparar a segunda vinda de Jesus? Calma, eu não falei nada ainda, espera aí. Quem quer nos preparar para ajudar na segunda vinda de Jesus? Diga eu. Ah, eu acho que só as crianças querem. Só as crianças, escutei só a voz das crianças. Vamos dar uma chance para os adultos, né? Quem quer ajudar a preparar a segunda vinda do Senhor? Diga eu. Opa, subiu o volume, né? Subiu o volume. Então, a melhor preparação é a oração. Rezar e pedir o Espírito Santo. Porque é o Espírito Santo que vai mostrar para nós como eu preciso preparar a segunda vinda de Jesus.
3: Padre,
1: vamos orar.
3: Eu quero pedir para todo mundo ficar em pé.
1: Sim.
3: Vamos.

0: e definitiva vinda de Jesus. Peçamos o Espírito Santo.
1: Levanta seus braços lá em cima, os dois, o mais alto. Pode ficar até na ponta do pé.

Vou

colocar suas mãos assim, ó, como alguém que recebe. Coloca. E nós aqui, que somos canção nova, que temos no nosso sangue o que o Padre Jonas deixou para nós, vamos rezar por vocês, para que quando vocês saírem daqui amanhã, vocês também possam levar essa graça do Espírito Santo para os seus amigos na escola, os seus primos, a sua família, os seus pais, no trabalho de vocês, ok? Então agora em mão posta, os adultos também, nós vamos rezar por vocês.

O Senhor cura. O Senhor restaura muitas pessoas que estavam machucadas na sua família por intrigas, fofocas. E o Senhor vem derramar em você um perdão profundo nesta noite.

situação muito grave em você, e que isso te feriu, te machucou profundamente, e que uma pessoa que você amava muito, e você não deixou de amar, você só ficou ferido, ferida. Mas agora o Espírito Santo vem curando você.

soube enxergá-la, não soube enxergar, não soube ver a verdade, mas a verdade restabelecerá. Por isso perdoa. E com isso você vai sentindo um alívio dentro do seu peito. O Senhor me mostra que você sentiu um aperto no peito por causa disso, uma dor nas costas por causa disso, um peso. E que sai agora nessa noite, pela graça de Deus. Você está se sentindo mais leve agora. Agradeça a Jesus por essa cura.

coração tudo que o inimigo tem semeado na mente e no coração, especialmente pela internet, todos os jogos de guerra, de lutas, todos os pequenos

0: amiga da minha irmã.
1: Até os dias de hoje.
2: Até os dias de hoje.
1: Tudo que entrou.
2: Tudo que entrou.
1: No meu coração.
2: No meu coração.
1: E na minha mente.
2: E na minha mente.
1: Santifica, Espírito Santo.
2: Santifica, Espírito Santo.
1: E agora.

0: Eu vou pedir para as meninas. Estende a mão para os meninos. As meninas, estende a mão para os meninos.
1: Opa, eu sou menino. Estende a mão para mim.
0: Estende a mão para os meninos, as meninas. E vocês vão falar assim comigo agora, bem forte. Espírito Santo.
2: Espírito Santo.
0: Torna esses meninos.
2: Toma esses meninos.
0: Puros. Santos.
2: Santos.
0: Devolve a eles.
2: Devolve a eles.
0: A pureza de coração.
2: A pureza de coração.
0: Coloca o anjo da guarda.
2: Coloca o anjo da guarda.
0: Para cuidar dele.
2: Para cuidar dele.
0: E não deixar.
2: E não deixar.
0: O inimigo roubar.
2: O inimigo roubar.
0: Essa pureza.
3: Essa pureza.
0: Essa santidade.
2: Essa santidade.
0: Agora, meninos, vocês estendem a mão para as meninas. Estende a mão para as meninas, os meninos. E repitam comigo bem forte assim: Espírito Santo,
3: Espírito Santo,
0: derrama o seu poder,
3: derrama o seu poder
0: sobre as meninas,
3: sobre as meninas.
0: Devolve a pureza,
3: devolve a pureza,
0: a inocência,
3: a inocência.

0: para protegê-las
1: e não deixar que o inimigo de Deus roube a sua pureza.
0: Muito
1: obrigado, Jesus.

Eu quero convidar você a cantar essa música todos os dias, todos os dias, todos os dias. Vou dar um testemunho de um homem. Ele tinha insônia. Chegava na hora de dormir, ele não conseguia dormir. E um dia, ele foi no cerco de Jericó, que nós estávamos fazendo lá no Paraguai. E eu cantei essa música para que eles pudessem aprender. E aquele homem que não conseguia dormir, ele passava a noite inteira acordado. Ele também cantou a música. E foi cantando, e foi cantando, e foi cantando. Quando ele chegou em casa, ele pensou: nossa, está na hora de dormir, eu não vou conseguir. Só que na cabeça dele começou a vir a melodia da música. E ele começou a cantar antes de dormir. Ele começou a cantar, cantar, cantar. Ele se encostou no travesseiro e dormiu a noite inteira. Quando ele abriu os olhos, o dia já estava clareado. E ele falou: eu não acredito, não acredito, eu vou ter que contar para o padre. Só que ele pensou assim: mas será que foi o Espírito Santo? A música? Aí eu vou passar mais uma noite para ver se é verdade antes de contar para o padre. Quando chegou de noite,

0: a noite inteira. E depois ele veio contar para mim: padre, você não sabe o que aconteceu comigo? Fazia muito tempo que eu não conseguia dormir, mas aquela música fez um milagre na minha vida. E eu poderia contar para vocês muitos milagres que eu recebi quando as pessoas cantavam essa música. Xandalarim, dalarim, me canta. Eu posso dizer hoje que é a música do milagre, a música da cura, a música da libertação. É que o nosso tempo já está acabando, né? Mas senão eu podia falar outros testemunhos. Por isso que eu queria convidar você, para que seu coração seja santo, para que você seja santo, cantar essa música todo dia. Mesmo quando você vai para a escola, no caminho da escola, xandalarim, dalarim, dalarim, licanda. A mamãe manda fazer alguma coisa, em vez de reclamar, xandalarim, dalarim, dalarim, já vai fazendo. E vai cantando e vai fazendo. A mamãe está fazendo almoço, está cansada, está com a cabeça chateada, está preocupada. Xandalarim, dalarim, em cima do fogão vai cantando. O milagre vai acontecer. Tenha certeza. Por isso Deus quer criança santa, porque Ele não só cura fisicamente, mas quando a gente canta xandalarim, a nossa alma está sendo curada de muitas coisas que o inimigo atingiu por causa do pecado. Então é uma graça, é uma bênção.
1: Eu acho que o profeta está querendo cantar xandalarim também. Vamos lá, padre.
2: Vamos saindo e cantando.

0: maravilhoso. Viu só como tomar banho é libertador.
1: Ai, tá bom, você venceu, Kissá.
2: Gente. Olha só o que eu tenho aqui. O que, que é isso? Isso daqui é uma lista dos profetas.
0: Meu Deus, eu não sabia que existiam tantos.
2: Pois é, são muitos.
1: Peraí. Moisés?
0: Ai, que susto. As barbas do profeta.
1: Foi pra ele que Deus deu os 10 mandamentos, não foi?
2: Como assim?
1: Nossa, deve ter sido uma aventura, né? Eu amo viajar. A viagem mais longa que eu já fiz na minha vida durou, tipo assim, umas 10 horas. E a deles?
2: Caraca, né?
1: Quanto que foi?
3: A deles foi 40 anos.
2: Anos?
0: O quê?
2: A pé?
0: Mas não existia nem carro.
1: Como
0: que ele andou tudo isso? Só de imaginar, eu já fico cansada. Me dá uma cadeira que eu preciso sentar. Meu Deus.
3: É, digamos que aconteceu bastante coisa pelo caminho.
2: O profeta Moisés, ele deve ter sido um baita profeta mesmo, né?
0: Realmente.
2: Porque ele ouviu a Deus e guiou o povo para a terra que Deus tinha preparado para eles.
1: Pois é. Se eu quero ser profeta, eu preciso ser corajoso que nem ele. Porque não deve ter sido nada fácil fugir daqueles caras lá.
3: É, não foi mesmo. Vocês gostariam de ouvir a história toda?
0: Sim, por favor. Porque aí, desse jeito, eu vou me tornar especialista na vida dos profetas.
3: Muito bem, vamos lá. Eu vou contar para vocês.
1: Ah, especialista.
0: Eu sou.

0: O profeta é aquele que denuncia e anuncia. Mas muitas vezes ele pode ter medo, muito medo. Mas ele sendo fiel, um dia, ou até 40 anos, como o povo de Moisés, ele vai encontrar a eternidade.
1: Que legal! O povo foi liberto ou não foi? Ai, que bom! Então acho que agora a gente podia cantar sobre essa libertação. Sabe como que se chama? Foi o Êxodo. E foi também a passagem. A primeira Páscoa foi quando eles passaram da escravidão para libertar. Muito bem. Então vamos lá.

0: Elo, Elion, El Shaddai, El Shaddai. Quem gostou, diga eu. A nossa noite tá legal? Mas eu tenho uma notícia. A gente já tá quase no final. Mas antes, nós temos uns amigos que vão cantar aqui com a gente. Quem será que é? Ele tava na missa hoje. Ele também rezou o Terço da Misericórdia. Quem? Eu não ouvi, peraí. Padre Dudu, seja bem-vindo, Padre Dudu e sua turma!
1: Boa noite, vocês! Quem aí quer ser profeta do Senhor? Diga
2: eu!
1: Que lindo o tema desse acampamento, não é verdade? Todos nós temos que saber o nosso chamado, reconhecer aquilo que Deus quer para nós. Então faz assim, olha para quem tá do seu lado e fala assim, ó: meu amigo!
2: Meu amigo!
1: Deus tem um chamado.
2: Tem um chamado
1: pra você.
2: Pra você.
1: Vira pro outro lado agora. Fala: meu amigo.
2: Meu amigo.
1: Deus tem um chamado.
2: Tem um chamado
1: pra você.
2: Pra você.
1: Como chama o chamado de Deus pra nossa vida? Quem sabe, quem sabe? Uma palavrinha tem, ó. Lá no mês de agosto, a gente vive o mês das vocações. Então vamos repetir essa palavra junto, ó. Vocação. Um, dois, três e...
2: vocação.
1: Ah, muito bem. E olha como é que nós vamos dançar esse chamado de Deus na nossa vida, ó. Desse jeito, ó. Ouça.
2: Escuta.
1: Jesus vai te chamar. Tua vocação. Ele vai te revelar. Dê tua resposta. E deseja santidade. E com sua graça. Viva a fidelidade. Todo mundo aprendeu? Vamos ver, hein?
2: Bora
1: agora,
2: lá.
1: Ó, mais rápido, ó. Ouça, escuta, Jesus vai te chamar. Tua vocação, ele vai te revelar. Dê tua resposta e deseja santidade. E com sua graça, viva a fidelidade.
2: Facinho, né, padre?
1: Facinho. Vamos juntos, então.
2: Bora lá.
1: Vocação! Sim, no dedinho, ó.

0: E você sabe por que nós temos que responder ao chamado de Deus?
1: Por quê, padre?
0: Por quê? Por quê? Por quê, Léo?
1: Eu também quero saber, me conta.
0: Pedrinho, por que que a gente tem que responder ao chamado de Deus? Larinha, Dom? Porque Deus quer que a gente vá com Ele para o...
1: céu.
0: Para o céu. Quem quer ir para o céu? Levanta a mão. Então fala assim para Jesus. Jesus.
1: Jesus.
0: Eu quero morar no céu.
1: Quero morar no céu.
0: Junto a Deus.
1: Junto a Deus.
0: Com os anjos e santos.
1: Com os anjos e santos.
0: Morar no céu.
1: Morar no céu.
0: Com quem amamos.
1: Com quem amamos.
0: E também já partiu daqui.
1: E também já partiu daqui.
0: Olha, nós lançamos essa música quinta-feira. Quinta-feira, morar no céu. Eu quero que vocês aprendam e a gente vai cantar junto. Porque se a gente vai ser profeta de Deus, se a gente vai responder ao nosso chamado, tudo isso só tem sentido para saber que Deus nos prepara o céu. Então, ó, nós vamos cantar assim. Olha que essa é difícil, hein? Vamos lá, Leozinho, a capela, só pra gente ensinar eles a dançar.
1: Morar no céu. Com quem amamos, com anjos e santos.
0: Morar.
1: Morar no céu.
0: Com quem amamos.
1: Com quem amamos. E já partiu daqui.
0: Mais uma vez, morar.
1: Morar no céu. Junto a Deus. Com anjos e santos.
0: Morar.
1: Morar no céu. Quem amamos e já partiu daqui.
0: Vamos cantar juntos?
1: Vamos.
0: Morar no céu, todo mundo bem forte, felizes.

0: Obrigado, Canção Nova Kids.
1: Obrigado, gente.
0: Beijo no coração de vocês.
2: Ai, gente, os profetas são realmente incríveis, né?
3: Com certeza.
4: Muito obrigado.
3: Ai, que susto!
2: Toda vez isso.
3: Você tem que parar de aparecer desse jeito assim.
4: Na verdade, eu estou de saída. A minha missão já está cumprida aqui.
5: Uou, uou, uou. Você disse que você ia ensinar a verdade pra gente, que você só ia embora depois disso. E o que aconteceu?
4: Vocês já sabem a verdade. E... foram batizados no Espírito Santo.
3: Ele até tomou banho.
4: Cantei então está na hora de vocês serem os profetas daqui.
3: Aí eu vou ser.
5: Olha, João, se depender de mim, esse legado não vai morrer. Pode contar comigo.
2: Ei, não é só você não, tá? Eu e todos eles também seremos grandes profetas. Não é mesmo, crianças?
3: Nós vamos anunciar a palavra de Deus, anunciando a verdade e denunciando a mentira.
5: Convertei-vos,
2: pois o reino dos céus está próximo.
4: Eu sou a voz que grita no deserto.
3: Preparai.
6: Preparai o caminho do Senhor.
2: Repete comigo. Eu sou a voz.
5: Eu sou a voz.
2: Que grita no deserto. Que grita no deserto. Preparai.
4: Preparai.
2: Preparai.

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1: As palmas comigo. Lá em cima, assim, bem alegre. A Nossa Senhora, capricha.

0: Cuiabá, agora é com você. Respira fundo. Levanta seu terço bem alto, levantando a sua fé. Coloca a sua fé no alto, acima de todas as muralhas, acima de todas as batalhas que hoje você vive. Diante do impossível, levanta a sua fé e chama comigo: Mãezinha! Minha mãe! Cuida de mim! Eu quero ouvir você. Posso contar contigo? Eu canto e você responde, porque sem Eucaristia eu não sei viver. E você? Sem Eucaristia?
1: Não sei viver.
0: Sem o meu rosário? Cadê seu rosário? Sem Nossa Senhora? Ai, eu não sei viver. Sem o Espírito Santo?
1: Não.

Filho, eu te amo. Como estás? É o que o Senhor te diz. Eu não sei qual é a situação da sua vida, mas saiba que você tem um pai, e um pai bom, que ama você. Filho, esse é o recado dessa canção. Deixa Deus falar o teu coração.

capazes de separar do amor de Deus. Ele te chama, volta para mim. Deixa eu cuidar de você. Deixa eu curar o teu coração. Eu sou teu pai. Um pai bom.

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7: Põe no Senhor tuas delícias, e Ele dará o que teu coração pede. Entrega teu futuro, espera nele, e Ele agirá. Salmo 38, versículo 4 a 5.
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10: Eu preciso te ouvir, Senhor. Nas horas de aflição, nas horas de angústia, eu preciso te ouvir. Eu quero te ouvir. É uma necessidade para mim te ouvir, Senhor. E eu preciso que tu estejas realmente tão próximo como se eu pudesse ver. Senhor, que a angústia, que a aflição não me tirem esta realidade linda. Pelo contrário, que eu me recorde, Senhor, e pela fé eu saiba que o Senhor está aí, tão rente de mim, como se eu pudesse vê-lo, como se eu pudesse tocá-lo. E o Senhor está realmente tão próximo de mim que eu posso ouvi-lo. Ouvir eu posso, não com esses ouvidos da carne, mas com os ouvidos do coração, eu posso ouvir.
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